0: essa oportunidade.
1: Gilvaldo vai morar em uma das 384 unidades habitacionais do programa Minha Casa Minha Vida, que foram entregues em Camaçari, na Bahia, onde serão beneficiadas mais de 1.500 pessoas. As moradias fazem parte dos residenciais Verdes Horizontes 1 e 2. Cada condomínio possui 192 apartamentos com 2 quartos, sala, cozinha, banheiro e varanda. E ainda contam com espaços coletivos, como academia, parque infantil, quadra esportiva e biblioteca. Áreas importantes para o desenvolvimento das crianças, como destacou o presidente Lula.
2: E é por isso que nós fazemos biblioteca agora, em cada conjunto habitacional. Nós temos que fazer essas crianças brincar, de ler, de estudar, de saber das coisas boas e não ficar perambulando por falta de lugar de lazer, que também nos conjuntos tem que ter. Essa meninada tem que ter parque para brincar, tem que ter espaço para jogar.
1: Os apartamentos foram construídos com investimento superior a 65 milhões de reais por meio do novo PAC e do Fundo de Arrendamento Residencial. O ministro das Cidades, Vladimir Lima, destacou que mais unidades habitacionais do programa Minha Casa Minha Vida devem ser contratadas ainda neste ano.
3: Nós contratamos mais de 2 milhões de moradias com um ano e um mês de antecedência. Não fica por aí, vamos aumentar isso. Vamos fazer 3 milhões de moradias até dezembro de 2026.
1: Os condomínios fazem parte de um conjunto de empreendimentos habitacionais em andamento em Camaçari. São 1.800 novas moradias previstas para o município. A entrega ocorre em um momento de redução histórica do déficit habitacional no país, que atingiu, em 2024, o menor índice já registrado, segundo dados do Ministério das Cidades e da Fundação João Pinheiro. As regiões Norte e Nordeste tiveram a maior taxa de redução. Reportagem Márcia Fernandes.
4: E as famílias que já possuem imóveis e querem fazer melhorias na moradia devem ficar atentas.
5: Já estão valendo as novas regras do Reforma Casa Brasil.
4: Podem participar famílias com renda de até 13 mil reais por mês.
6: As novas condições do programa Reforma Casa Brasil já estão em vigor. As mudanças foram aprovadas pelo Conselho Monetário Nacional, o CMN, regulamentadas pelo Ministério das Cidades e já estão disponíveis para contratação via Caixa Econômica Federal. Entre as principais mudanças estão o aumento do limite de renda familiar, que passou de R$ 9.600 para R$ 13.000 reais por mês, e a redução da taxa de juros para 0,99% ao mês, considerando os encargos totais da operação. O prazo para pagamento também aumentou de 5 para 6 anos. Além disso, o valor máximo do financiamento agora pode chegar a 50 mil reais. O programa faz parte do Minha Casa Minha Vida e é voltado para famílias que já possuem imóvel, mas precisam realizar melhorias na moradia. O crédito pode ser usado em reformas estruturais, troca de telhado, instalações elétricas e hidráulicas, ampliação de cômodos e obras de acessibilidade. As famílias interessadas já podem consultar as condições e iniciar o processo de contratação pelos canais da Caixa. Saiba mais sobre o Reforma Casa Brasil em gov.br/cidades. Dilson Santa Fé, para a Voz do Brasil.
7: E o Brasil avança na produção nacional de fertilizantes.
4: Eles melhoram a vida de quem planta, levando segurança alimentar ao restante do país.
7: Hoje, o presidente Lula visitou uma fábrica na Bahia que está retomando as atividades com o investimento da Petrobras.
8: Depois de anos parada, a fábrica de fertilizantes nitrogenados da Petrobras em Camaçari, na Bahia, retomou a produção em janeiro e já opera com 90% da capacidade. A Petrobras investiu 100 milhões de reais na retomada das atividades. Durante a reabertura da fábrica, o presidente Lula destacou que o Brasil precisa ter independência na produção desses insumos.
2: O Brasil é um país agrícola. O Brasil é o segundo maior produtor de alimento, tem hora que é o terceiro. E o Brasil precisa de fertilizante. E o Brasil não pode ser importador de 90% do fertilizante que a nossa agricultura precisa. O Brasil precisa ser dono do seu nariz e produzir os fertilizantes.
8: A fábrica tem capacidade para produzir 1.300 toneladas de ureia e 1.300 toneladas de amônia por dia. Volume que atende 5% da demanda nacional de fertilizantes nitrogenados. Segundo a presidente da Petrobras, Magda Chambriá, Até 2028, com o funcionamento de mais 3 fábricas, a produção deve crescer ainda mais no país.
0: Com a fábrica de Mato Grosso, com a fábrica do Paraná, com a fábrica de Sergipe e com a fábrica da Bahia, nós vamos produzir 35% do fertilizante nitrogenado que o Brasil precisa.
8: Os fertilizantes são usados principalmente em plantações de milho, café, trigo, algodão e cana-de-açúcar. Eles aumentam a produtividade no campo, o que leva a alimentos mais baratos na mesa do consumidor. Com maior produção nacional, o Brasil reduz a dependência da importação de fertilizantes, diminuindo custos para produtores rurais. Em momentos de crise internacional, o abastecimento interno também fica menos vulnerável. O ministro da Agricultura e Pecuária, André de Paula, destacou a importância dos fertilizantes num cenário de crescimento do setor agrícola.
9: No ano passado, o agro cresceu 11,7%. Então, quando nós fazemos um esforço como esse, ampliamos a nossa capacidade de produzir, o agro nos surpreende, cresce tanto que a gente já precisa de produzir ainda mais.
8: Segundo a Petrobras, cerca de 3.600 empregos diretos e indiretos foram gerados com a retomada da fábrica. De Camaçari, na Bahia, Luana Karen.
4: Pois é, a safra brasileira de grãos deve bater mais um recorde neste ano, com estimativa de 358 milhões de toneladas, segundo a Conab, a Companhia Nacional de Abastecimento.
5: Isso significa um aumento superior a 2% em relação à safra passada.
4: O IBGE também projeta uma safra recorde com destaque para a produção de café.
10: Do campo para a mesa dos brasileiros e para o mundo, o Brasil segue consolidando a posição de potência agrícola global. Os números mais recentes do Instituto Brasileiro de Geografia e Estatística e da Companhia Nacional de Abastecimento mostram que a safra de grãos deve bater novos recordes em 2026. Pelos dados do IBGE, a produção de cereais, leguminosas e oleaginosas deve chegar a 348 milhões e 700 mil toneladas. Já o levantamento da Conab é ainda mais otimista e projeta 358 milhões de toneladas. Segundo o presidente da Conab, Silvio Porto, a soja deve alcançar mais um recorde histórico, com produção de 180 milhões de toneladas. O milho também mantém números robustos, com mais de 138 milhões de toneladas, ajudando o país a manter posição de destaque entre os maiores produtores de alimentos do planeta.
11: Nós fizemos ajustes em relação à área de soja no estado do Paraná, nós conseguimos então fazer esse ajuste em relação a ultrapassar 180 milhões de toneladas. E no milho, é um ajuste principalmente de produtividade, principalmente porque o estado do Mato Grosso está com uma perspectiva de termos uma excelente produtividade.
10: O café também aparece com perspectiva histórica, superando 66 milhões de sacas, destaca Carlos Alfredo Guedes, gerente da agricultura do IBGE.
12: São 4 milhões de toneladas de café, é um crescimento de 14,9% em relação ao ano anterior, com um crescimento de 20% da espécie arábica e de 6% da espécie canefa. As condições climáticas estão muito boas para o desenvolvimento das lavouras esse ano e, além disso, os preços também estão bem favoráveis nos últimos anos, né?
10: O Centro-Oeste continua liderando o mapa da produção agrícola brasileira, responsável por metade de toda a safra nacional. Mato Grosso segue como o maior produtor de grãos do país. Reportagem Pablo Mundim.
5: Agricultores familiares que produzem alimentos frescos e saudáveis chegam a quem mais precisa.
4: Assim funciona o PAA, Programa de Aquisição de Alimentos. O governo compra a produção dos pequenos agricultores, garantindo renda para eles, e distribui esses alimentos para instituições públicas que atendem pessoas em situação de vulnerabilidade.
5: Desde o início do programa, o PAA já beneficiou 47 mil associações.
13: Em Tapauá, no Amazonas, o sustento das famílias vem das águas. Com mais de 20 mil habitantes, a economia da cidade é influenciada pela pesca e agricultura de várzea. A Ana Paula Reis Lima lidera a Associação Indígena Povos das Águas, na terra indígena Paricá. Ela conta que o manejo do pirarucu tem mudado a vida das famílias da região, que só neste ano comercializaram 17 toneladas do peixe para a Conab, por meio do Programa de Aquisição de Alimentos.
14: Foi muito boa, né? A gente ter acessado essa política, né, ter chegado até a gente, porque ela valoriza e dá autonomia ao povo.
13: Pelo PAA, o governo compra a produção da agricultura familiar e destina para entidades sociais e instituições públicas que atendem pessoas em situação de vulnerabilidade. Agora, a pesca produzida pela associação que a Ana Paula pertence vai garantir uma refeição de qualidade para quem não teria acesso.
14: A gente se sente feliz pela gente ter entregado um produto de qualidade, um produto da região, né? E de ver esse produto tá chegando na mesa das pessoas que às vezes nem tem as condições de comprar um produto, né, de qualidade, e de atender as próprias pessoas do município, da região.
13: Neste ano, o Ministério do Desenvolvimento e Assistência Social, Família e Combate à Fome destinou 450 milhões para a Companhia Nacional de Abastecimento executar o programa de aquisição de alimentos. Mas, de acordo com o presidente da Conab, Silvio Porto, nos últimos 3 anos, os valores reservados ao programa superam 3 bilhões de reais.
11: Nesses 3 anos, já foram mais de 3,6 bilhões de reais que o MDS destinou para a Conab. Esse programa, ele foi muito relevante para a promoção do direito humano à alimentação, assegurando transferência de renda para essas famílias que produzem alimentos, comida de verdade, e fazendo com que a população em situação de insegurança alimentar seja atendida pelo PAA.
13: O PAA foi criado em 2003 com o objetivo de promover o acesso à alimentação e incentivar a agricultura familiar. Dados da Conab apontam que desde a criação do programa até 2024, cerca de 9 mil organizações produtoras da agricultura familiar foram contratadas por meio do programa, beneficiando 47 mil instituições em todo o país. Reportagem Graziele Bezerra.
4: Representantes do governo brasileiro e da União Europeia se reuniram nesta quarta-feira para discutir as restrições da Europa à carne brasileira.
7: Uma decisão do bloco europeu retira o Brasil da lista de países autorizados a exportar produtos de origem animal a partir de setembro.
4: Ficou definido que nos próximos 10 dias, o governo brasileiro vai enviar informações complementares sobre o uso de antimicrobianos na cadeia de proteína animal.
7: A União Europeia também informou que cada produto, como carnes, ovos e mel, será analisado separadamente.
4: O ministro da Agricultura, André de Paula, disse que o Brasil enviará todas as respostas no prazo.
7: E lembrou que o Brasil tem sólido sistema de defesa agropecuária.
4: Atlas dos remanescentes florestais da Mata Atlântica registrou o menor índice de desmatamento do bioma em 40 anos.
7: De acordo com o INPE, o Instituto Nacional de Pesquisas Espaciais, e a Fundação SOS Mata Atlântica, o desmatamento caiu de 14.366 hectares em 2024 para 8.668 hectares em 2025, o que representa uma queda de 40%.
4: Para a pesquisadora do INPE, Silvana Amaral, o resultado é uma conjunção de ações para conter o desmatamento.
15: E a gente atribui isso a um conjunto de medidas que foram tomadas tanto da sociedade civil quanto das políticas públicas, né, voltadas para a contenção do desmatamento. E eu acho que existe também um aumento da consciência, sabe, das pessoas na conservação dessas áreas de Mata Atlântica. Tem várias iniciativas de produção de mudas, distribuição de mudas, de regeneração induzida para contenção do desmatamento.
7: Pelas redes sociais, o vice-presidente Geraldo Alckmin disse que o resultado reflete o compromisso do Brasil com a preservação ambiental e que mostra o retorno da fiscalização e o combate sério ao desmatamento em todas as regiões do país.
4: Atualmente, o país conta com cerca de 24% da cobertura original da Mata Atlântica. Desse total, cerca de 12% correspondem às chamadas florestas maduras, que são monitoradas pelo Atlas.
7: Cooperativas e associações da agricultura familiar que atuam no Cerrado podem inscrever projetos voltados para a produção de alimentos no edital Cerrado Mais Cooperativo.
4: Os projetos devem incluir ações de beneficiamento e comercialização e ter valor mínimo de 5 milhões de reais, abordando empreendimentos coletivos no bioma.
7: A iniciativa é uma parceria entre o Ministério do Desenvolvimento Agrário e Agricultura Familiar e o BNDES, o Banco Nacional de Desenvolvimento Econômico e Social.
4: A chamada prioriza a inclusão produtiva de mulheres, jovens, extrativistas e povos e comunidades tradicionais.
7: As inscrições podem ser realizadas até o dia 31 de julho e os detalhes da chamada pública estão disponíveis em bnds.gov.br.
4: Após as secas históricas registradas em 2023 e 2024 na Amazônia, o governo do Brasil antecipa ações para enfrentar o período.
7: As iniciativas querem evitar prejuízos ao transporte de passageiros, ao abastecimento de cidades e ao fluxo de cargas na região norte.
16: O governo do Brasil antecipou medidas para reduzir os impactos de uma possível nova estiagem na Amazônia este ano. Entre as ações previstas, incluem o planejamento de dragagens, manutenção de hidrovias, reforço na sinalização náutica e monitoramento contínuo das condições de navegabilidade. O objetivo é preservar o transporte de passageiros, garantir o abastecimento das cidades e manter o fluxo de cargas na região norte. A iniciativa foi motivada pelas secas históricas de 2023 e 2024, que afetaram diretamente no abastecimento e na mobilidade na região norte, como nos municípios de Manacapuru, Tabatinga, Itacoatiara e Parintins. Além dos impactos logísticos, a estiagem provocou isolamento de comunidades ribeirinhas e indígenas e aumentou os desafios de abastecimento em municípios dependentes do transporte hidroviário. Nos últimos anos, rios como Amazonas e o Solimões registraram níveis críticos, comprometendo a navegação e afetando diretamente a mobilidade e o abastecimento de municípios da região. Diante desse cenário, o Ministério de Portos e Aeroportos e o Departamento Nacional de Infraestrutura de Transportes passaram a estruturar ações permanentes para períodos de seca. As ações incluem acompanhamento técnico contínuo das cotas dos rios, definição antecipada de trechos prioritários para dragagem e articulação com operadores logísticos da região norte. Thaisa Vitória para a Voz do Brasil.
4: Forma simples do governo contratar serviços de microempreendedores individuais.
7: Pela plataforma Contrata Mais Brasil, é possível encontrar serviços como pequenos reparos e jardinagem.
4: E agora a ferramenta ampliou o número de atividades disponíveis, de 47 para 107.
7: Com essa ampliação, o Ministério da Gestão e da Inovação em Serviços Públicos espera alcançar mais de 1 milhão de profissionais.
17: O pernambucano Gutenberg da Silva Ferreira é microempreendedor individual desde 2021. Ele conta que durante um tempo prestava serviços de elétrica, encanamento e pequenas obras para complementar a renda da família, enquanto mantinha um trabalho fixo. A mudança começou em 2025, quando Gutenberg se cadastrou na plataforma Contrata Mais Brasil do governo federal e começou a ter acesso a mais oportunidades de contratação. Com o aumento dos serviços, ele relembra como viu seu faturamento dar uma guinada.
18: O ano passado faturei 60 mil, só através da plataforma. Aumentei minha renda, consegui ter mais tempo com a família.
17: Desde 2025, microempreendedores individuais, fornecedores de alimentos, incluindo agricultores familiares, cooperativas e empresas de todos os tamanhos, podem oferecer seus serviços diretamente ao governo por meio da plataforma Contrata Mais Brasil. O funcionamento é simples. O órgão público abre um chamado com a necessidade de serviço ou de aquisição de alimentos e os fornecedores cadastrados podem enviar suas propostas com o preço pelo qual realizariam o trabalho. No final do prazo, o órgão escolhe a melhor proposta e fecha a contratação. O modelo tem dado tão certo que em abril o Ministério da Gestão e da Inovação e Serviços Públicos ampliou de 47 para 107 o número de atividades que integram as categorias de serviços disponíveis no Contrata Mais Brasil. Com a mudança, a medida deve alcançar mais de 1 milhão de MEIs no país, segundo o secretário de Gestão e Inovação, Roberto Pojo.
19: A gente aumentou mais 60 serviços. Você imagina, né? 107 serviços, a gente pode contratar, acho que praticamente tudo que é necessário ali para o ente público. Com essa ampliação, a gente olhando a base de cadastros de MEIs no Brasil, a gente alcança o potencial de 1,3 milhões de profissionais.
17: Em pouco mais de um ano, o Contrata Mais Brasil já movimentou mais de 20 milhões de reais em recursos públicos e gerou mais de 6.500 oportunidades, de acordo com dados do governo. Para se cadastrar, basta acessar o site gov.br/contrata-mais-brasil. Reportagem Gabriela Noronha.
4: Começa amanhã o pagamento do quarto lote do abono salarial, que beneficiará mais de 4 milhões de trabalhadores dos setores público e privado.
7: Vão receber o benefício os nascidos nos meses de maio e junho, inscrito no PIS ou PASEP há pelo menos 5 anos.
4: E aqueles que receberam até R$ 2.766 por mês e trabalharam pelo menos 30 dias com carteira assinada.
17: Trabalhadores nascidos em maio e junho começam a receber nesta sexta-feira, dia 15, o quarto lote do abono salarial do PIS/PASEP. Segundo o Ministério do Trabalho e Emprego, mais de 4 milhões e meio de pessoas têm direito ao benefício neste lote, totalizando a liberação de 5 bilhões e 700 milhões de reais. Em 2026, o calendário de pagamento do abono salarial referente ao ano base de 2024 iniciou os pagamentos em 16 de fevereiro. Os valores vão ficar disponíveis aos trabalhadores até o fim do calendário. O pagamento será feito pela Caixa Econômica Federal para trabalhadores da iniciativa privada e pelo Banco do Brasil para servidores públicos. Tem direito ao abono quem está inscrito no PIS ou PASEP há pelo menos 5 anos, recebeu até R$ 2.766 por mês, em média, no ano base, e trabalhou pelo menos 30 dias com carteira assinada. O pagamento do PIS vai ser feito prioritariamente em conta da Caixa ou pelo aplicativo Caixa Tem. Já o PASEP será pago em conta bancária via PIX, TED ou presencialmente nas agências do Banco do Brasil. As consultas podem ser feitas pela carteira de trabalho digital no portal gov.br, pelo telefone 158 ou nas superintendências regionais do trabalho. Lucília Araújo para a Voz do Brasil.
7: Essas foram as notícias do Governo do Brasil.
4: Uma realização da Secretaria de Comunicação Social da Presidência da República.
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4: Fique agora com as notícias do Poder Judiciário e do Congresso Nacional. Boa noite.
7: Boa noite para você e até amanhã.
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22: STF valida a lei sobre igualdade salarial entre homens e mulheres.
23: STJ decide que é incabível mandado de injunção para pedir autorização de plantio doméstico de cannabis.
22: Tribunal Regional Eleitoral de São Paulo busca voluntários com conhecimento em Libras para as eleições deste ano.
23: Boa noite, eu sou Marcela Luiza.
22: E eu sou Arthur Filho.
23: O Supremo Tribunal Federal, por unanimidade, decidiu que é constitucional a lei que cria mecanismos para garantir igualdade salarial entre homens e mulheres.
22: O plenário declarou constitucional a Lei número 14.611 de 2023 e julgou improcedentes as ações que questionavam a norma. Marcelo Della Libera.
24: Por unanimidade, o Supremo Tribunal Federal validou a lei que obriga empresas com mais de 100 funcionários a adotar medidas para promover a igualdade salarial entre homens e mulheres que exercem a mesma função. Entre outros pontos, a norma obriga a divulgação de critérios remuneratórios em relatórios de transparência que devem ser enviados ao Ministério do Trabalho e Emprego sob pena de multa. Uma vez constatada a desigualdade salarial, eles devem elaborar um plano de ação para mitigá-la, com metas e prazos.
23: Não cabe mandado de injunção com o objetivo de obter autorização para importação e cultivo doméstico da cannabis sativa à pessoa física.
22: A decisão é do STJ, Fátima Uchoa.
0: Mandado de injunção é uma ação usada quando a falta de norma impede o exercício de direitos previstos na Constituição. Um homem ajuizou ação desse tipo contra o Ministério da Saúde e a Anvisa, alegando omissão na regulamentação do tema. Mas a Corte Especial do STJ avaliou que, ainda que se reconheça lacuna normativa sobre o tema, o mandado de injunção não permite que o Judiciário substitua os poderes legislativo e executivo para decidir sobre a possibilidade de cultivo individual da planta. E, segundo o relator ministro Og Fernandes, o ordenamento jurídico brasileiro não reconhece, no nível constitucional, direito ao cultivo particular de plantas que estão sujeitas a controle especial.
1: Justiça do Trabalho deve julgar ação contra a União sobre combate ao trabalho escravo.
2: O processo questiona a falta de recursos para a fiscalização. Larissa Batista.
3: Na ação, o Ministério Público do Trabalho alegava que, desde 2017, a União deixou de destinar recursos para o Grupo Especial de Fiscalização Móvel, responsável pelas operações de combate ao trabalho análogo à escravidão em todo o território nacional. Para o Tribunal Superior do Trabalho, é dever da Corte garantir o cumprimento das normas de proteção ao trabalhador e dos direitos fundamentais no ambiente de trabalho, mesmo que não exista vínculo formal. Por isso, a Justiça do Trabalho é competente para julgar o caso.
1: O Tribunal Regional Eleitoral de São Paulo lançou uma nova campanha.
2: O intuito é chamar voluntários que saibam língua brasileira de sinais a Libras para ajudar nas eleições de 2026. Estevão Furtado.
6: O tema é Traduz a Cidadania em Libras. Seja apoio Libras nas eleições de 2026. A ação busca facilitar o voto de pessoas surdas ou com deficiência auditiva. As inscrições vão até 1º de junho pelo formulário disponível na área Mesários no site do Tribunal. Quem participar vai receber e orientar eleitores, mostrar onde fica a sessão eleitoral e tirar dúvidas no dia da votação. Além de ajudar a democracia, os voluntários recebem R$ 65,00 por dia trabalhado de auxílio alimentação. Tem direito à folga em dobro pelos dias trabalhados, sem desconto no salário, e podem usar as horas como atividade complementar na faculdade.
1: Justiça condena homem por apologia ao nazismo em rede social no Rio Grande do Sul.
2: A denúncia foi apresentada pelo Ministério Público Federal. Vanessa Pereira.
25: O cidadão foi denunciado à Justiça Federal Gaúcha pelo envio de uma mensagem com exaltação ao nazismo em um grupo aberto da plataforma Telegram, onde celebrava a memória de Adolf Hitler. O réu foi condenado à pena privativa de liberdade, que foi substituída por prestação de serviços à comunidade ou entidades públicas, além do pagamento de multa. Ainda cabe recurso da decisão.
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1: Uma boa noite.
2: Boa noite a você.
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27: Eu sou Paula Groba.
28: E eu sou Ricardo Nakaoka.
27: E estes são os destaques de hoje do Jornal do Senado, que começa agora.
28: Combustíveis mais baratos. Chega ao Congresso MP para reduzir preço da gasolina e do diesel.
27: Comissão vai votar proposta que destina 30 bilhões a produtores rurais afetados por eventos climáticos.
28: MP que zera taxa sobre compras internacionais de até $50 divide opiniões no Senado.
27: Boa noite.
28: Boa noite.
27: Já está no Congresso Nacional a medida provisória que pode reduzir o preço da gasolina e do diesel para o consumidor final.
28: Editada como resposta à alta do petróleo no mercado internacional em meio ao conflito no Oriente Médio, a MP já está em vigor. Mas para se tornar lei definitivamente, a proposta ainda precisa ser aprovada pelo Congresso. Reportagem de Alexandre Campos.
5: Segundo o governo, a medida no caso da gasolina representará uma redução de até 89 centavos por litro, em relação ao diesel, 35 centavos. Para isso, será pago aos produtores e importadores de combustíveis o valor correspondente à dedução de contribuição para o PIS/PASEP, da COFINS e da CID Combustíveis incidentes sobre a gasolina e o diesel. Os produtores e importadores terão que comprovar, por meio de documentos fiscais, de que o total recebido foi efetivamente repassado aos consumidores. Líder do governo no Senado, Jax Wagner, do PT da Bahia, lembrou que a MP pode impedir uma alta generalizada nos preços.
8: O presidente tem que reagir para evitar que, inclusive, se comprometa a economia nacional, provocando uma inflação acima daquilo que a gente já tem da meta que está colocada.
5: Para os senadores Alci Lucas, do PL do Distrito Federal, a medida provisória será válida se houver fiscalização.
9: Só tem que ver agora o controle disso, né? Tem que controlar para ver se realmente na bomba. Se o consumidor vai sentir isso.
5: A subvenção terá vigência de 2 meses e poderá ser prorrogada por

0: gordura saturada, gordura trans, açúcar livre e sal. Bruna dos Santos Nunes, coordenadora de atenção à saúde dos adolescentes e jovens do Ministério da Saúde, defendeu a proposta.
1: Essa proposta legislativa é um instrumento que é bastante importante para a promoção da saúde, para contribuir com a saúde desses escolares, que valorizem a cultura alimentar local e que derivem de práticas que sejam ambientalmente sustentáveis.
0: Já o presidente executivo da Associação Brasileira da Indústria de Alimentos, João Dornelas, afirmou que o tema precisa de muita discussão, principalmente em relação aos conceitos presentes no projeto, caso da nomenclatura ultraprocessados.
2: É importante ressaltar que os alimentos industrializados, todos eles, são altamente regulados, passam por controle rigoroso de qualidade. Quando eu escuto falar sobre comida de verdade, o que eu ouço de fato é um julgamento moral disfarçado de critério técnico.
0: A senadora doutora Eudócia, do PSDB de Alagoas, ressaltou que a questão do conceito não pode maquiar os problemas que os alimentos possam causar e lamentou o excesso de açúcar, sal e gorduras saturadas em diversos produtos consumidos pelos estudantes.
3: O senador Hamilton Mourão, do Republicanos do Rio Grande do Sul, criticou as ações do governo nas áreas de segurança pública e economia. Segundo ele, o programa Brasil contra o Crime Organizado, com previsão de investimentos de 11 bilhões de reais, representa uma reação tardia ao avanço das facções criminosas.
4: Mourão também afirmou que o governo age com foco eleitoral e defendeu ações permanentes no combate ao crime organizado.
5: O que vemos agora é uma reação tardia, feita às pressas, há poucos meses do calendário eleitoral, porque perceberam que nada fizeram e nem a narrativa na segurança pública conseguiram manter.
3: E o líder do governo no Senado, Jax Wagner, repercutiu em plenário a divulgação de uma gravação entre o senador Flávio Bolsonaro e o empresário Daniel Vorcaro, dono do Banco Master.
4: Em resposta, o vice-líder do PL, senador Alci Lucas, saiu em defesa de Flávio Bolsonaro. Pelas redes sociais, o senador afirmou que a conversa com Vorcaro teve como objetivo buscar recursos para um filme sobre o ex-presidente Jair Bolsonaro. Os detalhes com o repórter Márcio Maturana.
6: Repercutiu no plenário do Senado a divulgação de áudios do senador Flávio Bolsonaro, do PL do Rio de Janeiro, pedindo mais dinheiro a Daniel Vorcaro, dono do Banco Master, para financiar um filme sobre seu pai, o ex-presidente Jair Bolsonaro. O senador Jax Wagner, do PT da Bahia, disse que a gravação revela uma relação próxima entre os dois.
7: O senador Flávio Bolsonaro, em diálogos muito particulares, solicitando 140 milhões de reais para terminar o filme sobre o ex-presidente seu pai. Eu não estou dizendo que tem dolo aqui, mas demonstra que ele tinha uma relação, senão não estaria ligando para ele, dizendo: tamo junto sempre.
6: Isalci Lucas, do Distrito Federal, é vice-líder do PL e fez uma parte defendendo Flávio Bolsonaro.
8: O pedido de patrocínio é uma coisa que, se o cara patrocinava tudo, não quer dizer que houve, por parte do pedido, que houve corrupção. Muito pelo contrário, houve um pedido, como a gente recebe todo dia pedidos de patrocínio e também de emendas para determinados eventos. Então é só para colocar isso muito claro. Posição do PL.
6: Flávio falou nas redes sociais sobre o pedido de dinheiro.
9: Eu conheci Daniel Vorcaro em dezembro de 2024. Não tinha mais governo Bolsonaro, não tinha absolutamente nenhuma acusação contra ele. O que acontece é que, com o passar do tempo, ele simplesmente parou de honrar com as parcelas do contrato. Sim, tinha um contrato que, ao ele não pagar essas parcelas, tinha uma grande chance de o filme sequer ser veiculado, do filme sequer ser concluído.
6: Flávio Bolsonaro disse que é fundamental instalar uma CPI para investigar o Banco Master.
3: Produtores rurais prejudicados por enchentes, secas e outros eventos climáticos extremos poderão receber um apoio de 30 bilhões de reais.
4: A proposta, que busca amenizar os prejuízos no campo, deve ser votada na próxima terça-feira pela Comissão de Assuntos Econômicos. Os detalhes na reportagem de Maurício De Sante.
10: O projeto prevê o uso de recursos do Fundo Social do Pré-Sal para a renegociação de dívidas de produtores rurais que tiveram prejuízos nas safras em razão do clima, caso de enchentes, geadas e secas. O objetivo final é garantir juros baixos e prazos de 10 anos para quem comprovadamente perdeu mais de 30% da produção. O limite da ajuda aos produtores será de 30 bilhões de reais, como explicou criticou o relator, senador Renan Calheiros, do MDB de Alagoas.
11: Com tetos de 10 milhões por beneficiário e de 50 milhões por associação ou cooperativa, com prazo de 10 anos, com 3 anos de carência e taxas de juros de 3,5% ao ano, para

0: Programa Nacional de Fortalecimento da Agricultura Familiar, 5,5 ao ano, para o Programa Nacional de Apoio ao Médio Produtor Rural e 7,5 ao ano para os demais produtores.
1: Um pedido de vista adiou a votação da proposta para terça-feira da semana que vem, dia 19, data em que também deve acontecer a votação no plenário.
2: E o governo decidiu zerar o imposto sobre compras internacionais de até $50, a chamada taxa das blusinhas.
3: A medida provisória que acaba com a cobrança já chegou ao Congresso Nacional e agora será analisada por deputados e senadores. No Senado, a decisão do governo dividiu opiniões entre parlamentares. A reportagem é de Marcela Diniz.
4: Na época de sua criação, a equipe econômica do governo Lula argumentou que a tributação de 20% nas compras de pequeno valor protegeria o varejo nacional. Para o líder do governo no Senado, senador Jax Wagner, do PT da Bahia, a medida provisória é fruto de reavaliação interna, que considerou maior o prejuízo das famílias consumidoras do que a arrecadação com a taxa das blusinhas.
5: Na minha opinião, pela avaliação que o governo fez, a arrecadação não foi tão significativa quanto se imaginava e prejuízo, principalmente para as famílias mais humildes do ponto de vista financeiro, ou seja, que não tem tanto poder aquisitivo, foi muito grande.
4: O senador Efraim Filho, do União da Paraíba, aponta prejuízo à produção nacional e defende emenda de compensação.
6: Quem sabe a gente pode fazer uma emenda na medida provisória para que a mesma condição que está sendo dada para as compras internacionais seja dada também às empresas nacionais, às empresas brasileiras.
4: A MP que permite o fim da taxa das blusinhas será analisada primeiramente por uma comissão formada por deputados e senadores.
3: Com edição de Paula Groba e trabalhos técnicos de João Lira, o Jornal do Senado fica por aqui. Acompanhe agora as notícias da Câmara dos Deputados. Boa noite.
2: Boa noite e até amanhã.
7: 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Câmara dos Deputados. Câmara aprova marco legal para o transporte público coletivo urbano.
8: Plenário cria regime especial de tributação para entidades desportivas.
7: Deputados modernizam a lei das sociedades anônimas do futebol.
8: Boa noite. O plenário da Câmara aprovou projeto que deixa claro que as sociedades anônimas de futebol não respondem por dívidas antigas dos clubes. O repórter Marcelo Larche explica a nova lei.
9: A Câmara dos Deputados aprovou o projeto que muda as regras das chamadas sociedades anônimas de futebol, conhecidas como SAFs. Esse modelo foi criado em 2021 para permitir que clubes de futebol se transformassem em empresas com entrada de investidores e gestão mais profissional. O projeto foi apresentado pelo senador Rodrigo Pacheco, do PSD de Minas Gerais, também autor da lei original que deu origem às SAFs. Uma das principais alterações é deixar claras as responsabilidades do clube original e da empresa criada. A SAF não responde automaticamente pelas dívidas antigas do clube, a não ser quando isso for definido em contrato. Ao mesmo tempo, o projeto cria mecanismos para ajudar no pagamento dessas dívidas. Parte das receitas da SAF, como uma parcela do faturamento e dos lucros, deverá ser destinada ao clube original para quitar débitos anteriores. O texto também traz mudanças na gestão dessas empresas. Passa a ser obrigatória a presença de membros independentes nos conselhos e aumenta a exigência de transparência com divulgação de atas das reuniões e da lista de acionistas. Outra medida é a exigência de que administradores estrangeiros tenham um representante legal no Brasil, responsável por responder a processos na justiça. O projeto ainda prevê que as SAFs desenvolvam programas sociais e educacionais em parceria com escolas públicas, usando o futebol como ferramenta de formação. Mas o trecho que exime as SAFs de se responsabilizarem pelas dívidas dos clubes, com exceção daquelas acordadas entre as duas partes, foi criticado pelo deputado Bongás, do PT do Rio Grande do Sul.
10: Diz o seguinte: a Sociedade Anônima de Futebol não responde às obrigações, exceto quando as obrigações que lhe forem expressamente transferidas. Então, se um clube anterior não transferiu expressamente a situação de delito que tinha em relação a um jogador de futebol, por exemplo, que não foi feito o seu pagamento devido, a SAF não tem responsabilidade com isso. Mas isso nós não podemos aceitar.
9: Relator da proposta, o deputado Fred Costa, do PRD de Minas Gerais, afirmou que as mudanças fortalecem o modelo das SAFs e ajudam a atrair investimentos investimentos para o futebol brasileiro. Ele diz que responsabilizar as sociedades anônimas por dívidas antigas dos clubes é um risco para o investimento nas empresas esportivas.
11: Se um clube mal gerido tiver mais uma vez dívidas de milhões e milhões administrando-se um clube de lazer, por exemplo, a SAF vai ter que se responsabilizar? Isso é uma tremenda aberração. Isso é uma insegurança jurídica descabida, onde ninguém vai querer investir no futebol.
9: O projeto que atualiza as regras das sociedades anônimas do futebol, depois de aprovado pela Câmara e pelo Senado, seguiu para a sanção presidencial e já pode virar lei. Da Rádio Câmara de Brasília, com informações de Daniela Lessa, Marcelo Larcher.
7: Esporte. Os deputados também aprovaram um regime tributário especial para clubes esportivos sem fins lucrativos. A repórter Daniela Lessa acompanhou a votação.
12: A Câmara dos Deputados aprovou o projeto que cria um regime tributário especial para associações esportivas sem fins lucrativos, como clubes que mantêm equipes de futebol, vôlei, natação e outras modalidades. O projeto foi apresentado pelo deputado Roberto Duarte, do Republicanos do Acre, e cria o chamado RETAD, um sistema simplificado para o pagamento de tributos federais, estaduais e municipais. O novo regime será opcional e valerá para entidades esportivas certificadas ligadas aos movimentos olímpico, paralímpico, clubístico e educacional. Os clubes poderão recolher vários tributos em um único pagamento mensal, com cobrança de 5% sobre a receita bruta. Esse percentual reúne impostos federais, a nova contribuição sobre bens e serviços, a CBS, e o imposto sobre bens e serviços, o IBS, criado pela reforma tributária. Entre as receitas que não entram no cálculo dos tributos estão doações, recursos de loterias, patrocínios incentivados e contribuições pagas por associados. Na prática, o projeto cria para os clubes associativos um modelo parecido com o já existente para as SAFs, as Sociedades Anônimas do Futebol. As SAFs funcionam como empresas, enquanto muitos clubes tradicionais continuam organizados como associações sem fins lucrativos. Segundo o relator da proposta, deputado Dr. Luizinho, do PP do Rio de Janeiro, a reforma tributária poderá aumentar a carga de impostos desses clubes tradicionais, criando diferença de tratamento entre os dois modelos. Ele destacou também que os clubes poderão reduzir parte do imposto devido caso invistam em modalidades olímpicas e paralímpicas além do futebol, desde que mantenham pelo menos 6 modalidades esportivas diferentes.
13: Se a dedução fica condicionada à comprovação de investimento contínuo e da participação regular em competições oficiais de âmbito nacional ou internacional, de no mínimo 6 modalidades olímpicas ou paralímpicas distintas do futebol.
12: O deputado Luiz Lima, do Novo, do Rio de Janeiro, defendeu a proposta, destacando a importância dos clubes na formação do esporte brasileiro.
14: Se a gente vê o Grêmio Náutico União, se a gente vê o Corinthians, o Pinheiros, se a gente vê o Sport Recife, se a gente vê os clubes aqui de Brasília, são eles que levam os atletas olímpicos, são eles que fazem as equipes esportivas. Então esse projeto é muito oportuno, porque eu vou repetir, no Brasil a base esportiva é realizada nos clubes.
12: O projeto que cria um regime tributário especial para associações esportivas sem fins lucrativos seguiu para análise no Senado. Da Rádio Câmara de Brasília, Daniele Lessa.
7: Segurança Pública.
8: Márcio Gerri, do PCdoB do Maranhão, defende o programa Brasil contra o Crime Organizado, lançado pelo governo federal. Ele explica que o plano prevê ações integradas entre os entes federados, inteligência policial e combate ao financiamento do crime.
15: O deputado sustenta que o fortalecimento das instituições de segurança é essencial para reduzir a violência e conter a influência do crime organizado. Márcio Gerri ressalta ainda a importância da cooperação entre os três poderes para fortalecer o enfrentamento às facções criminosas.
8: Na opinião de Sargento Gonçalves, do PL do Rio Grande do Norte, o programa do governo de combate ao crime organizado não é eficaz porque prioriza medidas de desencarceramento. Ele acrescenta que a flexibilização de punições enfraquece a atuação das forças de segurança.
15: Sargento Gonçalves também questiona o investimento de 11 bilhões de reais na área, ao afirmar que parte dos recursos viria de empréstimos do BNDES e de fundos já existentes. Para ele, a crise de violência no Rio Grande do Norte reflete falhas nas políticas de segurança adotadas pelo PT.
8: Já Benedita da Silva, do PT do Rio de Janeiro, celebra o lançamento do programa Brasil contra o Crime Organizado e defende os investimentos do governo federal na segurança. Ela ressalta que a iniciativa prevê recursos e ações articuladas para enfrentar as facções criminosas.
15: A deputada observa que o programa foi construído em diálogo com governadores e autoridades da segurança pública. Benedita da Silva entende que o fortalecimento das polícias e o combate ao suporte financeiro das organizações criminosas podem contribuir para reduzir a violência no país.
8: Luiz Carlos Rauli, do Podemos do Paraná, questiona a demora do governo federal para lançar um programa de combate ao crime organizado. O deputado ainda alerta que a maior parte dos investimentos consiste em empréstimos que deverão ser pagos pelos estados.
15: Na opinião de Luiz Carlos Rauli, o governo prioriza estratégias eleitorais em vez de soluções estruturantes para o futuro do país. O parlamentar responsabiliza gestões petistas pelo aumento da violência e pelo endividamento da população.
8: Heloísa Helena, da Rede do Rio de Janeiro, defende mais investimentos em políticas sociais e ações de prevenção à violência em áreas vulneráveis. Ela observa que a ausência de políticas públicas permanentes facilita o recrutamento de crianças e jovens pelo crime organizado.
15: Para Heloísa Helena, nenhum governo brasileiro investiu de forma adequada no fortalecimento das polícias e em políticas sociais eficazes. A parlamentar acredita que a vulnerabilidade social favorece a cooptação de jovens pelo narcotráfico.
8: Fernando Rodolfo, do PRD de Pernambuco, assinala o início dos trabalhos da comissão externa sobre a exploração sexual infantil durante a campanha do Maio Laranja. O deputado aponta o aumento dos registros de estupro de vulnerável como sinal de falhas no sistema de proteção.
15: Fernando Rodolfo cita casos recentes de violência sexual contra crianças para defender uma atuação mais firme do parlamento. Ele explica que a comissão temporária vai apurar denúncias e promover audiências públicas para sugerir medidas de enfrentamento à exploração sexual e ao tráfico infantil.
7: Transportes.
8: A Câmara aprovou um marco legal para o transporte público coletivo urbano. O repórter Antônio Vital acompanhou a votação.
16: A Câmara dos Deputados aprovou o projeto que cria uma rede única e integrada de transporte público coletivo envolvendo o governo federal, estados e municípios. O projeto, que já passou pelo Senado, cria um marco legal do transporte público coletivo urbano, com inovações como gestão compartilhada, previsão de recursos no orçamento para cobrir os custos de gratuidades e tarifas reduzidas, metas de universalização e transição energética, além de transparência sobre custos e fiscalização. De acordo com o relator da proposta, deputado José Priante, do MDB do Pará, a integração física, operacional e tarifária é essencial para o aumento da oferta e para a melhoria da qualidade do serviço prestado à população. O projeto também separa a tarifa cobrada do passageiro da remuneração da empresa de ônibus, que ficará vinculada ao cumprimento de metas de desempenho e qualidade. A medida pretende evitar que o usuário arque com custos que não estão relacionados diretamente com a prestação do serviço. Da mesma forma, ao prever que gratuidades e descontos devem ser cobertos por recursos do orçamento, a medida impede a transferência desses custos aos demais passageiros. O projeto inicial chegou a prever regras para a criação de tributos locais para financiar o transporte, mas esse trecho foi retirado depois de críticas de diversos partidos, como o Missão e o Novo. Para o deputado Gilson Marques, do Novo de Santa Catarina, criar uma legislação única para o transporte coletivo urbano de todas as cidades não vai melhorar o sistema atual. Já o deputado Kim Kataguiri, do Missão de São Paulo, disse que o projeto não facilita a entrada de novas empresas de ônibus no setor e dificulta a operação de empresas de transporte por aplicativo ao exigir o regime de permissão no lugar da modalidade de autorização, mais simples, em vigor hoje.
17: O texto acaba com esse regime e exige, no mínimo, um regime de permissão que hoje não está sendo exigido pela NTT para esse transporte, principalmente por meio de aplicativos de ônibus interestaduais. Na minha avaliação, esse é um modelo que ajuda a quebrar um transporte que hoje é menos previsível, tem uma tarifa mais cara e tem ônibus de menor qualidade do que hoje são prestados por aplicativos.
16: O texto inclui diretrizes de sustentabilidade, como a redução dos impactos ambientais do transporte e o incentivo à modernização da frota com tecnologias mais limpas. O projeto foi defendido pela maioria do plenário. Para o deputado Hildo Rocha, do MDB do Maranhão, a proposta prevê repressão ao transporte ilegal, moderniza o sistema e favorece os municípios.
18: Nós temos que reconhecer que o transporte público e quase todas as cidades é um verdadeiro caos. Ônibus velho, ônibus sucateado, não tem horário de saída nem de chegada, não tem respeito aos usuários, mas tudo isso porque há, de fato, uma falta de interesse por parte dos municípios de bancar o déficit que existe, o déficit tarifário.
16: O projeto que institui um marco legal do transporte público coletivo urbano seguiu para a sanção presidencial e pode virar lei. Rádio Câmara de Brasília, com informações de Daniele Lessa, Antônio Vital.
7: Desenvolvimento Regional.
15: De acordo com Jorge Araújo, do PP, o governo da Bahia enfrenta dificuldades nas áreas de segurança pública, saúde e infraestrutura. Segundo o parlamentar, o aumento da violência na capital e no interior ampliou a sensação de insegurança no estado.
8: Jorge Araújo também acusa o governo da Bahia de fazer promessas sem apresentar resultados concretos. O deputado cita problemas na regulação da saúde, critica as condições da BR-324 e questiona o andamento das obras da ponte Salvador-Itaparica.
7: Política.
15: Jorge Sola, do PT da Bahia, denuncia o que considera uso político da decisão técnica da Anvisa sobre o recolhimento de lotes de detergente fabricados por uma empresa de doadores da campanha de Jair Bolsonaro em 2022. Ele pede o fim dos ataques a órgãos de fiscalização.
8: Para Jorge Sola, o discurso de perseguição política e o incentivo ao uso de produtos interditados ignoram riscos à saúde, demonstram irresponsabilidade da oposição com a vida dos brasileiros e visam apenas encobrir denúncias de corrupção e falhas em privatizações.
7: Justiça.
15: Érica Cocai, do PT do Distrito Federal, associa integrantes do campo bolsonarista ao caso do Banco Master e defende o aprofundamento das investigações sobre irregularidades financeiras. Segundo ela, documentos e diálogos divulgados pela imprensa apontam relações políticas e econômicas entre investigados e aliados do ex-presidente.
8: Érica Cocai também critica o financiamento de campanhas e operações financeiras envolvendo agentes públicos e privados ligados ao Banco Master. A deputada cobra a punição dos envolvidos no que ela classifica como um dos maiores escândalos financeiros do país.
15: Padre João, do PT de Minas Gerais, apoia a decisão do STF de suspender a lei da dosimetria e critica iniciativas para alterar a legislação. Para ele, é inaceitável que mudanças aprovadas pelo Congresso possam beneficiar condenados por crimes graves e investigados por tentativa de golpe de Estado.
8: O deputado também elogia a atuação do governo federal na área de segurança pública e defende mais participação da União no setor. Padre João pede ainda mais emendas parlamentares e apoio das prefeituras para a compra de equipamentos policiais para o Estado de Minas Gerais.
7: Turismo.
15: Os deputados aprovaram dedução do imposto de renda para doações ao setor de turismo. A repórter Maria Neves explica quais são os limites.
19: Aprovado na Comissão de Constituição e Justiça da Câmara dos Deputados, projeto que permite deduzir do imposto de renda doações e patrocínios para incentivar o turismo, seguiu para análise do Senado. Pela proposta, tanto pessoas físicas quanto empresas poderão descontar do tributo devido até 100% do valor doado e até 75% do investimento em patrocínios a atividades turísticas. Autor da proposta, o deputado Felipe Carreiras, do PSB de Pernambuco, argumenta que o turismo representa uma atividade relevante para a economia porque permite a entrada de capitais de forma mais rápida que outras formas de investimento. Além disso, ressalta que o setor tem potencial para criação e manutenção de empregos, geração de renda e indução do desenvolvimento regional. Felipe Carreiras explica como o projeto, se for aprovado também pelo Senado e entrar em vigor, poderá beneficiar o setor de turismo.
20: No mundo é o setor que mais gera emprego e agora o setor turístico poderá fazer a reforma em equipamentos turísticos, publicidade institucional de regiões de interesse turístico, poderá patrocinar festas e eventos de atividades turísticas, poderá patrocinar feiras, convenções, promoção de programas para propiciar a detecção de desenvolvimento de novos potenciais turísticos, capacitação de mão de obra de interesse turístico e obras de infraestrutura turística, ou seja, toda a cadeia produtiva do setor será beneficiada com essa lei histórica.
19: Ainda de acordo com o texto aprovado, as doações serão limitadas a 1% do imposto de renda devido no ano. Além disso, as pessoas jurídicas não poderão descontar doações e patrocínios ao turismo na apuração do lucro real. O projeto ainda proíbe incentivos a atividades desenvolvidas pelo próprio contribuinte doador e o uso dos recursos recebidos para pagamento de gastos com pessoal ou de encargos sociais. Quem receber doações ou patrocínios que podem ser deduzidos do imposto de renda deverá comunicar os valores arrecadados aos Ministérios do Turismo e da Economia. Também ficarão obrigados a apresentar demonstrações financeiras anuais certificadas por auditores independentes e comparecer do Conselho Fiscal. Da Rádio Câmara de Brasília, Maria Neves.
8: Eduardo Bismarck, do PV, comemora a realização do 10º Salão do Turismo, que aconteceu de 7 a 9 de maio no Centro de Eventos do Ceará, em Fortaleza. O deputado lembra que essa é a primeira vez que o Nordeste recebe o evento.
15: Eduardo Bismarck ressalta o potencial da região no turismo, com geração de emprego e oportunidades que impactam diretamente no comércio local. Ele também aponta que o evento fortalece a circulação de recursos na economia ao reunir empresas, trabalhadores, visitantes e representantes do setor.
8: Termina aqui o Jornal Câmara dos Deputados com trabalhos técnicos de Everson Urani e apresentação de José Carlos Andrade e Luciana Vieira. Uma boa noite para você.
15: Uma ótima noite. A Voz do Brasil volta amanhã. 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Boa noite.

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3: Em nome do Pai, e do Filho, e do Espírito Santo. Amém. Creio em Deus Pai, Todo-Poderoso, Criador do céu e da terra, e em Jesus Cristo, seu único Filho, nosso Senhor, que foi concebido pelo poder do Espírito Santo, nasceu da Virgem Maria, padeceu sob Pôncio Pilatos, foi crucificado, morto e sepultado. Desceu à mansão dos mortos, ressuscitou ao terceiro dia, subiu aos céus. Está sentado à direita de Deus Pai Todo-Poderoso, de onde há de vir a julgar os vivos e os mortos. Creio no Espírito Santo, na Santa Igreja Católica, na comunhão dos santos, na remissão dos pecados, na ressurreição da carne e na vida eterna. Amém. Pai nosso, que estais nos céus, santificado seja o vosso nome, venha a nós o vosso reino, seja feita a vossa vontade, assim na terra como no céu. O pão nosso de cada dia nos dai hoje, perdoai as nossas ofensas, assim como nós perdoamos a quem nos tem ofendido. E não nos deixeis cair em tentação, mas livrai-nos do mal. Amém. A primeira Ave Maria, em honra a Deus Pai. Ave Maria, cheia de graça, o Senhor é convosco, bendita sois vós entre as mulheres, e bendito é o fruto do vosso ventre, Jesus. Santa Maria, Mãe de Deus, rogai por nós, pecadores, agora e na hora de nossa morte. Amém. A segunda Ave Maria, em honra a Deus Filho. Ave Maria, cheia de graça, o Senhor é convosco, bendita sois vós entre as mulheres, e bendito é o fruto do vosso ventre, Jesus. Santa Maria, Mãe de Deus, rogai por nós, pecadores, agora e na hora de nossa morte. Amém. A terceira Ave Maria, em honra ao Espírito Santo. Ave Maria, cheia de graça, o Senhor é convosco, bendita sois vós entre as mulheres, e bendito é o fruto do vosso ventre, Jesus. Santa Maria, Mãe de Deus, rogai por nós, pecadores, agora e na hora de nossa morte. Amém. Glória ao Pai, ao Filho e ao Espírito Santo, como era no princípio, agora e sempre. Amém. Primeiro mistério luminoso, nós vamos contemplar o batismo de Jesus. Jesus pede a João Batista que seja batizado com muita humildade. João Batista fala, eu não sou digno, mas por João Batista, Jesus é batizado, inaugurando na igreja o sacramento de salvação, o batismo. Mergulhando-nos na água do batismo, nós morremos para o pecado e ressurgimos com Cristo. Que você neste mistério possa meditar o seu batismo, que é conversão, que é a salvação de Deus entrando na sua vida. Pai nosso, que estais no céu, santificado seja o vosso nome, venha a nós o vosso reino, seja feita a vossa vontade, assim na terra como no céu. O pão nosso de cada dia nos dai hoje, perdoai as nossas ofensas, assim como nós perdoamos a quem nos tem ofendido. E não nos deixeis cair em tentação, mas livrai-nos do mal. Amém. Ave Maria, cheia de graça, o Senhor é convosco. Bendita sois vós entre as mulheres, e bendito é o fruto do vosso ventre, Jesus. Santa Maria, Mãe de Deus, rogai por nós, pecadores, agora e na hora de nossa morte. Amém. Ave Maria, cheia de graça, o Senhor é convosco. Bendita sois vós entre as mulheres, e bendito é o fruto do vosso ventre, Jesus. Santa Maria, Mãe de Deus, rogai por nós, pecadores, agora e na hora de nossa morte. Amém. Ave Maria, cheia de graça, o Senhor é convosco, bendita sois vós entre as mulheres, e bendito é o fruto do vosso ventre, Jesus. Santa Maria, Mãe de Deus, rogai por nós, pecadores, agora e na hora de nossa morte. Amém. Ave Maria, cheia de graça, o Senhor é convosco, bendita sois vós entre as mulheres, e bendito é o fruto do vosso ventre, Jesus. Santa Maria, Mãe de Deus, rogai por nós, pecadores, agora e na hora de nossa morte. Amém. Ave Maria, cheia de graça, o Senhor é convosco. Bendita sois vós entre as mulheres e bendito é o fruto do vosso ventre, Jesus. Santa Maria, Mãe de Deus, rogai por nós, pecadores, agora e na hora de nossa morte. Amém. Ave Maria, cheia de graça, o Senhor é convosco. Bendita sois vós entre as mulheres e bendito é o fruto do vosso ventre, Jesus. Santa Maria, Mãe de Deus, rogai por nós, pecadores, agora e na hora de nossa morte. Amém. Ave Maria, cheia de graça, o Senhor é convosco. Bendita sois vós entre as mulheres e bendito é o fruto do vosso ventre, Jesus. Santa Maria, Mãe de Deus, rogai por nós, pecadores, agora e na hora de nossa morte. Amém. Ave Maria, cheia de graça, o Senhor é convosco, bendita sois vós entre as mulheres, e bendito é o fruto do vosso ventre, Jesus. Santa Maria, Mãe de Deus, rogai por nós, pecadores, agora e na hora de nossa morte. Amém. Ave Maria, cheia de graça, o Senhor é convosco, bendita sois vós entre as mulheres, e bendito é o fruto do vosso ventre, Jesus. Santa Maria, Mãe de Deus, rogai por nós, pecadores, agora e na hora de nossa morte. Amém. Ave Maria, cheia de graça, o Senhor é convosco, bendita sois vós entre as mulheres, e bendito é o fruto do vosso ventre, Jesus. Santa Maria, Mãe de Deus, rogai por nós, pecadores, agora e na hora de nossa morte. Amém. Glória ao Pai, ao Filho e ao Espírito Santo, como era no princípio, agora e sempre. Amém. Ó meu Jesus, perdoai-me e livrai-me do fogo do inferno. Levai as almas todas para o céu e socorrei principalmente as que mais precisarem da vossa misericórdia. Nossa Senhora do Carmo, rogai por nós. São Miguel Arcanjo, rogai por nós. Segundo mistério luminoso, nós vamos contemplar Jesus transformando a água em vinho nas bodas de Caná. Um milagre, e que acontece pela intercessão de Nossa Senhora. Nossa Senhora é aquela que quer interceder pelos nossos milagres. É aquela que quer pedir a Jesus, faça um milagre. E ela diz uma ordem que fica muito clara, fazei tudo o que Ele vos disser. É isso que Nossa Senhora quer. Ela não quer nada para ela, ela só aponta para Jesus. Jesus faz um milagre, fazei tudo o que Ele vos disser. Acredite, creia, rezemos com muita fé este mistério. Pai nosso que estais no céu, santificado seja o vosso nome. Venha a nós o vosso reino, seja feita a vossa vontade, assim na terra como no céu. O pão nosso de cada dia nos dai hoje. Perdoai as nossas ofensas, assim como nós perdoamos a quem nos tem ofendido. E não nos deixeis cair em tentação, mas livrai-nos do mal. Amém. Ave Maria, cheia de graça, o Senhor é convosco. Bendita sois vós entre as mulheres e bendito é o fruto do vosso ventre, Jesus. Santa Maria, Mãe de Deus, rogai por nós, pecadores, agora e na hora de nossa morte. Amém. Ave Maria, cheia de graça, o Senhor é convosco. Bendita sois vós entre as mulheres e bendito é o fruto do vosso ventre, Jesus. Santa Maria, Mãe de Deus, rogai por nós, pecadores, agora e na hora de nossa morte. Amém. Ave Maria, cheia de graça, o Senhor é convosco. Bendita sois vós entre as mulheres e bendito é o fruto do vosso ventre, Jesus. Santa Maria, Mãe de Deus, rogai por nós, pecadores, agora e na hora de nossa morte. Amém. Ave Maria, cheia de graça, o Senhor é convosco. Bendita sois vós entre as mulheres e bendito é o fruto do vosso ventre, Jesus. Santa Maria, Mãe de Deus, rogai por nós, pecadores, agora e na hora de nossa morte. Amém. Ave Maria, cheia de graça, o Senhor é convosco. Bendita sois vós entre as mulheres e bendito é o fruto do vosso ventre, Jesus. Santa Maria, Mãe de Deus, rogai por nós, pecadores, agora e na hora de nossa morte. Amém. Ave Maria, cheia de graça, o Senhor é convosco. Bendita sois vós entre as mulheres, e bendito é o fruto do vosso ventre, Jesus. Santa Maria, Mãe de Deus, rogai por nós, pecadores, agora e na hora de nossa morte. Amém. Ave Maria, cheia de graça, o Senhor é convosco. Bendita sois vós entre as mulheres, e bendito é o fruto do vosso ventre, Jesus. Santa Maria, Mãe de Deus, rogai por nós, pecadores, agora e na hora de nossa morte. Amém. Ave Maria, cheia de graça, o Senhor é convosco. Bendita sois vós entre as mulheres, e bendito é o fruto do vosso ventre, Jesus. Santa Maria, Mãe de Deus, rogai por nós, pecadores, agora e na hora de nossa morte. Amém. Ave Maria, cheia de graça, o Senhor é convosco. Bendita sois vós entre as mulheres, e bendito é o fruto do vosso ventre, Jesus. Santa Maria, Mãe de Deus, rogai por nós, pecadores, agora e na hora de nossa morte. Amém. Ave Maria, cheia de graça, o Senhor é convosco. Bendita sois vós entre as mulheres, e bendito é o fruto do vosso ventre, Jesus. Santa Maria, Mãe de Deus, rogai por nós, pecadores, agora e na hora de nossa morte. Amém. Glória ao Pai, ao Filho e ao Espírito Santo, como era no princípio, agora e sempre. Amém. Ó meu Jesus, perdoai-me, livrai-me do fogo do inferno, levai as almas todas para o céu e socorrei principalmente as que mais precisarem da vossa misericórdia. Nossa Senhora do Carmo, rogai por nós. Santa Teresinha do Menino Jesus, rogai por nós. Terceiro mistério luminoso. Nós queremos contemplar o início da missão de Jesus, o início da sua vida pública, a qual ele começa pregando a palavra: convertei-vos e crede no Evangelho. É isso que Jesus veio trazer para nós, veio dizer para o mundo: convertam-se, voltem para mim, ainda dá tempo, porque o Pai é um Pai misericordioso que quer perdoar vocês. Arrependam-se e voltem para mim. Neste mistério, abramos o coração a Jesus e rezemos com muita confiança. Pai nosso, que estais nos céus, santificado seja o vosso nome. Venha a nós o vosso reino, seja feita a vossa vontade, assim na terra como no céu. O pão nosso de cada dia nos dai hoje. Perdoai as nossas ofensas, assim como nós perdoamos a quem nos tem ofendido. E não nos deixeis cair em tentação, mas livrai-nos do mal. Amém. Ave Maria, cheia de graça, o Senhor é convosco. Bendita sois vós entre as mulheres e bendito é o fruto do vosso ventre, Jesus. Santa Maria, Mãe de Deus, rogai por nós, pecadores, agora e na hora de nossa morte. Amém. Ave Maria, cheia de graça, o Senhor é convosco. Bendita sois vós entre as mulheres e bendito é o fruto do vosso ventre, Jesus. Santa Maria, Mãe de Deus, rogai por nós, pecadores, agora e na hora de nossa morte. Amém. Ave Maria, cheia de graça, o Senhor é convosco. Bendita sois vós entre as mulheres e bendito é o fruto do vosso ventre, Jesus. Santa Maria, Mãe de Deus, rogai por nós, pecadores, agora e na hora de nossa morte. Amém. Ave Maria, cheia de graça, o Senhor é convosco. Bendita sois vós entre as mulheres e bendito é o fruto do vosso ventre, Jesus. Santa Maria, Mãe de Deus, rogai por nós, pecadores, agora e na hora de nossa morte. Amém. Ave Maria, cheia de graça, o Senhor é convosco. Bendita sois vós entre as mulheres e bendito é o fruto do vosso ventre, Jesus. Santa Maria, Mãe de Deus, rogai por nós, pecadores, agora e na hora de nossa morte. Amém. Ave Maria, cheia de graça, o Senhor é convosco. Bendita sois vós entre as mulheres e bendito é o fruto do vosso ventre, Jesus. Santa Maria, Mãe de Deus, rogai por nós, pecadores, agora e na hora de nossa morte. Amém. Ave Maria, cheia de graça, o Senhor é convosco. Bendita sois vós entre as mulheres e bendito é o fruto do vosso ventre, Jesus. Santa Maria, Mãe de Deus, rogai por nós, pecadores, agora e na hora de nossa morte. Amém. Ave Maria, cheia de graça, o Senhor é convosco. Bendita sois vós entre as mulheres e bendito é o fruto do vosso ventre, Jesus. Santa Maria, Mãe de Deus, rogai por nós, pecadores, agora e na hora de nossa morte. Amém. Ave Maria, cheia de graça, o Senhor é convosco. Bendita sois vós entre as mulheres e bendito é o fruto do vosso ventre, Jesus. Santa Maria, Mãe de Deus, rogai por nós, pecadores, agora e na hora de nossa morte. Amém. Ave Maria, cheia de graça, o Senhor é convosco. Bendita sois vós entre as mulheres, e bendito é o fruto do vosso ventre, Jesus. Santa Maria, Mãe de Deus, rogai por nós, pecadores, agora e na hora de nossa morte. Amém. Glória ao Pai, ao Filho e ao Espírito Santo, como era no princípio, agora e sempre. Amém. Ó meu Jesus, perdoai-me e livrai-me do fogo do inferno. Levai as almas todas para o céu e socorrei principalmente as que mais precisarem da vossa misericórdia. Nossa Senhora do Carmo, rogai por nós. São Francisco de Assis, rogai por nós. Quarto mistério luminoso. Nós queremos contemplar a transfiguração de Jesus diante dos discípulos. De três discípulos, Jesus se transfigura antes da sua morte para revelar a eles a sua glória, que tudo que ele vai passar depois da cruz virá a vitória, depois da cruz virá a ressurreição. Irmãos e irmãs, também nós passamos por tantas situações difíceis na vida. Depois da cruz vem a vitória. Contemplemos esse mistério de glória, esse mistério luminoso. Pai nosso, que estais nos céus, santificado seja o vosso nome. Venha a nós o vosso reino, seja feita a vossa vontade, assim na terra como no céu. O pão nosso de cada dia nos dai hoje. Perdoai as nossas ofensas, assim como nós perdoamos a quem nos tem ofendido. E não nos deixeis cair em tentação, mas livrai-nos do mal. Amém. Ave Maria, cheia de graça, o Senhor é convosco. Bendita sois vós entre as mulheres, e bendito é o fruto do vosso ventre, Jesus. Santa Maria, Mãe de Deus, rogai por nós, pecadores, agora e na hora de nossa morte. Amém. Ave Maria, cheia de graça, o Senhor é convosco. Bendita sois vós entre as mulheres, e bendito é o fruto do vosso ventre, Jesus. Santa Maria, Mãe de Deus, rogai por nós, pecadores, agora e na hora de nossa morte. Amém. Ave Maria, cheia de graça, o Senhor é convosco, bendita sois vós entre as mulheres, e bendito é o fruto do vosso ventre, Jesus. Santa Maria, Mãe de Deus, rogai por nós, pecadores, agora e na hora de nossa morte. Amém. Ave Maria, cheia de graça, o Senhor é convosco, bendita sois vós entre as mulheres, e bendito é o fruto do vosso ventre, Jesus. Santa Maria, Mãe de Deus, rogai por nós, pecadores, agora e na hora de nossa morte. Amém. Ave Maria, cheia de graça, o Senhor é convosco, bendita sois vós entre as mulheres, e bendito é o fruto do vosso ventre, Jesus. Santa Maria, Mãe de Deus, rogai por nós, pecadores, agora e na hora de nossa morte. Amém. Ave Maria, cheia de graça, o Senhor é convosco, bendita sois vós entre as mulheres, e bendito é o fruto do vosso ventre, Jesus. Santa Maria, Mãe de Deus, rogai por nós, pecadores, agora e na hora de nossa morte. Amém. Ave Maria, cheia de graça, o Senhor é convosco. Bendita sois vós entre as mulheres, e bendito é o fruto do vosso ventre, Jesus. Santa Maria, Mãe de Deus, rogai por nós, pecadores, agora e na hora de nossa morte. Amém. Ave Maria, cheia de graça, o Senhor é convosco. Bendita sois vós entre as mulheres, e bendito é o fruto do vosso ventre, Jesus. Santa Maria, Mãe de Deus, rogai por nós, pecadores, agora e na hora de nossa morte. Amém. Ave Maria, cheia de graça, o Senhor é convosco. Bendita sois vós entre as mulheres, e bendito é o fruto do vosso ventre, Jesus. Santa Maria, Mãe de Deus, rogai por nós, pecadores, agora e na hora de nossa morte. Amém. Ave Maria, cheia de graça, o Senhor é convosco. Bendita sois vós entre as mulheres, e bendito é o fruto do vosso ventre, Jesus. Santa Maria, Mãe de Deus, rogai por nós, pecadores, agora e na hora de nossa morte. Amém. Glória ao Pai, ao Filho e ao Espírito Santo, como era no princípio, agora e sempre. Amém. Ó meu Jesus, perdoai-me e livrai-me do fogo do inferno, levai as almas todas para o céu e socorrei principalmente as que mais precisarem da vossa misericórdia. Nossa Senhora do Carmo, rogai por nós. São João da Cruz, rogai por nós. Quinto mistério luminoso. Nós vamos contemplar a instituição da Eucaristia. Jesus sabe que vai ter que voltar para o Pai, e Ele não quer nos abandonar. Inaugura-se o maior sacramento de amor. Ele diz que vai ficar presente entre nós através das espécies eucarísticas. Isto é meu corpo, isto é meu sangue. E toda vez que deles comerdes, vocês estão comendo a minha carne e bebendo meu sangue. A Eucaristia é o sacramento de amor, é Jesus presente no nosso meio. Irmãos, com muito amor, com muita adoração, rezemos este mistério. Pai nosso, que estais nos céus, santificado seja o vosso nome, venha a nós o vosso reino, seja feita a vossa vontade, assim na terra como no céu. O pão nosso de cada dia nos dai hoje, perdoai as nossas ofensas, assim como nós perdoamos a quem nos tem ofendido. E não nos deixeis cair em tentação, mas livrai-nos do mal. Amém. Ave Maria, cheia de graça, o Senhor é convosco. Bendita sois vós entre as mulheres e bendito é o fruto do vosso ventre, Jesus. Santa Maria, Mãe de Deus, rogai por nós, pecadores, agora e na hora de nossa morte. Amém. Ave Maria, cheia de graça, o Senhor é convosco. Bendita sois vós entre as mulheres e bendito é o fruto do vosso ventre, Jesus. Santa Maria, Mãe de Deus, rogai por nós, pecadores, agora e na hora de nossa morte. Amém. Ave Maria, cheia de graça, o Senhor é convosco. Bendita sois vós entre as mulheres e bendito é o fruto do vosso ventre, Jesus. Santa Maria, Mãe de Deus, rogai por nós, pecadores, agora e na hora de nossa morte. Amém. Ave Maria, cheia de graça, o Senhor é convosco. Bendita sois vós entre as mulheres e bendito é o fruto do vosso ventre, Jesus. Santa Maria, Mãe de Deus, rogai por nós, pecadores, agora e na hora de nossa morte. Amém. Ave Maria, cheia de graça, o Senhor é convosco. Bendita sois vós entre as mulheres e bendito é o fruto do vosso ventre, Jesus. Santa Maria, Mãe de Deus, rogai por nós, pecadores, agora e na hora de nossa morte. Amém. Ave Maria, cheia de graça, o Senhor é convosco. Bendita sois vós entre as mulheres e bendito é o fruto do vosso ventre, Jesus. Santa Maria, Mãe de Deus, rogai por nós, pecadores, agora e na hora de nossa morte. Amém. Ave Maria, cheia de graça, o Senhor é convosco. Bendita sois vós entre as mulheres e bendito é o fruto do vosso ventre, Jesus. Santa Maria, Mãe de Deus, rogai por nós, pecadores, agora e na hora de nossa morte. Amém. Ave Maria, cheia de graça, o Senhor é convosco. Bendita sois vós entre as mulheres e bendito é o fruto do vosso ventre, Jesus. Santa Maria, Mãe de Deus, rogai por nós, pecadores, agora e na hora de nossa morte. Amém. Ave Maria, cheia de graça, o Senhor é convosco. Bendita sois vós entre as mulheres e bendito é o fruto do vosso ventre, Jesus. Santa Maria, Mãe de Deus, rogai por nós, pecadores, agora e na hora de nossa morte. Amém. Ave Maria, cheia de graça, o Senhor é convosco. Bendita sois vós entre as mulheres e bendito é o fruto do vosso ventre, Jesus. Santa Maria, Mãe de Deus, rogai por nós, pecadores, agora e na hora de nossa morte. Amém. Glória ao Pai, ao Filho e ao Espírito Santo, como era no princípio, agora e sempre. Amém. Ó meu Jesus, perdoai-me, livrai-me do fogo do inferno, levai as almas todas para o céu e socorrei principalmente as que mais precisarem da vossa misericórdia. Nossa Senhora do Carmo, rogai por nós. São Padre Pio, rogai por nós. Salve Rainha, Mãe de Misericórdia, vida, doçura e esperança a nossa salve. A vós bradamos, os degredados filhos de Eva, a vós suspirando, gemendo e chorando neste vale de lágrimas. Eis a, pois, advogada nossa, esses vossos olhos misericordiosos a nós ouvei. E depois deste desterro mostrai-nos Jesus. Bendito é o fruto do teu ventre, ó clemente, ó piedosa, ó doce sempre Virgem Maria. Rogai por nós, Santa Mãe de Deus, para que sejamos dignos das promessas de Cristo. Amém. Foi uma alegria imensa rezar com você este terço. Que Deus te abençoe. Em nome do Pai, e do Filho, e do Espírito Santo. Amém.
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3: Senhor, no silêncio deste dia que amanhece, venho pedir-te saúde, força, paz e sabedoria. Quero olhar hoje o mundo com os olhos cheios de amor, ser paciente, compreensivo, manso e prudente. Quero ver teus filhos além das aparências como tu mesmo os vês, e assim não ver senão o bem em cada um. Deixa meus ouvidos a toda calúnia. Guarda minha língua de toda maldade. Que só de bênçãos se encha o meu espírito. Que eu seja tão bondoso e alegre que todos quantos se achegarem a mim sintam tua presença. Reveste-me, Senhor, com tua beleza. E que no decurso desse dia eu te revele a todos.
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5: Muito bom dia, meu amigo, muito bom dia, minha amiga. Que bom, estamos começando o nosso novo dia. E como é bom nós começarmos o dia com fé, com esperança, com vontade, com caridade, com determinação. Eu quero lembrar que exatamente neste domingo, a nossa igreja, ela também faz acontecer, né, o domingo em que iremos rezar, né, por todas as comunicações, e sabemos como são preciosos os nossos meios de comunicação. A nossa emissora, na semana que passou, celebrou 79 anos, né? Olha só, meu Deus, quantos de nós nem tínhamos nascido. E a nossa rádio já estava aí, né, falando alto, falando bonito e fazendo bonito. Então, nós queremos também continuar rezando para que todos os meios possam levar adiante aquela mensagem sempre de fé, de esperança, de amor. Aquela mensagem que aproxima as pessoas, que anima as pessoas e que faz com que, de fato, as pessoas entendam, né, perfeitamente qual é a razão da sua própria existência neste nosso próprio mundo. Todos nós sabemos que Jesus sempre foi companheiro de quem sofre, seja na doença, e ele é esse dom precioso. Ele nos convida a sermos também nós um dom para os nossos irmãos, as nossas irmãs, ofertando até mesmo os nossos sofrimentos, a exemplo do que ele fez na cruz e faz na Eucaristia. Portanto, é fundamental que sempre sejamos próximos e que tenhamos aquela palavra, se não temos uma palavra boa, ou a palavra certa, ou a palavra de estímulo, que ao menos a nossa presença dê a quem está perto, ou a quem se aproxima, ou a quem nós nos dirigimos, sempre aquele novo ânimo de viver e de fazer sempre o bem.

grande abraço, fico feliz de eu começar a nossa manhã, Deus te abençoe. Isso, quinta-feira já está um pouco mais quentinho hoje, né? Porque nós começamos aí o domingo, mas afinal de contas, né? O tempo, ele precisa fazer essas mudanças também. Talvez você vá dizer, ah, padre, mas não precisava ser tudo de uma vez só. É que o frio veio intenso, de fato, mas, né? Mas fazer o quê? Nós temos que sempre, o ser humano, ele precisa sempre se adaptar, né? Se adaptar às mais diferentes realidades. Toda a natureza vai também se adaptando, né? Às vezes de uma forma mais tranquila, outras vezes de uma forma um pouco mais demorada, mas com isso a vida vai seguindo. E aqui eu lembro quando Jesus envia os 72, ele os exorta para dizer a quem eles forem encontrar: o reino de Deus já está próximo de vós, e pede-lhes que os ajudem a aproveitar a oportunidade de encontro com o Senhor, mesmo na doença, na tristeza, na saudade de alguém que nos deixou, na vida que às vezes pode ser um pouco difícil, né? Mas que ali se busque, através dessa oportunidade, fazer com que esse encontro transforme a sua vida e dê sentido tanto a alegria que desejamos, quanto a saudade que sentimos ou a dor que carregamos.

Um grande abraço, eu fico feliz de começar esse dia e peço a Deus que de fato Deus abençoe a você, fortaleça você. E hoje é dia de São Matias. Você sabe quem foi Matias? Bem, Matias foi discípulo e depois foi apóstolo no lugar de quem? Ah, você esqueceu? No lugar de Judas Iscariotes, o traidor. Ele foi escolhido por ter sido testemunha do que o mestre Jesus realizara em vida e ainda por ter sido testemunha da ressurreição. Mas hoje também nós lembramos um outro santo, São Pacômio, um dos fundadores da vida dos monges. Ele atraiu milhares de homens e mulheres para se consagrarem totalmente ao trabalho, olha só, ao trabalho, à oração e à caridade. Os santos são testemunhas para o dia de hoje, testemunhas da vida, da morte e da ressurreição do próprio Jesus.

Eu convido você, onde quer que você esteja, vamos rezar juntos. Pai nosso que estás no céu, santificado seja o vosso nome, venha a nós o vosso reino, seja feita a vossa vontade, assim na terra como no céu. O pão nosso e cada dia nos dai hoje, perdoai as nossas ofensas, assim como nós perdoamos a quem nos tem ofendido, e não nos deixeis cair em tentação, mas livrai-nos do mal. Amém. Ave Maria, cheia de graça, o Senhor é convosco, bendita sois vós entre as mulheres, e bendito é o fruto do vosso ventre, Jesus. Santa Maria, Mãe de Deus, rogai por nós, pecadores, agora e na hora de nossa morte. Amém. E que a bênção de Deus desça e permaneça, Pai e Filho e Espírito Santo. Amém. Na sequência, as primeiras notícias e depois a boa música. Ah, mas eu quero lembrar que hoje no dia 14, eu estarei, eu estarei rezando então ali neste dia, na Jabuticabeira, exatamente na Jabuticabeira, é porque segunda-feira eu rezei lá no Laranjal, e hoje então vai ser na Jabuticabeira às 19h30 na Igreja de Santo Antônio.

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2: Olá, meus amigos, muito bom dia. 7:03 agora. Estamos chegando com mais uma edição do Show do Rádio, um show de informações aqui na Super Tubá. Nesta manhã de quinta-feira, hoje, 14 de maio de 2026, é dia de São Matias e dia continental do seguro. Show do Rádio tem a apresentação de Bruno Vandresa e Antônio Bento. Participam do programa Giovanni Martins, Lucas Marques e Ramon Silveira. Trabalhos técnicos de Everton Luiz. As gravações de Lucas Marcos de Carvalho e a direção geral do padre Rafael Uliano.
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2: Olá, Antônio Bento, muito bom dia. Como está o tempo neste momento aqui em Tubarão?
4: Bom dia, Bruno, Everton e ouvintes. O tempo em Tubarão, região sul de Santa Catarina, apresenta-se estável, bom, temperatura de 9 graus, 90% a umidade relativa do ar.
2: Vamos juntos, são 2:30 de muitas informações para você. Nos acompanhe pelo 104.9, através também das lives no Facebook, YouTube ou pelo aplicativo Rádios Net.
4: 7:05, vamos para os destaques do programa. Petrobras prepara novo aumento do preço da gasolina.
2: Encontro com o migrante será promovido neste sábado no Centro de Pastoral da Igreja Matriz de São Martinho de Tours. Sobre o assunto, vamos conversar com a advogada Gabriela Antunes.
4: Tubarão em alerta no trânsito. Nunca na história da cidade houve tantos acidentes como na atualidade. Por conta disso, o setor responsável intensifica intervenções com o objetivo de minimizar as ocorrências.
2: Por conta do frio, assistência social intensifica ações de acolhimento para pessoas em situação de rua aqui em Tubarão.
4: Tubarão acende alerta com 530 focos e 2 casos confirmados de dengue.
2: Coleta seletiva recolhe 120 toneladas em um mês aqui em Tubarão.
4: No boletim policial, em Porto Belo, BR-101, Polícia Rodoviária Federal apreende mais de 50 quilos de maconha que tinha destino aqui para Tubarão. Em Maruí, comunidade de Costa de Baixo, estufa é localizada pela polícia com plantação de maconha e estrutura para cultivo da droga. Tubarão, suspeito de roubo contra mulher.

0: Repórter Giovanni Martins também com seu destaque. Bom dia, Giovanni.
1: Bom dia. Suposta morte por dengue em Braço do Norte acende alerta para os riscos da doença.
2: Contato agora com Lucas Marques, ele também traz o seu destaque. Lucas, bom dia.
3: Bom dia. Entenda o que é o hantavírus e saiba qual a situação atual em Santa Catarina.
2: Ok, no programa ainda o quadro Ponto de Equilíbrio com o Dr. Braulio Tércios Escobar.
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0: Vamos com os destaques de capa do Jornal Diário do Sul. Varejo cresce acima da média. Volume de vendas no setor cresceu 4,4% no trimestre em Santa Catarina, o dobro da média nacional. Tubarão combate o abuso infantil, é tema de capacitação. Polícia Militar, retorno das câmeras corporais ainda sem data. Na Série B do Catarinense, Leão do Sul perde nos acréscimos para o Blumenau ontem, aqui na Cidade Azul, no Aníbal Costa. 50 quilos PRF apreende carregamento de maconha. De volta à rotina, Helena Uliano Cardoso, de Tubarão, relembra a trajetória marcada por desafios ao vencer um câncer. A jovem encontrou nova forma de ver a vida. São os destaques do Diário do Sul.
2: Bom, vamos ao Diário Catarinense. Após mobilização nas redes sociais, o homem desaparecido é encontrado morto em Santa Catarina. O movimento de Jorginho com a nomeação de novo secretário. Indústrias do Brasil e Estados Unidos acreditam que mais taxas vão cair, de Seleme em Nova York. Novas concessões em Santa Catarina têm previsão de 18 pórticos de free flow. E ainda, crianças afetadas pela greve dos CIs devem receber kits de alimentação em Santa Catarina. São destaques do Jornal Diário Catarinense.
0: Vamos agora aos destaques do Folha Regional. Idoso comemora 100 anos de vida em 3 de maio e disse: estou sempre contente. Polícia Rodoviária Federal intercepta 50 quilos de maconha que seriam entregues aqui em Tubarão. MP ajuiza ação contra a prefeitura para garantir cumprimento de lei sobre controle de ações de cães e gatos em Capivari de Baixo. Tubarão coleta 120 toneladas no primeiro mês de retomada da seletiva. Fabsul promove imersão técnica e discute nova lei que regulamenta o segmento. Flávio Bolsonaro teria negociado 134 milhões com Vurcaro para filme sobre o pai, revela site. Corpo de Laerte Barcelos, que estava desaparecido, encontrado em Balneário Rincão. Suspeito de assalto cometido em Tubarão há cerca de 2 semanas, é preso. São os destaques do Folha Regional.
2: Bom, principais jornais que já estão circulando pelo país, tanto Folha de São Paulo, quanto Estado de São Paulo, Globo, Correio Brasiliense.
5: Muito bom dia, amigos.
2: E o Zero Hora, citando então, Flávio pediu verba a Vurcaro para filme sobre Bolsonaro. E no Notícias do Dia, Ponte Ercílio Luz, noite de celebração, memória e emoção.
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0: São 7h11. Um bom dia para você que já está no trânsito.
2: Ramon
0: com
2: tá agoniado.
0: Seu automóvel agoniado, de vez em quando ele tá.
2: Calma, Ramon. Daqui a pouco tem um repórter. Tu vai, 8h30. Tu acordou cedo hoje, hein? Tá com insônia.
0: Tá querendo se meter aí onde não é chamado.
2: Tá com insônia, coitado.
0: É verdade. Então, para você que está no trânsito com o seu automóvel ligado no 104.9, nas vias públicas da sua cidade, rodovias estaduais, BR-101, alô, caminhoneiro, aquele abraço transportando o progresso brasileiro, os motoristas de transportes coletivos, alô, Martins, o Jocely e os demais passageiros também, aquele abraço.
2: Não é um dia bom pro torcedor do Ercílio, né?
0: Não.
2: Coisa, tava vendo o jogo ontem, né? Nos acréscimos aos 46, 47,

0: Blumenau achando um golzinho ali e vencendo o Ercílio aqui em Tubarão, hein? Que coisa.
1: É, por falha da defesa, né? Enfim. Defesa falhou, né? E acabou tomando o gol da derrota. Mas segue o barco. 7:12, Petrobras prepara aumento do preço da gasolina. Gostou, Bruno?
0: Adorei, nossa. É.
1: A presidente da Petrobras, Magda Chambriard, anunciou nesta terça-feira, portanto, anteontem, que a estatal vai reajustar o preço da gasolina vendida a distribuidoras. A empresa também discute com o governo medidas para reduzir o impacto da alta do petróleo no mercado brasileiro. O anúncio foi feito na segunda-feira agora, durante a reunião com analistas. Ela disse que o preço da gasolina vai aumentar já, considerando o preço do etanol. Quando estamos observando o aumento do preço da gasolina, fazemos isso frente ao preço do etanol no mercado brasileiro nos últimos pouco mais de 15 dias. E nós tivemos um preço do etanol baixando bastante no mercado brasileiro. Ele é competidor, sim, do nosso mercado. Então, nós estamos agora tratando desse aumento de gasolina, mas sempre de olho no nosso market share ou na evolução do mercado do etanol, declarou aí Magda Chambriard. É, meu camarada. O último ajuste promovido pela Petrobras na gasolina ocorreu em 27 de janeiro de 2026, deste ano, quando houve uma redução de 5,2% no preço, equivalente a 0,14 centavos por litro, passando de 2,71 para 2,57. Agora, a estatal volta a discutir no governo federal alternativas para atenuar o impacto das variações internacionais do petróleo sobre os preços locais. É, meu camarada, isso quer dizer que, se aumentar o preço da gasolina, automaticamente a tendência lógica é o chamado efeito dominó. Aumenta a gasolina, tudo depende, inclusive também do petróleo. A tendência lógica é aumentar os preços para o consumidor, já que o Bruno é rico, pode pagar sem problema.
0: Não, o negócio é, quem tiver condição, é comprar a bike elétrica.
1: É verdade.
0: Ou um patinete, ou qualquer coisa que não dependa de combustível, né? Porque, ou um carro elétrico, né? Quem tiver mais grana ainda para investir num carro elétrico, porque a gasolina aí tá pesando e muito no bolso, né? O cidadão que mora perto do trabalho hoje, né, que vai e volta, depende de levar um filho para a escola, enfim, tem que fazer essas correrias durante o dia, mesmo estando perto, a depender do carro, meu amigo, tu vai juntar no final do mês aí, dá R$1.000 de gasolina que tu gasta. Tem gente que gasta isso, até além desse valor, né? Então imagina, né, o salário, né, a média salarial aqui no estado, que a média é uns 3.000 mais ou menos.
1: É por aí. 2,5 mais ou menos.
0: Bota aí 2,5, 3.000 de salário médio aqui em Santa Catarina, claro. Tem gente que ganha menos que isso, tem gente que ganha mais do que isso, né? Mas uma média mais ou menos por aí. Tu tirar mil e tantos reais só pra gasolina é um impacto bastante pesado aí no bolso de todo mundo, hein? Tá pesando demais.
1: Demais. Um patinete elétrico, uma bicicleta elétrica, fazendo aí a diferença.
0: Por isso essa febre, tu vê tantas pessoas aí que tem até poder aquisitivo legal, vê pessoas que tem condição de pagar por esse combustível, mas ninguém gosta de rasgar dinheiro, tanto dinheiro assim, com combustível. Então, muita gente adotando essa prática aí de bicicletas elétricas aí, a fim de gerar uma economia, né? E fazer o seu dinheiro render um pouquinho mais.
1: É, mas isso não é o suficiente, porque há uma expectativa também do aumento do petróleo. Isso quer dizer que caminhoneiros e outros setores, sim, precisam aí gastar mais. A tendência lógica é seguir em frente no chamado efeito dominó, aumento para o consumidor em tudo, lamentavelmente.
0: O diesel nas alturas também, claro. Consequentemente tudo vai aumentando, e o caminhoneiro não pode comprar uma bike elétrica para entregar as mercadorias, né? Não. Tem que ser de caminhão.
1: De caminhão.
0: Então o custo tá lá, né? Vai impactando o frete, impactando o valor final, então, pro consumidor. Mas como é que é o nome da presidente da Petrobras aí?
1: Chambriard.
0: É o primeiro nome dela?
1: Magda.
0: Ah, explica muita coisa. São 7:17 agora. Bom, dando continuidade ao cronograma semanal, a Prefeitura de Tubarão, por meio da Secretaria de Assistência Social, Mulher e Família, realizou mais uma ação na noite desta terça-feira, dia 12, de abordagem social, objetivando o acolhimento institucional às pessoas em situação de rua no município. As ações estão sendo intensificadas, procurando se alcançar o maior número de pessoas em situação de rua no período noturno por conta das informações veiculadas pela meteorologia. Abrindo aspas aqui para a Daiane Barbosa, nossa preocupação é com a massa de ar frio na região e a possível chegada do fenômeno El Niño, que pode acarretar prejuízos a essas pessoas. Buscamos maior intensidade na oferta dos serviços de acolhimento, ressalta então a coordenadora da Proteção Social de Alta e Média Complexidade. Bom, ao longo do itinerário percorridos em diversos pontos e bairros da cidade, a equipe realizou a escuta qualificada, prestou orientações e encaminhamentos às pessoas encontradas conforme as demandas identificadas. A ação contou com a participação integrada das equipes do setor POP, CAPES AD e Polícia Municipal, sempre fortalecendo o trabalho em conjunto no atendimento às pessoas em situação de rua, contando com o apoio do projeto João 316 para o acolhimento dos usuários. O trabalho segue sendo realizado de forma contínua em busca da garantia de proteção social, acesso aos serviços públicos e atendimento humanizado, relatou assim a coordenadora do setor POP, Caroline Paredes.
1: São 7:18. STF define futuro da lei de igualdade salarial entre homens e mulheres no Brasil. O Supremo Tribunal Federal retoma nesta quinta-feira em Brasília o julgamento que definirá a validade da legislação sobre equidade de remuneração. O debate central envolve a exigência legal de que homens e mulheres recebam os mesmos vencimentos ao exercerem idênticas funções no mercado de trabalho. A sessão será marcada pelo voto do ministro Alexandre Moraes, relator das ações que questionam e defendem o texto sancionado lá em 2023. Na quarta-feira, portanto, ontem, a corte dedicou o encontro para ouvir as sustentações orais de advogados, sindicatos e entidades de classe envolvidas no processo. A Lei 14.611/2023, foco do escrutínio dos magistrados, estabelece diretrizes rigorosas para o setor privado. A norma estipula que companhias com quadro superior a 100 colaboradores devem obrigatoriamente dar publicidade às suas políticas internas de remuneração. Esses dados precisam ser organizados em relatórios de transparência e encaminhados periodicamente ao Ministério do Trabalho e Emprego. O descumprimento da medida e a falta de envio dos documentos prevêem a aplicação de sanções financeiras pesadas aos empregadores. É, meu camarada, mas hoje a gente percebe, viu, Bruno, não há tanta diferença no salário entre homens e mulheres. O que tem de mulher ganhando hoje aqui no Brasil mais do que homem é coisa impressionante. Às vezes, é claro, em outra atividade de trabalho, mas às vezes no mesmo trabalho, né, estão ganhando mais que os homens. Por merecimento, talvez, não sei. De acordo com o STF, esse sistema tem que ter um marco regulatório para tanto homem quanto mulher ganhar, se exerce a mesma função, ganhar o mesmo valor.
0: Sim, tem que ser isso, né? Se eu tenho uma função aqui na emissora e tem uma mulher aqui que desempenha exatamente a mesma função, ela vai ganhar menos? Não, tem que ganhar a mesma coisa, né? Bom, são 7:21 agora. Entenda o que é o hantavírus e saiba qual a situação atual em Santa Catarina. A reportagem é de Lucas Marques.
2: Saudações a você que acompanha a programação da Rádio Tubá. Dessa vez a nossa pauta trata de saúde e de uma questão que vem tendo grande repercussão no mundo e mais recentemente no Brasil, que é a questão do hantavírus. A gente ouviu relatos de casos espalhados pelo mundo e as primeiras notícias aqui no Brasil começaram a chegar. E claro, temos muito viva ainda na memória a questão da pandemia, a questão de um outro vírus que alterou muito o curso das nossas rotinas. Isso sempre gera uma preocupação. gente vai falar e vai trazer informações agora sobre o hantavírus e sobre a situação dele em Santa Catarina, se é ou não motivo de preocupação. A gente conversa agora com o Fábio Gaudenzi, que é médico infectologista e superintendente da Vigilância em Saúde de Santa Catarina. Vamos trazer informação na reportagem da Tubá. Doutor Fábio, muito obrigado pela disponibilidade e por atender a Rádio Tubá. Como é que tá por aí? Tudo bem?
3: Tudo bem. Bom, a gente que agradece a possibilidade, né, de trazer as informações, né, funcionando como esse serviço aí para a população, para os ouvintes da rádio.
2: Doutor, vale a gente começar explicando o que que é o tal do hantavírus, que vem dando um frio na espinha aí de algumas pessoas, gerando um comecinho aí de preocupação. Do que se trata esse vírus, doutor?
3: Bom, perfeito. Ao contrário do que a gente viu, como você falou, né, uma série de informações desencontradas que tem vindo nessa última semana, né? O hantavírus, ele não é um vírus novo, ele é um vírus relativamente antigo, digamos assim, né? Ele é conhecido pelo ser humano desde a década de 1950, na época da Guerra da Coreia. Mais de 3 mil soldados da ONU adoeceram com uma doença febril grave, e que foi descoberta, então, naquela época, se tratar de hantavírus. Por isso que, inclusive, o vírus recebeu esse nome, por conta do rio Hantan, que existe lá nessa região onde ocorreu a guerra. A partir dos anos de 1990, os hantavírus também foram encontrados aqui nas Américas, só que a gente tem uma diferença grande, né? Os hantavírus, as linhagens de hantavírus lá da Ásia e da Europa, eles têm como característica causar uma doença mais febril hemorrágica, diferente do que a gente vê aqui nas Américas, que nós temos então o quadro que a gente chama de cardiopulmonar. Então é como se a gente tivesse, na verdade, duas doenças diferentes, né, em cada região do mundo. E por que ocorre isso, né? Porque cada linhagem de hantavírus tem algumas características diferentes. Mais pra frente a gente vai falar um pouquinho mais sobre isso, mas só para entender. E além dessas características diferentes de cada linhagem, também existem roedores, porque o reservatório que a gente chama, né, o animal no ambiente que alberga os hantavírus, eles são roedores de diversas espécies, e em geral existe uma correlação entre a espécie de roedor e a linhagem. Então, a gente sabe que, por exemplo, né, aqui no estado de Santa Catarina, nós temos a linhagem do hantavírus chamada Juquitiba, e ela é albergada por um roedor chamado, né, um camundongo, chamado camundongo do mato ou ratinho do arroz, né? Então, existe esse vínculo da linhagem do vírus com o roedor específico que funciona com a transmissão dele. Então, assim, isso é uma parte bem, bem técnica, mas ela serve para nos explicar por que cada tipo ocorre em cada região diferente e por que a gente, nesse momento, com o conhecimento atual, não entende que esse evento que aconteceu no Cruzeiro é um evento de emergência internacional ou de risco aqui para Santa Catarina. Por quê? Porque a gente não tem aquela linhagem chamada Andes, que foi a que levou a esse surto dentro do navio. É uma linhagem que ocorre realmente na região ali dos Andes, entre a Argentina e o Chile. Então não é, é causado por um, né, transmitido a partir de um outro roedor, e não é o que a gente tem aqui no estado de Santa Catarina.
2: Doutor, pelo que eu entendo da sua explicação, ela é uma doença perigosa, é claro, mas que não é tão fácil de ser proliferada em outras regiões onde não há a presença desse animal que a prolifera. Em outras palavras, dá para dizer que é um risco menor de um grande caso ou possivelmente uma pandemia nesse sentido? Sempre gera essa preocupação, então, mesmo que a doença seja perigosa, há um risco menor de proliferação, dá para dizer assim?
3: Sim, bom, né, como você falou, é uma doença bastante grave. Vou falar um pouquinho dos dados aqui de Santa Catarina, né? Nos últimos 6 anos, nós tivemos 92 casos identificados, com 28 óbitos. Então, com uma taxa de letalidade, né, que é a proporção ali dos óbitos em relação aos casos confirmados, ali em torno de 30%. Então, é uma doença bastante grave, com uma taxa de letalidade bastante alta. Mas, proporcionalmente a outras doenças, nós temos poucos casos. E muito relacionados à forma de transmissão, né? Então, como a gente colocou, a gente tem estes roedores, eles, o vírus, ele circula naturalmente entre eles, não causa uma mortandade, digamos assim, o vírus está bem adaptado a esses roedores, e quando o roedor elimina fezes, saliva, urina no ambiente, e o ser humano entra em contato com esse material, aí sim ele se infecta. Então, a maioria absoluta dos hantavírus tem essa forma de transmissão, né? O contato direto ali, ou por aerossolização, quando a gente varre, né? Eu tô final de semana, fui visitar a minha casa, né? No campo, enfim, o local onde eu trabalho tem um paiol, eu vou lá, eu vou varrer, tinha essas fezes, urina desses animais, isso vai se transformar nessa poeira, eu aspiro e eu adoeço, e aí sim eu posso ter essa forma grave da doença. Mas por que que a gente fala, né, com tanta certeza, com os dados que a gente tem até o momento, de que não é uma emergência, né, de que não temos esse risco? Porque o período de incubação é um período prolongado, diferente do que acontecia lá na época da Covid, que a gente tinha um período de incubação rápido, quando a gente ia atrás dos contatos, os contatos já tinham transmitido para outros, que já tinham transmitido para outros. Aqui não, a gente tem períodos de incubação mais prolongados, e como a doença acaba sendo bastante grave, nós conseguimos identificar rapidamente os casos e conseguimos rastrear todos os contatos. E com isso a gente não tem o espalhamento da doença. Tanto que a gente conhece, né, o vírus Andes, que é esse único vírus, esse único hantavírus que tem a transmissão de pessoa a pessoa e que é o responsável por esse surto dentro do navio. Nós conhecemos o vírus Andes desde os anos de 1999, quando foi identificado pela primeira vez. E ocorreram pequenos surtos de lá até agora, só que não houve o espalhamento por conta dessas características que eu coloquei, né? Mesmo que ocorreu a transmissão entre pessoas, ocorreu normalmente entre pessoas da mesma casa ou entre o doente e profissionais de saúde que fizeram atendimento sem os equipamentos de proteção adequados, né? Então ficaram como surtos localizados por essas características da transmissão não ser tão fácil, tão intensa, né? Como a gente tem aí outros vírus respiratórios que transmitem antes do início dos sintomas, então eu nem sei que a pessoa está doente, ela já está transmitindo, então eu não consigo bloquear uma transmissão dessa forma. E outro ponto importante da gente lembrar, que muita gente comenta, Santa Catarina tem fronteira com a Argentina, só que a gente precisa lembrar que o bioma onde o rato que alberga o vírus Andes, ele não é o bioma próximo aqui do estado, ele é o bioma lá na Cordilheira dos Andes, da divisão, né, entre o Chile e a Argentina, então é longe aqui do estado de Santa Catarina. Por isso que a gente, embora fique preocupado, tenha um monitoramento, sabe que pessoas podem viajar para essas regiões, né, viajam muito, na verdade, né, as pessoas aqui do sul para a região do Chile, da Argentina, então a gente pode ficar preocupado com casos que venham de lá, só que a gente não tem essa preocupação de grandes surtos e epidemias aqui no estado, porque nós não temos essa linhagem do vírus, né? E não temos o rato, né? O agente que alberga, então, que é hospedeiro, então, desse vírus.
2: Sim. Doutor, é correto dizer, então, que pessoas que não vivem nos centros urbanos, que estão em áreas mais rurais, estariam mais suscetíveis à questão do hantavírus?
3: Com certeza, né? Infelizmente, E que a gente precisa reforçar também, né, que os ratos da cidade, eles podem causar outras doenças, como, por exemplo, leptospirose, né, que a gente está também acostumado a discutir. Agora, a hantavirose é uma doença desse ambiente ou periurbano ou ambiente de mata, né? A gente tem que ter a presença desses roedores, que não são os roedores de cidade, são roedores silvestres, né? Então, por conta disso, quem está mais exposto é aquele trabalhador, né, rural, quando vai ter quando vai mexer com grãos, e os roedores se alimentam desses grãos, então eles acabam entrando, né, em silos, em paióis, se alimentam, acabam urinando, defecando ali, e quando esse produtor rural, quando esse trabalhador rural vai fazer uma limpeza, vai mobilizar esses grãos, a gente tem a formação dessa poeira, né, a partir dessas excretas dos animais, e aí ele se infecta, e infelizmente, então, essa é a nossa grande realidade, né, aqui no estado e nas outras regiões do país.
2: Muito bem. Doutor, quando infelizmente há a infecção do hantavírus, como é que se dá o tratamento? Tem alguma medicação específica? Como é que é cuidado do paciente que acaba infectado com esse hantavírus?
3: Então, infelizmente, essa forma cardiopulmonar que nós temos nas Américas, ela não tem até hoje nenhum medicamento específico, né? O que nós temos é o acompanhamento em unidade de terapia intensiva, em UTI, necessitando muitas vezes, né, de medicamentos para manter o coração funcionando adequadamente, para manter o pulmão funcionando adequadamente, utilizar a intubação com ventilação mecânica ali para proteger esse pulmão. Então, as medidas são medidas de suporte, né? Então, a terapia intensiva, as equipes de UTI vão manter o paciente vivo enquanto o organismo vai se recuperando.
2: Doutor Fábio, com relação aos pontos que abordamos aqui, o hantavírus, a situação dele em Santa Catarina, os cuidados necessários, alguma questão que não foi levantada e você gostaria de passar à audiência da Rádio Tubá, o microfone é à sua disposição.
3: Perfeito. Acho que o que a gente tem que lembrar é que já é um vírus que convive conosco, que nós já temos, né, aí há praticamente 25, 30 anos a presença ou a identificação desse vírus aqui no estado. Somos um dos estados que mais notifica casos no país, então ele existe aqui e nós precisamos estar alerta. Claro que a forma de transmissão é diferente desse surto no navio, que a gente precisa focar são, né, com os trabalhadores rurais, as pessoas que vão, enfim, fazer alguma atividade, alugam uma casa, né, no final de semana, vão fazer algum tipo de limpeza. Tem que lembrar que a forma adequada, né, de fazer essa limpeza é utilizar primeiro água sanitária diluída para inativar o vírus que tiver ali no ambiente, depois não realizar a varrição, e sim utilizar um pano úmido para retirar, né, aquela sujeira que tiver por ali, utilizar EPI, né, então máscara com filtro e luvas quando a gente for limpar esses locais, né, então a população, principalmente rural e também quem visita esse ambiente, tem que estar alerta, porque nós temos sim a presença tanto dos roedores quanto do vírus aqui em Santa Catarina, e é uma doença grave e nós podemos adoecer por ela.
2: Muito bem. Doutor Fábio, obrigado pela conversa conosco, pelas informações e parabéns pelo trabalho realizado na Vigilância em Saúde. Seguimos acompanhando aqui na Rádio Tubá as informações e informando também o nosso sul do estado. Um abraço, viu, doutor?
3: Abraço, nós que agradecemos o excelente serviço.
2: Muito bem. Falamos sobre o hantavírus, a explicação do que é este vírus que está ganhando as manchetes e também a situação dele aqui no estado de Santa Catarina, conversando com o Dr. Fábio Gaudenzi, que é médico, infectologista e superintendente da Vigilância em Saúde no estado de Santa Catarina.
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0: Bom, as informações foram repassadas pela Elisandra. Atendimentos adultos na emergência 173, no pronto atendimento 35, atendimentos pediátricos na emergência 48, no pronto atendimento 2. Nascimentos foram 14, 5 meninos e 9 meninas, e 7 óbitos infelizmente foram registrados nas últimas horas.
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1: Sete e 37, vamos então com as ocorrências do setor policial das últimas horas. Copom, Centro de Operações da Polícia Militar. Polícia Militar realizou a prisão de um homem de 27 anos que possuía um mandado de prisão ativo pelo crime de tráfico de drogas no bairro Na Madre, em Tubarão. A ação ocorreu após os policiais do 5º BPM receberem informações sobre o paradeiro do suspeito, que estaria escondido em um local abandonado. Ao chegarem ao ponto indicado, a equipe localizou o indivíduo e realizou a abordagem. Após a confirmação da ordem judicial pelo sistema, foi dada voz de prisão ao envolvido, que foi encaminhado ao presídio regional aqui em Tubarão. Polícia Militar recuperou um aparelho de televisão furtado e prendeu dois homens de 38 e 67 anos no bairro São João, margem esquerda, na Cidade Azul. A ocorrência teve início quando policiais do 5º Batalhão de Polícia Militar identificaram um veículo que teria sido utilizado em um furto à residência ocorrido no último dia 11 no bairro Deon. Durante a abordagem, os ocupantes foram questionados sobre o crime e um deles admitiu ter adquirido um televisor de um terceiro por um valor abaixo do mercado. A guarnição deslocou até a residência de um dos suspeitos, onde o aparelho foi entregue. Após a conferência dos dados técnicos, os militares confirmaram tratar-se do objeto furtado na data mencionada. Imagens de monitoramento também confirmaram a presença do veículo na cena do crime original. Diante dos fatos, os envolvidos, inclusive o televisor recuperado e o veículo utilizado na ação, foram encaminhados à Central de Polícia Civil para formalização dos procedimentos legais por receptação. E atenção, suspeito de roubo armado contra mulher é preso pela Polícia Civil. Um homem de 28 anos foi preso na manhã de ontem, suspeito de participar de um assalto contra uma mulher de 61 anos aqui em Tubarão. O crime aconteceu no dia 26 de abril, nas proximidades de um restaurante na Avenida Pedro Zamperini. Segundo a investigação da Delegacia de Investigação Criminal DIC, dois homens armados abordaram a vítima quando ela deixava o estabelecimento comercial e roubaram os pertences mediante ameaça. Após diligências realizadas pela DIC, policiais conseguiram identificar um dos suspeitos, que já possui histórico policial. Com base nas provas reunidas, Polícia Civil solicitou a prisão temporária do investigado e um mandado de busca e apreensão na residência dele, medidas autorizadas pela Justiça. Durante a operação realizada quarta-feira, os agentes apreenderam materiais considerados importantes para o andamento da investigação e para a identificação de possíveis outros envolvimentos no crime. Polícia Rodoviária Federal apreende 50 quilos de maconha na BR-101 destinados a Tubarão. Uma carga de 50 quilos de maconha que teria como destino Tubarão foi apreendida pela Polícia Rodoviária Federal na noite de terça-feira durante uma fiscalização na BR-101 em Porto Belo. Dois jovens de 18 e 19 anos foram presos em flagrante por tráfico de drogas. Segundo a PRF, a droga era transportada em um automóvel com placas de Curitiba que seguia em direção ao sul catarinense. Durante a abordagem, os policiais perceberam um forte odor característico de maconha vindo do interior do veículo. na vistoria realizada no compartimento de bagagens, os agentes encontraram os tablets do entorpecente. A dupla relatou aos policiais que receberia pagamento para transportar a carga da capital paranense até Tubarão aqui. Além da droga, os policiais apreenderam o veículo utilizado no transporte, dois aparelhos de telefone celular e R$310 em dinheiro que estavam com os suspeitos. Os envolvidos foram encaminhados à Delegacia de Polícia Civil. Polícia encontra estufa, plantação de maconha e estrutura de cultivo imóvel da região. Uma operação da Polícia Civil revelou uma estrutura organizada para cultivo e armazenamento de drogas em uma propriedade localizada na comunidade de Costa de Baixo, em Imaruí, na tarde da última terça-feira. Durante o cumprimento de mandado de busca e apreensão, os policiais encontraram aproximadamente 30 pés de maconha, além de diversas porções de substâncias semelhantes à maconha e skunk armazenadas em recipientes de vidro. No imóvel, também foi localizada uma estufa equipada com sistema de irrigação elétrica e espaços destinados à germinação e desenvolvimento das plantas. Segundo a Polícia Civil, praticamente todos os cômodos da residência continham materiais utilizados para cultivo, preparação, acondicionamento e embalagens das drogas. As plantações não estavam concentradas em apenas um local da propriedade. Policiais encontraram mudas e estruturas de cultivo em diferentes áreas externas do terreno. Além dos entorpecentes, foram apreendidos aparelhos de telefone celular, cartões de memória, equipamentos eletrônicos, máquina de cartão, dinheiro em espécie e outros materiais considerados importantes para a investigação. O imóvel ainda possuía sistema de vídeo monitoramento que será analisado pela polícia. A operação foi realizada pela Delegacia de Polícia da Comarca de Maruí com apoio da Polícia Militar e da Polícia Científica. No momento do cumprimento da ordem judicial, apenas o caseiro da propriedade estava no local. Ele prestou esclarecimentos à polícia. As investigações para apurar a origem, o destino e a possível comercialização das drogas, além da participação de outras pessoas no esquema, continua pela Polícia Civil de Imaruí. Colisão em avenida. Um homem de 32 anos ficou ferido após uma colisão entre a motocicleta que ele conduzia e um scooter elétrico na avenida Pedro Zappellini, aqui em Tubarão. Ele apresentava suspeita de fratura no braço esquerdo e foi levado às pressas ao Hospital Nossa Senhora da Conceição. O adolescente de 17 anos que conduzia scooter sofreu um ferimento superficial na perna direita e recusou encaminhamento ao Hospital Nossa Senhora da Conceição. Justiça determina retorno das câmeras corporais. A Justiça de Santa Catarina determinou que o Estado volte a utilizar câmeras corporais acopladas às fardas da Polícia Militar. A decisão, assinada pela segunda vara da Fazenda Pública da capital, obriga a reimplantação do programa com equipamentos e sistemas atualizados. O Estado terá 90 dias para apresentar um plano detalhado de retorno do programa com cronograma, metas e previsão de custos. A decisão também determina que os equipamentos atuais não sejam descartados e prevê multas em caso de descumprimento. As gravações armazenadas devem ser preservadas e fornecidas ao Ministério Público ou à Defensoria Pública sempre que solicitadas. Segundo a sentença, o fim do uso das câmeras em setembro de 2024 representou um retrocesso na proteção de direitos fundamentais, transparência da atividade policial e produção de provas. Na região, as câmeras corporais já eram utilizadas há anos. Em Tubarão, por exemplo, os equipamentos começaram a ser utilizados ainda lá em 2017 durante um projeto piloto da Polícia Militar de Santa Catarina. A sentença ainda prevê a criação de um comitê para acompanhar a implementação do programa e apresentação periódica de relatórios sobre o uso das câmeras e indicadores de atuação da polícia. A corporação disse que somente após análise jurídica do governo será definido e encaminhamento ao caso. A ação foi movida pela Defensoria Pública do Estado e ainda cabe recurso da decisão ao TJ de Santa Catarina. Foram essas as ocorrências do Centro Policial das últimas horas aqui no Show do Rádio.
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1: 7h47, Show do Rádio, manhã de quinta-feira, gelada, 10 graus a temperatura neste momento aqui nos estúdios da Super Tubá 104.9, Morro da Catedral, Tubarão, Santa Catarina, Brasil. Bom dia para o seu Vero do Biduca no KM63. Alô, seu Vero, filho, o filho com a esposa, os filhos também, Maria Caetano, alô Maria, as filhas, as netas, sempre acompanhando, Alcinei, que é meu primo, o Mica, o Delica, alô Mica, Delica do 63, a Leta, a Jane e o Jurandir, é isso aí, a dona Nélia, também ligada conosco, Sérgio, zelador do cemitério, toda a família. Alô, Jorge, a esposa. Também a Regina, irmã do Jorge. Tio Benjamin, alô, tio Benjamin, toda a família. Tia Tereza, Dedé e a Tatiana. A Anitta e o Ademar, ali pertinho do cemitério. A dona Cecília e a Marlise. A Cia, a Tereza, a dona Maria. A filha Eliane e todos os filhos. A Inês e o filho, a Irene, a Marlene, o Jairinho. Alô, Jairinho. Meio doentinho, se recuperando aí, o Jair e o Pedro também. Alô, Pedro! A Dida, Pedrinha, Nazaré, o filho. Alô, Vocinei, a dona Zoma, Vorli da Pedra, a Eli também aqui em Tubarão, pertinho da Falquete, o João e a esposa, o Jorge e toda a galera ligada conosco. Para vocês, aquele abraço, um cafezinho legal para esquentar aí, porque amanhã tá gelada. 7h49, vamos ao intervalo. Show do Rádio volta já.
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0: Ok, de volta agora às 7h53. Vamos à previsão do tempo com Daniel Panobianco.
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7: Municípios de Santa Catarina devem ter maior instabilidade nesta quinta-feira, principalmente os que estão mais próximos do litoral. Nas demais áreas, a presença de nebulosidade mais alta no céu, do tipo cirros, ou popularmente chamadas de rabos de galo. Estas nuvens denunciam fortes correntes de vento lá em níveis elevados, em torno de 12 mil metros de altitude de onde nós estamos. São as chamadas correntes de jato e que devem instabilizar a atmosfera espera nos próximos dias. Estas correntes de jato estão produzindo ventos lá em altitude em torno de 130 km por hora e a formação aqui sobre nós de um cavado, que é quando a pressão do ar fica mais baixa, dará suporte à origem das nuvens, desta vez de chuva. A maior probabilidade de chuva sobre a nossa região fica mais evidente entre amanhã e o próximo domingo, onde uma frente fria vai passar pelo litoral catarinense, trazendo de novo o vento mais frio e gelado do quadrante sul. Hoje, temperatura máxima de 21 graus e mínima na próxima madrugada, subindo para 14 graus em São Martinho, Siderópolis, Treviso, 13 de maio, Uruçanga e Tubarão.
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0: Ok, agora 7:55, 13 graus e a temperatura aqui em Tubarão. Contato com Giovanni Martins, suposta morte por dengue em Braço do Norte, acende alerta para os riscos da doença.
9: Vamos lá, eu vou conversar com Sabrina Fernandes Cardoso, ela é a bióloga que atua na Gerência Regional de Saúde de Tubarão. Vamos falar sobre dengue, mortes. Recentemente temos acompanhado um caso de uma suspeita de um morador de Braço do Norte que morreu com suspeita de dengue. Sabrina, para a gente entender, né, nesse e em outros casos, quando uma morte ela acontece, existe a suspeita para algumas situações, aí nesse caso para dengue, o resultado deve sair nos próximos dias. O que você pode nos passar?
10: Olá, Giovanni. Então, no primeiro momento, eu gostaria de destacar, né, que a Gerência Regional de Saúde de Tubarão, assim como todo o estado de Santa Catarina, lamenta muito pelo óbito deste paciente, e a gente deseja que a família consiga encontrar o conforto, né, nesse primeiro momento. Mas a primeira hipótese que surgiu, né, para a suspeita do óbito desse paciente, muito jovem, né, 18 anos, foi dengue. E, porém, estamos investigando, já realizamos aí as coletas, né, de material biológico, enfim, já foi enviado para o nosso laboratório de saúde pública todo o material biológico que nós tínhamos do paciente, para fazer a análise, para tentar confirmar ou descartar o óbito por dengue, né? Ele tinha clínica de dengue, sim, só que o caso evoluiu muito rápido para o óbito. Então, diante disso, nós temos outras suspeitas que foram levantadas, como leptospirose, rampavirose e também meningococcemia. Então, nós estamos trabalhando na linha de investigação do possível óbito por estas quatro doenças.
9: Certo. No geral, outras mortes por dengue já foram confirmadas aqui em Tubarão? Não sei se já tivemos alguma em 2026 ou em anos anteriores?
10: No ano de 2025, nós não tivemos nenhum óbito. O único óbito que nós tivemos foi no ano de 2024, mas tratava-se de um paciente idoso do município de Tubarão, que já tinha várias comorbidades, né? Foi o único óbito na série histórica aí que nós tivemos na área de abrangência e da Gerência Regional de Saúde de Tubarão. Ano passado não tivemos e este ano, lamentavelmente, foi o primeiro, né? Mas como eu falei, ainda está em investigação, não conseguimos ainda confirmar, é um óbito suspeito, né?
9: E o que chama a atenção é que, claro, você fala que é um óbito suspeito, mas era jovem, né? Muitas pessoas podem acreditar, mas para morrer por dengue tem que ser velho, ter problemas, não tem idade.
10: Exatamente, aí está um caso bem nítido que não tem idade, né? E quando a gente fala muito para a população que dengue é uma doença grave, ela pode matar e ela mata, né? Então a gente pede para toda a população reforçar os cuidados, porque vocês podem ver, inclusive, que não tem idade e não tem mais período sazonal. Nós temos a Aedes aegypti na nossa região da Murel durante todo o ano. Agora, nós estamos em maio, não estamos mais no período sazonal das arboviroses, né? Da dengue, mas no entanto estamos com este óbito fortemente suspeito, né? Então aí um alerta para a população que eles têm que terem os cuidados básicos, e esses cuidados básicos ele vai incluir o quê? A eliminação de todo e qualquer recipiente que possa acumular água, né? Porque se nós não tivermos água parada, a gente não tem o mosquito Aedes aegypti e não vamos ter as doenças. Então a população pode e deve se prevenir eliminando todo e qualquer depósito que possa acumular água, porque não tem mais período sazonal, período do ano, e além disso não tem idade, né? Como ficou bem evidenciado agora com este óbito suspeito.
9: No caso de morte por dengue, o paciente que ele tem dengue, ele tem apresenta alguns sintomas, isso vai evoluindo até ele morrer?
10: Sim, o paciente suspeito de dengue é o paciente que tem febre, e além da febre ele tem que ter mais dois sintomas. Então esses dois sintomas a mais, além da febre, pode ser dor de cabeça, dor no corpo, dores nas articulações, dor no fundo dos olhos, manchas vermelhas, né, pelo corpo, vômitos, diarreia. Este paciente, ele apresentou febre, cefaleia, dor no corpo, né, dor também nas costas, ele sentiu. E a partir desse cenário inicial, né, de sintomas bem inespecíficos, o indivíduo, ele começa, ele pode, né, evoluir tendo uma exacerbação destes sintomas, apresentando alterações em exames laboratoriais importantes, como uma plaquetopenia, uma leucopenia, até que o paciente evolui para um choque e venha a óbito.
9: Esse caso foi registrado em Braço do Norte. Essa cidade tem registrado muitos focos da dengue. A situação é complicada em Braço do Norte, ou temos cidades piores aqui na região?
10: Então, a nossa região toda, até a data de ontem, nós tínhamos mais de 1.500 focos do Aedes aegypti, certo? E Braço do Norte está com pouco mais de 260 focos. Nós temos, é um município que exige atenção por conta do número de focos, mas eu destaco aqui que a Secretaria Municipal de Saúde de Braço do Norte tem feito tudo que está ao seu alcance para mitigar essa situação. Mas como eu sempre falo, né, a gente combater um mosquito sozinho, o poder público sozinho, ele não consegue. A gente precisa aí do respaldo e do apoio da população, né?
9: Importante, Sabrina, então, sobre essa situação, infelizmente, a gente falando sobre uma situação envolvendo óbito aqui. Lá no passado a gente falava, teve um foco na região, olha só, agora a gente já está até falando sobre mortes. Para quem ainda não acredita, acho que não pode se dar bola para isso, não vou limpar o meu terreno, não vou tomar cuidados. É mais um alerta, né? Fica a orientação, a dica para todos nós.
10: Sim, com certeza. O alerta está aí e vamos fazer a nossa tarefa de casa diante do que a gente pode fazer, que eliminar o mosquito por meio do controle do nosso imóvel, né? Eliminando os depósitos que possam acumular água.
9: Sabrina Fernandes Cardoso, bióloga da Gerência Regional de Saúde de Tubarão, valeu por atender mais uma vez a Rádio Tubá e a gente segue acompanhando. Um grande abraço.
10: Por nada, estamos sempre às ordens.
0: Ok, agora 8:03, intervalo. A gente volta na sequência então com o repórter Ramon Silveira destacando o trânsito, né? E a gente vai ter uma entrevista também com a advogada Gabriela Mendonça sobre um evento, né? Que será promovido, um encontro, na verdade, com migrantes no centro de pastoral da Igreja Matriz, ali na paróquia de São Martinho de Tours. Vai ser neste sábado, então, trazendo todos os detalhes, contando quais os objetivos desse encontro. Daqui a pouco, então, nessa nossa entrevista, voltamos já.
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1: 8:06, show do rádio, manhã de quinta-feira, temperatura de 10 graus. Vamos agora acionar ele, Ramon Silveira, com o trânsito.
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14: Falando de trânsito agora, no show do rádio, na BR-101 Sul Santa Catarina, o trânsito segue normal. Aqui em Tubarão, nós já temos aí o trânsito bem movimentado na rua José Bressan, em Tubarão. Trânsito já movimento grande na Cândido César Freire Leão, Vila Moema Centro. Também trânsito parado na Januário Correia Bittencourt. Trânsito parado na rodovia Governador Mário Covas, proximidades da BR-101. Temos também o trânsito parado bem na entrada da rodovia Ivani Freta Moreira, na Marginal Acesso Norte. Trânsito bem movimentado na SC-370, no bairro São João, com filas. Trânsito com vias interditadas para obras. Estão interditada para obras as seguintes vias. Temos aqui, visualizando aqui a rua, parte da Avenida Pedro Zappellini interditada, também a Senador Arno Damiani interditada para obras, também a Manuel Emeric. Ainda temos a Hermínio de Menezes também interditada e a Martinho Bressan. Falei de trânsito, volto com vocês aí nos estúdios.
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0: Ok, valeu Ramon, obrigado pelas informações. Agora 8:07, vamos à nossa entrevista. Estamos recebendo aqui no estúdio a advogada Gabriela Mendonça. E o tema então da nossa entrevista é um encontro com migrantes que vai acontecer então neste sábado das 13h30 às 17h30. No centro de pastoral, na Igreja Matriz, ali na paróquia de São Martinho de Tours. A gente entender um pouquinho dos objetivos, então, desse encontro, a gente vai conversar com ela. Gabriela, seja bem-vinda aqui ao Show do Rádio. Bom dia, tudo bem?
15: Bom dia, tudo bem? Então, né, o nosso principal objetivo do encontro no sábado é ofertar os serviços que a Caritas Diocesana tem na sua sede aos imigrantes residentes daquela localidade. Nós vamos ter orientação jurídica, regularização migratória e, inclusive, a psicóloga da Caritas vai estar lá para atendimento à tarde. E também a gente tem uma parceria com a Unisul, que nós conseguimos que 6 alunos do curso de Direito estejam lá aprendendo e também dando apoio nesse dia.
0: Então, os atendimentos vão ser individualizados, né? Chega e retrata ali a sua dificuldade e vocês auxiliam no que podem, né?
15: Cada atendimento sempre tem que ser individualizado, porque cada caso é um caso. A gente tem que entender o que está acontecendo com aquela pessoa, né? Qual é o problema dela e a melhor solução. Na questão da regularização, a gente tem as questões pessoais e também da nacionalidade. Como a gente vai estar com um grupo muito grande, a gente vai conseguir atender muitas pessoas.
0: Pois é, tu falava em off pra gente aqui, porque tem pessoas que vêm de tantas regiões para cá, né? Temos um número significativo de famílias cubanas, tem haitianos, tem venezuelanos, e cada um tem um certo problema, tem uma singularidade, né? Alguma coisa ali que trava, geralmente, a sua adaptação, a sua regularização aqui no nosso país, né? Gostaria que tu explicasse, né, quais as principais dificuldades de cada nacionalidade que vem para cá.
15: Então, atualmente a gente tem 3 grandes nacionalidades que a gente trabalha. A primeira é os haitianos. Hoje, grande parte, eles têm os documentos tudo certo, só que a gente está fazendo o processo de reunião familiar. Tem um procedimento que tu senta, tu verifica a documentação, tem que pedir às vezes documentação pro parente que está no Haiti, aí tem toda aquela questão, deslocamento no Haiti, a situação do país. Então, esse é um trabalho que ele é extremamente complexo e que às vezes você começa num dia e vai levar um mês todo para fazer. Com os cubanos, nós estamos tendo uma situação bem atípica. Eu fiz uma reunião com eles, né? A gente conseguiu juntar 45 cubanos e conversar sobre o processo de refúgio deles. Grande maioria já está aqui no Brasil faz 4 anos e ainda está esperando que o processo de refúgio seja analisado. Enquanto o processo de refúgio não é analisado, eu não consigo, por exemplo, fazer reunião familiar. E grande parte deles que estão aqui são pais que se deixaram o filho em Cuba e que estão aguardando aquele procedimento terminar para trazer os filhos. Uhum. Então, essa é outra situação. Os venezuelanos, a questão da documentação, ela flui muito bem. Só que, devido a eles estarem trabalhando e tudo mais, às vezes tem aquela dificuldade, às vezes esquece de fazer a renovação. Então, como a gente vai estar indo em loco, a gente vai estar conversando com eles, teve essa divulgação e o horário alternativo, eles vão estar podendo ir lá fazer a renovação dos seus documentos.
1: Beleza. Doutora Gabriela, é bom lembrar que os imigrantes são muitos, né? Não só de Cuba, da Venezuela, como também do Haiti, que estão aqui. É uma população já bastante expressiva aqui na região, né?
15: Sim. Eu citei essas três nacionalidades, mas a gente tem outros também, né?
1: Outros países.
15: Outros países também. Nós temos bastante da Gana, de Senegal, Colômbia, Argentina. Então, assim, os mais expressivos são esses três, mas já cheguei a atender pessoas do Marrocos. Então, é muito dinâmico no dia. A gente passa por muitos acordos, tratados, muita legislação migratória diferente no mesmo dia. Às vezes, você vai atender uma família, os pais são venezuelanos e os filhos nasceram em um país membro do Mercosul. Aí você vai lá, faz um tipo de documento, depois faz outro tipo de documento.
1: Em termos de imigração, né, a gente tem percebido que o Brasil é um dos países mais procurados e mais indicados para os imigrantes. Por quê, doutora?
15: Acolhimento, né? Até um tempo atrás, eu participei de uma reunião que teve um imigrante que falou assim: a gente fala uma palavra em português, o brasileiro já brinca, agora você é brasileiro. Então, o acolhimento conta muito nessa parte. A gente tem visto, a gente tem questão da legislação que também ajuda.

0: aluguel aqui, ele é um pouco mais caro do que em outras regiões do país. Uhum. Tem famílias, por exemplo, que você vai auxiliar a conseguir vaga em creche, a conseguir trabalho. Tem outras pessoas que vão ter outros tipos de dificuldade. As dificuldades do brasileiro pro estrangeiro é muito diferente, porque do estrangeiro a gente tem primeiro a questão da documentação, que tu não consegue fazer nada enquanto ele não tiver documentação. Do brasileiro é mais fácil, você consegue o trabalho mais fácil, você consegue uma escola mais fácil. Questão da língua também, questão da adaptação. Esse é o nosso país. Então, mesmo que você migre para outro estado, você ainda vai ter a facilidade de conhecer de como as coisas funcionam. Uhum. Para o imigrante estrangeiro, não.
1: Pois é, tu falou ali na questão dos venezuelanos e vamos focar um pouquinho neles aqui, porque eu acho que é o maior público que temos na nossa região, em Tubarão principalmente. É, tu falou na renovação dos documentos, na regularização ali. Isso faz o quê? A cada ano tem que estar renovando?
0: Se for residente, a cada 2 anos tem o primeiro documento para o segundo, né? Que trocar de residência temporária para permanente é 2 anos. Só que eles têm que procurar a renovação 90 dias antes do prazo de vencimento. Senão, quando eles forem renovar, eles vão conseguir um prazo menor.
2: Menor. Perfeito. Tem os imigrantes estrangeiros e os migrantes que circulam aqui no país. Doutora, a minha pergunta é a seguinte, sobre o acolhimento, você falou, né? O acolhimento dos brasileiros aqui da nossa região. Bem diferente de Portugal. Quando o brasileiro chega lá em Portugal, tem a chamada xenofobia. Aqui em Tubarão é totalmente diferente aqui no Brasil, né?
0: A gente tem casos,
2: tem,
0: né?
2: Tem casos também?
0: Tem, assim.
2: Infelizmente.
0: Né? Infelizmente. Mas, no geral, o brasileiro é bem acolhedor. A gente gosta de uma pessoa diferente. A gente gosta de sentar para conversar, né? As crianças na escola, quando você vai conversar com a criança venezuelana, por exemplo, como é que foi na escola? As primeiras, principalmente, né, que chegaram aqui. Ah, eles me fazem muita pergunta. Como é que é na Venezuela? Como é que era a escola na Venezuela? A gente é curioso. Isso é bom, em certo sentido, né? E também é muito acolhedor. A gente é simpático, a gente gosta de conversar e eles precisam disso. Tem locais em que as pessoas chegavam e a própria comunidade se unia, por exemplo, para dar móveis, para dar roupas, para fazer o primeiro acolhimento. Então, isso é muito bom, isso é muito diferenciado. Como você citou, em Portugal, o brasileiro lá, ele não é bem visto.
2: Não, não.
0: E isso, assim, pra gente, quando tu pensa, nossa, eu vou emigrar, aí tu bota Portugal lá em último. Por quê? Porque você quer se sentir bem no lugar que você tá. Uhum. Você quer ter a certeza que seus filhos vão pra escola e vão conseguir fazer amigos, que vai ser uma fase boa pra ele. E isso conta muito na hora que eles escolhem um lugar pra ir.
2: Doutora, você que está nesse ramo, né, nessa atividade há algum tempo, né, como as pessoas adultas, né, pai, mãe, enfim, o pessoal que já atua no trabalho aqui em Tubarão e até as crianças, eles estão felizes aqui?
0: A primeiro momento, assim que eles chegam, é tudo novidade, né? Aí tem aquele momento que é uma novidade muito boa e tem as novidades que não são tão boas, mas no geral... Eles gostam daqui, né? Eles mesmo dizem, quando o pessoal, por exemplo, que tá na Venezuela, pergunta, ah, tu gosta de onde tu mora? Seria um lugar bom para mim? Eles, não, pode vir. Tirando o frio, é um lugar que tem muito trabalho, o pessoal é educado, tem saúde, tem educação, tem segurança. Então, eles gostam daqui, eles são felizes aqui, eles estão conseguindo reconstruir a vida deles com dignidade aqui, que isso é muito importante.
1: Bom, como a senhora destacou, nós somos, sim, muito acolhedores, né? A Igreja Católica... É, extremamente acolhedora, através da Caritas, que faz esse trabalho com os migrantes, né? É, tem toda uma estrutura hoje, a Caritas atendia até certo tempo aqui embaixo, né, no prédio aqui da Rádio Tubá, e agora uma estrutura própria ali no Santo Antônio de Pada, barra oficinas, né? Tá meio que na divisa ali.
2: No limite.
1: É, como é que é no dia a dia o acolhimento? De repente, famílias que chegam, elas têm onde ficar, podem se utilizar dessa estrutura que hoje a Caritas tem?
0: A Caritas conta com uma casa de acolhida, né? Então, tem requisitos para entrar na Caritas, passa pela assistente social da entidade, né? Mas tem uma casa onde pode estar ficando os imigrantes recém-chegados. Hoje, tem uma família lá, inclusive, com um bebê recém-nascido, que estão lá. Tem um prazo para ficar também, né? Uhum. Em que eles vão ficar ali durante aquele prazo e aí vai receber todo o suporte da Caritas. Porque tem pessoas que chegam com um mínimo para conseguir, por exemplo, alugar uma casa, para conseguir se manter, e tem gente que chega literalmente só com a roupa do corpo.
1: Pois é, e esse trabalho que vocês vão fazer nesse sábado na paróquia de São Martinho de Tours, diariamente é feito também na Caritas. Então, quem precisa de algum amparo jurídico, regularizar a sua situação, pode procurar o escritório da Caritas aqui em Tubarão também, né?
0: Sim, ali na Caritas todos os dias tem regularização migratória. O atendimento

0: jurídico específico é nas segundas-feiras de manhã, das 8 ao meio-dia. Uhum. Mas se for uma situação excepcional, a gente também consegue atender nos outros horários.
1: Agora, doutora, quem não quer se regularizar aqui no Brasil, isso aí pode causar problema para as pessoas.
2: Impacto, trabalho, saúde, serviços, enfim.
0: Sim, uma série de... se você não tem o documento de regularização migratória, né, o RNM, você não consegue fazer nada. Você não consegue marcar uma consulta no SUS, você não consegue tirar o CPF, ou seja, você não tem vida no Brasil. Então, a gente sempre frisa muito, gente, é muito importante vocês fazerem a regularização, estarem com o documento em dia. Porque senão, não tem documento, não tem CPF, não tem carteira de trabalho, não consegue matricular as crianças na escola, não consegue tomar a vacina no postinho, não consegue um trabalho de carteira assinada, não consegue abrir uma conta no banco. Então, assim...
2: vive como, né? Tem que regularizar, né?
0: Sim, tem que regularizar. A gente também frisa isso muito pro pessoal do Mercosul, porque o Mercosul a gente tem várias facilidades que não tem com o pessoal, por exemplo, da Venezuela, porque a Venezuela está suspensa. Então, às vezes, é um pessoal que deixa um pouquinho mais, fiquei um pouquinho mais, demorei um pouquinho mais para procurar regularizar. Mas chegou, tem aquele primeiro momento, né? Busque regularizar seu documento, busque ficar em dia, é importante isso.
2: É normal que se esqueça de renovar no prazo ali determinado, que a senhora falou, de 2 anos?
0: Na época da pandemia, a gente teve, assim, um grande número de pessoas que esquecia, né? Hoje, como foi trabalhado muito com eles essa questão, tem bem menos casos, né? Bem menos, assim, mas na época ali da pandemia, uns 2 anos depois, ali foi bem crítico.
1: Para trabalhar, doutora, para ser, digamos assim, um servidor de uma empresa, tem que estar regularizado ou não há necessidade?
0: Tem que estar regularizado, tem que estar com o documento em dia e ter feito toda a regularização. Uhum. Até para a empresa conseguir contratar, porque senão ela não consegue.
1: É verdade. Um outro dia, eu passando numa empresa aqui, conversando, cheguei, comecei a conversar com um cidadão, eu com um idioma diferente, quer dizer, é a cidadão que chegou aqui, já está amparado, trabalhando, isso é muito bom, né? Por isso, a regularização, né?
0: Sim, isso também é uma segurança para o empresário, porque imagina, em Itapema teve uma época que o Ministério Público do Trabalho teve que ir nas empresas para dizer, você pode contratar, mas se você tem que cobrar a regularização dele, ele tem que estar com os documentos em dia, porque imagina se ele sofre um acidente de trabalho ali dentro. É responsabilidade da empresa. Aí você vai pegar os documentos do cidadão, tá o documento atrasado há 1 ano, ou não tem documento, como é que fez o registro daquela pessoa? Não fez, porque não tem como.
1: Tem custo, doutora?
0: Oi?
1: Tem custo para regularização?
0: Tem custo, porém a gente pode pedir a isenção. Os venezuelanos e os haitianos, como é visto humanitário, o primeiro documento eles têm a isenção. No segundo documento, que é quando a gente troca da provisória para o permanente, aí você está trabalhando, você está se mantendo com seu próprio salário, aí você paga a taxa. E aí consegue 9 anos de residência.
2: Uhum.
0: E nesse período de 9 anos já pode pedir naturalização por meio da naturalização ordinária.
1: Que bom.
2: Ah, perfeito. Bom, em relação a encaminhamento ao mercado de trabalho, né? Quem vem para cá, obviamente, acho que a maioria quer trabalhar, quer dar um sustento para sua família, quer ser independente aqui em Tubarão e na região, né? Vocês, pelo conhecimento que se tem, enfim, do mercado de trabalho aqui em Tubarão, vocês acabam fazendo essa ponte também, indicando, enfim, empresas que de repente precisem de mão de obra, fazem esse encaminhamento também, não?
0: Sim, é feito por meio da assistente social da Caritas. E, inclusive, as próprias empresas encaminham as vagas de trabalho para poder fazer a divulgação com os imigrantes. Porque eles são muitos, né? Então, assim, locais onde tem dificuldade de conseguir trabalhadores, a gente consegue encaminhar os imigrantes. Às vezes, é um local, assim, mais longe, aí você coloca lá e pensa, ah, não vai ter ninguém morando nessa localidade. Sempre tem.
2: Uhum, perfeito. Além dessa questão de documentação, que gera uma dor de cabeça, essa questão jurídica, então, para buscar a regularização, algum outro grande desafio que o imigrante encontra ao chegar por aqui, não?
0: Aí nós temos que separar os imigrantes que têm uma língua mais próxima da gente, que é os espanhóis, que fala espanhol, uhum, né? Os venezuelanos, o pessoal do Mercosul, do pessoal do Haiti e da África.
2: Uhum.
0: Que aí é onde o trabalho é um pouco mais pesado, porque você imagina... Os haitianos, quando chegaram aqui, era francês ou crioulo.
2: Uhum.
0: Os africanos, quando vêm, eles têm a língua do país que colonizou eles e a língua da etnia deles. E eles chegam aqui, às vezes encontram uma pessoa que não fala o inglês, não fala o francês, não tem a paciência, por exemplo, de usar um tradutor. E aí o processo inteiro de acolhimento, o processo inteiro dessa pessoa se reerguer aqui no Brasil fica bem mais difícil.
1: Beleza, doutora. Agora, uma outra linha, por exemplo, a partir do momento que o imigrante precisa não só de trabalho, viver bem, se ele apresentar algum tipo de doença que precisa procurar aí um hospital, uma unidade básica de saúde. Como funciona? Está tudo legal? Eles estão sendo bem atendidos?
0: Bem atendidos. A gente sempre frisa essa questão, que o SUS é gratuito, que eles podem ir lá e fazer tudo pelo SUS. Nisso eles são bem espertos, né? Porque o Brasil é reconhecido pelo nosso sistema de saúde. O que a gente sempre deixa claro é que para você poder usar o SUS, você tem que estar com os documentos em dia, tem que ter CPF. Teve alguns casos de urgência e emergência, que é pessoas que chegam doentes, mulheres grávidas, que a gente consegue fazer, conversar com o pessoal, dizer, olha, a gente precisa desse atendimento primeiro aqui, até para ver como é que está a situação da saúde da pessoa. Já tivemos venezuelanos que vieram para cá com câncer, fazer tratamento, né? Vieram morar aqui, depois de estar aqui 2-3 meses, descobriram o câncer. Então, fizeram outro tratamento pela rede pública de saúde. E hoje residem aqui também. Então, na questão da saúde, eles são muito bem atendidos.
2: Doutor, em relação a esse evento que vai acontecer no sábado, não é novidade? Vocês comumente fazem eventos assim, esses mutirões para regularização?
0: Sim, é uma prática que a gente tem, até porque se entende que nem todo imigrante consegue ir até a Cáritas e nem toda pessoa consegue uma dispensa do horário de trabalho, né? Às vezes não é nem estar trabalhando, tem filhos, tem que pegar na creche, tem que deixar, e aí não dá para fazer esse deslocamento. Quando a gente vai em loco, a gente consegue atender muito mais pessoas. Aquele idoso que não consegue ir até lá, aquela mãe com os filhos, aquela pessoa que estava no horário de trabalho. E como é num sábado à tarde, ou seja, um horário totalmente alternativo do que normalmente a Caritas funciona, a gente consegue abraçar muito mais pessoas.
2: Pois é, então a expectativa é de grande presença nesse sábado lá?
0: Sim, normalmente quando a gente faz esses eventos no sábado à tarde, a gente sempre tem um público expressivo. Porque eles sabem que quando tem um horário alternativo, é o momento de aproveitar. Porque não é regular, né? Apesar de a gente fazer bastante, não quer dizer que a gente vai voltar no São Martinho, por exemplo, no mês que vem ou no próximo.
2: Mas é com que frequência que esse tipo de evento acontece?
0: Em Braço do Norte, a gente já tem uma linha direta com eles, é onde a gente tem bastante haitianos, né? Aqui em Tubarão, as meninas da Caritas ali fazem com regularidade, por exemplo, a cada 2-3 meses, né? Só que, como tem localidades onde tem muito imigrante, a gente vai lá, por exemplo, vamos agora em maio, talvez a gente só retorne lá em setembro.
2: Então pode demorar um pouquinho, né? Então, só para a gente reforçar, então, os horários de atendimento primeiro da Caritas no dia a dia para quem precisa. Então, como a senhora falou, o amparo jurídico é na segunda-feira.
0: Segunda-feira.
2: Né? Quais são os horários de atendimento, então, durante a semana?
0: A Caritas, ela atende das 8 ao meio-dia, todos os dias de manhã, e da 1h30 às 5h30 na parte da tarde. O jurídico é das 8 ao meio-dia nas segundas-feiras. Aí nós temos horário também com a psicóloga, só que aí com a psicóloga tem que entrar em contato com a Caritas para poder agendar.
2: Perfeito. E em relação a esse evento, então, reforçando o convite, vai ser sábado, ali no Centro de Pastoral Igreja Matriz, paróquia de São Martinho de Tours. Então, começando às 1h30, indo até às 5h30 da tarde, uma baita oportunidade para quem quer regularizar a sua situação, né?
1: Doutora, São Martinho.
2: São Martinho de Tours. Aliás, né? Quero mandar um grande abraço ao padre Auricélio, né? Ele que me mandou aqui as informações sobre o evento e o teu contato também para a gente explanar sobre essa situação. Aquele abraço, padre. Gabriela, muito obrigado pela presença. Não sei se, de repente, a gente não questionou alguma coisa que seria importante falar também aqui. Microfone à tua disposição, fique à vontade.
0: Primeiro, eu queria reforçar o convite, né? Se você conhece uma pessoa imigrante, você que é dono de empresa e contrata imigrantes, né? É o momento deles irem até lá, fazer a regularização migratória. Você que tem uma dúvida sobre alguma área do direito da sua vida, é o momento de estar lá. É totalmente gratuito. Nós estamos com uma parceria com a Unisul também. Então, vai ter bastante pessoas para atender. Não vai ter uma fila muito grande, não vai ter um momento de espera. Também vamos estar com a psicóloga lá para atendimento. Então, isso é uma oportunidade bem única, psicólogo à tarde, no sábado à tarde. Então, convite aberto para toda a população imigrante que precise de atendimento. No sábado, da 1h30, 5h30, a gente vai estar lá esperando por vocês.
2: Ok. Todos estão convidados e intimados a comparecer nesse sábado, então. Gabriela Mendonça, muito obrigado pela presença. Um ótimo restinho de semana, né?
0: Ótimo restinho de semana, já se preparando para o sábado.
2: É isso aí.
1: E sucesso nesse evento.
0: Muito obrigada.
2: Valeu. 8h27, nós vamos ao intervalo comercial. Voltamos na sequência com o repórter Tubar.
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2: Ok, estamos de volta. Agora é 8 horas com 30 minutos.
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2: Contato novamente com Ramon Silveira e continua nesta quinta-feira, vai até domingo na Igreja Matriz do Maitá e no ginásio ao lado da igreja, a festa de Nossa Senhora de Fátima. Pároco Padre Helenoir Steiner Becker fala da programação.
5: Ok, no Repórter Tubá converso com o Padre Helenoir Steiner Becker, ele que é pároco aqui da paróquia Nossa Senhora de Fátima do bairro Maitá, que está em festa. Olá, Padre Helenoir. Como é que está aí a programação? Bom dia.
6: Muito bom dia, Ramon. Bom dia a você que está sintonizado. De fato, eu estou chegando aqui na paróquia. Eu cheguei dia 17 de janeiro e estamos aos poucos conhecendo, nos acostumando com o jeito de ser e organizar uma festa. Até porque eu venho de Laguna e lá durante 12 anos nós tínhamos um jeito próprio de celebrar Santo Antônio dos Anjos. E aqui Nossa Senhora de Fátima é um pouquinho diferente. Mas eu tenho no coração um grande amor por Nossa Senhora, até porque quando eu entrei no seminário, quem é que estava lá? Nossa Senhora de Fátima. No seminário eu vivi 16 anos, sempre Nossa Senhora de Fátima. E agora, depois de 35 anos de padre, chego aqui, Nossa Senhora de Fátima. Então, a festa promete porque ela fez já uma peregrinação nas quatro comunidades que compõem a nossa paróquia. No dia 13, né, que é o dia dela, que é hoje, ela estará retornando para a grande celebração à noite, às 19 horas.
5: Tá certo. Inclusive, eu fiz essa gravação com o senhor, né, ontem. Estamos reproduzindo hoje, quinta-feira, né, nesse horário das 8:30 da manhã. Então, ontem ela, né, esteve na peregrinação, aonde mesmo, repetindo?
6: Ela passou por São Judas, né, depois São Bernardo, depois Santa Clara, São Francisco, e ela retorna para cá hoje. Uhum. Ela foi fazer uma visitinha, ver como é que as comunidades estão. E existe uma programação muito bonita para a festa, que começa hoje e vai até domingo.
5: Tá certo, Padre Helenoir, pároco de Humaitá. E a programação para hoje, quinta-feira, sexta-feira, sábado, domingo, vai até domingo, é isso?
6: Isso, então, hoje é quinta-feira, né? Então, já dando um passo, nós teremos a Santa Missa às 19h, e depois da Santa Missa, aquelas coisas que a gente quase não pode comer, não deve comer, mas adora comer. Quem que não gosta de um cachorrinho quente? Quem que não gosta de um pinhão, de um quentão? Né? Quem não gosta de uma cocada, enfim? Então, depois da missa, sempre no salão e no ginásio, essa oferta para você que vem participar.
5: Ah, então nós temos dois pontos, dois locais de festa. Né, o pessoal tanto vai para o salão paroquial ao lado da Igreja Matriz de Humaitá, né, vai encontrar as mesmas gostosuras no ginásio, é isso?
6: No ginásio é que vai estar essas gostosuras todas. No salão paroquial, já uma preparação para o almoço do domingo. Uhum. Tá? E está vindo também alguém de fora que vai ficar próximo ao ginásio, bem encostado do ginásio, que vem lá de Porto Alegre. E eu conheço essa pessoa, essa figurinha. Ele é especialista em cocada. Ele, nos 12 anos, esteve em Laguna e convidei para vir aqui. Opa. E ele estará presente. Imagine só o que ele vai trazer. Vocês vão ficar, não de boca aberta, mas de boca doce.
5: Não é qualquer cocada, é uma cocada especial que já, como o senhor acabou de falar, esteve na festa de Santo Antônio dos Anjos em Laguna e vai trazer essa especialidade.
6: Exatamente, lá em Laguna ele fez um sucesso, está fazendo ainda, porque na Laguna a festa também acontece agora em junho, né? Uhum. E lá a festa começa às 19 horas, né? E depois da missa, esse... Sim. essa oferta toda ali nas dependências do lado social da festa. Sábado, também, 19 horas a Santa Missa. Domingo, 10:30 da manhã, a missa para o convite para o almoço.
7: Uhum.
6: Sai da missa, né, 11:30, o almoço já está te esperando.
5: Ainda temos convites, né, à venda?
6: Olha, não são muitos, mas temos ainda alguns convites e o almoço promete ser muito bom.
5: Dá para falar o valor aí do convite ao almoço?
6: Olha, R$75.
7: Uhum.
6: Mas tem aquele almoço da vovó, sabe? Aquele negócio que tu tem...
7: Coisa boa do interior.
6: Coisa boa do interior, sabe? Aquela maionese gostosa, farofa, uhum, carne assada, galinha recheada e assim por diante.
5: Muito bom, né? Então, é isso aí no domingo. E aí tem a missa domingo também? É a missa de encerramento ali?
6: A missa de encerramento, 18:30, como a missa normal de todos os domingos. Sempre a igreja lotada e espero contar com todos novamente.
5: O senhor preside todas as missas?
6: Essas da semana, não. Convidamos o padre Marcos, que já foi pároco aqui, o padre William, que é reitor do seminário, e o padre Jean, que é das vocações. Porque senão a minha carinha fica... Então é bom trazer gente de fora para trazer uma nova mensagem.
5: Para encerrar, só reforço o convite aí para todo o povo de Deus participar, prestigiar, porque nós precisamos, né, a paróquia precisa faturar para as melhorias.
6: Exato, é um ano especial, porque são 60 anos da paróquia, 60 anos Nossa Senhora intercedendo por cada família, por cada pessoa. E queremos nessa festa dizer: venha, agradeça e reforce o seu pedido, porque quem não precisa de uma intercessão tão grande como de Nossa Senhora junto ao coração do grande Deus?
5: E sábado à noite, 10 da noite, né? Eu estarei cantando o bingo. O bingão ainda tem cartelas.
6: Tem algumas cartelas. Eu acho que a premiada não foi vendida ainda. E você vai cantar, né, o bingo. E alguns assim, mas e aí, se eu não for? Não tem problema. Não tem problema. É como aquelas outras coisas lá de cima, né? O computador vai dizer se você ganhou ou não, né?
7: Ótimo.
6: Então, você venha participar. Seja especial para nós, porque nós estamos de braços abertos para receber você.
5: Muito obrigado, padre Lenoir Steinerbecker, pároco da paróquia de Umaitá. Boa festa.
6: Muito obrigado, Ramon. Seja bem-vindo para cantar o bingo e para cantar muitas outras coisas mais.
5: Obrigado. Volto com vocês aí nos estúdios.
2: Ok, valeu, Ramon Silveira. Agora 8:38, um mês após a retomada oficial da coleta seletiva em Tubarão. O município já recolheu cerca de 120 toneladas de materiais recicláveis. O novo sistema começou em 13 de abril e pela primeira vez separa a coleta de lixo comum reciclável entre empresas diferentes. Segundo a Secretaria de Serviços Públicos e Zeladoria, a adesão da população superou as expectativas e o volume de materiais segue alto desde o início da operação. A prefeitura agora pretende identificar bairros com menor participação para promover campanhas de conscientização. O serviço é realizado pela empresa Transrecol de Jaguaruna, com 2 caminhões em operação e um reserva atendendo entre 8 e 10 bairros por dia. O estudo aponta que entre 30 e 40% do lixo produzido em Tubarão é reciclável. A meta da prefeitura é aumentar esse percentual por meio de ações educativas em parceria com escolas e órgãos ambientais. A coleta seletiva ocorre uma vez por semana em cada bairro. No centro, o serviço é realizado 2 vezes por semana. Bom, 8:39, Santa Catarina recebe novas doses da vacina contra a gripe antes do inverno. Estado reforça a imunização dos grupos prioritários diante do aumento das doenças respiratórias. A reportagem é de Amarilis Pequeno.
8: A Secretaria de Estado da Saúde iniciou a distribuição de mais uma remessa de vacinas contra a influenza para reforçar a imunização da população catarinense antes do período de maior circulação dos vírus respiratórios. Ao todo, 164 mil doses começaram a ser encaminhadas para as regionais de saúde nesta semana. Desde o início da campanha, Santa Catarina já recebeu mais de 1,5 milhão de doses do imunizante.

os vírus respiratórios. Ao todo, 164 mil doses começaram a ser encaminhadas para as regionais de saúde nesta semana. Desde o início da campanha, Santa Catarina já recebeu mais de 1,5 milhão de doses do imunizante.

0: futebol e o restante é o não competitivo.
1: Ah, tá, e quando se tinha o Ercílio Luz, estava na primeira divisão, dava mil público pagante, era muito pouco. Nós temos que ser realistas. Lamentavelmente, gosto do futebol, mas é assim, ó, tem aqueles que saem daqui para ir fora do estado para ver lá no Rio, lá em São Paulo, vão para Criciúma, vão para o Rio Grande do Sul e não vê um jogo aqui dentro.
0: Às vezes tem jogo na TV, os caras não vão porque vai ter jogo na TV, sempre tem uma desculpa, porque não vou, então, porque tá frio, então, não vou porque é o horário, não vou. É, o futebol
1: que
0: em Tubarão hoje é.
1: Então não quero futebol,
0: é
1: exatamente.
0: Opção.
1: Exatamente, então ele... não quero futebol em Tubarão. Não,
0: hoje eu acho que a resposta é pelo momento que a gente vive. Tubarão
1: momento,
0: mal, o Ercílio, o Santos, Barrancos, tudo bem,
1: mas como, mas como é que vai, como é que tu vai,
0: passado,
1: tá, como é que tu vai fazer uma equipe boa se o público não comparece para ajudar a crescer a equipe?
0: O torcedor, ele é pelo momento.
1: Ah, tá, ele quer que já pegue de cima para baixo, futebol de baixo para cima.
0: É qualquer parte do Brasil, se o time tá mal,
1: Oswaldo, eu vejo times grandes cair e o público aumenta, aqui é o contrário. Aí tu acha o quê? Ah, é outra realidade, é outro Brasil.
0: Eu acho que viajar.
1: Porque não gosto do que tem.
0: Para
2: fazer agora o Oswaldo.
0: Mas agora, isso eu acho seria.
2: Agora o Oswaldo falou uma coisa correta. Não gostam do que tem. O que eu coloquei logo na abertura ali anteriormente? Eu acho que o público, ele. O Tubarão, né? Você falar de Tubarão por causa das nossas duas equipes aqui que disputam essa segunda divisão. Ele está desinteressado, eu acredito que não esteja gostando também, como.
0: É uma resposta.
2: Falou o Oswaldo, né? Não esteja gostando do futebol nosso, tubaronense. Exato. Então, se não está gostando, isso, o público não vai.
1: A gosta é mínima.
2: É, o que gosta é pouco, é aqueles que aparecem.
0: Tu pega a porcentagem de 115 mil habitantes, 700 torcedores, dá o quê? Tu pega Murel, 400 mil habitantes, cara. Então, hoje...
1: Olha a cidade, a cidade Tubarão.
0: O Tubarão vai jogar em casa, vai colocar mil no máximo, então...
1: Uma cidade com cento e poucos mil habitantes, cara, é muito pouco. Pra quem... Olha aí tu vai, qualquer festinha que tu vai aqui, qualquer evento, dá muito mais do que isso,
0: cara. Mas tem outra coisa também, cara. Tem uma facilidade que é legal, a divulgação, mas pro outro lado, hoje tem os jogos do Catarinense da Série B estão sendo transmitidos pelo YouTube, de graça, tu não paga nada, às vezes tu vai ficar em casa, tu não vai pegar o estádio.
1: Peraí, vamos por parte.
0: Será que também seria?
1: Vamos por parte, não.
0: Eu já tô colocando o debate, seria também.
1: Peraí, ó. Porque assim, ó, tu tem que dar prioridade ao produto que tu tem, meu amigo. Se o produto é daqui, tu tem que ir os jogos aqui. Ah, vai passar na televisão, ver jogos de fora. Mas os jogos daqui, pô, como é que ficam os empresários se desgastando, gastando dinheiro para tentar fazer um produto bom, que tem que começar de baixo para cima, tem que... Aí os caras não vão... Olha, o torcedor, ele contribui o mínimo com o clube. É o mínimo.
2: Isso,
1: ele só paga o ingresso.
2: Isso
1: é mínimo.
2: Aí, Oswaldo, chama...
0: Ingresso barato ontem.
1: Exato,
0: por exemplo. Ontem,
1: cara,
0: com 15 reais, tu entrava no estádio. Quem comprou passaporte
1: aí não vão,
0: barato.
1: Cara.
0: É, mas aí.
1: Eu acho que é uma sacanagem isso aí.
2: Abraço ao Kleber. Desarima, isso aí, né? Que o Oswaldo está que falando. Querem. Chama-se valorização
1: do produto que tem.
2: Do produto que tem, exatamente.
1: Produto,
2: e aí
1: hoje,
2: não está acontecendo
1: é
2: na minha imaginação.
1: Hoje, não é bom. Ser bom, tu tem que ajudar. Para ajudar, tu tem que ir ao estádio. Eles estão ajudando com isso para melhorar? Não estão. Só compra jogador bom se tu tiver dinheiro. O contribuinte, que é o torcedor, tem uma parte que está indo, aqueles são tão
2: simples. E depois ainda tem, Oswaldo, aquele detalhe, ó, se você não tem o dinheiro, mas se você apoia, quem está à frente, que são os dirigentes, eles se sentem na vontade e responsabilidade.
1: Exato.
2: De fazer uma coisa com
1: melhor.
2: Uma qualidade melhor para poder agradar você que está prestigiando o produto.
1: Exatamente,
2: que você tem.
1: Exatamente, cara. Eu fico indignado assim, ó, porque os caras estão se desgastando, estão fazendo. Ó, aí fico malhando, claro, mas o produto é daqui e aquele que fica malhando é aquele que não contribui, pô. Então não malha.
0: Eu tenho a liberdade de falar sobre isso,
1: não.
0: Porque eu digo, você, o Baiano, todos aqui, a gente sempre prioriza o nosso futebol. A gente podia estar aqui agora falando de Copa do Brasil
1: não,
0: e futebol lá de
1: isso.
0: Fora. Eu sempre procuro, e vocês também, de a gente destacar, trazer o que está acontecendo aqui. Porque seria fácil a gente pegar aqui a internet e ficar falando de brasileiro,
1: sim,
0: de
1: claro.
0: Copa do Brasil,
1: tem
0: de coisas que acontecem lá fora. Mas não, eu sempre dei prioridade, como vocês, em trazer o que acontece aqui em Tubarão, que acontece
1: que é o produto da gente, né?
0: Mas eu também entendo que torcedores hoje muitos estão de saco cheio pelo futebol, pelo produto que temos aqui em Tubarão. Temos muitos torcedores de Tubarão que hoje acompanham o Criciúma. Às vezes
1: Exatamente.
0: Saem daqui e vão a Criciúma acompanhar o Tigre, porque o produto lá é melhor.
1: Mas como é melhor se ele não consegue subir para a primeira divisão, tá todo ano
0: se arrastando. Série B de brasileiro sempre bem.
1: Já ah, mas aí pago R$100 o ingresso lá e deixa de pagar 30 aqui e fora a gasolina.

0: que vão para lá e ainda gastam no estádio.
1: Cara,
0: ou é falta de. Eu acho que é falta de priorizar o produto que tem.
1: Sim, é um debate que eu trouxe nesse.
0: Mas é bom isso aí.
1: Porque ontem eu fiquei decepcionado, cara, com o público no Aníbal Costa. Um jogo grande, com apenas 700 torcedores, cara. Depois vai abrir o bordeiro, com certeza, dentro desse número vão aparecer crianças que nem pagam ingresso, aí pessoas que não pagaram ingresso, então pagantes mesmo é pouca gente.
0: 15 mil e alguma coisa
1: renda, bruta, vai dar prejuízo. Tem que pagar ambulância, segurança e tudo mais. Não, vai ter que tirar do bolso. A gente vai fazer um intervalo, tá? Pra ganhar tempo. Na volta, vamos falar do jogo em si, né?
0: Vamos falar do jogo em si,
1: por que o Ercílio perdeu, mereceu um resultado melhor, os ouvintes vão participar. Daqui a pouco também... Clima, será que vai esquentar no Domingos Gonçalves? No dia 21, na semana que vem, vai ter a Assembleia Geral Ordinária. O Conselho vai colocar em votação a perda do mandato do presidente do associativo. Daqui a pouco os detalhes aqui no Bola em Jogo.
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1: 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Paulo Leal, esse daqui, ele odeia o programa e fica acompanhando, não sei porquê, cara. Vai fazer outra coisa, mal-humorado. Um abraço aí pra ti. Galbi Citadin, os times de Tubarão não abrem, se não abrir o olho, o Caravaggio vai terminar na frente. Nessa rodada já pode passar. Fernando Beltrame, o Taquara, bom dia. Pessoal,

sei porquê, cara. Vai fazer outra coisa, ô, mal-humorado. Um abraço aí pra ti. Galbi Citadin, os times de Tubarão não abrem, se não abrir o olho, o Caravaggio vai terminar na frente. Nessa rodada já pode passar. Fernando Beltrame, o Taquara, bom dia. Pessoal,

0: sei porquê, cara. Vai fazer outra coisa, ô, mal-humorado. Um abraço aí pra ti. Galbi Citadin, os times de Tubarão não abrem, se não abrir o olho, o Caravaggio vai terminar na frente. Nessa rodada já pode passar. Fernando Beltrame, o Taquara, bom dia. Pessoal, me xinga, não. Fala. Nada? É um áudio mudo por aqui, ô Gilcemar. Ô Gilcemar, quanto tempo,
1: bom
0: cara?
1: Bom dia a vocês aí do programa O Bola em Jogo. Isso aí é pra resumir as...
0: mandou um áudio curto. Pode complementar por favor, Gilcemar, um abração. Porque a Tuba, um abraço aqui pro ouvinte. Ué, Joe, tens que falar com o Paulo Garcia, não sei, cara, eu tô aqui no Bola em Jogo, não tenho informação. O Paulo Garcia é o responsável pelas jornadas esportivas, um abraço aí. Estou ouvindo o programa pelo aplicativo Radiosnet, aqui no Rio de Janeiro, e assisti o Ercílio pelo YouTube. Se estivesse Tubarão, estaria no Aníbal Costa. Mas, minha gente, futebol é resultado. O povo vai no estádio com resultados. Tirem, por exemplo, Chapecó e Criciúma. O Itamar participando. Valeu, Itamar. Legal aí no Rio, hein? Bom dia, Ercílio. Perde muitos gols. Blumenau ontem veio para jogar por uma bola e conseguiu. Quem não faz, toma. A opinião aqui do Paulo Rodrigo. Mais um aqui antes do Oswaldo e do Baiano falar sobre o jogo de ontem. Fala, ouvinte. Não tá rodando aqui, será que é problema? Consegue botar daí?
2: É. Bom dia, Giovanni, nobres colegas. Tava ouvindo ali o rádio ali, a rádio, e o comentarista disse que a gente tem que dar prioridade para os produtos daqui. Porém, se o produto não é bom, o pessoal não compra, né? O pessoal também, hoje o futebol vende o produto, mas não entrega, então o pessoal também não compra, e é o que está acontecendo.
0: Valeu, Lucas, um abraço. Ontem no Aníbal Costa, Ercílio Luz 0-1 para o Blumenau, jogo que abriu a quinta rodada do Catarinense Série B. O Ercílio entrou em campo com Wagner Coradin, o goleiro, Luan Silva, Uchoa e Alan James, Cauã, Luan Santos, Dudu, Felipe Costa, Igor Pimenta, Samuel Andrade e Vinícius Baraccioli. O Blumenau ontem jogou com força máxima. Ariel, João Vitor, Marcão, Zé Mendes, João Pedro, Kevin Moreira, Vitor Hugo, Álvaro, Vinícius Jaú, Ellison, Josué. E aí, Oswaldo, e o jogo?
3: Eu estava no estádio assistindo o jogo. Sinceramente, o time do Ercílio Luz é um time que joga solto, um time que joga alegre. É que tu fala, teve grandes oportunidades, como já alguns já ligaram para cá comentando, só que não fez o gol, certo? E numa infelicidade no final é tomar o gol. Mas é bom ver o Ercílio jogar. É um time que, sinceramente, se o Ercílio Luz tivesse pouco mais de tempo que jogasse junto, o conjunto funcionaria melhor. Mas não quer dizer que não jogou bem. Jogou bem. Se notava um Blumenau atrás esperando o Ercílio Luz. Eles esperaram o Ercílio Luz porque eles sabiam que o Ercílio Luz dentro de casa vinha goleando. E o Ercílio Luz ontem, se aproveita as oportunidades, o Blumenau também não escaparia disso. Só que o Blumenau tem uma defesa mais consistente, mais atrás esperando o Ercílio Luz. Teve duas ou três chances e numa delas ele conseguiu uma falha do lateral que quando ele escorrega, a bola passa e acontece o gol. Mas, sinceramente, o Ercílio Luz é um time que dá gosto de ver jogar. Embora perder o jogo, que o futebol tem disso. Nem sempre o melhor é o que ganha o jogo. Mas é uma equipe que a gente vê uma equipe solta. Não é uma equipe travada. Tá, não é uma equipe que tem dificuldade. Então... O Ercílio Luz, por isso que os resultados dentro de casa, ele vem fazendo com goleadas. Ontem não aconteceu. Se o Ercílio Luz jogar assim... Porque ele não tem mais outra alternativa.
0: Oswaldo.
3: A alternativa, só para me terminar, Giovanni. A alternativa do Ercílio Luz é jogar lá fora como ele joga dentro de casa. Porque ele tem que fazer os resultados.
0: Não
3: e se
0: tá
3: ele jogar fora de casa. Exatamente. Se ele jogar fora de casa como ele joga dentro de casa, solto.
0: Oswaldo, mas aí
3: eu acho que
0: solto,
3: ele consegue resultado.
0: Ele jogou solto contra o Jaraguá.
3: Mas com responsabilidade.
0: E contra o Guarani.
3: Não, lá jogou preso.
0: O Ercílio fez o que o time que quer brigar para o acesso tem que fazer: não
3: solto.
0: Correr riscos, ganhar com facilidade de times como o Jaraguá. Guarani.
3: Concordo.
0: E ontem era um teste realmente. Ontem foi o primeiro jogo em casa.
3: Concordo.
0: E serviu pra gente ter noção.
3: Jogou melhor, só que não tomou gol. E aí tu corre um risco, porque o time quando ele é ofensivo e sabe ser ofensivo, só que a finalização não quer dizer que ele não é ofensivo. Ah, não fez, mas toda hora estava beliscando e o goleiro deles agarrou algumas
0: Ariel
3: bolas ali.
0: Boas defesas. Foi bem.
3: Então, porque assim, diz o melhor defesa é o ataque. Claro, se faz 2-3 e toma um, perderia, ganharia o jogo.

0: Só que não fez e tomou, mas é um time que
1: e
0: vai
1: para frente. Fatores primordiais é a última bola, né, Oswaldo?
0: Exatamente.
2: É. Ontem, Oswaldo Baiano e ouvintes, eu vi o Ercílio começando bem o jogo, querendo a bola, o Blumenau tava atrás, né? É, perdia a bola, tirava da área, o Ercílio em cima, só que o Ercílio tinha a bola, às vezes a bola chegava na área, Alan James mal, mais uma vez o novo do Ercílio, os atacantes não estavam bem.
0: Bem marcado, né?
2: Mas ele não tá bem, não tenho gostado do desempenho do 9. É, o Blumenau teve, eu acho, uma chance no primeiro tempo, que o goleiro sai muito bem, abafa o atacante do Blumenau. O Ercílio estava bem, gostei do Ercílio na primeira etapa. Foi melhor do que o Blumenau.
0: Bem melhor. É,
2: aí vem o intervalo, o técnico do Ercílio, ele mexe na equipe. Eu não entendi, sinceramente, eu não entendi o Rogério Correia. É, o Ercílio terminou muito bem o primeiro tempo e no intervalo, né? Ele tira o Felipe, que era um zagueiro, né, e coloca o Hugo Costa atacante. E o Hugo Costa, no jogo anterior contra o Guarani, foi elogiado. Ah, foi bem. Só que ontem ele foi muito mal, né? Ele entra muito mal.
0: Não é que foi mal.
2: Ah, não foi bem.
0: Um dos melhores jogadores da equipe do Blumenau se chama o menino lateral direito. É o melhor jogador que fez o lance pro gol.
2: Lateral direito?
0: O que ele faz? Ele prende esse Hugo Costa, porque o Hugo jogou muito aberto pro lado esquerdo, como ponteiro, e bota um jogador, um dos volantes, ficou muito perto da aproximação. Ele não consegue passar. Toda bola que vai nele, ele
2: tentava driblar.
0: Esse
2: jogador.
0: Muito bom jogador. Então, o Blumenau travou esse lado ali, porque ele sabia que o Ercílio estava jogando muito pelos lados. Porque assim, o Ercílio, eu digo que ele joga solto, porque ele joga pro lado direito e lado esquerdo. Não é um jogador que só lado esquerdo, ou lado direito. Não. Ele inverte. E isso dá dificuldade para o marcador. Por isso que o Blumenau trancou o time atrás. Quando ele nota que ele troca um jogador de lado, ele diz, e conhece o jogador, porque o jogador já é conhecido, ele tranca o lateral, bota uma forte marcação em cima do lateral com o apoio do segundo homem de marcação. Aí matou a jogada do lado esquerdo do Ercílio Luiz. Sim. E o Ercílio Luiz correu muito no primeiro tempo. No segundo tempo ele deu uma cansada também, foi visível.
2: É, ele já voltou pro segundo tempo
0: mais devagar.
2: Aí o Blumenau deu um equilíbrio. E aí o Blumenau começa melhor na segunda etapa, conseguiu equilibrar o jogo. Com a leitura do técnico do Correia lá do
3: Rogério?
2: Carlos Correia, do Blumenau, né?
3: Então, os dois são Correia.
2: E o técnico do Blumenau só mudou o time a partir dos 31 da segunda etapa. Então ele só na base da conversa do vestiário, ele mudou
0: só
2: ali.
0: Por cansaço.
2: O time não estava bem, ele leu o jogo, enfim. E pra mim errou, o técnico do Ercílio errou nas substituições, na volta
0: do
2: segundo tempo, ele errou.
0: Também, né?
2: Enfim, cansaço. Errou. O Ercílio teve mais uma chance clara na segunda etapa, em que não faz o gol. Aí muitos já estavam colocando, vai ser 0-0, um empate. Teremos um empate aqui no Aníbal Costa. E já nos acréscimos, uma falha do jogador do Ercílio, foi o lateral que falhou?
0: Foi o lateral esquerdo, ele tinha entrado, ele escorregou.
2: Marcos Vinícius, é isso?
0: Ele entra, ele escorrega e a bola passa. Vê que o Ercílio Luiz atacou, a bola sobra pro lado direito, que é exatamente esse lateral, quando parte para cima, que ele já tinha passado, a bola já estava quase nas costas dele, ela é lançada para ele, o lateral escorrega, ele pega a bola e parte para cima, e no lançamento, no sentido da direita para a esquerda, o jogador entra pelo lado esquerdo e finaliza.
2: Sim.
0: O gol.
2: Foi o Marcos Vinícius. Então, uma falha, não pode falhar nesse tipo de jogo. O Brawl, atacante do Blumenau, fez o gol já aos 46 da segunda etapa, não tinha mais o que ser feito.
3: Mas agora nada é 100%, né, Giovanni? Nada é 100%, né?
2: Não,
3: algo vai acontecer no jogo.
2: Nada é 100%, mas é tipo de jogo que, para quem quer subir,
0: era um jogo chave.
2: O empate seria ruim?
0: Não, na situação
2: não seria bom.
0: Não seria
2: bom,
3: mas não seria de todo ruim.
0: Mas não seria ruim.
3: Não seria de todo ruim.
2: Tu perdeu 3 pontos para o adversário direto.
0: Exatamente, ele soma 3 pontos.
2: E o outro somou 3.
3: É o que eu queria entrar em detalhe, era isso. Vocês que assistiram ao jogo, falando das atuações de peças fundamentais, meios, ataque, defesa e tal. E o que eu queria fazer a colocação é com relação ao resultado, que para o Blumenau foi excelente.
2: Claro,
3: abertura da quinta rodada para os dois times. Quem chegasse no final vencendo o jogo, somaria 3 pontos, passava a ser o líder. E foi o que aconteceu com a equipe do Blumenau. Então foi um resultado ruim mesmo, não acachapante, mas muito ruim para a equipe do Ercílio Luz.
2: Pelo momento,
3: se você olhar a tabela, no momento, quem foi a abertura
1: quem fez a abertura da quinta rodada, não é? Então não foi tão bom para quem jogou em casa e perdeu o jogo.
2: É, eu tava analisando, ó, até aqui o Ercílio fez 5 jogos no campeonato, ele tem 7 pontos, ele disputou 15. De 15 ele somou 7, menos da metade. Então não é um aproveitamento para subir. Né? E fora de casa, ele fez 2 jogos.
0: Fora de casa,
2: de 6 pontos ele fez 1 ponto.
0: Exato.
2: Fora. Em casa ele jogou 9 e fez 6.
0: Fez 6.
2: É, esse ele tem que recuperar. Ele perdeu, não era jogo para perder. Mas também fora de casa, para subir, ele vai ter que fazer mais do que ele tem feito. Começar a vencer fora.
0: Por isso que eu falei, daqui para frente o Ercílio Luiz tem que jogar da maneira que joga dentro de casa, tem que jogar fora. Porque se ele vai lá fora, ganha 2, 3 partidas, mas daqui a pouco perde uma, mas lá fora, o importante lá é somar. E ele não está somando pontos fora de casa. Ontem aconteceu. O próprio Blumenau perdeu uma partida dentro de casa. O Ercílio perdeu ontem.
2: Recuperou.
0: Agora recuperou fora de casa. O Ercílio Luiz tem que recuperar isso lá e agora tem que torcer para que o Blumenau tropece.
1: Tem que fazer o mesmo papel do Blumenau, o Ercílio Luiz.
0: Exatamente.
2: E eu venho falando, o Blumenau é favorito. Sim, para mim o Blumenau é o favorito ao acesso. E o Blumenau com os titulares, ele é superior aos adversários. É um jogo mesmo ontem o Blumenau não fez um bom jogo, mas ele sofreu e lá no finalzinho matou o jogo. O Ercílio teve chance, jogou bem. Só que olha, pega o resultado. 1-0 para o Blumenau. Blumenau com os titulares, e para mim ele é muito superior. Não é muito, mas ele é superior aos adversários. O Ercílio, pelo investimento alto que tem feito, ele está trazendo os jogadores que podem. Ontem jogaram de igual para igual. Mas aí foi um jogo que perdeu em casa. E agora o Ercílio vai jogar fora contra o Juventus só no dia 24, só na passa esse domingo, no outro é o jogo pro Ercílio Luz pontuar fora de casa. Vamos ver, na classificação o Blumenau lidera com 10 pontos com jogo a mais, o Ercílio Luz neste momento é o terceiro colocado com 7, mas dependendo da rodada ele poderá perder colocações, posições ao término da quinta rodada da Série B do Campeonato Catarinense. Antes do intervalo, quer falar mais alguma coisa?
1: Não, é só falar que a comparação que vocês fazem é real, porque quem analisa os resultados, ele não vai atrás de quem teve mais posse de bola, qual a equipe que jogou melhor, ele vai pelo resultado. Resultado tal time venceu. E é isso que é importante para uma competição tão disputada como é a Série B.
2: Sim. 11:34, Oswaldo, só para encerrar esse bloco, temos que fazer um intervalo. Teve um destaque mesmo, apesar da derrota, algum jogador do Ercílio, jogadores que chamaram a atenção ontem?
0: Não, acho que todo o time, eu gostei muito, principalmente esse 17, o Igor Pimenta, e o 18, o Samuel Andrade, dois volantes que saem muito pro jogo, e dois jogadores assim, quando um sai, o outro fica, eles fazem a cobertura. O primeiro tempo mesmo, nossa, os jogadores mataram a pau, sustentam o ataque, porque não finalizou, mas eles dão sustentação, eles fazem inversão de jogada, eles fazem o time todo andar. Eles certo. Fazem o time todo. E por isso que eu digo que é um time solto. Porque eles não prendem, não. Eles prendem vida.
2: Melhorou isso. Toca. O Ercílio, por muito exemplo, contra o Metropolitano, ele foi criticado porque ele estava um time muito lento. Porque e aí puxou. Ele já melhorou. Já evoluiu com algumas
0: Exatamente.
2: Peças chegaram e essa parte melhorou.
0: Dentro de casa, o Ercílio Luiz joga solto. É isso que chama atenção. Fora de casa, ele joga com freio de mão
2: aí
0: puxado.
2: Não vai. Senão,
0: Exatamente. Tem senão que jogar. Por isso que eu digo que tem que jogar isso. Aqui, como joga dentro de casa, jogar fora. Porque o Ercílio Luiz tem feito os gols no início da partida, no segundo tempo ele só amplia. Sim. Ontem não conseguiu.
2: 11:35, intervalo, na volta vamos com mais ouvintes, mais Ercílio e Tubarão, hein? Na semana que vem vai ter Assembleia Geral Extraordinária no Domingos Gonzalez, votação para a perda do mandato do presidente da diretoria executiva, José Martins.
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2: Vamos lá, 11:39, microfones estavam ligados no intervalo, acho que vai dar grota. Abraço pra rapaziada, audiência como sempre bombando, Ederleizinho, abração, rapaz.
1: Por isso que bastidores é bom, né?
2: Você mandou um áudio aqui, amanhã eu coloco o maior prazer, tá? Amanhã a gente vai ter mais tempo, amanhã a gente vai falar de Tubarão, que joga no final de semana, então eu coloco, tá? Ele tá colocando aqui Marquinhos, ele gostou, disse que o Marquinhos que estreou no Tubarão na terça-feira tem futuro.
0: Posso falar um pouquinho do Marquinhos? Que eu assisti, só eu entrei no ar um pouquinho, sim, depois eu falo um
2: só depois do Tubarão, a gente vai falar do Tubarão, daí ter com maior. Torço pelo Tubarão, pois joguei no Ferroviário, mas vou no jogo do Leão, do Criciúma, pois gosto de futebol. O Leão, no meu tempo, tinha um time Nivaldo, Gilberto, Bugrão, joguei contra esse Timão, Giovanni, você tem razão, Amarildo, Elisa. Fala, ouvinte, um áudio por aqui. Ah, não tá rodando como eu te falei, né? 50-53, de 25 segundos, que fase, hoje não tá funcionando aqui.
5: Bom dia, Giovanni, bom dia a todos aí. Na minha opinião, olha, deixaram o Blumenau abrir 3 pontos sobre o Cerro Luz e 4 pontos sobre o Tubarão. Acho que os dois times não chegam a lugar nenhum, não. Como eu falei antes, lá no começo, lá, nenhum dos dois vai chegar entre os quatro. Claro que entre os quatro não leva nada, mas entre os quatro não vão ficar. Futebolzinho muito medíocre, não fazem gol, fazem só em time ruim. Aí é assim, não fazem gol, leva no final, né?
2: Valeu, um abraço pra ti, Adilson. Bom dia. Vamos, Leão, vamos ganhar lá do Juventus. Foi um erro individual que acabamos perdendo, mas o time é bom. Ajustar o centroavante e ir pra cima. Bruno Cavalão. Os dois times vão nadar e morrer na praia. É, o Andrei tá
0: e participando. Nem foi erro, foi uma casualidade, né?
2: É, um pouco de cada.
0: É.
2: Daqui a pouco eu boto aqui mais mensagens. É o seguinte aqui, ó, senhores. Inclusive tá aqui no Diário do Sul, edital de convocação. Ficam convocados todos os senhores associados e simpatizantes do Clube Atlético Tubarão para participarem da Assembleia Geral Extraordinária que ocorrerá no dia 21 de maio, com início às 6 horas da tarde para a primeira chamada e às 6:30 na segunda chamada, a qual está sendo convocada pelos diretores Rafael Campos Alves, Francisco Prudêncio Martins, tá? Conforme a inteligência dos artigos, enfim, a ser realizada na Rua dos Ferroviários, bairro de Oficinas, a pauta sugerida para abordará os seguintes assuntos. 1. Deliberação da votação para perda do mandato do presidente da diretoria executiva, senhor José Martins Ribeiro, nos termos do artigo 25 do Estatuto Social. 2. Outros assuntos urgentes de interesse de todos e de solução imediata. O edital que está acontecendo, já foi publicado o edital, vai ser no dia 21, na próxima quinta-feira, na semana que vem, a partir das 6 horas, no estádio Domingos Gonzalez Baiano. Então, o associativo, conselho deliberativo, convocou e vai ter uma votação e vamos ver, né? Se o José Martins vai perder o mandato.
0: É o que o conselho achou que é primordial para tomar uma providência e dar solução a casos e coisas que vêm acontecendo e sendo divulgado aí. Muitos dos torcedores, ou todos os torcedores, não estão satisfeitos com o que eles ouvem, né? O que é noticiado. Então, eles acharam que só assim poderá ser tomada essa providência e que assim seja. Vamos acompanhar para depois a gente observar o que realmente.
2: Ele vai perder o mandato?
0: Eu acredito que vai.
2: A maioria acho que...
0: Pelo noticiário que a gente tem, Giovanni, e as conversas que a gente tem com as pessoas, ninguém é favorável às atitudes que o Zé tem tomado diante dessa situação.
2: Não é o caminho, né? Então, ele é presidente do associativo, ele não vai ao jogo, não tem mais relacionamento com a SAF. Se todos unidos já é difícil, imagine só como está.
0: E nem tem por ir também ao jogo, porque se for... Na situação que a gente acompanha, vai dar problema. Então, se é para dar problema, que não vai.
2: Ele deveria pedir a saída, né? Mas como não vai acontecer, vai ter essa assembleia.
0: É ruim para o clube chegar a uma situação dessa, muito, que não tem o acordo comum entre todos para chegar numa situação assim.
2: Oswaldo, claro que não é legal, né? A gente deveria estar falando de campo, e o campo já não está legal, e fora também está tendo esse impasse, né?
0: Verdade, situações criadas dentro do clube que não agregam em nada, mas eu sou sincero, se eu fosse o próprio Zé, eu também pediria para sair, deixa o clube tocar, se ele gosta do clube mesmo, ó, tocam vocês.
3: Vai lá, seu torcedor, né, Oswaldo?

0: Assembleia. Se o Zé também quiser falar, o espaço está aberto. Sobre o Marquinhos, jogador de 23 anos que veio do futebol amador, ele estreou pelo Tubarão na terça-feira lá em Joinville, Oswaldo.
1: É que a gente fez o jogo aqui, vocês falaram ontem, o pouco tempo que eu entrei, depois eu terminei escutando o programa, que vocês escolheram como melhor jogador. No primeiro tempo, o jogador, quando começou o jogo, até falei pro Paulo, o Marquinhos não está em campo, sumido, não joga. Onde é que está esse jogador? Por que está lá no ponta direita e a bola não chega, não vai jogar? Quando o treinador muda ele de lado para o lado do Tinoco, e o Tinoco vai para o lado direito, ele aparece no jogo, mas muito pouco também. Ele aparece ali questão de 3-4 jogadas e depois se some. Tanto que é que no segundo tempo eles pegam e tiram ele de campo ali no meio da partida. Eu acho que se tiver que escolher um jogador como escolher o melhor em campo, seria o Breno, que a única oportunidade que eles tiveram de gol, o Breno foi lá e pegou, que se faz o gol, acabou-se, porque depois não teve mais nada. Então eu acho assim, pode ser um jogador que vai agregar? Pode. Só que esse jogador tem que mostrar muito. E o time do Tubarão, ainda falei, o time do Tubarão jogar com dois homens abertos e a bola não chegar, ninguém, um dos dois não vai aparecer. Ou vai aparecer só da esquerda ou só da direita. Porque o time não tem um jogador no meio que faça o que ontem aconteceu no jogo desse, faça os dois lados jogar. Então não quer dizer que tu jogando com dois homens abertos, mas a bola não chegando, tu vai ser ofensivo. Nunca. Então acrescentam um no meio, fazendo aquele jogador falso de entrando pelo direito, ou dá espaço pro lateral passar. E aí tu se torna ofensivo com quatro, mas tu ganha primeiro o meio de campo para fazer esse time jogar, que não tá acontecendo, é isso. O time Tubarão tá dependendo unicamente do Tinoco, porque ele sabe que o Tinoco é uma válvula de escape. É muito pouco. Todo mundo sabe que é só marcar o Tinoco, o time não tem ataque.
0: É, fica complicado.
2: Parabéns, Oswaldo, pelas colocações, que era justamente com relação à atuação desse time, principalmente no meio-campo do Tubarão para frente, com relação às atuações que vem tendo. Pegou um time, observa só, Giovanni, ouvintes, Oswaldo, quem nos acompanha. Pegou um time de garotos, que é o time do Nação, a equipe com jogadores com bastante experiência e rodados, né? E fazer um jogo e não fazer um gol diante de uma garotada, que é o time do Nação,
0: preocupante.
2: Olha, cá pra nós, dá pra ter uma preocupação maior, o técnico
0: aí Zata, aquilo, né?
2: Com relação à atuação diante,
0: Tubarão,
2: fazendo um comparativo com relação a esse jogo aí. E depois ainda tem um detalhe, né? Você não tem um meio de campo com qualidade pra poder fazer os atacantes jogarem, como o Oswaldo acabou de falar, e você ainda ter um jogador que você aposta nele para fazer o gol e ele acabar fazendo de tudo para ser expulso do jogo.
0: O Tubarão tá invicto, legal. Porque mas aí, só empata, também não vence, empata, tem apenas 6 pontos para subir, muito pouco, não vai, né? Sinceramente, hoje a realidade não é acesso, infelizmente, porque o Tubarão, ele mesmo, né, se colocou nessa situação, ao empatar com o Jaraguá em casa e ao empatar com o Nação lá. Se tivesse vencido os dois jogos, hoje ele estaria com 10 pontos, estaria na liderança, dependendo apenas de si. Então, não aconteceu, é o que temos. Tem que fazer intervalo.
1: Porque o Tubarão, ele joga muito atrás, ele desarma, ele é muito forte na marcação, mas na armação é que falta pro Tubarão. E tá faltando esse jogador, porque esse menino aqui, o Herbert, que é o número 8, que sai muito pro jogo, e o Mamaral fica muito, mas precisa de um terceiro homem para fazer essa distribuição e não tem.
0: Seria também o 10.
1: Então é assim, contra o Nação, porque falamos contra o Nação. O problema maior contra o Nação é que o Tubarão não criou oportunidade para finalizar.
0: Não
1: criou.
0: O que a gente fala do Ercílio, o Ercílio teve chances.
1: Exatamente.
0: Só que o Tubarão não criou. Não chegava na área do adversário.
1: Exatamente.
0: Então, como tu vai fazer gol? Intervalo, a gente já volta com as últimas.
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0: 11:51, de volta com Bola em Jogo. Vou ficar devendo algumas mensagens de áudio, até porque estamos com um problema aqui, mas amanhã vamos ter mais tempo

0: E eu gosto sempre de ouvir, dar espaço aos ouvintes. Legal aqui, todo mundo ajuda a fazer o Bola em Jogo. Valeu pela grande audiência, tá? Um grande abraço mesmo, valeu pelas mensagens. Ali para encerrar ali, o Taquara, ele complementa que o Ercílio precisa treinar chute de fora da área e cruzamentos, meu Deus, como cruzam mal. É, não, o Galbi, citadinho, não adianta jogar bem, tem que botar a bola na casinha. É, o Ernesto Antunes disse que não foi no jogo. A rodada foi aberta, a quinta rodada foi aberta ontem com o Ercílio 0-1 para o Blumenau e vai seguir no final de semana. Amanhã estaremos destacando a rodada, destaque para Metropolitano e Tubarão, que vão jogar no domingo 3 da tarde lá no SESI. O próximo jogo do Ercílio vai ser fora de casa, contra o Juventus, no dia 24, não nesse domingo, lá no outro dia 24, lá fora, contra o Juventus em Jaraguá do Sul. E depois o Ercílio volta a jogar em casa contra o Tubarão, no dia 27, numa quarta-feira, 7:30 da noite. Então, o Ercílio vai ter esse tempo, dias, para treinar, para fazer ajustes.
1: E saber se esse horário vai ser mantido
0: também. Vai, né? Não, já está batido o martelo.
1: Está oficializado?
0: No clássico, sim. Aí. Ercílio e Tubarão vai ser 7:30 da noite. Vai ser à noite. E o Ercílio vem jogando 7:30. Só se daqui a pouco, vamos fazer para 8 horas. Mas o Ercílio e Tubarão vai ser na noite de quarta-feira, dia 27. Até lá, vamos ver, né? O Ercílio vai jogar fora contra o Juventus. Se perder ou não vencer, vai dar uma murchada para a ida do torcedor ao estádio. E o Tubarão, como não está bem, vai ter esse jogo contra o Metropolitano. Depois, na rodada seguinte, o Tubarão vai jogar em casa contra o Caravaggio. Dependendo da sequência, também o torcedor do Tubarão vai murchar e teremos um público pequeno no estádio Aníbal Costa para acompanhar esse clássico. E é isso aí, Oswaldo. O Ercílio, pelo que tu viu, tá no caminho, vai seguir brigando pelo acesso ou depois da derrota de ontem deu uma murchada?
2: Não, eu acho que não, acho que o caminho é
1: fazendo
2: esse,
1: o que tu falou, né, Oswaldo? Fazer fora o que fazer dentro do cara,
2: a forma de atuar. Exatamente, o Ercílio só tem que acertar a pontaria, tomar gols vai tomar, agora tem que fazer mais do que toma. E só um ouvinte, aquela hora, nenhum clube começa como seleção de um país, depois passar para clube, para depois passar para... Não, se começa de baixo para cima, o futebol ele é assim. Então não se queira ter aqui um time que monte aqui para ganhar todo mundo, seja campeão estadual e tudo mais. Eu acho que tem que ter paciência.
0: Esse campeonato é só sobe um, né?
2: Infelizmente,
0: aí, toda rodada tu é pressionado, o time é pressionado porque tu não pode perder pontos porque apenas um sobe. Então daí rodada tu vai entrar pressionado. E ontem era um confronto direto em que
2: uma equipe que
0: era a vitória do Ercílio, tinha que vencer em casa, no mínimo empatar, não perder para que o Blumenau não abrisse alguns pontos.
2: Mas eu acho que, assim, eu acho que o apoio é importante, mas pelo que a gente está vendo, eu acho que a gente começa a criar um ponto de interrogação se vale a pena ter ou se vale a pena continuar.
1: Exatamente. E depois, Oswaldo, é assim, ó, a competição não está nem na metade ainda.
0: Não, são muita
1: então
0: coisa.
1: Tem muita coisa para poder acontecer.
2: De 18.
1: Tem muita coisa para acontecer, muitos jogos irão acontecer. Aí tantas as equipes que estão na parte de baixo da tabela pode subir, como o Blumenau também, que todos colocam como prioritário a ser o grande campeão, está o ano que vem na elite do futebol catarinense também, não ter continuidade com suas vitórias e acabar no final da competição não sendo o grande campeão.
2: Perdeu dentro de casa pro Fluminense.
1: Então, olha
2: agora
1: aí.
2: dois final de semana.
0: Com o time reserva.
2: Mas perdeu.
0: Vamos lá, 11:55, Edenir. Cara, não consigo colocar teu áudio hoje, deu um problema. Amanhã, com o maior prazer, coloco esse áudio. Um abraço aí pra Tiercilista, um abraço, galera. Valeu, Oswaldo, até a próxima.
2: Amanhã
0: tu não vem, então, né? Volta na segunda.
2: Hoje, que
0: analisando o jogo do Tubarão.
2: Vamos ver o jogo do Tubarão.
0: Tá, o Baiano, até semana que vem.
1: Até a terça-feira.
0: Amanhã, Lucas e eu estaremos aqui no Bola em Jogo, falando da rodada, falando de Tubarão que joga no domingo fora de casa. Se eu fosse presidente do Tubarão, o Tubarão viajaria no dia do jogo. Vou pegar a presidência do associativo.
2: Vai pegar?
0: Aí vai viajar vai sempre pegar. No dia do jogo.
2: Mas você vai comprar uma Kombi?
0: Uma Kombi.
2: Uma Kombi.
0: Ou uma van no máximo.
2: Uma van.
0: Valeu, galera. Um abraço.
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1: Fala galera, boa tarde agorada, estamos chegando com mais uma edição do Informalizando, informação com humor no seu início de tarde. Enfim. Uma tarde de quinta-feira.
2: Quintou! Quase ficando o cosplay do Everton aqui.
1: Pois então, quintou hoje, 14 de maio de 2026, hoje se comemora apenas o Dia Continental do Seguro. Ok, vamos lá, até as 12h25, porque hoje é dia de benção da saúde, estou aqui, sou o Bruno Vandresen, estou com... Everton Luiz. O Everton Luiz hoje vai ser apenas o nosso sonoplasta. Ele está impossibilitado de participar da nossa Aracira Top Term da Tubá. Tá com a voz igualzinha. Lembram da Aracira Top Term? Como é que ela falava?
2: Eu não sei falar certo.
1: Fala, Everton.
2: Só fala um ômega 3 aí, Everton.
1: Vende um ômega 3 pra turma. Tu vai vender bem aqui.
2: Tá tinindo.
1: Tu vai vender bem aqui. Tá bom, então é hoje eu e Lucas Marcos de Carvalho, os trabalhos técnicos.

0: técnicos do Everton, da Top Term, as gravações do Lucas, a direção geral do padre Rafael Liano.
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0: Pois é, meus amigos, estamos outono. Olho para cima e vejo, tem sol.
2: Tem sol. É. Agora não pode dizer que tu não sabe
0: qual precisa
2: tempo,
0: né? Nem olhar pela janela, é só olhar para cima e ver que o tempo está bonito pra caramba, cara.
2: Fora que a gente escuta o tempo, né? Porque tá, dá pra ouvir, você também consegue escutar.
0: É, mas parece que tem trovoada, né? Parece que tem uma trovoada. Tava em silêncio até agora, é verdade, né?
2: É porque começa informalizando, entendeu?
0: Pois então, né? Ninguém tá entendendo nada, mas é que o telhado aqui do prédio tá em reforma.
2: Isso.
0: É, então, neste momento, aqui sob as nossas cabeças, tem só o forro. O telhado ainda está sendo colocado.
2: Está sendo colocado.
0: Então a gente vê o nosso forro.
2: Estão tirando e botando ali.
0: O nosso forro está translúcido. Está translúcido. Então vemos parte dos raios UV ultrapassando. Não ultrapassa, né? Mas.
2: Mas como diz o Everton, isso aqui
0: deixa
2: ficou
0: o forro translúcido.
2: Ficou
0: legal, deu um efeito legal, não deu? Podia ficar assim.
2: É. Isso é muito da hora.
0: Então tá, vamos lá. Até 12h25. Estaremos aqui. Você participa através do WhatsApp 3626-5177. Lives no Facebook e YouTube também. E aí? E aí, Lucas Marcos? Boa tarde, rapaz. Tudo certo?
2: Boa tarde.
0: Aqui no programa ao vivo.
2: Pois é, faz muito tempo. Boa tarde, Bruno Vandrezen, Everton Luiz, ao Davi Henrique, se estiver nos ouvindo, todos os ouvintes do Informalizando. Estou very good, estou tranquilo. É muito legal porque teve um dia que eu cheguei, eu tava no carro, e aí eu falei pro Everton, que eu tava com a garganta ruim. E ele começou a falar um monte de piada pra mim, me fazia rir. Mano, eu não tô conseguindo. E ele falou um monte de coisa. E então hoje de manhã...
0: Tá muito pior.
2: O dele tá bem pior que o meu.
0: Tá bem pior.
2: Aí hoje de manhã eu vim aqui e fiz questão de incomodar. Justamente por conta disso.
0: Fala aí, Everton. Não quer falar.
2: Tá meio mudo hoje.
0: Tá meio quietinho. Deixa ele quietinho lá.
2: Tá bom, tá bom.
0: Mas aí, cara, qual é a tua pauta ou pautas para o dia de hoje?
2: Cara, eu trouxe duas notícias extremamente interessantes. Parece ter um grilo aqui de vez em quando, né? Tenho duas notícias que mudam as coisas. Morador dos Estados Unidos descobre que paga a conta de luz do vizinho há 18 anos. Achei demais essa aqui.
0: Tá, peraí, ele ficou pagando a conta de luz do vizinho por 18 anos, só agora que ele notou?
2: Vamos falar sobre isso. Notou faz um tempo, né? Porque acho que essa notícia é antiga. Eu não vi a data.
0: Tá bom.
2: Mas também, jovem com língua colada em máquina de gelo seco é salvo por laser. Eu tentei achar o vídeo aqui, disse que tem, mas eu não vi o vídeo. Não consegui.
0: Eu só lembrei daquela cena do Debi Lloyd, né?
2: Era do Debi Lloyd 1,
0: né?
2: É do primeiro.
0: Onde o... Quem é? O Debi ou o Lloyd que prende a língua lá no teleférico lá?
2: Eu acho que é o Debi.
0: Eu nunca sei quem é o Debi,
2: quem é o Lloyd. É o galego. Eu acho que é o Debi.
0: Eu sei que é o galego, mas é o Debi ele?
2: Eu acho que é o Debi.
0: É.
2: Não, eu sei que ele é o Debi.
0: Quem é Everton? É o Debi ou o Lloyd?
2: Eu só não...
0: Não, bom dia. Não, tranquilo. Só encosta a porta ali também, porque agora chegou o rapaz do ar-condicionado também. Então,
2: é verdade.
0: Tá movimentado hoje.
2: Hoje tá massa.
0: Hoje tá movimentado. Então tá, eu vou trazer a história do Steve Komisar. É um americano, cara, gênio do crime dos anos 80 e 90. Você não tem ideia do que ele tentou vender na internet?
2: Ômega 3.
0: E o que de fato era aquilo que ele tava vendendo, tá? Mas o termo que ele utilizou pra vender isso que ele queria chamou muito a atenção. A galera foi lá e comprou adoidado e ao receber, receberam algo totalmente inesperado, tá? Isso lá, anos 80 e anos 90, tá? E é isso, cara. Além disso, vai ter pensamento do dia, vai ter charada, vai ter hoje na história e aniversariantes famosos do dia. Bom, Lucas Marcos Carvalho, use o teu cérebro. Usa um pouquinho.
2: Usa
0: um pouquinho. Vai, pensamento do dia.
2: Apesar deste som meditativo da natureza,
0: o sol até ficou mais forte para vir o pensamento do dia.
2: Sua opinião é muito importante, então guarde-a bem com você.
0: Tem gente que não sabe disso, né?
2: Não.
0: Que não consegue guardar. Vai, fala.
2: Trabalhar em equipe significa dividir a culpa com mais pessoas.
0: Sim, se der tudo errado, é bom mesmo, né? É. Maravilhoso. Então tá bom. Dois hoje só?
2: Isso.
0: Mais um. Não, eu tô brincando, não precisa não. Dois tá bom. Bom, 13h54, Lucas Marcos, depois desse combo de dois pensamentos, vamos à charada do dia.
2: Ó, essa aqui eu não faço ideia, talvez até tu já saiba, mas eu não li, então
0: claro
2: não sei.
0: Claro que eu sei tudo.
2: O que é o que é? Quanto mais rugas tem, mais novo é.
0: Maracujá.
2: Três.
0: A cara do Everton. Primeiro ele concordou. Nada a ver, irmão.
2: 3.2.5, participe, deixando recadinho no nosso.
0: Eu acho que é o maracujá, né? Se você tiver outro palpite, manda aí pra gente, tá? Destacando que estamos ao vivo, tá? Você pode participar e leremos o seu recado. Uhum. Tanto nas lives, o Everton fica responsável pelas leituras lá nas lives.
2: Ele lê mentalmente,
0: Lucas Marcos,
2: né?
0: Carvalho. Sim, daí ele só avisa, ó, tem recado. Ou só vai... Daí a gente sabe que tem recado na live lá. E o Lucas no WhatsApp aí, então participa, tá? Bora faturar? A gente vai.
2: Mas... A gente?
0: Ô, gente!
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0: E aí, galerinha, estamos de volta em 2 horas com pontualidade. Temperatura não é aquela? Duvido muito que esteja. Eu falei a temperatura mais cedo, acho que
2: sim. Acho que sim, só que eu não lembro.
0: Eu não falei?
2: Falou, porque chamou a...
0: Mas eu falei só que dava pra ver lá, comecei a falar telhado, depois eu não falei mais.
2: Foi embora.
0: Eu não falei a temperatura. Então, meus amigos, aproveitando ainda que não fazem nem 10 minutos que a vinheta saiu, informa vocês que a temperatura nesse momento marca 24 graus e umidade relativa da área em 56%. Ok, viu?
2: Veio com atraso, mas veio.
0: Rapaz do céu. Vai lá, ó, traz a charada de novo aí. Vamos mandar aquele abraço pra turma também, né?
2: Yes, o que é o que é. Quanto mais rugas tem, mais novo é.
0: É o maracujá.
2: 3.2.5.7.7. Acho que a pessoa que pegou aqui estava cega. Deixa eu tirar o zoom. Ok, agora eu consigo enxergar normalmente, eu acho. Boa tarde, jovens. Mandem um abraço para o Jaquinho.
0: Alô, Jaquinho. Um abraço para ti. O nosso artista, né? Gente boa.
2: Ah, a Sara mandou aqui, ó. Provavelmente é do Bica. Mensagem do ouvinte Miro.
0: A 1h55, pode dar ali?
2: Será?
0: Mas o Bica é de fé, né?
2: Não sei se é o Bica. Vamos lá.
0: É ele?
4: Boa tarde, meus amigos, rapaziada. Eu
0: trabalhava
4: meu amigo
0: de
4: Elton, meu amigo Luquinhas.
0: O Elton, grande
4: meu
0: Elton.
4: Meu amigo Bruninho aí. Elton. Tá tudo beleza aí, rapaziada? Não estão com saudade do Bica ainda aí, não?
0: Tamo.
4: O Bica está no paraíso. O Bica é o contrário. Chega no inverno, vem pra praia. No verão, ele não vem. Mas está por aqui, rapaziada. Um abraço aí, meu amigo. Evelton.
0: Evelton.
4: E o meu amigo Luquinhas. E o meu amigo Bruninho, beleza? E o Renento aí também. Se ele estiver por aí, manda um abraço aí do Bica aí, que ele mandou uma mensagem pro Bica, beleza?
0: Beleza.
4: Aquele abraço, rapaziada. Tamo na área.
0: É tão mais fácil falar Everton, ele fala Evelton.
2: Evelton.
0: Grande
2: ele
0: Miro.
2: Ele complica mais, cara. É igual o Felipe Duque.
0: Exato. É? Exatamente.
2: É igual, cara.
0: Ô, Miro, aquele abraço pra ti, cara. Aproveita bem a praia aí, descansa, tá? Descansa. Não precisa trabalhar não, descansa um pouquinho, tá? Um abraço, tamo junto. Quem mais aí?
2: Boa tarde. Boa tarde, Bruno. Quero que anuncie o aniversário do meu afilhado, Pedro Gabriel. Hoje está fazendo os seus 14 anos, mora lá em Carreira do Siqueiro. Parabéns pra ele, saúde e felicidade.
0: Tá esgripado? Uma fungada aí.
2: Gato gripado.
0: É um sem voz, o outro gripado. Eu tô com medo de estar aqui.
2: Segundo meu pai, é alergia.
0: É alergia?
2: É.
0: Tá bom. Então é o Pedro Gabriel, que hoje está completando 14 anos, mora em Carreira
2: do
0: Siqueiro.
2: Do Siqueiro.
0: Quem mais?
2: Boa tarde, turma. É o Ademar. Fala, Ademar.
0: Grande tarde, Ademar. Tamo junto.
2: Tô aqui ligadinho na melhor. Um abraço pro meu amigo Everton.
0: Tá bom. Então, só pra ele. Então
2: aí,
0: a gente não vai,
2: caramba,
0: mandar abraço pra ele.
2: Não tem abraço, então.
0: Tá bom.
2: Que isso? Agora o resto não é pra nós, acho. É, não foi, o resto não foi pra nós.
0: Tá certo, então. Seguinte, cara. Saiu a escala do trabalhador brasileiro. Sabe que agora tá nessa discussão de escala 6x1, 5x2, não sei o quê, né? Então, pra gente... ri um pouquinho, né? Eu vi um vídeo relacionado a isso e achei bem interessante.
2: Daquele menino?
0: Não, escala, ó, primeiro, escala 7x0. Quem trabalha nessa escala 7x0 é o empreendedor. Aquele que está começando agora, o empresário, ele trabalha todo dia, não tem descanso.
2: Sim.
0: Escala 6x1, pedreiro. Aquele de empreiteiro que faz empreitada lá e tal. Depois 5x2, nós, CLT.
2: Alguns
0: um pouco diferenciado ainda, né? Escala 4x3, o empreendedor que deu certo, ele já tá mais de boa. Aí vamos para a escala 3x4, quem trabalha nessa escala são os políticos de Brasília. Não só de Brasília. Políticos de modo geral, eu acho que até é muito, 3x4. 1x6, ajudante de pedreiro que usa crack. Escala 1x364, Roberto Carlos.
2: E às vezes, não é nem isso, tá?
0: Escala 1x4 anos, Marina Silva. E escala 0x365 dias, a Janja. Duas e cinco? Vamos lá, tocar o barco, vamos lá. Falar sobre Steve Comisar, tá? Deixa eu trazer essa primeira aqui.
2: Antes disso, tem um vídeo.
0: Outro quer falar alguma coisa?
2: Tem um vídeo que a Bianca me mostrou, que é muito bom esse vídeo, cara. De um moleque que ele tá sendo entrevistado. Daí o chefe dele tá falando com várias pessoas, discutindo esse tipo de horário, tá ligado? Aí uma mulher diz assim, e tá a câmera só no moleque. Mas aí uma mulher fala assim, se eu for receber bem, eu continuo na escala 6x1, tá bom, não sei o quê. Aí ele tá. Aí a outra assim, eu prefiro 5x2, porque daí eu passo o fim de semana em casa. Tá?
0: Sim.
2: E o moleque, irmão, a cara dele tu já vê que...
0: Eu acho que eu vi esse vídeo aí.
2: Esse vídeo é maravilhoso.
0: Ele começa a negociar a escala. Né?
2: Cara, aí ele assim, por mim, 3...
0: 4x3.
2: 4x3 é ótima. Aí você quer trabalhar 4 dias, folgar 3? Não, eu quero folgar 4 dias, trabalhar
0: 3.
2: Aí o cara disse, tá, e você não quer escalar 5x2? Seria bom. E ele vai falando sério, cara. Aí ele assim, tá, e 7x0? Seria muito bom.
0: Ah, você quer ficar todos os dias em casa e eu pagando seu salário? Isso, pra mim
2: seria ótimo. Cara, e ele fala seriaço assim, tá ligado?
0: Tá, mas e você não vai trabalhar? E se eu te demitir? Tá, pra mim fica bom também.
2: Pra mim fica bom também.
0: É incrível esse vídeo. Muito bom esse vídeo. Mas eu acho que não é real, né?
2: Não sei,
0: não,
2: cara.
0: Pode, não pode ser, né? A cara de pau desse elemento
2: esse
0: aí
2: cara
0: não
2: é
0: pode ser,
2: esse
0: deve ser
2: demais,
0: algo
2: cara.
0: Extremamente combinado, cara. Que é isso. Então, vamos lá, história de Steve Comisar. Ele nasceu em Beverly Hills, Califórnia.
2: Comisar, dinheiro dos
0: em
2: outros.
0: Em 1961. Nos anos 80 e 90, ele virou pesadelo do sistema. O golpe mais famoso. Anunciou em revistas nacionais uma secadora de roupas movida a energia solar por $49,95. $49.95. Tá? Secadora de roupas movida a energia solar. Bom, aquilo chamou a atenção da galera, tanto que muitos compraram, milhares de pessoas compraram achando que era o futuro. O que chegava pelo correio, uma corda de varal. Cara, isso é sensacional. A lógica dele, o sol seca a roupa. Tecnicamente, não mentiu. Moralmente, virou lenda. Comisar foi preso e condenado por, não sei por quê, por fraudes em 1983, 1990, 94 e 99. Foi preso 4 vezes, né?
2: E não, cumpriu... foi pelo mesmo motivo, né?
0: Não, ele aplicava golpe a todo momento e de qualquer jeito. A reviravolta. Hoje ele roda os Estados Unidos dando palestras sobre como não cair em golpes.
2: Que loucura, né, galera?
0: Cara, isso é genial, mano.
2: Cara, o pior é que Tava, ele tava. Eu também acho, não. Mas vai que, porque canudinho faz problema, né? Vai que.
0: Mas o pescador que pegar essa tainha dourada, acho que ele vai vender bem caro esse peixe.
2: Vai.
0: Né? Mas é isso, apareceu uma tainha dourada ali em Garopaba. Tu sabe que tem o peixe dourado também, né? O nome do peixe é dourado.

0: Sim, o peixe
1: é uma tainha dourada, não é um dourado.
0: É uma tainha dourada.
1: Hã? Peixe tem fígado. Então, certamente, já estou dando diagnóstico, acho que é até perigoso tu comer esse peixe, porque ele, com certeza, ele está com um problema no fígado.
2: Yes.
1: É, então, experimente os demais. Ele deixa viver, fica de boa. Bom, vamos lá, aniversariantes?
2: Yes.
1: Bom, hoje a Marina, não é Marina não, é Mariana. Mariana Godoy, jornalista brasileira.
2: Parabéns, eu sempre achei esse nome engraçado.
1: Ela começou a sua carreira na TV Gazeta e apresentou programas e entrevistas como Fala Brasil, Mariana Godoy Entrevista e Jornal da Record, 57 anos. Bom, Marquinhos é jogador da seleção brasileira, joga no PSG também, tá? 31 anos. Esse aqui tu conhece, é o Jorge Lucas.
2: Conheço.
1: Jorge Lucas, cineasta, 82 anos.
2: Parabéns.
1: E a Sofia Coppola, cineasta também, completa 55 anos.
2: Parabéns.
1: Bom, vambora?
2: Vamos.
1: 12h24, vai, traz a charada e a resposta.
2: Beleza, charada de hoje era o que é o que é, quanto mais velho, quanto mais Lucas tem, mais novo é.
1: Maracujá.
2: É o pneu.
1: É o pneu?
2: Yes.
1: Maracujá também até que faz sentido, acho.
2: Faz, ou não? Não sei. Lembro do maracujá.
1: Tá bom, vambora. Tchau, Lucas Marcos. Um abraço e até amanhã, cara.
2: Um abraço e até tomorrow.
1: Valeu, Everton Luiz. Um abraço, até amanhã.
3: Não, ele também não vai estar amanhã.
1: Ele não vai estar amanhã, né? Pô, segunda-feira, vê se participa aí, né, cara?
3: É,
1: segunda-feira vai criar vergonha nessa tua cara aí, vai participar. Bom, vambora. Na sequência tem Tubar Notícias e depois a benção da saúde. Tchau.
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1: 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Esse é o boletim de notícias da Rádio Vaticano, Vatican News, em língua portuguesa, nesta quinta-feira, 14 de maio. Nos estúdios, Silvanei José. Ontem, 13 de maio, dia em que fiéis de 28 países, inclusive do Brasil, participaram da peregrinação internacional no Santuário de Fátima, em Portugal, o Papa Leão XIV, durante a audiência geral na Praça São Pedro, recordou da necessidade que o mundo tem hoje de consolação, unidade e esperança. Vamos recordar a audiência de ontem. Andressa Collet.
2: Saluto fedeli di lingua portoghese. Oggi, festa liturgica della Beata Vergine Maria di Fátima.
3: Neste dia, festa litúrgica da Virgem Santa Maria de Fátima, dirigimos o nosso olhar para o santuário, onde Nossa Senhora entregou aos três pastorinhos uma mensagem de paz. Naquele lugar tão querido a todos os cristãos, encontram-se hoje numerosos peregrinos oriundos dos cinco continentes. A sua presença é sinal da necessidade de consolação, unidade e esperança dos homens do nosso tempo. Confiemos ao Imaculado Coração de Maria o clamor de paz e concórdia que se eleva de todas as partes do mundo, especialmente dos povos afligidos pela guerra. Para todos vocês, a minha bênção. Assim, o Papa Leão XIV se dirigiu aos peregrinos de língua portuguesa presentes na Praça São Pedro para a audiência geral desta quarta-feira, 13 de maio, dia de Nossa Senhora de Fátima, que remete a uma das devoções mais difundidas na Igreja desde as primeiras aparições em 1917. Três crianças que cuidavam de um rebanho na Cova da Íria, um pequeno povoado próximo da cidade de Fátima, em Portugal, foram testemunhas das aparições que ocorreram num momento turbulento da história. Os pastorinhos se chamavam Lúcia, de 10 anos, e os primos Francisco e Jacinta, de 9 e 7 anos, esses dois já canonizados. O local hoje é meta de peregrinação de milhares de devotos, como está acontecendo desde terça-feira, quando começou a peregrinação internacional aniversária de maio, que em 2026 é marcada pelo aniversário de 109 anos da primeira aparição de Nossa Senhora aos pastorinhos. As atividades, sempre presididas pelo Patriarca de Lisboa, Dom Rui Valério, que a partir de Fátima faz uma súplica urgente pela paz global, começaram com recitação do terço na Capelinha das Aparições, seguida de procissão das velas e celebração da palavra no Santuário de Fátima com cerca de 250 mil pessoas. O purpurado exortou os peregrinos a se tornarem luz num mundo ferido pela guerra, pela violência, pela divisão e pela solidão, que precisa de luz interior. Não basta acender uma vela, disse ele, não basta receber luz, é preciso tornar-se luz. Na programação desta quarta-feira está a Missa Internacional Aniversária no altar do recinto de oração, com a bênção aos doentes e a procissão do adeus, o último gesto da primeira grande peregrinação de 2026. Trata-se de uma das maiores invocações marianas espalhadas pelo mundo, tanto que o Santuário de Fátima, em Portugal, está recebendo nestes dois dias grupos locais e outros provenientes de 28 países, sobretudo da Polônia, da Itália, da França, do México e do próprio Brasil. Assim como sempre é expressiva a participação de brasileiros nas audiências gerais das quartas-feiras, que vem à Praça São Pedro para ouvir a catequese e encontrar de pertinho o Papa Leão XIV, como aconteceu com a família de Felipe Collet Krause, que trouxe a família de Santa Catarina para receber a bênção do pontífice.
4: Foi um momento muito aguardado, planejado por todos nós. Momento de agradecer a Deus, primeiramente, né, pela oportunidade de ver o Papa Leão tão de perto, receber a sua bênção. Estamos honrados, felizes e com certeza vai nos marcar para o resto das nossas vidas.
5: O Papa Leão XIV enviou uma mensagem nesta quinta-feira à Universidade Católica Boliviana, São Pablo, por ocasião de seus 60 anos de fundação. Ao saudar a todos que fazem parte dessa instituição, o Papa escreve que a universidade, em sua identidade mais profunda, não se limita a ser um centro de formação técnica ou um mero espaço para a produção de conhecimento utilitário. Antes de tudo, ela é uma comunidade acadêmica que, de um modo rigoroso e crítico, contribui para a defesa e desenvolvimento da dignidade humana e para a herança cultural mediante a pesquisa, o ensino e os diversos serviços prestados às comunidades locais, nacionais e internacionais, ressalta o pontífice citando um trecho da Constituição Apostólica Ex Corde Ecclesiae de São João Paulo II. A universidade existe para promover a formação integral da pessoa, visto que a verdadeira educação deve promover a formação da pessoa humana em ordem ao seu fim último e, ao mesmo tempo, ao bem das sociedades de que o homem é membro, escreve o Papa Leão, recordando um passo da declaração Gravissimum Educationis. Nesse contexto, cultivam-se harmoniosamente as faculdades intelectuais e morais, a liberdade responsável e o compromisso com o bem comum, formando pessoas capazes de pensar rigorosamente, dialogar abertamente e agir com retidão, ressalta ainda Leão XIV. A seguir, o Papa recorda a expressão Veritas in Caritate como uma síntese eloquente da missão universitária assumida com base na fé. Para a tradição cristã, a verdade não é apenas um ideal intelectual ou um conceito abstrato, mas encontra sua identidade na própria pessoa de Jesus Cristo, que se revela como a verdade. Dessa perspectiva, a verdade buscada com rigor intelectual e honestidade científica encontra seu horizonte e critério último na caridade, visto que dizer a verdade é, para o cristão, um ato de amor que identifica, cura e orienta a pessoa rumo à sua plenitude, escreve ainda o Papa Leão. De acordo com o pontífice, reconhecer que a verdade tem um rosto pessoal e uma dimensão relacional preserva o conhecimento, impedindo que se torne um instrumento de dominação, exclusão ou mera utilidade, direcionando-o ao serviço da justiça, da dignidade de todo ser humano, especialmente dos mais vulneráveis. Segundo Leão XIV, a Veritas in Caritate expressa a vocação de uma comunidade acadêmica que aspira a integrar conhecimento e vida, inteligência e ética, fé e razão, excelência acadêmica e responsabilidade cívica. A pesquisa, o ensino e a formação profissional são concebidos como serviços e não como fins autorreferenciais e visam construir uma sociedade mais humana, mais justa e mais aberta ao transcendente, onde o conhecimento esteja sempre a serviço da pessoa. Ao comemorar 60 anos de existência, a Universidade Católica Boliviana é chamada a olhar com gratidão para o caminho percorrido e a renovar corajosamente o seu compromisso com esta missão, sublinha o Papa. Num contexto cultural marcado pela fragmentação do saber, pelo relativismo e pela instrução, instrumentalização do saber, a Veritas in Caritate continua sendo um critério de discernimento acadêmico e pastoral e um programa exigente para o futuro, no qual vocês são chamados a ser luz do mundo, conclui a mensagem do Papa Leão aos membros da Universidade Católica Boliviana, San Pablo.
1: Bem, amigos de todo o Brasil, com alegria nós estamos recebendo aqui nos nossos estúdios o irmão Edgar Nicodem, laçalista que vem de Porto Alegre. Ele é diretor do noviciado em Porto Alegre, faz parte da equipe de teólogos da Clara, Confederação Latino-Americana de Religiosos. E amigo da Rádio Vaticano. Bom, irmão Edgar, que alegria tê-lo conosco. Seja bem-vindo.
6: Para mim também é uma grande alegria poder estar aqui. Recordo os outros anos quando eu visitava aqui, quando vinha aqui seguidamente para Roma, e eu disse, bom, pelo menos precisa visitar a Rádio Vaticano, precisa visitar o Silvonei, sempre é bom rever os amigos, isso é muito bacana.
1: Vamos falar um pouquinho do trabalho, como é que estamos indo lá em Porto Alegre?
6: Estamos indo bem, eu estou no noviciado com jovens que vêm de diversos países da América Latina, portanto para nós a língua passou a ser o português e o espanhol. Todo mundo pode falar a sua língua, mas tem que entender qualquer uma dessas. E hoje eu tenho jovens que vêm de perspectiva indígena, afro e tudo isso. Então é um mundo cultural bem bonito, muito bacana do trabalho que estamos fazendo lá.
1: Vocações?
6: Vocações nós estamos, temos diminuído um pouquinho na América Latina, mas temos vocações e nós estamos caminhando para termos um noviciado único para toda a América Latina e em princípio vai funcionar em Porto Alegre. Então, para o Brasil, assim, os demais latino-americanos vão ter que pelo menos aprender o português, porque a gente coloca eles em contato com as crianças e com as crianças não tem como, ou você sabe e elas te corrigem.
1: Tá certo, vamos aprender o gauchês um pouco então.
6: É, isso também é o gauchês, né? Eles vão aprender, tá lá, isso sem dúvida nenhuma.
1: Irmão, o senhor faz parte da equipe de teólogos da Clara, Confederação Latino-Americana de Religiosos. Vamos falar um pouquinho sobre isso.
6: Sim, eu faço parte da equipe, chama-se ETAP, na equipe de teólogos. A equipe de teólogos tem a função de assessorar a diretoria da CLAR em todos os projetos. Claro que nós, a CLAR, nos últimos anos, muito sintonizada com o magistério do Papa Francisco e toda com a perspectiva da sinodalidade, com todos os projetos, as comissões que a gente acompanha e também nessa perspectiva toda. E agora, uma grande preocupação é tudo aquilo que a gente já vem conversando, como é que essa sinodalidade passa para o chão da igreja, mas também ela encontra eco, espaço, luzes, caminho dentro da própria vida religiosa a serviço da igreja. Então, a sinodalização da vida religiosa é o grande projeto da CLAR para esse período. E estamos organizando nesse sentido o Congresso da Vida Religiosa, que vai ser em novembro, em Lima, e cujo tema exatamente é esse.
1: E o tema da subsidiariedade dentro da sinodalidade?
6: É uma questão central, né? A gente sente assim, muita participação, muita colaboração. A CLAR está conectado com, não somente com organismos da Igreja Católica, mas também com outros organismos civis, e se sente uma grande sintonia com os movimentos populares, com as universidades, com tudo isso que caminha. E isso é muito importante para a gente poder responder as grandes demandas que tem hoje a igreja, que tem hoje a própria sociedade latino-americana, nesse tempo que nós estamos vivendo, também de tensões e de conflitos.
1: Esse encontro de Lima, como é que vai se desenvolver?
6: Vai ser um congresso. Esse congresso, basicamente, é perceber como é que a sinodalidade perpassa o todo da vida religiosa, ou seja, da espiritualidade, nas estruturas, nas relações, em tudo isso. Também, que novas alternativas estão sendo construídas a partir do documento final da sinodalidade, com todos esses desafios que ele nos coloca, mas também tendo sempre presente que a igreja está caminhando para a Assembleia de 2028, a Assembleia que tem exatamente a temática da sinodalidade, onde se vai recolhendo o caminho que toda a igreja está fazendo.
1: A questão da sinodalidade, a temática, entrou nas nossas comunidades?
6: Eu diria assim, há muitos lugares onde ela entrou bem, em outros lugares falta entrar. Acho que há, assim, eu diria, talvez nem tanto resistência, mas há uma passividade, assim, né, nesse sentido. Então, realmente, nós achamos que a equipe teológica e a própria Clare e as conferências nacionais da vida religiosa têm uma função importante realmente de retomar constantemente o tema para que ele não caia, bom, um tema importante, mas, bom, a gente vai caminhando, né? Não basta isso, tem que dar vida. E por isso, se todos os projetos que se tem, a Clare tem 14 comissões diferentes, em todas as 14 dimensões, todos os projetos têm como a perspectiva de fundo a sinodalidade, desde a sua organização, a temática, os eixos que ela traz e como é que essa perspectiva vai avançando, né?

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2: Divino Jesus, nós vos oferecemos este terço que vamos rezar, meditando nos mistérios da vossa redenção. Concedei-nos, por intercessão da Virgem Maria, Mãe de Deus e Nossa Mãe, as virtudes que nos são necessárias para bem rezá-lo e a graça de ganharmos as indulgências desta santa devoção. Creio em um só Deus, Pai Todo-Poderoso, Criador do céu e da terra, e em Jesus Cristo, seu único Filho, nosso Senhor, que foi concebido pelo poder do Espírito Santo, nasceu da Virgem Maria, padeceu sob Pôncio Pilatos, foi crucificado, morto e sepultado, desceu à mansão dos mortos, ressuscitou ao terceiro dia, subiu aos céus e está sentado à direita de Deus Pai Todo-Poderoso, donde há de vir a julgar os vivos e os mortos. Creio no Espírito Santo, na Santa Igreja Católica, na comunhão dos santos, na remissão dos pecados, na ressurreição da carne e na vida eterna. Amém. Pai nosso que estais no céu, santificado seja o vosso nome. Venha a nós o vosso reino, seja feita a vossa vontade, assim na terra como no céu. O pão nosso de cada dia nos dai hoje. Perdoai-nos as nossas ofensas, assim como nós perdoamos a quem nos tem ofendido. E não nos deixeis cair em tentação, mas livrai-nos do mal. Amém. Ave Maria, cheia de graça, o Senhor é convosco. Bendita sois vós entre as mulheres, e bendito é o fruto do vosso ventre, Jesus.
3: Santa Maria, Mãe de Deus, rogai por nós, pecadores, agora e na hora de nossa morte. Amém.
2: Ave Maria, cheia de graça, o Senhor é convosco. Bendita sois vós entre as mulheres, e bendito é o fruto do vosso ventre, Jesus.
4: Santa Maria, Mãe de Deus, rogai por nós, pecadores, agora e na hora da nossa morte. Amém.
2: Ave Maria, cheia de graça, o Senhor é convosco. Bendita sois vós entre as mulheres, e bendito é o fruto do vosso ventre, Jesus.
3: Santa Maria, Mãe de Deus, rogai por nós, pecadores, agora e na hora de nossa morte. Amém.
2: Glória ao Pai, ao Filho e ao Espírito Santo.
3: Como era no princípio, agora e sempre. Amém.
2: Os mistérios dolorosos. Primeiro mistério, a agonia de Jesus no Getsêmani, onde ele reza e suplica a Deus para que seja afastado o sofrimento da crucificação. Pai nosso que estais no céu, santificado seja o vosso nome. Venha a nós o vosso reino, seja feita a vossa vontade, assim na terra como no céu. O pão nosso de cada dia nos dai hoje. Perdoai-nos as nossas ofensas, assim como nós perdoamos a quem nos tem ofendido. E não nos deixeis cair em tentação, mas livrai-nos do mal. Amém. Ave Maria, cheia de graça, o Senhor é convosco. Bendita sois vós entre as mulheres, e bendito é o fruto do vosso ventre, Jesus.
4: Santa Maria, Mãe de Deus, rogai por nós, pecadores, agora e na hora da nossa morte. Amém.
2: Ave Maria, cheia de graça, o Senhor é convosco. Bendita sois vós entre as mulheres, e bendito é o fruto do vosso ventre, Jesus.
3: Santa Maria, Mãe de Deus, rogai por nós, pecadores, agora e na hora de nossa morte. Amém.
2: Ave Maria, cheia de graça, o Senhor é convosco. Bendita sois vós entre as mulheres, e bendito é o fruto do vosso ventre, Jesus.
4: Santa Maria, Mãe de Deus, rogai por nós, pecadores, agora e na hora da nossa morte. Amém.
2: Ave Maria, cheia de graça, o Senhor é convosco. Bendita sois vós entre as mulheres, e bendito é o fruto do vosso ventre, Jesus.
3: Santa Maria, Mãe de Deus, rogai por nós, pecadores, agora e na hora de nossa morte. Amém.
2: Ave Maria, cheia de graça, o Senhor é convosco. Bendita sois vós entre as mulheres, e bendito é o fruto do vosso ventre, Jesus.
4: Santa Maria, Mãe de Deus, rogai por nós, pecadores, agora e na hora da nossa morte. Amém.
2: Ave Maria, cheia de graça, o Senhor é convosco. Bendita sois vós entre as mulheres, e bendito é o fruto do vosso ventre, Jesus.
3: Santa Maria, Mãe de Deus, rogai por nós, pecadores, agora e na hora de nossa morte. Amém.
2: Ave Maria, cheia de graça, o Senhor é convosco. Bendita sois vós entre as mulheres, e bendito é o fruto do vosso ventre, Jesus.
4: Santa Maria, Mãe de Deus, rogai por nós, pecadores, agora e na hora da nossa morte. Amém.
2: Ave Maria, cheia de graça, o Senhor é convosco. Bendita sois vós entre as mulheres, e bendito é o fruto do vosso ventre, Jesus.
3: Santa Maria, Mãe de Deus, rogai por nós, pecadores, agora e na hora de nossa morte. Amém.
2: Ave Maria, cheia de graça, o Senhor é convosco. Bendita sois vós entre as mulheres, e bendito é o fruto do vosso ventre, Jesus.
4: Santa Maria, Mãe de Deus, rogai por nós, pecadores, agora e na hora da nossa morte. Amém.
2: Ave Maria, cheia de graça, o Senhor é convosco. Bendita sois vós entre as mulheres, e bendito é o fruto do vosso ventre, Jesus.
3: Santa Maria, Mãe de Deus, rogai por nós, pecadores, agora e na hora de nossa morte. Amém.
2: Glória ao Pai, ao Filho e ao Espírito Santo.
3: Como era no princípio, agora e sempre. Amém.
2: Segundo mistério doloroso, a flagelação de Jesus, onde ele é chicoteado com violência. Pai nosso que estais no céu, santificado seja o vosso nome. Venha a nós o vosso reino, seja feita a vossa vontade, assim na terra como no céu. O pão nosso de cada dia nos dai hoje. Perdoai-nos as nossas ofensas, assim como nós perdoamos a quem nos tem ofendido. E não nos deixeis cair em tentação, mas livrai-nos do mal. Amém. Ave Maria, cheia de graça, o Senhor é convosco. Bendita sois vós entre as mulheres, e bendito é o fruto do vosso ventre, Jesus.
4: Santa Maria, Mãe de Deus, rogai por nós, pecadores, agora e na hora da nossa morte. Amém.
2: Ave Maria, cheia de graça, o Senhor é convosco. Bendita sois vós entre as mulheres, e bendito é o fruto do vosso ventre, Jesus.
3: Santa Maria, Mãe de Deus, rogai por nós, pecadores, agora e na hora de nossa morte. Amém.
2: Ave Maria, cheia de graça, o Senhor é convosco. Bendita sois vós entre as mulheres, e bendito é o fruto do vosso ventre, Jesus.
4: Santa Maria, Mãe de Deus, rogai por nós, pecadores, agora e na hora da nossa morte. Amém.
2: Ave Maria, cheia de graça, o Senhor é convosco. Bendita sois vós entre as mulheres, e bendito é o fruto do vosso ventre, Jesus.
3: Santa Maria, Mãe de Deus, rogai por nós, pecadores, agora e na hora de nossa morte. Amém.
2: Ave Maria, cheia de graça, o Senhor é convosco. Bendita sois vós entre as mulheres, e bendito é o fruto do vosso ventre, Jesus.
4: Santa Maria, Mãe de Deus, rogai por nós, pecadores, agora e na hora da nossa morte. Amém.
5: Ave Maria, cheia de graça, o Senhor é convosco. Bendita sois vós entre as mulheres, e bendito é o fruto do vosso ventre, Jesus.
3: Santa Maria, Mãe de Deus, rogai por nós, pecadores, agora e na hora de nossa morte. Amém.
5: Ave Maria, cheia de graça, o Senhor é convosco. Bendita sois vós entre as mulheres, e bendito é o fruto do vosso ventre, Jesus.
4: Santa Maria, Mãe de Deus, rogai por nós, pecadores, agora e na hora da nossa morte. Amém.
5: Ave Maria, cheia de graça, o Senhor é convosco. Bendita sois vós entre as mulheres, e bendito é o fruto do vosso ventre, Jesus.
3: Santa Maria, Mãe de Deus, rogai por nós, pecadores, agora e na hora de nossa morte. Amém.
5: Ave Maria, cheia de graça, o Senhor é convosco. Bendita sois vós entre as mulheres, e bendito é o fruto do vosso ventre, Jesus.
4: Santa Maria, Mãe de Deus, rogai por nós, pecadores, agora e na hora da nossa morte. Amém.
5: Ave Maria, cheia de graça, o Senhor é convosco. Bendita sois vós entre as mulheres, e bendito é o fruto do vosso ventre, Jesus.
3: Santa Maria, Mãe de Deus, rogai por nós, pecadores, agora e na hora de nossa morte. Amém.
5: Glória ao Pai, ao Filho e ao Espírito Santo.
3: Como era no princípio, agora e sempre. Amém.
5: Terceiro mistério doloroso. A coroação de espinhos, onde Jesus é coroado com espinhos como uma forma de zombaria e humilhação. Pai nosso que estais no céu, santificado seja o vosso nome. Venha a nós o vosso reino, seja feita a vossa vontade, assim na terra como no céu. O pão nosso de cada dia nos dai hoje. Perdoai-nos as nossas ofensas, assim como nós perdoamos a quem nos tem ofendido. E não nos deixeis cair em tentação, mas livrai-nos do mal. Amém. Ave Maria, cheia de graça, o Senhor é convosco. Bendita sois vós entre as mulheres, e bendito é o fruto do vosso ventre, Jesus.
4: Santa Maria, Mãe de Deus, rogai por nós, pecadores, agora e na hora da nossa morte. Amém.
5: Ave Maria, cheia de graça, o Senhor é convosco. Bendita sois vós entre as mulheres, e bendito é o fruto do vosso ventre, Jesus.
3: Santa Maria, Mãe de Deus, rogai por nós, pecadores, agora e na hora de nossa morte. Amém.
5: Ave Maria, cheia de graça, o Senhor é convosco. Bendita sois vós entre as mulheres, e bendito é o fruto do vosso ventre, Jesus.
4: Santa Maria, Mãe de Deus, rogai por nós, pecadores, agora e na hora da nossa morte. Amém.
5: Ave Maria, cheia de graça, o Senhor é convosco. Bendita sois vós entre as mulheres, e bendito é o fruto do vosso ventre, Jesus.
3: Santa Maria, Mãe de Deus, rogai por nós, pecadores, agora e na hora de nossa morte. Amém.
5: Ave Maria, cheia de graça, o Senhor é convosco. Bendita sois vós entre as mulheres, e bendito é o fruto do vosso ventre, Jesus.
4: Santa Maria, Mãe de Deus, rogai por nós, pecadores, agora e na hora da nossa morte. Amém.
5: Ave Maria, cheia de graça, o Senhor é convosco. Bendita sois vós entre as mulheres, e bendito é o fruto do vosso ventre, Jesus.
3: Santa Maria, Mãe de Deus, rogai por nós, pecadores, agora e na hora de nossa morte. Amém.
5: Ave Maria, cheia de graça, o Senhor é convosco. Bendita sois vós entre as mulheres, e bendito é o fruto do vosso ventre, Jesus.
4: Santa Maria, Mãe de Deus, rogai por nós, pecadores, agora e na hora da nossa morte. Amém.
5: Ave Maria, cheia de graça, o Senhor é convosco. Bendita sois vós entre as mulheres, e bendito é o fruto do vosso ventre, Jesus.
3: Santa Maria, Mãe de Deus, rogai por nós, pecadores, agora e na hora de nossa morte. Amém.
5: Ave Maria, cheia de graça, o Senhor é convosco. Bendita sois vós entre as mulheres, e bendito é o fruto do vosso ventre, Jesus.
4: Santa Maria, Mãe de Deus, rogai por nós, pecadores, agora e na hora da nossa morte. Amém.
5: Ave Maria, cheia de graça, o Senhor é convosco. Bendita sois vós entre as mulheres, e bendito é o fruto do vosso ventre, Jesus.
3: Santa Maria, Mãe de Deus, rogai por nós, pecadores, agora e na hora de nossa morte. Amém.
5: Glória ao Pai, ao Filho e ao Espírito Santo.
3: Como era no princípio, agora e sempre. Amém.
5: Quarto mistério doloroso. Jesus carregando a cruz, onde ele suporta o peso da cruz e as ofensas dos seus opositores. Pai nosso que estais no céu, santificado seja o vosso nome. Venha a nós o vosso reino, seja feita a vossa vontade, assim na terra como no céu. O pão nosso de cada dia nos dai hoje. Perdoai-nos as nossas ofensas, assim como nós perdoamos a quem nos tem ofendido. E não nos deixeis cair em tentação, mas livrai-nos do mal. Amém. Ave Maria, cheia de graça, o Senhor é convosco. Bendita sois vós entre as mulheres, e bendito é o fruto do vosso ventre, Jesus.
4: Santa Maria, Mãe de Deus, rogai por nós, pecadores, agora e na hora da nossa morte. Amém.
5: Ave Maria, cheia de graça, o Senhor é convosco. Bendita sois vós entre as mulheres, e bendito é o fruto do vosso ventre, Jesus.
3: Santa Maria, Mãe de Deus, rogai por nós, pecadores, agora e na hora de nossa morte. Amém.
5: Ave Maria, cheia de graça, o Senhor é convosco. Bendita sois vós entre as mulheres, e bendito é o fruto do vosso ventre, Jesus.
4: Santa Maria, Mãe de Deus, rogai por nós, pecadores, agora e na hora da nossa morte. Amém.
5: Ave Maria, cheia de graça, o Senhor é convosco. Bendita sois vós entre as mulheres, e bendito é o fruto do vosso ventre, Jesus.
3: Santa Maria, Mãe de Deus, rogai por nós, pecadores, agora e na hora de nossa morte. Amém.
5: Ave Maria, cheia de graça, o Senhor é convosco. Bendita sois vós entre as mulheres, e bendito é o fruto do vosso ventre, Jesus.
4: Santa Maria, Mãe de Deus, rogai por nós, pecadores, agora e na hora da nossa morte. Amém.
5: Ave Maria, cheia de graça, o Senhor é convosco. Bendita sois vós entre as mulheres, e bendito é o fruto do vosso ventre, Jesus.
3: Santa Maria, Mãe de Deus, rogai por nós, pecadores, agora e na hora de nossa morte. Amém.
5: Ave Maria, cheia de graça, o Senhor é convosco. Bendita sois vós entre as mulheres, e bendito é o fruto do vosso ventre, Jesus.
4: Santa Maria, Mãe de Deus, rogai por nós, pecadores, agora e na hora da nossa morte. Amém.
5: Ave Maria, cheia de graça, o Senhor é convosco. Bendita sois vós entre as mulheres, e bendito é o fruto do vosso ventre, Jesus.
3: Santa Maria, Mãe de Deus, rogai por nós, pecadores, agora e na hora de nossa morte. Amém.
5: Ave Maria, cheia de graça, o Senhor é convosco. Bendita sois vós entre as mulheres, e bendito é o fruto do vosso ventre, Jesus.
4: Santa Maria, Mãe de Deus, rogai por nós, pecadores, agora e na hora da nossa morte. Amém.
5: Ave Maria, cheia de graça, o Senhor é convosco. Bendita sois vós entre as mulheres, e bendito é o fruto do vosso ventre, Jesus.
3: Santa Maria, Mãe de Deus, rogai por nós, pecadores, agora e na hora de nossa morte. Amém.
5: Glória ao Pai, ao Filho e ao Espírito Santo.
3: Como era no princípio, agora e sempre. Amém.
5: Quinto mistério doloroso. A crucificação e morte de Jesus, onde ele é crucificado e morre pelo perdão dos pecados da humanidade. Pai nosso que estais no céu, santificado seja o vosso nome. Venha a nós o vosso reino, seja feita a vossa vontade, assim na terra como no céu. O pão nosso de cada dia nos dai hoje. perdoai-nos as nossas ofensas, assim como nós perdoamos a quem nos tem ofendido. E não nos deixeis cair em tentação, mas livrai-nos do mal. Amém. Ave Maria, cheia de graça, o Senhor é convosco. Bendita sois vós entre as mulheres, e bendito é o fruto do vosso ventre, Jesus.
4: Santa Maria, Mãe de Deus, rogai por nós, pecadores, agora e na hora da nossa morte. Amém.
5: Ave Maria, cheia de graça, o Senhor é convosco. Bendita sois vós entre as mulheres, e bendito é o fruto do vosso ventre, Jesus.
3: Santa Maria, Mãe de Deus, rogai por nós, pecadores, agora e na hora de nossa morte. Amém.
5: Ave Maria, cheia de graça, o Senhor é convosco. Bendita sois vós entre as mulheres, e bendito é o fruto do vosso ventre, Jesus.
4: Santa Maria, Mãe de Deus, rogai por nós, pecadores, agora e na hora da nossa morte. Amém.
5: Ave Maria, cheia de graça, o Senhor é convosco. Bendita sois vós entre as mulheres, e bendito é o fruto do vosso ventre, Jesus.
3: Santa Maria, Mãe de Deus, rogai por nós, pecadores, agora e na hora de nossa morte. Amém.
5: Ave Maria, cheia de graça, o Senhor é convosco. Bendita sois vós entre as mulheres, e bendito é o fruto do vosso ventre, Jesus.
4: Santa Maria, Mãe de Deus, rogai por nós, pecadores, agora e na hora da nossa morte. Amém.
5: Ave Maria, cheia de graça, o Senhor é convosco. Bendita sois vós entre as mulheres, e bendito é o fruto do vosso ventre, Jesus.
3: Santa Maria, Mãe de Deus, rogai por nós, pecadores, agora e na hora de nossa morte. Amém.
5: Ave Maria, cheia de graça, o Senhor é convosco. Bendita sois vós entre as mulheres, e bendito é o fruto do vosso ventre, Jesus.
4: Santa Maria, Mãe de Deus, rogai por nós, pecadores, agora e na hora da nossa morte. Amém.
5: Ave Maria, cheia de graça, o Senhor é convosco. Bendita sois vós entre as mulheres, e bendito é o fruto do vosso ventre, Jesus.
3: Santa Maria, Mãe de Deus, rogai por nós, pecadores, agora e na hora de nossa morte. Amém.
5: Ave Maria, cheia de graça, o Senhor é convosco. Bendita sois vós entre as mulheres, e bendito é o fruto do vosso ventre, Jesus.
4: Santa Maria, Mãe de Deus, rogai por nós, pecadores, agora e na hora da nossa morte. Amém.
5: Ave Maria, cheia de graça, o Senhor é convosco. Bendita sois vós entre as mulheres, e bendito é o fruto do vosso ventre, Jesus.
3: Santa Maria, Mãe de Deus, rogai por nós, pecadores, agora e na hora de nossa morte. Amém.
5: Glória ao Pai, ao Filho e ao Espírito Santo.
3: Como era no princípio, agora e sempre. Amém.
5: Infinitas graças vos damos, soberana Rainha, pelos benefícios que todos os dias recebemos de vossas mãos liberais. Dignai-vos agora e para sempre tomar-nos debaixo de vosso poderoso amparo. E para mais vos agradecer, nós vos saudamos orando a Salve Rainha.
6: Salve Rainha, Mãe de Misericórdia, vida, doçura e esperança nossa salve. A vós bradamos os degredados filhos de Eva, a vós suspiramos gemendo e chorando neste vale de lágrimas. Eia, pois, advogada nossa, que esses vossos olhos misericordiosos a nós volvei, e depois desse desterro mostrai-nos Jesus. Bendito é o fruto do vosso ventre, ó clemente, ó piedosa, ó doce sempre Virgem Maria.
5: Rogai por nós, Santa Mãe de Deus,
6: para que sejamos dignos das promessas de Cristo.
5: Ó Maria concebida sem pecado,
6: rogai por nós que recorremos a vós.
5: Nossa Senhora da Piedade,
6: rogai por nós.
5: Oração de gratidão pela recitação do Santo Terço. Amado Deus, com coração cheio de gratidão, eu agradeço por ter me presenteado com a graça de rezar o terço. Em cada Ave Maria, em cada mistério,
2: Em cada Pai Nosso, senti a sua presença e a força da sua intercessão e a força da bênção que vem de Deus. Que o amor que recebi durante a oração me inspire a viver com mais fé e amor em meu dia a dia. Que eu possa sempre retribuir a sua graça com a minha devoção. Amém. O Senhor esteja convosco.
7: Ele está no meio de nós.
2: Desça e nos acompanhe na intercessão da bem-aventurada Mãe Maria. As bênçãos, a proteção, a luz e a paz de um Deus que é Pai, Filho e Espírito Santo. Amém.
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21: Nossa saudação cordial e fraterna, você que acompanha a Palavra Viva pela Rádio Divino Oleiro AM de Florianópolis, Rádio Divino Oleiro FM de Balneário Camboriú, Rádio Conceição FM de Itajaí, Rádio Tubá de Tubarão, Rádio Arauto de Rancho Queimado e Web Rádio Ilha da Magia da capital. Que a paz de Jesus reine em nossos corações e a Mãe Santíssima nos leve nas dobras do seu manto em mais este dia que a bondade do Pai nos concede. Meus irmãos, a sede é uma sensação associada à necessidade de água do organismo, uma vontade de beber, uma secura. É também, diz o dicionário Uais, um desejo vivo, ardente e moderado de bens, riquezas ou honras, uma pressa em atingir algum objetivo. Há muitos tipos de sede: sede de água, sede de amor, sede de poder, sede de vingança. Meditemos um pouco sobre a sede. Romano, dito o Melódio, foi poeta e escritor dos primeiros séculos. Assim escreveu: a criatura nascida da terra perecia de sede. Consumida pelo calor ardente, andava sem rumo no deserto e, infeliz, nada encontrava para saciar a sua sede. Por isso, meu Salvador, fonte de todo o bem, fez jorrar fontes de vida, exclamando: vem de teu lado a sede que sentes, bebe de meu lado e serás saciado. Dupla é a fonte que daí sai, lavando e saciando os homens que não estão limpos. Esse pensamento de Romano, o Melódio, nos leva a contemplar a fonte que jorra do coração do Redentor. Sede, vontade de saciar uma sede de um amanhã pleno e não rolar pela vida. Vontade de ter nossas entranhas purificadas. Morrer ao homem velho e torpe e renascer nas águas que jorram do peito de Jesus, o amado, escreve Frei Almir Ribeiro Guimarães. Disse um poeta espanhol do século XX chamado Antônio Machado: bom é saber que os copos nos servem para beber. O mal é que não sabemos para que serve a sede. Para que serve a sede? Bem, para que vamos à busca de água, não é mesmo? Mas há vários tipos de água. Água do mar, que não dessedenta, pelo contrário, aumenta a sede. Água do rio, da lagoa, da poça enlameada, do poço, da fonte. Frei Diego Atalino de Melo ensina: duas águas, duas maneiras de ser. Água de poço é parada, não se renova, fica lá embaixo sem que ninguém possa usá-la. a não ser que se jogue uma lata, um balde. Água de poço são aquelas pessoas fechadas em si mesmas, difíceis de serem acessadas. Poderiam matar a sede de tantos, mas preferem guardar tudo para si. Já a água da fonte entrega-se. Está sempre jorrando, sempre nascendo e se renovando. São aquelas pessoas que transmitem beleza, alegria, sabedoria, fé e entusiasmo. Água da fonte são aqueles que saciam a sede de tantos, sem, no entanto, se esvaziarem. Jesus nos garante que quem nele crer se tornará uma fonte de vida eterna, pois quanto mais dá de si, mais tem para oferecer. Ah, meu caro poeta espanhol Antônio Machado, vê para que serve a sede. Em sentido metafórico, para dessedentar meu irmão que não é amado, para aliviar o sofrimento de quem é desprezado, injustiçado. Também, como disse Santa Teresa de Calcutá, uma multidão de sacerdotes reunidos em Roma em 1990. Estamos vivendo em um mundo que tem sede de amor. O amor de Jesus quer chegar a todos. Vamos crescer no propósito de ser santos. Vamos levar a ternura de nosso Deus a todos, especialmente

Para isso serve a sede de amor. Essa mesma santa, caro poeta Antônio Machado, diz que nas capelas de cada comunidade das Irmãs de Caridade, congregação que ela fundara, estivesse escrito perto do crucifixo: tenho sede. Olha para que serve a sede de amor, para salvar-nos, para dar-nos a vida em abundância, a vida eterna feliz. Em 20 de setembro de 2016, em Assis, na Itália, o Papa Francisco rezou com os representantes das igrejas e confissões cristãs na Basílica Inferior,

que se tornou por misericórdia miserável entre os homens. De que tem sede o Senhor? Certamente de água, elemento essencial para a vida, mas sobretudo de amor, elemento não menos essencial para se viver. Tem sede de nos dar a água viva do seu amor, mas também de receber o nosso amor. No capítulo 2, versículo 2 de seu livro, o profeta Jeremias expressou o comportamento de Deus pelo nosso amor. Recordo-me da tua fidelidade no tempo da tua juventude, dos amores do tempo do teu noivado. E no versículo 13 do mesmo capítulo 2, me abandonou a mim, nascente de águas vivas, e construiu cisternas para si, cisternas rotas que não podem reter as águas. É o drama do coração árido, do amor não correspondido, um drama que se renova no Evangelho quando a sede de Jesus, o homem responde com vinagre, que é vinho estragado, vinho azedo. Como profeticamente lamentou o salmista, deram-me vinagre quando tive sede. Apagar a sede de amor de Jesus na cruz, através do serviço aos mais pobres dos pobres, foi o que fez Madre Teresa de Calcutá. Na verdade, o Senhor é saciado pelo nosso amor compassivo, é consolado quando em nome dele nos inclinamos sobre as misérias alheias. No juízo final, chamará benditos aqueles que deram de beber a quem tinha sede, aqueles que ofereceram amor concreto a quem estava necessitado. Sempre que fizestes isso a um destes meus irmãos mais pequeninos, a mim mesmo o fizestes. Declara Jesus no Evangelho de Mateus, capítulo 25, versículo 40. Mais adiante, concluindo, disse o sumo pontífice: do lado de Cristo na cruz saiu água, símbolo do Espírito que dá a vida. Do mesmo modo, saia de nós, seus fiéis, compaixão por todos os sedentos de hoje. É preciso seguir o Senhor, fazendo por nossos irmãos necessitados o que ele fez e sempre faz por nós. A quem o segue, diz Santa Teresa d'Ávila, dá ao Senhor de beber por mil modos, a fim de que ninguém se retire desconsolado e morra de sede. Elie Wiesel, em 1944, então com 16 anos, foi deportado com sua família para os campos de concentração nazistas em Auschwitz, até ser libertado pelos soviéticos um ano depois. Anos mais tarde, estudou na Sorbonne, em Paris, e em 1986 recebeu o Prêmio Nobel da Paz. Entre as obras que publicou está A Noite, uma obra que toca o coração. Ali, nas páginas 101 e 102, ele conta que, após longa caminhada a pé, ficaram 3 dias em Gliwice, hoje a cidade de Gliwice, na Polônia. 3 dias sem comer e sem beber. E os soldados soviéticos estavam se aproximando para libertar os judeus presos em Auschwitz. Então, conta Elie Wiesel, como os soviéticos estavam chegando,

chegando, os soldados alemães fizeram-nos sair do campo. Após meia hora de marcha, chegamos ao centro de outro campo, cortado por trilhos de trem. Teríamos de esperar ali a chegada do trem. A neve caía cerrada. Era proibido sentar ou sair do lugar. A neve começava a fazer uma camada espessa sobre nossos cobertores que levávamos às costas. Trouxeram-nos um pouco de pão, a ração habitual. Avançamos. Alguém teve ideia de aplacar, de diminuir a sede comendo neve. E logo foi imitado pelos demais. Como não podíamos nos abaixar para recolher a neve, cada um pegou sua colher e comia a neve acumulada nas costas do vizinho da frente. Um pouco de pão e uma colherada de neve. Aquilo fazia rir os SS, os soldados alemães, que observavam o espetáculo. Triste espetáculo. Horrível espetáculo. Rir de quem sofre os horrores da fome e da sede. Se tivesses visto isso, meu caro poeta espanhol Antônio Machado, não terias escrevido que o mal é que não sabemos para que serve a sede. Vês por aí que ela serve até para que homens sem coração riam dos seus irmãos que estão morrendo por falta de água. A sede desses irmãos judeus era tão intensa, tão grande, que procuravam minorá-la com a neve que se ia acumulando nas costas nem sempre limpas dos seus irmãos de infortúnio. Lembremos-nos disso quando formos beber nossa água, às vezes até uma água dulcificada ou uma água mineral, ou simplesmente abrindo a torneira em nossas casas. Nós também temos sede, sede sedenta, e dizemos como salmista no Salmo 42, a minha alma tem sede de Deus, do Deus vivo. E ouçamos o Senhor nos convidando pela boca do profeta Isaías no capítulo 55 do seu livro. Ó, todos que estáis com sede, vinde buscar água. Quem não tem dinheiro, venha também. Atenção, vinde procurar-me, ouvi-me e tereis vida nova. No penúltimo capítulo do livro do Apocalipse, o 21, São João nos alegra dizendo que o Senhor enxugará toda lágrima dos nossos olhos. E mais uma vez, referindo-se ao Senhor, escreverá: eu sou o Alfa e o Ômega, o princípio e o fim. A quem tiver sede, eu darei de graça da fonte da água viva, o Espírito Santo. Santo Agostinho reza assim: ó Senhor, corro à fonte, desejo as fontes das águas. Junto de vós está a fonte da vida, fonte que não se esgota. Em vossa luz há uma luz que jamais se extinguirá. Essa luz, essa fonte eu desejo. Nessa luz meu olhar interior se aguça. Quando bebo dessa fonte, minha sede interior aumenta. Corro à fonte, anseio pela fonte, mas não corro à toa. Corro rápido como o cervo. Nenhuma lentidão no correr, mas um correr veloz, um anelar, um desejar contínuo pela fonte. Ó Senhor, anseio pelas fontes das águas. Tendes com que restaurar-me, satisfazeis quem vem a vós com sede. Minha alma tem sede do Deus vivo. Como anseia a corça pelas fontes das águas, assim suspira minha alma por vós, meu Deus.
Léonce de Grandmaison, autor francês que morreu em 1927, convida: bebe, irmão, bebe e bendize ao Senhor Jesus que te dá desta água. Bebe e, sem esquecer aquele que te dessedenta, esquece o vaso em que te dá de beber. Bem feliz é o vaso em servir assim a tão bom mestre. Minha argila fica muito enobrecida pelo contato das mãos divinas. E se este vaso for depois desprezado ou posto de lado, bastar-lhe-á conservar com a honra de ter servido uma gota do licor que derramou. Essa gota de amor, ó meu Jesus, é tudo que reclamo para mim. É a recompensa que suplica para a eternidade este pobre instrumentozinho que vos dignais usar. Destinai-o à glória ou à ignomínia, ou antes, se vos aprouver, a um oficiozinho muito humilde e muito mesquinho. Quando, porém, o houverdes desprezado, quando se tornar inútil, dignai-vos deixar-lhe sua gotinha de amor. Eis o que recompensará devidamente, divinamente, todas as minhas penas, pois só quero por prêmio a vós mesmo. Esse licor de que fala Grandmaison é o precioso licor, o amor, a água que o Senhor põe em mim e em ti para dessedentarmos nossos irmãos sedentos. A freira carmelita descalça italiana Santa Maria Maddalena di Pace, que morreu em 1607, teve extraordinárias experiências místicas e, acima de tudo, sofrimentos. Li certa vez que, ao ver uma bela borboleta, ela entrou em êxtase porque, dizia, o bom Deus fez essa borboleta assim tão bela, tão bonita, só para me alegrar. São de Santa Maria Maddalena di Pace estas belas palavras: ó Verbo Eterno, quando vos pregaram no duríssimo lenho da cruz, só tinhais em mira atrair a vós as criaturas. Dissestes: tenho sede, significando a tua sede não só das criaturas atuais, mas também das futuras. Tiveste sede, ó Deus bom e amorosíssimo. Ó, como é possível que quem se dessedenta com o sangue do Verbo Eterno ainda tenha sede das criaturas? A sede é frequentemente mencionada no Antigo Testamento, sobretudo durante a travessia do deserto, quando os israelitas foram atormentados pela sede. Deus os socorreu fazendo jorrar água do rochedo. A sede corporal é apenas uma parte de uma sede muito mais profunda, que tem o próprio Deus por objeto. É Deus quem dá ao homem essa fome e essa sede, de tal maneira que aqueles que comerem e beberem de sua sabedoria sentirão ainda mais fome e sede. Um dia, aquele que é a fonte de água viva e dá de beber das torrentes de suas delícias, mandará sobre o país, sobre todos nós, não uma fome de pão, nem uma sede de água, mas de ouvir a palavra de Deus, como lemos no livro do profeta Amós, capítulo 8, versículo 11. No Novo Testamento, a sede é mencionada apenas algumas vezes, como nos sofrimentos do apóstolo Paulo e na hora da morte de Jesus. O mestre também se refere à sede nas bem-aventuranças. Evangelho de Mateus, capítulo 5, versículo 6.
no encontro com a samaritana, Evangelho de João, capítulo 4, e quando se reporta ao juízo final, a que já nos referimos, capítulo 25 de São Mateus. Também no Apocalipse de São João, a água e a sede são mencionadas. Há um livro exuberante do padre José Tolentino de Carvalho, hoje cardeal, intitulado Elogio da Sede, com as reflexões que apresentou nos exercícios espirituais quaresmais, que pregou ao Papa Francisco e à Cúria Romana em fevereiro de 2018. Oportunamente, se Deus quiser, poderemos tratar dele, que tem coisas belíssimas a respeito da sede. Escutemos agora nossa música. Padre Zezinho canta Desde que o sol raiou, do CD contemplativo, quando me chamaste, exclamando: Que sede, meu Deus, que sede! Que sede que eu tenho em mim de saber mais sobre ti, de te ver, de te achar. Vamos ouvir.

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O clarão da madrugada já vem aparecendo. Amanhece um novo dia. O nosso louvor se dirige ao Ser Supremo, ao Criador de todo o Universo, que nos deu o dom da vida com todas as suas maravilhas. Obrigado, Senhor, pela vossa ajuda, pela vossa graça. Obrigado pelo dom da vida. 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Um bom dia para todos.

0: gaúcho, tudo bem? Tudo legal? Tá começando mais um Brasil Caminhoneiro, gente. E você, parceiro, já ligou o bruto? Checou o lubrificante? Checou o nível do líquido de arrefecimento? Carga tá bem amarradinha? É? Então se bora nós, gente. Então gruda firme aí no volante do Carga Pesada, porque o Brasil Caminhoneiro, seu programa preferido, ó, já tá no ar. E o Francisco Garonce, nosso repórter especial, já tá na cola, pedindo passagem e com reportagem especial. Turma, o Garonce teve acesso a uma pesquisa da CNTA, a Confederação Nacional dos Transportadores Autônomos. Eles traçaram um perfil do caminhoneiro autônomo. E aí, vamos ouvir? Vai daí, Garonce!
1: A pesquisa mostra que o caminhoneiro autônomo trabalha em média 14 horas por dia, 25 dias por mês, e passa em média mais de 16 dias por mês longe de casa. Você já parou para pensar o que é perder aniversário, reunião de escola, domingo em família? Tudo isso para manter a economia do Brasil funcionando. Mais da metade dos autônomos só procura o médico quando já está doente. A maioria não pratica atividade física. Muitos convivem com hipertensão, diabetes, estresse. Dentista? 6 de cada 10 só procura o dentista quando sente dor de dente. Os números mostram que a sensação de insegurança acompanha os caminhoneiros autônomos o tempo inteiro. É grande o número deles que já foram vítimas de roubo ou furto. Agora, como manter a segurança quando o ambiente do seu trabalho te transporta para essa situação de medo o tempo todo?
0: É, não é fácil não. Bom, o Alan é da CNTA, a Confederação Nacional dos Transportadores Autônomos. Ele dá mais detalhes da pesquisa.
2: Nosso objetivo foi a gente fazer um raio-x da categoria, entender exatamente a vida do caminhoneiro no trecho. Quantos anos ele tem, a questão da idade do caminhão dele, quanto ele transporta todos os meses, as dificuldades que existem com relação à saúde dele, com relação à segurança nas estradas. Para que isso? Reunir todos esses dados e entregar para o governo federal, para os governos estaduais também, para que essas autoridades possam compreender quais são os desafios da profissão, quais as dificuldades do caminhoneiro e como propor políticas públicas que possam melhorar o cotidiano dele.
0: E o caminhoneiro, hein? O que ele acha? O Garonce bateu um papo com o estradeiro Gilvânio.
3: Hoje eu acho que teria que ter o bom senso, né? Que tá faltando não só das pessoas em cidade ou no trânsito, em vários setores que nós ficamos, em firma que nós ficamos, ninguém mais tem consideração por nós. Posto hoje, tu te cobra um banho, não quer que tu fique em pátio de posto, a não ser que tu abasteça, e tu sabe hoje que um caminhão tu não consegue abastecer todo dia.
1: O que muitos não percebem é o verdadeiro peso e responsabilidade que o caminhoneiro autônomo tem. Até porque muito do que ele faz vai além de conduzir o seu caminhão. Ele é o administrador da empresa, o gestor de riscos, ele é o mecânico, ele é aquele que vai identificar se um frete deve ou não ser contratado e também tem que cuidar das responsabilidades legais. E essa conversa não termina aqui, a gente continua junto nas redes sociais.
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0: E aí, turma, vamos falar de manutenção? Responde pra mim, como é que estão os rolamentos do seu cargueiro, hein?
5: Olha, rolamentos não são eternos não, viu? Tem durabilidade mínima de 40 mil quilômetros. É claro que depende muito do jeito que você dirige, o tipo de solo e a manutenção de outros itens de suspensão e também de direção. O uso do freio motor em descida de serra, ó, ajuda a prolongar a vida útil. Eu conversei com o estradeiro Gian Silva sobre esse assunto.
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5: Gian é motorista qualificado, viu? E foi com ele que descemos a Serra da Via Anchieta rumo ao Porto de Santos. E no caminho, o Gian mostrou como o sistema de freios auxiliar funciona.
7: É a hora que o que você tiver de freio auxiliar, né, embarcado aqui, se você puder fazer o uso, você vai ter, né, uma direção mais segura possível. Estamos aqui a 37. Se eu baixar mais um, ele me dá mais um pouco de frenagem. E aí, que acontece? As zonas de freio da carreta fica praticamente intactas. E a chegada do freio motor, né? Tem aqueles caras mais arcaicos, aqueles caras mais antigos, que acham que usar o freio motor, né, por conta da rotação dele que ele faz aqui, ó. Ele acha que, ah, mas isso não é necessário, vai estragar o motor, vai dar superaquecimento no motor, e na verdade não, né?
5: O engenheiro de produtos Wilson Batista também falou sobre o freio motor. Vamos ouvir.
8: O freio motor é um item muito importante também na parte de economia e manutenção. Por quê? Economia é a hora que você está usando o freio motor, você, a injeção de combustível é zero, então você está economizando combustível. E com o motor, você está poupando o freio de serviço do caminhão. Então você poupa lona, tambor, todos esses componentes do freio são poupados, dando mais segurança e, claro, prolongando a vida útil deles, né? A manutenção.
5: Se o seu pesado não dispõe desse recurso, calma, fique tranquilo. Vai aquela recomendação dos veteranos do volante, você lembra?
7: A marcha que tu sobe,
9: você desce.
7: É a marcha que tu vai descer.
5: Só lembrando, gente, freio motor não traz desgaste nenhum. Desce com segurança e, se precisar do freio de serviço, ele vai estar lá à sua disposição, geladinho, geladinho.
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5: Ó, veio o modão, Cleiton e Romário. Primeiro.

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2: Voltar uma coisa pra você, parceiro. Você acha que os motoristas mais novos são os mais imprudentes? Hã? Ah, você acha que é? E você? Você discorda? Olha, não foi isso que aponta aí uma pesquisa do Detran, não, viu? O Departamento de Trânsito, ele analisou 17 mil motoristas que tiveram o direito de dirigir suspenso e acabou pegando e feito um trabalho, né? Vamos traçar o perfil do motorista infrator. Quer ouvir o resultado? Quase 80% desses motoristas que tiveram o direito de dirigir suspenso têm mais de 30 anos, dirigem há mais de 10. Então, isso aí já derruba aquela tese de que os motoristas mais jovens e recém-habilitados são, em sua maioria, imprudentes no trânsito. De acordo com uma outra pesquisa, essa feita pela Arteris, aponta que o excesso de velocidade é a segunda maior infração de trânsito cometida. Ela só perde para o uso do celular ao volante. E no levantamento, mais de 40% dos motoristas admitiram exceder os limites de velocidade. Ei, turma, aí pergunta, mas por que que você fez isso? Ah, é a pressa, é a carga de horário. Isso aí foi 28% das respostas. Rodar em alta velocidade e outras práticas imprudentes podem contribuir para o desperdício, pode contribuir para o vazamento de grãos do cargueiro e, principalmente, a tua segurança na estrada. E você, parceiro, quais são os fatores que causam mais desperdício de grãos e que mais podem causar acidente na tocada, hein? Manda sua sugestão, quem sabe a gente não consegue de repente aí traçar um perfil do motorista através aí do Brasil Caminhoneiro. Contamos com a tua ajuda!
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1: E vamos de música!
3: Do fundo do baú.
1: Hugo e Thiago.

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2: Bom, todo mundo sabe, né? Lugar de barco, onde que é? Na água. Agora, como é que o barco faz para poder chegar na água, hein? Claro que é no lombo de um cargueiro. E este, gente, é um trabalho que exige muito, muito cuidado, muita atenção de quem faz a carga e de quem faz o transporte, viu? Confira a reportagem.
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1: O Vagnão sabe muito bem como é isso. Ele é dono de uma transportadora especializada no assunto.
3: Comecei minha vida tendo garagem de barco e através da garagem surgiu essa demanda do transporte e acabou que eu vim para São Paulo para assumir essa empresa e colocar para andar, né?
1: Legal. Esse trabalho todo você fazia onde? Lá em Vitória?
3: Vitória, no Espírito Santo. Continua a empresa lá, a garagem de barco, né? Sim. Porém, a nossa logística veio para São Paulo porque aqui é a ramificação de todas as rodovias e a gente fica mais competitivo, estando perto dos estaleiros, estando perto dos pontos mais estratégicos, né? Nós buscamos no estaleiro e aqui é um pátio logístico. Fica aguardando vaga nas revendas ou até mesmo já vai direto da fábrica pro cliente, né? Aqui a gente só traz para cá quando não cabe nas lojas de revenda, vem para cá e daqui em diante segue, né? Eles ficam guardados, o lojista pediu o barco, coube, abriu vaga na loja, a gente faz o trâmite para lá.
1: E o barco, gente, precisa ser transportado por um veículo apropriado, caminhão rastreado e que ofereça cobertura contra acidentes, por exemplo.
3: A gente não pode arriscar e colocar um aventureiro para transportar, até mesmo porque é um transporte muito específico, é um transporte que demanda muita responsabilidade. Tem seguro, toda a documentação nossa, licenças, todo o trâmite a gente faz, mas a gente depende sim do profissionalismo do caminhoneiro, porque ele é sozinho, ele vai lá, embarca, desembarca, entrega pro cliente. Tem que ser uma equipe bem formada, não pode soltar aventureiro. Isso é um transporte de carga excedente, porém é uma carga valiosa e não pode errar, porque uma vez que você erra um caminho, pode parar e ligar para o escritório para recomeçar, porque não tem como errar. É um transporte bem delicado, é um transporte que exige muita capacidade. Por se tratar de uma mão de obra bem específica, a gente tenta chamar, mostrar e tentar qualificar, mas muita gente vem, começa e já pula fora, porque ninguém quer encarar a bucha, não. Mas é para quem gosta mesmo, porque é um transporte complicado. Tem que ter as qualificações, o curso de visível e demora um ano mais ou menos para você soltar um motorista.
1: Um ano?
3: Sim, é mais ou menos um ano para soltar com uma lancha dessa, porque normalmente eles vão com um parceiro e vai pegando o passo a passo. A gente começa nos barcos menores e vai treinando para subir pros barcos maiores, né?
1: O Matheus é um deles. Não ficou um dia sequer sem trabalho. É profissional qualificado.
4: O Matheus, por exemplo, tá passando dicas importantes aqui pro Eliel. Tudo bem aí, Matheusinho?
5: Beleza.
4: Aí, Eliel, como é que tá, meu irmão?
5: Tudo bem.
4: Aprendendo bastante?
5: Bastante.
4: É. Matheusinho, ele veio do baú.
5: Sim.
4: Essa galera do baúzão aí, do barracão de zinco, tem muito vício que você tem que tirar ou o camarada é ponta firme?
5: Não, ele é ponta firme, ponta firme. Só tem que ensinar umas manhãzinhas pra ele do... que não tem no baú, né? No caso, dimensões de largura, altura, a carga é valiosa, tu tem que ter um pouquinho mais de atenção, um pouco mais de cuidado.
4: Você faz um treinamento com ele, rodando com o caminhão vazio, ou mesmo com uma carga, de um ambiente controlado, pra dar essa manha do gato aí pra ele ou não?
5: Sim, sim, desde o carregamento até tu entrar dentro de marina, sair, fazer o transporte na rodovia.
6: Pra mim tá sendo tudo uma novidade, acostumado a trabalhar com baú, gostei bastante também de trabalhar com barco, tamo aí pra aprender e vamos ver o que vai dar daqui pra frente, né? Baú é horário, né? Aqui é um serviço mais tranquilo, cautela.
1: E essa turma aí não para não, viu, gente? Enquanto não roda, auxilia na base. O Rony é um deles.
7: Já vai fazer quase 5 anos, né? Eita. Na puxada de barco, né? De caminhão já tem um tempinho já.
4: Com o que mais você já trabalhou?
7: Ah, já tem baú, né? Caçamba. E agora caímos pra aí, né? Pra transporte de barco e como se diz, a profissão é sonho desde criança, né? Então, estamos aí, a tendência é só crescer, né? Legal. É uma carga que precisa de muito cuidado, muita atenção, né? Mas não tem segredo também, né? É nada impossível também, né? Não é vista de cabeça, não.
8: Você encontra muito estradeiro que às vezes tem uma curiosidade, faz muita pergunta a respeito do transporte que você faz no teu dia a dia?
7: Ah, sempre tem, né? Sempre tem o pessoalzinho que chega para tirar foto, fazer vídeo, os próprios parceiros de estrada também chegam para tirar alguma dúvida, né? E a gente tá ali para esclarecer, né? É humildade sempre, como se diz, né? Desde o carregamento ao descarregamento tem que ter aquele cuidado, né? Que é uma carguinha muito valiosa, então do jeito que carrega tem que chegar no cliente, né? Tem que ter bastante calma, né? Cautela, muito cuidado. E a gente ama o que faz, né? Eu tô aqui porque, na verdade, eu amo o que eu faço, né? É sonho realizado, né? Desde criança era vontade de dirigir caminhão.
8: Outro barqueiro, ou melhor, cabe na barriga ou já tá meio que habituado a fazer esse tipo de puxa aí?
9: Não, sempre dá. Transporte náutico eu tenho uns 9 anos já de experiência assim, né? Foi assim, eu comecei como ajudante e logo já fui pegando a prática, já fui indo, e ajudante já peguei, tirei férias no outro cara e quando viu já tá.

0: Tava tocando sozinho.
1: E aí, pra que você tá levando esse monte de cano aí, moço?
0: Isso aí a gente usa, vamos supor, pra fiação, né? Quando você vai passar numa linha de uma rede que é baixa, uma coisa assim, o fio escorrega no cano e não prejudica o barco, né? E não vai arrebentar nenhum fio.
2: É isso aí, turma. Se navegar é preciso, transportar uma embarcação de luxo é mais preciso ainda.
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0: falta de tempo, não, viu? Você só não tem prioridade.
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5: Moro em Rondônia desde o ano de 1984, sou morador de Vilhena há 10 meses, sou motorista profissional, tenho a categoria aí já aproximadamente 10 anos e o meu sonho era ser caminhoneiro, estou realizando meu sonho.
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2: E por hoje é só, hora de liberar a canhota que os colegas estão chegando, ó, pra seguir na programação. Brasil Caminhoneiro é uma realização Cobran, Companhia Brasileira de Marketing. É, e a semana tá chegando ao fim. Mas não fica triste não, porque segunda-feira estamos de volta. Fiquem todos com Deus, bom final de semana, até segunda.

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1: Municípios de Santa Catarina registram aumento de nebulosidade nesta sexta-feira. O vento que vem de noroeste promove a formação de nuvens carregadas e pancadas de chuva com raios. Não estão descartadas entre o oeste e o meio-oeste do estado entre amanhã e domingo. No domingo, uma frente fria vai passar por Santa Catarina, espalhando nebulosidade nas demais regiões do estado e aumentando a possibilidade de chuva. A próxima semana pode começar de novo com ar mais gelado e possibilidade de formação de geada em grande parte do estado. Hoje, temperatura máxima de 19 graus e mínima na próxima madrugada de 13 graus em Morro da Fumaça, Morro Grande, Orleans, Paulo Lopes, Rancho Queimado e Tubarão.
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3: Senhor, no silêncio deste dia que amanhece, venho pedir-te saúde, força, paz e sabedoria. Quero olhar hoje o mundo com os olhos cheios de amor, ser paciente, compreensivo, manso e prudente. Quero ver teus filhos além das aparências como tu mesmo os vês, e assim não ver senão o bem em cada um. Deixa meus ouvidos a toda calúnia. Guarda minha língua de toda maldade. Que só de bênçãos se enche o meu espírito. Que eu seja tão bondoso e alegre que todos quantos se achegarem a mim sintam tua presença. Reveste-me, Senhor, com tua beleza. E que no decurso desse dia eu te revele a todos.
4: Muito bom dia, meu amigo, muito bom dia, minha amiga, que bom, estamos começando o nosso novo dia. É, e é verdade, já estamos aí, já estamos chegando, veja só, né? Estamos chegando ao dia 15 de maio. Você já está percebendo que a metade do mês? É isso aí, não dá para brincar, não. Olha, quando a gente vê, chega a 100 anos sem perceber. Então... Hoje também é dia das assistentes sociais, um abraço a todas as assistentes sociais. É, hoje o serviço de assistencialismo está sendo prestado, né, por tantas outras formas, por tantas outras profissionais. Mas a nossa saudação também hoje de São Pedro, Santo André e São Paulo e ainda Santo Ruperto. Um grande abraço, fico feliz de começar a nossa manhã. Deus te abençoe. Saúde, força, coragem, vida, alegria para você, para sua família, para aquela pessoa que pediu para que você rezasse. Então, que maravilha, né? Nós começarmos o dia sempre na presença de Deus.

pois bem. É, há poucos dias estava conversando com uma pessoa e ela me dizia que sobrevivia bem, que tinha um trabalho, que conseguia seguir em frente, que cumpria seus deveres, que mantinha a rotina e dispunha de boas relações e boas amizades. E ainda assim sentia que lhe faltava algo para viver. É, passei dias pensando sobre esta distinção entre sobreviver e viver. Veja só, como ele dizia, eu tenho tudo e não me falta nada, mas faltava algo ainda, né, para viver. Aquela partilha marcada pela sinceridade, isso não é confissão, até porque o padre nunca poderia fazer isso, mas evidencia uma experiência comum, porém muitas vezes silenciada e importante, sentir a falta, né, sentir que falta o essencial, a razão de tudo pela qual vale a pena viver e morrer. Trata-se da questão do sentido da vida, que não é um problema teórico, mas se impõe como uma experiência existencial. Ela ultrapassa o campo das satisfações materiais e se insere no horizonte mais profundo da existência, dos valores, da ética e do mistério. Por isso mesmo que em uma vida aparentemente organizada pode surgir uma espécie de um exílio interior, quando os acontecimentos do dia a dia deixam de convergir para uma direção maior. Como é importante então na vida a gente encontrar, né, e ter ter sempre essa busca, para buscar, para responder de fato à necessidade. O segredo é sempre encontrar uma verdade que seja fundamental, para encontrar a ideia segundo a qual eu possa viver e morrer. Então, a distinção tornou-se ainda mais clara. Quem apenas sobrevive limita-se a cumprir a rotina, tende a se acomodar e não se inquieta. Quem vive, quem busca o sentido da existência, quem assume o caminho e não foge. E essa busca conduz ao aprofundamento da própria vida e revela uma autêntica vitalidade espiritual. Contudo, ela não se resolve apenas pela razão, nem começa com respostas prontas, mas com a coragem de permanecer aberto, sem fugir da própria busca. Aos poucos, vai se percebendo que a razão para viver não se reduz a uma ideia abstrata, mas se define no encontro com algo ou com alguém que dá unidade, direção e sentido a tudo mais.

Um grande abraço, fico feliz de começar a nossa manhã de sexta-feira e hoje eu estarei ali na Garopaba às 18 horas para a Santa Missa com o povo de Deus da Garopaba e às 19 horas e 30 minutos eu estarei lá na Igreja de São Pedro, no Camacho. E na Igreja Matriz, o Diácono Raul estará então presidindo a celebração da palavra na Igreja Matriz. É assim, para podermos atender as nossas comunidades, precisamos fazer estas mudanças e fazer sempre esse empenho. Bem, meu amigo, minha amiga, ao reconhecermos que a busca do sentido toca em Deus e no que Ele quer de nós, torna-se evidente que há uma direção. Mesmo sem clareza plena, existe uma intuição que orienta o caminho. É justamente nesse sentido que a fé se torna essencial, que nos permite avançar, mesmo sem possuir toda a evidência. Compreendemos, então, que a clareza não antecede o caminho. Ela amadurece no próprio caminhar. Diante do medo, por exemplo, torna-se fundamental distinguir entre prudência e adiamento. É legítimo não forçar respostas, contudo, é necessário discernir se a espera não encobre de forma sutil o receio de assumir aquilo que já foi intuído. Nesse sentido, o medo pode ser compreendido não como ausência de sentido, mas como sinal de sua proximidade e de sua exigência. O sentido da vida também o sentido da vida também depende da atitude com a qual nos colocamos diante do mundo. Viver plenamente consiste em entrar em harmonia com a realidade, não de forma passiva, mas com adesão consciente ao mistério que nos envolve e nos remete a Deus. Assim, a passagem do sobreviver para o viver não ocorre por mudanças externas, mas por uma transformação interior. É o momento em que a vida deixa de ser mera sucessão de acontecimentos e se torna a resposta a um chamado que se manifesta concretamente nas experiências, nas intuições e nas inquietações que atravessam a existência. Por isso, não é necessário esperar uma compreensão total para agir. O essencial é dar o passo possível, sem recusar aquilo que já se tornou visível.

E nesta manhã, meu amigo, minha amiga, vamos lá, vamos conhecer um pouquinho, então, a história dos santos de hoje. Como falei hoje, lembramos Pedro, André e Paulo. Todos eles são martirizados durante a primeira grande perseguição do imperador Décio, lá no ano 251. A eles junta-se virgens e mártires, de belíssimo nome, como a Denise. O primeiro, no caso, é Pedro, a ser submetido ao martírio, e que era ainda adolescente. Pouco depois, os demais também foram perecendo, sob a violência do imperador. E a jovem Denise, de 16 anos, ela foi decapitada. Paulo foi por apedrejamento. Mas também hoje de São Ruperto. São Ruperto, aí ele foi um leigo, e foi a mãe, que era viúva, quem lhe ensinou as virtudes cristãs. São Ruperto, ele tinha tão grande coração para com os pobres, que já aos 20 anos de idade se tornou célebre. Aliás, foi com essa tenra idade que Deus o chamou a si. Viveu no século XIX. Foi tão célebre, depois da morte, que Santa Hildegarda fixou um mosteiro para a sua comunidade, bem junto ao túmulo do santo cujas virtudes ele propagou.

0: E nessa manhã, meu amigo, minha amiga, onde quer que você esteja, eu convido você, vamos rezar juntos? Então vamos lá. Pai nosso que estás no céu, santificado seja o vosso nome. Venha a nós o vosso reino, seja feita a vossa vontade, assim na terra como no céu. O pão nosso que cada dia nos dai hoje, perdoai as nossas ofensas, assim como nós perdoamos a quem nos tem ofendido, e não nos deixeis cair em tentação, mas livrai-nos do mal. Amém. Ave Maria, cheia de graça, o Senhor é convosco. Bendita sois vós entre as mulheres, e bendito é o fruto do vosso ventre, Jesus. Santa Maria, Mãe de Deus, rogai por nós, pecadores, agora e na hora de nossa morte. Amém. E que a bênção de Deus desça e permaneça, Pai e Filho e Espírito Santo. Amém. Na sequência, as primeiras notícias e depois, a boa música.
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0: que é notícia em Santa Catarina, você ouve agora. Aqui fala Silvio Lodi com o Acaerte Notícias. Vamos aos destaques com a equipe RNA.
1: Bancada catarinense quer votação de projeto que suspende decreto sobre terra indígena em Santa Catarina. Hugo Mota diz que dará resposta na semana que vem.
2: Governo federal define data limite para as renegociações de dívidas do FIES, com até 99% de desconto no Brasil.
3: No Maio Verde, especialista alerta para os sintomas silenciosos da doença celíaca, que atinge 1% da população mundial.
4: Rodada do Campeonato Brasileiro de Futebol coloca times de Santa Catarina frente a frente. Maratona desafia atletas de 26 estados brasileiros a subirem a Serra do Rio do Rastro neste fim de semana.
5: Marcha para Jesus volta à Laguna após uma década e deve reunir grande público.
6: Sexta-feira e fim de semana de tempo instável, com chance de chuva e temperaturas amenas em Santa Catarina.
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0: Sexta-feira, 15 de maio, data especial para homenagear o gerente bancário. Profissionais que lidam diariamente com decisões financeiras e orientação aos clientes. O gerente bancário é uma peça-chave no relacionamento entre a instituição e as pessoas, ajudando a organizar sonhos e projetos. Também homenageamos o Dia do Assistente Social, uma profissão essencial para garantir direitos e promover justiça social. A assistente social atua junto às comunidades, apoiando quem mais precisa e fortalecendo políticas públicas. E neste 15 de maio lembramos também o Dia Internacional da Família, a base de tudo, né? A família é o primeiro espaço de convivência, aprendizado e apoio. Independentemente do formato, ela continua sendo referência de afeto, cuidado e proteção. Parabéns!
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0: Neste sábado, dia 16 de maio, o mundo volta as atenções para a conscientização sobre a doença celíaca. A data reforça a campanha Maio Verde, que busca informar a população sobre essa condição autoimune que atinge uma em cada 100 pessoas no mundo. Na prática, quem tem a doença não pode consumir glúten, uma proteína encontrada no trigo, no centeio e na cevada. Vamos à reportagem de Carol Denardi.
3: Quando o celíaco ingere essas substâncias, o próprio organismo ataca a mucosa do intestino delgado, causando inflamações sérias. O grande desafio é que os sintomas são variados e muitas vezes se confundem com outros problemas de saúde, como cansaço excessivo e perda de peso sem motivo aparente. A gastroenterologista doutora Patrícia Ramos Guzatti destaca outros sinais que merecem atenção.
8: Os sinais de alarme para a doença são sintomas gastrointestinais como estufamento, má digestão, diarreia, além de sintomas sistêmicos como dor de cabeça, fadiga, deficiências vitamínicas, osteoporose, lesões de pele, dores articulares e também alteração nas enzimas do fígado. Em crianças, pode-se observar um retardo de crescimento e de puberdade.
3: Como você ouviu, os sintomas podem ser discretos. Por ser uma doença frequentemente silenciosa e assintomática, não é raro que pacientes vivam anos sem descobrir a verdadeira causa do mal-estar. Até o momento, não existe remédio para a condição. O único tratamento eficaz para a doença celíaca é a retirada total do glúten da dieta.
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0: Os 10 times de Santa Catarina que disputam as 4 divisões do Campeonato Brasileiro de Futebol entram em campo neste sábado e domingo para mais uma rodada. É o tema para o nosso Toque Esportivo com o repórter Cadu Reis. Alô, Cadu.
4: Olá, Silvio. Um abraço a você e aos ouvintes.
0: Obrigado, Cadu. Um abraço a você também. Quais os destaques para esse fim de semana, hein?
4: Silvio, a Chapecoense, lanterna da Série A, enfrenta o penúltimo colocado Remo em busca da sua segunda vitória no Brasileirão às 6:30 da noite de domingo na Arena Condá. Pela Série B, a rodada tem confrontos entre catarinenses e goianos. O Avaí visita o Vila Nova às 18 horas e o Criciúma recebe recebe o Atlético Goianiense às 6:30. Pela Série C, o Figueirense joga em casa às 7:30 da noite de sábado, enquanto o Brusque viaja para enfrentar a Ferroviária no domingo, às 4:00, e o Barra visita o Anápolis mais tarde, às 8:00 da noite. Na quarta divisão, rodada de confrontos catarinenses. Santa Catarina e Joinville duelam em Rio do Sul, enquanto o Blumenau recebe o Marcílio Dias, ambos jogos às 3:00 da tarde de sábado. E também tem rodada do Estadual Série B. No sábado, Guarani e Juventus se enfrentam às 3:00 da tarde e o Fluminense de Joinville encara o Nação às 8:00 da noite. Domingo às 3:00 tem Metropolitano contra Tubarão e Jaraguá diante do Caravaggio.
0: Certo, Cadu. E nesse fim de semana tem maratona na Serra do Rio do Rastro, é isso?
4: Exato, Silvio. 2.500 atletas oriundos de 26 estados brasileiros participam da prova neste sábado e domingo. A competição se divide em 5 percursos, entre 12 e 67 quilômetros de distância. A subida do trecho com as famosas 284 curvas é considerada uma das provas de corrida de montanha mais desafiadoras do Brasil. Bom fim de semana, boa sorte a todos.
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0: Depois de muito tempo sem acontecer, um evento tradicional volta a movimentar a cidade de Laguna neste sábado. A Marcha para Jesus promete reunir famílias, lideranças religiosas e a comunidade em um grande ato público de fé. A organização quer, inclusive, recolocar a marcha no calendário oficial do município. O repórter da Rádio Mix Sul, Luiz Cláudio Abreu, chega com a informação completa. Luiz, tudo pronto aí para a retomada deste evento?
9: Olá, Silvio e ouvintes da Rede Acaerte. Por aqui, tudo certo e já trazendo para vocês essa informação. A tradicional Marcha para Jesus volta a acontecer depois de quase 20 anos sem ser realizada aqui em Laguna. O evento é organizado por um grupo de pastores evangélicos e deve reunir fiéis, famílias e lideranças religiosas em um grande movimento pelas ruas do bairro Mar Grosso. A expectativa é alta. Segundo a organização, essa pode ser uma das maiores edições já realizadas. Até porque muitos jovens e crianças aqui do município nunca participaram da marcha na cidade. A programação começa por volta das 2:30 da tarde, com concentração na região do Porto. Já a saída está prevista para as 3:00, seguindo por avenidas importantes do bairro. Durante o percurso, o público vai acompanhar trio elétrico, apresentações musicais e participação de bandas locais e também de outras cidades. A proposta vai além do aspecto religioso. A ideia é promover um momento de união entre famílias e comunidade. Da redação da Mixul, Luiz Cláudio Abreu, para o Acaerte Notícias.
0: Obrigado, Luiz. A seguir. Governo Federal define data limite para renegociações de dívidas do FIES com até 99% de desconto. Voltamos após o intervalo.
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11: O VESC apresenta Minuto do Legislativo Municipal Catarinense.
10: A cidade de São Miguel do Oeste recebeu nesta semana mais uma edição do UVESC Conecta, um circuito regional de capacitação. O evento reuniu mais de 150 participantes, entre vereadores, presidentes de câmaras, assessores e servidores legislativos de municípios do extremo oeste catarinense. Realizado na Câmara de Vereadores do município, o encontro teve como foco a qualificação técnica, a modernização da gestão pública e o fortalecimento do Legislativo Municipal. A presidente da UVESC, Marcilei Vinhati, destacou que investir em capacitação é essencial para garantir câmaras mais eficientes e preparadas para atender a população. A próxima edição do UVESC Conecta acontece nos dias 10 e 11 de junho, no município de Itá.
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14: Os estudantes que estão com dívidas no FIES têm uma nova chance de regularizar essa pendência. O governo definiu regras e prazos para essa negociação dentro do programa Desenrola FIES e os descontos podem chegar até 99%. A medida busca facilitar a quitação dos débitos e reduzir a inadimplência no país. Quem explica melhor para a gente é o repórter Marco Aurélio Gomes. E aí, Marco, quem pode aderir a esse programa?
15: Então, Silvio, podem aderir ao Desenrola FIES estudantes com contratos firmados até 2017, que estavam na fase de pagamento até o dia 4 de maio deste ano. O prazo para renegociação vai até o dia 31 de dezembro de 2026, e os descontos variam conforme o perfil do estudante e o tempo do atraso. Quem está inscrito no CadÚnico e tem dívidas atrasadas há mais de 360 dias pode conseguir até 99% de desconto no valor total. Já para quem não está no cadastro social, a redução pode chegar a 77%. Já para atrasos menores, o programa permite o pagamento à vista, com isenção total de juros e multas, ou parcelamento em até 150 vezes, também com isenção dos encargos. Segundo o governo federal, o objetivo é ajudar esses estudantes a regularizar a situação financeira após a formação, para reduzir a inadimplência e resgatar o poder de compra de profissionais que enfrentam dificuldades para entrar no mercado de trabalho. A renegociação pode ser feita online pelo sistema CIFES Web, dentro do portal da Caixa Econômica Federal ou nas próprias agências bancárias.
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14: E na capital da República, a repórter da Caerte, Rita Sardi. Rita, os moradores de uma região aqui de Santa Catarina estão passando sufoco por estarem em terras consideradas indígenas. Mas eles estão lá muito antes dos índios, é isso?
16: Olá, Silvio e ouvintes. Isso mesmo, Silvio, o Fórum.

0: com a legislação do marco temporal. O coordenador do fórum, o deputado Ismael dos Santos, do PL, explicou a situação dos moradores que estão no local há mais de 100 anos e vieram a Brasília pedir apoio aos parlamentares.
1: Esse grupo esteve aqui para cobrar com toda a legitimidade do fórum parlamentar catarinense a nossa ação junto ao presidente da casa, Hugo Mota, para que paute essa matéria que veio do Senado. São pessoas que estão ali de forma centenária. Inclusive, a gente viu ali escrituras de 1904, 1906.
0: Silvio, o coordenador do fórum, disse que já fez o pedido da reunião com a bancada a Hugo Mota, que ficou de dar uma resposta na próxima semana.
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3: Chegando Daniele Lima, meteorologista da Caerte, com as informações sobre o tempo nesta sexta-feira e também no final de semana. Olá, Daniele.
4: Olá, Silvio ouvintes. Essa sexta-feira será de tempo instável no norte e no leste de Santa Catarina. Há chance de chuva pela manhã no litoral sul e ao longo do dia, sobretudo entre a tarde e a noite, no Grande Oeste, próximo ao Paraná, no Planalto Norte, Vale de Itajaí e no restante do litoral. Já nas regiões próximas ao Rio Grande do Sul, o sol aparece entre variações de nuvens. As temperaturas não sobem muito. As máximas ficam entre 12 e 18 graus, chegando a 20 no litoral sul. No Grande Oeste, variam de 20 a 25 graus. O fim de semana segue instável, devido à formação de uma frente fria que avança sobre o estado no domingo. No sábado, há possibilidade de pancadas de chuva com trovoadas e risco de temporais isolados, principalmente entre a tarde e a noite, nas regiões do Grande Oeste e no norte do estado. Domingo, essa condição se espalha por todas as regiões e não se descarta o risco de temporais isolados. Quanto às temperaturas... No sábado, as mínimas ficam entre 8 e 16 graus, com apenas 5 na serra e 18 no litoral. As máximas variam de 19 a 24 graus. Já no domingo, após a passagem da frente, as temperaturas declinam. As máximas ficam abaixo dos 18 graus. Apenas no litoral norte, Vale de Itajaí, que ficam próximas de 20 graus. Tenha um ótimo fim de semana.
3: O Acaerte Notícias fica por aqui. Obrigado pela companhia. Voltamos na segunda-feira. Um bom final de semana para você.

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2: 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A hora certa.
1: Super Tubá e a hora certa, são 7:01.
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2: Olá, meus amigos, muito bom dia. 7:04 agora. Estamos chegando com mais uma edição do Show do Rádio. Um show de informações aqui na Super Tubá, nesta manhã de sexta-feira, hoje, 15 de maio de 2026, dia de Santo Isidoro, dia do gerente bancário, dia do assistente social, dia internacional da família, dia nacional do controle das infecções hospitalares, dia internacional do Serviço de Informação Aeronáutica, Dia Nacional de Conscientização da Mucopolissacaridose e Dia Internacional da Latinidade. Show do Rádio tem a apresentação de Bruno Vandresa e Antônio Bento. Participam do programa Giovanni Martins e Ramon Silveira. Trabalhos técnicos de Everton Luiz, as gravações de Lucas Marcos Carvalho e a direção geral do padre Rafael Liano.
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2: Olá, Antônio Bento. Muito bom dia. Como está o tempo neste momento aqui em Tubarão?
4: Muito bom dia, Bruno, Everton e ouvintes. O tempo em Tubarão, região sul de Santa Catarina, apresenta-se nublado. Muitas nuvens, temperatura de 16 graus, 89% a umidade relativa do ar.
2: Vamos juntos então, são 2:30 de muitas informações para você. Acompanhe o Show do Rádio pelo 104.9, através também das lives no Facebook, YouTube e pelo aplicativo Rádios Net.
4: Quando são 7:05, vamos para os destaques do programa. Lula cita verdade após áudio de Flávio Bolsonaro com Vorcaro ir à tona.
2: Evento Sesc Cidadão acontece neste domingo em Tubarão, ofertando vários serviços gratuitos. Sobre o evento, fala o programa técnico de atividades do Sesc, José Luiz Maia.
4: Hantavírus, OMS confirma 8 casos de cepa que causou surto em navio.
2: Mutirão de limpeza nas margens do Rio Tubarão acontece amanhã. Sobre o assunto, vamos conversar com o secretário de Serviços Públicos e Zeladoria, Felipe Tesman.
4: Santa Catarina instala 10 mil câmeras inteligentes para reforçar segurança nas escolas.
2: Auxílio alimentação dos servidores de Tubarão sobe para R$ 950 e terá 13ª parcela.
4: No boletim policial, em Tubarão, panela de pressão provoca incêndio e morador é resgatado do local pelos bombeiros. Homem condenado por tráfico na região é preso em Portugal. Operação da Polícia Civil em municípios da região sul contra fraude de milhões no agronegócio. Em Laguna, polícia encontra cocaína dentro de panela. Tudo isso e muito mais daqui a pouco no boletim policial.
2: Bastante panela aí, é panela de pressão causando incêndio, é droga dentro da panela, de pressão também?
4: Haja panela.
2: Vamos ao contato agora com Ramon Silveira, ele traz o seu destaque. Ramon, bom dia.
5: Muito bom dia, amigos do Show do Rádio. Neste sábado, às 17h, acontece a primeira comunhão de 5 crianças na Igreja Sagrada Família da Vila Moema. E neste domingo, às 9h, na Catedral de Tubarão, a primeira comunhão de 90 crianças. A coordenadora da catequese, Carla Cardoso Frainani, fala sobre este momento especial, às 8h30, no Repórter Tubá.
4: Giovanni Martins também com seu destaque. Bom dia, Giovanni.
6: Bom dia, Polícia Militar Rodoviária de Santa Catarina destaca tema da campanha Maio Amarelo deste ano.
2: Ok, no programa ainda o quadro Papo Reto com Haroldo Silva Aldura. Um show de informações para você. O Show do Rádio está só começando.
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4: Vamos então com os destaques de capa do Jornal Diário do Sul. Estado projeta instalação de lombadas eletrônicas. Estudo para definir locais e a contratação de empresa estão em andamento. Porto de Imbituba, potencial logístico e investimento são apresentados. Susto, mulher reage a assalto para proteger bebê. 129 milhões, operação apura fraude milionária. Decisão, mãe é acusada de abandono e é absolvida. Cine Show, filmes de ação e suspense são novidades. Série B do Catarinense, Peixe joga no domingo. Tubarão encara o Metropolitano fora de casa. Grandes eventos. Tubarão terá eventos especiais neste fim de semana. No sábado ocorre o Festival Unisul Rock e no domingo o Hiper Sunset, ambos na Arena Multiuso, onde a estrutura está sendo preparada. São os destaques do Diário do Sul.
2: Vamos ao Diário Catarinense. Nova frente fria vira o tempo e coloca parte do Brasil em alerta para temporais. Caso IP, criança é internada após usar detergente, acende alerta na vigilância. Lei que garante igualdade salarial entre homens e mulheres é validada pelo STF. Flávio diz que dinheiro de Vorcaro era só para filme. Não tenho nenhum contato, diz ele. Lula diz que conversas entre Flávio Bolsonaro e Daniel Vorcaro é caso de polícia. Empresa ligada a Vorcaro em filme de Bolsonaro enviou milhões a suspeitos de facção e máfia. Novo de Santa Catarina chama críticas de Zema a Flávio de precipitadas e reafirma aliança com o PL. E ainda, governo de Santa Catarina fecha contrato de 116 milhões para a volta de lombadas eletrônicas nas rodovias. São destaques do Jornal Diário Catarinense.
4: Vamos agora aos destaques do Folha Regional. Grupo Chocolate e outras atrações animam a programação dos 156 anos de Tubarão neste domingo. Jorginho sai em defesa de Flávio Bolsonaro após vazamento de áudio para Vorcaro. Corpo de mulher de 56 anos é encontrado boiando em rio no sul de Santa Catarina. Pavimentações avançam em Braço do Norte e devem ser concluídas nesta sexta-feira. Dengue e meningite são descartadas como causas da morte jovem em Braço do Norte. Festa junina da passagem terá fogueira de 10 metros de altura e 10 minutos de show pirotécnico. Casa de veraneio é totalmente destruída por incêndio em Jaguaruna. São os destaques do Folha Regional.
2: Bom, principais jornais que já estão circulando pelo país, iniciando pelo Folha de São Paulo. PF suspeita que dinheiro de Vorcaro custeou Eduardo Bolsonaro nos Estados Unidos. No estado de São Paulo, PF vai investigar destino que Flávio deu a dinheiro do Vorcaro. No Globo, PF investiga se dinheiro de Vorcaro para filme financiou Eduardo nos Estados Unidos. No Correio Brasiliense, PF investiga a ligação de Flávio com Vorcaro. No Zero Hora, também PF apura se Vorcaro bancou estadia de Eduardo Bolsonaro nos Estados Unidos. E no Notícias do Dia, Santa Catarina prepara a volta de lombadas eletrônicas nas SCs.
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4: São 7h12. Bom dia para você que já está acordado na cozinha, se preparando para mais um dia de trabalho. Hoje é sexta, sextou, o tempo fechou. A previsão de tempo fechado amanhã, domingo e segunda-feira pode chover. Enfim, o importante é você levantar bem, cabeça erguida, ir para o trabalho e fazer o seu trabalho aí do dia a dia. Para você no trânsito, aí com seu carro ligado, Radinho 104.9, onde quer que você esteja, obrigado pela carona, dirija com atenção e com cuidado.
2: Está querendo roubar o lugar do Daniel Panobianco? Já está falando sobre a previsão do tempo no final de semana? Deixa ele. dele?
4: Só tô dando aí uma iniciativa.
2: Um spoiler.
4: É verdade, spoiler aí. Daqui a pouco o Daniel traz aí toda a informação.
2: Tu sabe que não se dá spoiler, né?
4: Mas vamos falar aqui, viu, Bruno, sobre a mentira que tem perna curta. Segundo Lula, cita verdade após áudio de Flávio com Vorcaro e à tona.
2: Mentira e política na mesma frase não.
4: O
2: não combina.
4: O presidente Lula associou ontem, quinta-feira, seu discurso em defesa da verdade nas eleições ao embate político com a família do ex-presidente Jair Bolsonaro. Evento do Minha Casa Minha Vida em Camaçari, na Bahia, Lula disse: vocês estão vendo na televisão, a verdade tarda, mas não falha. Minha mãe dizia: mentira tem perna curta. Ele sabe muito bem dessa frase, né? A fala ocorreu um dia após a divulgação de áudios envolvendo o senador Flávio Bolsonaro e o banqueiro Daniel Vorcaro. Lula não mencionou diretamente o caso, mas fez a afirmação ao falar sobre mentira na política e lembrar sua própria prisão. Na parte final do discurso, o presidente intensificou as críticas a Jair Bolsonaro. Chamou o ex-presidente de último traste que o governo deste país e associou a expressão verde e amarelo à gestão anterior. Durante a apresentação, Lula citou programas sociais, universidades, reforma agrária, regularização de territórios quilombolas e a transposição do Rio São Francisco para defender o legado dos governos petistas. Disse que o país teria menos problemas sociais se outros presidentes tivessem feito um terço do que o PT realizou. O presidente também responsabilizou Bolsonaro pela condução da pandemia da Covid-19 e criticou declarações do ex-presidente Jair Bolsonaro sobre vacinas. Recentemente, Lula apresentou em cerimônia no Palácio do Planalto um dossiê sobre a gestão anterior durante a pandemia.
2: Bom, são 7:15. A Prefeitura de Tubarão e o Sindicato dos Trabalhadores no Serviço Público Municipal, Sintras PMT, chegaram a um acordo sobre o reajuste salarial dos servidores municipais para 2026. Atenção, servidores municipais, hein, aqui de Tubarão. A definição ocorreu após reunião realizada nesta quinta-feira. O índice aprovado foi de 5%, acima da inflação acumulada nos últimos 12 meses, medida pelo INPC, que fechou em 4,11%. O reajuste representa ganho real de 0,89% para a categoria. Inicialmente, o sindicato havia solicitado aumento de 8%, mas o percentual acordado foi considerado viável dentro das condições financeiras do município. O reajuste será encaminhado em projeto de lei para a Câmara de Vereadores e deve ser aplicado já na folha salarial de maio. O auxílio alimentação também terá reajuste de 5%, passando para R$950. Além disso, os servidores passarão a receber uma 13ª parcela do benefício, que será paga em dezembro. E uma notícia boa para quem é servidor público municipal, né? Então, todo mundo já tem direito, claro, ao 13º salário, né? Porém, agora vai ter o 13º auxílio alimentação também. Interessante para quem trabalha na prefeitura. Outra medida definida é o pagamento da primeira parcela do 13º salário ainda no mês de junho. Já o salário de maio, que estava previsto para o dia 29, será antecipado para o dia 27, em razão das comemorações de aniversário do município. Segundo a administração municipal, as medidas buscam valorizar os servidores e manter o equilíbrio financeiro das contas públicas.
4: É, o Bruno leu essa notícia meio lento, assim, parece que não gostou dessa informação aí, desse aumento. Ou
2: Por que está falando isso?
4: Ou estou pensando diferente, Bruno?
2: Não, eu li até bastante lento, como diz você, para que todos entendam bem, né, quais foram as decisões a partir dessa reunião, dessa negociação do sindicato com a prefeitura, que muita gente nos ouve e é servidor público municipal. Então a gente fala devagarzinho para todos entenderem perfeitamente o que ficou definido, o que ficou acordado a partir dessa reunião.
4: Ah, entendi.
2: Não agora. Tem nenhum posicionamento meu em relação a isso. Uma negociação, decidiram dessa forma, e o servidor público então vai ter esse reajuste, inclusive um 13º do auxílio alimentação.
4: Não só o setor público, como também o privado deveria ter o auxílio alimentação. O que que você acha?
2: Ainda mais um 13º de auxílio alimentação.
4: Aí seria bom demais. São 7:18, OMS confirma a cepa de 8 dos 11 casos de hantavírus em Cruzeiro. A Organização Mundial da Saúde informou ontem que o surto de hantavírus registrado no navio de Cruzeiro, onde os com soma de 11 casos, incluindo 3 mortes. Do total, 8 foram confirmados como infecção pela cepa Andes, a única conhecida por permitir transmissão entre pessoas. Segundo a entidade, 2 casos são considerados prováveis e 1 segue inconclusivo, ainda sob análise. Entre as mortes, 2 foram confirmadas e 1 é tratada como provável. A atualização mais recente inclui novos diagnósticos após a retirada dos passageiros do navio. Há 1 caso confirmado na França de 1 pessoa que apresentou sintomas durante o retorno ao país. Na Espanha, outro passageiro testou positivo ao chegar, mas permanece sem sintomas.
2: Bom, 7:20 agora, Polícia Militar Rodoviária de Santa Catarina destaca tema da campanha Maio Amarelo deste ano, reportagem de Giovanni Martins.
7: Ok, vamos voltar a destacar o Maio Amarelo, que foi criado com a finalidade de chamar a atenção da sociedade para o alto índice de mortos e feridos no trânsito e promover a conscientização. Para tratar sobre o assunto, eu converso com o capitão Eduardo Brosten. Ele é comandante da 2ª Companhia de Polícia Militar Rodoviária, responsável pela região sul de Santa Catarina. Inicialmente, gostaria que o senhor falasse sobre o tema deste ano: no trânsito, enxergar o outro é salvar vidas.
8: O tema do Maio Amarelo de 2026 é extremamente relevante. Ele nos traz a seguinte expressão: no trânsito, enxergar o outro é salvar vidas. E essa expressão nos resgata o princípio da confiança e do dever objetivo de cuidado que todos devem ter como usuários das vias, desde o pedestre até o motorista de um veículo mais pesado. O trânsito, ele é um sistema interdependente, onde a segurança de um usuário depende diretamente da percepção e da ação do outro usuário. Portanto, o ato de ver e também de ser visto é um preceito que nos é muito caro, e ele também é um preceito de direção defensiva. Desse modo, é extremamente importante para evitar sinistros, especialmente nas nossas rodovias estaduais, essa percepção que nós devemos ter não só conosco, mas também perante os demais usuários. Em complemento ao nosso princípio da confiança, os deveres objetivos de cuidado, e que também guardam relação com o tema do nosso Maio Amarelo desse ano, está a correta manutenção do sistema de iluminação e sinalização dos nossos veículos, porque isso certamente irá reduzir o risco de colisões por falta de percepção visual. Dou por exemplo uma motocicleta que deve manter os faróis baixos, acesos, seja de dia, seja à noite. Caso ela não esteja com esse farol aceso, ainda que em período diurno, ela não será percebida de forma fácil por parte dos demais veículos, principalmente em razão da sua pequena silhueta ao ser vista pelo retrovisor, e a ausência do farol aceso vai prejudicar ainda mais essa visibilidade. E isso tem contribuído e muito para os sinistros que estão ocorrendo em nossas rodovias, especialmente aqui no sul do estado de Santa Catarina. Portanto, enxergar e ser visto é algo que salva vidas. Portanto, essas condutas devem ser adotadas no nosso trânsito, desde o pedestre até o condutor de veículos mais pesados.
7: A Polícia Militar Rodoviária percebe aumento da agressividade e da intolerância no trânsito?
8: Hoje, no estado de Santa Catarina, de acordo com os últimos dados estatísticos, nós temos uma média de 8 veículos para cada 10 habitantes. portanto, de forma proporcional, a imprudência e a intolerância no trânsito também vem aumentado. E por isso, nós sempre orientamos o condutor, antes de fazer qualquer deslocamento, de se programar com bastante antecedência, verificar o tempo estimado de deslocamento, para que ele possa realizar esse deslocamento com calma, e ter bastante paciência no trânsito, seguir as normas gerais de circulação e conduta, para que a gente tenha um trânsito menos caótico e um trânsito mais tranquilo, com menos sinistro e mais respeito de um para com o outro.
7: Capitão, quais são as principais causas de acidentes de trânsito com morte hoje?
8: Com relação às principais causas dos sinistros de trânsito com morte hoje, especialmente nas rodovias estaduais do sul do estado de Santa Catarina, nós verificamos que o fator humano, ele continua sendo o principal contribuidor para esse tipo de sinistro. Em mais de 90% dos casos, o fator humano é primordial para a ocorrência desses sinistros e guarda relação especialmente com condutas envolvendo excesso de velocidade, ultrapassagem em locais proibidos, tudo isso associado à ingestão de álcool e também a realização de conversão de forma irregular nas nossas rodovias, bem como a realização de conversão sem os devidos cuidados. E isso guarda relação de forma direta com a campanha do Maio Amarelo desse ano, de que enxergar os outros é salvar vidas. E isso é importante para que o nosso condutor tenha ciência e não faça com os outros aquilo que ele não gostaria que fosse feito consigo.
7: Quais cuidados básicos muitas pessoas acabam esquecendo no dia a dia?
8: Cuidados básicos que frequentemente são negligenciados pelos nossos condutores. Nós verificamos condutas que vão desde a não utilização de cinto de segurança pelos ocupantes dos veículos até a não realização de sinalização de manobras. Com relação à utilização de cinto de segurança, é importante lembrar para os nossos condutores que o cinto de segurança é um item de utilização obrigatória por todos os ocupantes. Aliado à utilização do cinto de segurança, que em caso de sinistros envolvendo colisões salva vidas, principalmente para evitar a ejeção de ocupantes do veículo e também a projeção interna, verificamos que a não utilização do dispositivo de retenção adequado para crianças também vem causando enormes prejuízos às vidas dos pequenos. Lembrando, o condutor do automóvel deve verificar o dispositivo de retenção adequado para aquela criança, desde a utilização de cadeirinha, bebê conforto, assento de elevação, até mesmo a utilização do cinto de segurança, a depender da idade. Além disso, verificamos que é importante a realização da manutenção adequada do veículo, verificar os pneus, principalmente os pneus que já estão com indicador de desgaste no limite, famoso TWI, porque em ambientes de chuva, especialmente, esses pneus não vão atuar de forma correta. Além disso, os sistemas de freio ficam deficientes e são frequentemente ignorados até o momento de alguma emergência. Por fim, é muito importante lembrar aos nossos condutores da necessidade de indicar, por meio da nossa luz indicadora de direção, a seta, de forma adequada a manobra que ele vai realizar. Nas nossas rodovias estaduais, nós observamos principalmente em manobras de conversão a não utilização desse tipo de sinal. E uma outra conduta que frequentemente vem causando sinistros com óbitos aqui no nosso sul é a realização de conversão em nossas rodovias de maneira irregular. Lembrando que sempre em rodovias dotadas de acostamento do lado direito, a realização de conversão, ela deve ser precedida da parada total do veículo no acostamento, a utilização de seta indicadora da direção que ele pretende tomar, e além disso, esse cidadão só deve iniciar a manobra de conversão depois de certificar-se de que não vem nenhum veículo cruzando ele na rodovia, porque a preferência é dos veículos que estão trafegando.
7: Estamos falando sobre o Maio Amarelo, um movimento importantíssimo que fala sobre os cuidados que todos devem ter no trânsito. O celular ao volante já se tornou tão perigoso quanto dirigir alcoolizado, capitão?
8: É possível afirmar que a utilização do celular, ela causa distração cognitiva, visual e motora, assim como a direção do veículo em estado alcoolizado. Portanto, trata-se de uma infração gravíssima, a do condutor que manuseia o aparelho celular, de qualquer forma, porque essa conduta, especialmente numa frenagem, além da distância normal de frenagem de um veículo, ela vai aumentar de forma sobremaneira a percepção e a atenção do condutor com relação à necessidade da frenagem. Então, toda essa manobra com a utilização de celular vai demorar muito mais e vai percorrer muito mais metros, o que pode ser a diferença entre você causar o óbito ou salvar a vida de alguém.
7: Como transformar campanhas como o Maio Amarelo em atitudes permanentes durante o ano inteiro?
8: É possível afirmar, para que o Maio Amarelo não seja apenas sazonal no mês de maio, é necessário que todos interiorizem as nossas normas de trânsito e apliquem o princípio da confiança e os deveres objetivos de cuidado. E levarem para consigo aquele famoso lema de não fazer aos outros aquilo que não gostaria que fizessem consigo. Isso deve ser uma conduta contínua também no âmbito da educação para o trânsito em todos os níveis de ensino. Desde criança até os adultos nas universidades. A PMRV, ela contribui mantendo os programas de instrução, campanhas educativas ao longo de todo o calendário anual, reforçando que a segurança viária, ela não é apenas um evento, mas um estado de vigilância constante. A mudança de cultura, ela ocorre quando o condutor compreende que a lei existe para proteger a vida e não meramente para sancionar.
7: Capitão Eduardo Brostein, comandante da 2ª Companhia de Polícia Militar Rodoviária, responsável pela região sul de Santa Catarina, obrigado por atender a reportagem da Rádio Tubá. E para finalizar, por gentileza, qual o recado a Polícia Militar Rodoviária deixa para quem insiste em desrespeitar as leis de trânsito?
8: Uma mensagem que deixamos aos nossos condutores é no sentido de que o trânsito seguro, além de ser um dever do Estado, é um direito e eu diria que até uma responsabilidade de todos. Como vimos, temos o princípio da confiança e dos deveres objetivos de cuidado, e eles devem ser empregados por todos os usuários das nossas vias. Aqueles que continuam optando pelo desrespeito deliberado às normas de trânsito estarão sujeitos ao rigor das sanções administrativas e também às penalidades criminais, caso cometam condutas mais graves e previstas como crimes. A Polícia Militar Rodoviária está presente nas rodovias para garantir, principalmente, a preservação da vida dos usuários das nossas rodovias e estradas.
7: Repórter Giovanni Martins.
4: Beleza, Giovanni, todo cuidado é pouco ao trafegar pelas rodovias, enfim, nas vias públicas da cidade, como também rodovias estaduais e federais. São 7h31, pavimentações avançam em Braço do Norte e devem ser concluídas nesta sexta-feira. A equipe do consórcio intermunicipal multifinalitário da Amorel, Sim Amorel, deve concluir nesta sexta-feira a colocação da camada asfáltica em um trecho estratégico da rua 7 de setembro, no centro de Braço do Norte. A obra abrange uma extensão de aproximadamente 260 metros e faz parte do cronograma de melhorias urbanas executado pelo consórcio na região. Os trabalhos preparatórios, que incluíram os processos de imprimação e pintura de ligação essenciais para a aderência do asfalto ao solo, foram finalizados previamente. Ontem, quinta-feira, as máquinas iniciaram o espalhamento da massa asfáltica. Ao todo, a operação mobiliza cerca de 280 toneladas de material para garantir a durabilidade e a qualidade do novo pavimento. Parabéns, Braço Norte merece mais estradas, mais vias públicas, asfaltada, pavimentada, e isso está acontecendo no município de Braço do Norte.
2: A Serra do Rio do Rastro, um dos principais cartões postais do estado, terá bloqueios temporários neste fim de semana por conta da realização do evento esportivo Rio do Rastro Maraton 2026. De acordo com a organização do evento, a interdição ocorre nos dias 16 e 17 de maio, sempre a partir das 6 horas da manhã. A liberação da rodovia acontecerá após a passagem do último atleta. No sábado, a previsão é de reabertura por volta das 12 horas. Já no domingo, o tráfego deve ser retomado após as 13 horas. Segundo a Polícia Militar Rodoviária, os pontos de bloqueio estarão localizados em dois trechos da SC-390. Em Lauro Miller, o fechamento ocorrerá no quilômetro 421, no bairro Guatá, próximo ao posto da Polícia Militar Rodoviária. Já em Bom Jardim da Serra, a interdição será no quilômetro 408,2, na região do Mirante. A orientação é para que motoristas e turistas programem os deslocamentos na Serra do Rio do Rastro com antecedência e busquem rotas alternativas durante os horários de fechamento. Bom, são 7:34.
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2: Bom, as informações foram repassadas pela Eluana, atendimentos adultos na emergência 167, no pronto atendimento 40. Atendimentos pediátricos na emergência 45, no pronto atendimento 3. Nascimentos foram 12, 4 meninos e 8 meninas. E 5 óbitos, infelizmente, foram registrados nas últimas horas.
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4: Vamos então com as ocorrências do setor policial das últimas horas. Copom, Centro de Operações da Polícia Militar, registro de cumprimento de mandado de prisão em Tubarão, Vila Esperança, 9:30 de ontem. Manhã de ontem, Polícia Militar cumpriu o mandado de prisão em desfavor de um homem de 37 anos. Os policiais realizaram a abordagem e confirmaram a ordem judicial expedida em razão do descumprimento de medida protetiva. Diante dos fatos, o homem foi conduzido ao presídio regional de Tubarão para os procedimentos cabíveis. Tráfico de drogas, cumprimento de mandado de prisão no município de São Luciano, ontem por volta das 2:13 da tarde. Ontem, a Polícia Militar de Santa Catarina, em ação conjunta com a Polícia Civil, realizou uma operação policial no bairro Evolução, em São Luciano, com o objetivo de combater a atividade de traficância exercida por uma mulher de 45 anos. Durante a operação, os policiais cumpriram mandados de prisão e de busca e apreensão expedidos contra a suspeita. A mulher foi abordada em frente ao apartamento dela enquanto conduzia um veículo. Em busca pessoal, foram apreendidos um celular e R$100 em dinheiro. Nas buscas realizadas no apartamento, os policiais localizaram aproximadamente 510 gramas de cocaína entre porções já fracionadas e outras ainda não preparadas para comercialização. Também foram apreendidos uma balança de precisão, anotações relacionadas ao tráfico de drogas e mais R$ 115 em dinheiro vivo. Conforme apurado durante as diligências, a mulher já utilizava tornozeleira eletrônica em razão de condenação anterior e, mesmo assim, continuava exercendo atividade relacionada ao tráfico de drogas. Diante dos fatos, a mulher recebeu voz de prisão e foi conduzida à delegacia de Polícia Civil para os procedimentos legais. Atendimento de receptação culposa. Município de Braço do Norte, ontem por volta das 17:19, na tarde de ontem, a Polícia Militar recuperou duas bicicletas furtadas durante atendimento de uma ocorrência de receptação no bairro Nossa Senhora das Graças, em Braço do Norte. Os policiais foram acionados após a vítima informar que as bicicletas haviam sido furtadas em um estacionamento de mercado no município de São Ludgero. Com o auxílio de imagens de vídeo monitoramento, foi possível identificar dois homens cometendo furto. Durante buscas, os policiais localizaram as bicicletas na residência de um homem de 26 anos. Questionado, ele relatou que havia adquirido os objetos por R$300 por meio de negociação pela internet. Diante dos fatos, o homem recebeu voz de prisão e foi conduzido à delegacia de polícia civil para os procedimentos legais. Tráfico de drogas em Maruí ontem, 19h36. Polícia Militar de Santa Catarina prendeu um homem de 28 anos por tráfico de drogas no centro de Imaruí. Durante rondas, os policiais visualizaram o suspeito conduzindo uma motocicleta. Ao perceber a aproximação da guarnição, o homem dispensou um objeto no chão. Após abordagem e averiguação no local, os policiais localizaram 5 porções de cocaína, totalizando 3,69 gramas. Com suspeito, os policiais também apreenderam um aparelho celular, R$116 em espécie e uma carteira com documentos pessoais. Diante dos fatos, o homem recebeu voz de prisão e foi levado encaminhando para a Delegacia de Polícia Civil. Cumprimento de mandado de prisão São Gero, 20/15 de ontem. Polícia Militar cumpriu um mandado de prisão contra um homem de 34 anos no bairro Revolução, em São

Militar prendeu um homem de 44 anos pelo crime de furto. Durante a ocorrência, os policiais também constataram que ele estava foragido do sistema prisional. Os policiais receberam informações de que populares sobre furtos de bicicletas ocorridos em dias consecutivos no município, com base nas características repassadas, a guarnição realizou buscas e localizou o suspeito pedalando a bike no bairro Lajeado, em sentido Tubarão. Durante a abordagem, o homem confessou ter furtado uma das bicicletas para se deslocar até Tubarão e também informou estar foragido do sistema prisional. Em consulta ao sistema policial, os policiais confirmaram a condição de foragido. Ele foi levado para o plantão da delegacia de polícia. Morador é resgatado após incêndio causado por panela de pressão em apartamento. Um homem foi resgatado pelos bombeiros após um incêndio atingir um apartamento na tarde de ontem no centro de Tubarão. A ocorrência foi registrada em um edifício multifamiliar da Avenida Marcolino Martins Cabral. Quando as equipes chegaram ao local, havia grande quantidade de fumaça saindo pelas janelas de um dos apartamentos. Os bombeiros precisaram arrombar a porta do imóvel para iniciar as buscas. Dentro do apartamento, encontraram o morador confuso e desorientado em meio à fumaça. Ele foi retirado rapidamente do local e encaminhado ao Hospital Nossa Senhora da Conceição para atendimento médico. Durante a ação, os socorristas localizaram uma panela de pressão em chamas sobre o fogão, apontada como a causa do incêndio. Ao controlar o fogo, a guarnição realizou o trabalho de rescaldo e utilizou ventilação positiva para retirada da fumaça do apartamento. Tudo foi controlado rapidamente pelos bombeiros. Polícia encontra cocaína escondida dentro de panela durante operação. A Polícia Civil localizou cerca de 554 gramas de cocaína, parte dela escondida estrategicamente dentro de uma panela na cozinha durante uma operação realizada na tarde de ontem no bairro Magalhães, em Laguna. A ação foi conduzida pela Delegacia de Investigação Criminal JIC durante o cumprimento de um mandado de busca e apreensão em um imóvel investigado por tráfico de drogas. Além da cocaína, os policiais apreenderam porções de maconha, 13 invólucros de crack encontrados no bolso do suspeito, dinheiro em espécie, balança de precisão e materiais utilizados para fracionamento e embalagens dos entorpecentes. Segundo a Polícia Civil, a investigação apontava intensa movimentação de usuários no local, utilizado como ponto de venda de drogas. Tudo se acabou com a chegada da polícia. Condenado por tráfico na região, é preso em Portugal após alerta da Interpol. Um homem condenado pela vara única da comarca de Armazém por tráfico de drogas, Associação para o Tráfico e Porte Ilegal de Arma de Fogo de Uso Restrito, foi preso em Lisboa, em Portugal, na quarta-feira. Segundo a Polícia Federal, o condenado era considerado foragido da justiça catarinense desde 2024 e recebeu pena de 11 anos e 10 meses de reclusão em regime fechado. Após levantamentos investigativos, a PF identificou que o homem estaria fora do país e repassou as investigações à vara de execuções penais da comarca de Criciúma. Com base nas informações apresentadas, a justiça determinou a inclusão do nome do foragido na difusão vermelha da Interpol, medida efetivada em abril deste ano. A partir disso, as autoridades portuguesas localizaram e prenderam o suspeito em Lisboa para fins de extradição. Agora deve ser extraditado para o Brasil.
cidade da região são alvo de operação contra fraude de 129 milhões no agronegócio.

0: Agronegócio. Cidades do sul de Santa Catarina estiveram entre os alvos da operação Bilio Agro, deflagrada pela Polícia Civil de Santa Catarina ontem para desarticular um grupo suspeito de envolvimento em fraudes fiscais, falsidade ideológica e lavagem de dinheiro no setor do agronegócio e transportes na região. Mandados de busca e apreensão foram cumpridos em Braço do Norte, Orleans, Laguna e Criciúma, informou a Polícia Civil. O prejuízo estimado aos cofres públicos catarinenses ultrapassa 129 milhões. A operação foi realizada pela Delegacia de Investigação de Crimes contra a Fazenda Pública, DEIC, em conjunto com a Secretaria de Estado da Fazenda de Santa Catarina. Segundo as investigações, o grupo utilizava empresas de fachada para emitir notas fiscais fraudulentas, simulando venda, transporte e exportação de grãos com o objetivo de obter isenções indevidas de ICMS e desviar mercadorias sem reconhecimento de impostos. Ainda conforme a Polícia Civil, o esquema utilizava laranjas, incluindo beneficiários de programas sociais e pessoas com antecedentes criminais, para ocultar os verdadeiros responsáveis pelas operações. Além de Santa Catarina, a operação também cumpriu mandados de bloqueios patrimoniais nos estados do Paraná, São Paulo, Minas Gerais, Mato Grosso, Goiás, Alagoas, Pernambuco e no Distrito Federal. E atenção, corpo de mulher de 56 anos é encontrado boiando em rio no sul de Santa Catarina. Corpo de uma mulher de 56 anos foi encontrado boiando no rio Araranguá na noite de ontem, na área central da cidade. A vítima já foi identificada. Cláudia Maria dos Santos Fávaro morava no bairro Jardim das Avenidas em Araranguá. Um popular que estava descansando às margens do rio avistou o corpo na água e, com o auxílio de um pedaço de madeira, ele conseguiu puxar até a margem. Os bombeiros foram acionados e realizaram a retirada do corpo do local. As polícias civil e científica também estiveram presentes para os procedimentos legais e a remoção do corpo. Foram essas as informações da notícia da polícia aqui no Show do Rádio desta manhã de sexta-feira.
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0: São 7h49. Um bom dia para você que já está acordado na cozinha, preparando o cafezinho, ou já bebeu o cafezinho, já está pronto para ir para o trabalho. Muita gente não trabalha, já aposentado, né? Pessoal aposentado, fica só descansando, liga o rádio, acompanhando aí o Show do Rádio. Alô, Dona Ione, em Floripa. Ela é aqui de Tubarão, mas mora algum tempo em Florianópolis, não perde um programa. Serlei, o esposo, Pescaria Brava, também a dona Terezinha, o seu Antenor, no Sertão da Estiva. E o João da Estiva, alô João, aquele abraço. Também o Hélio e a Bete no Camacho, alô Hélio e a Bete no Camacho. Dona Maria Silva e o filho Fábio Silveira, né, Morro Azul. O Hélio aqui em Tubarão também, filho do Hélio e também da Bete. Um bom dia especial para o Líbio de Souza na Madre. Alô, pessoal da Madre, onde a Rádio Tubá tem muita audiência. Dona Maria Amélia, no Andrino ali, na região do Andrino. Dona Rita também. Alô, dona Nilda, dona Celina e o Miguel, na rua Rui Barbosa. Ah, também a Dorza, minha prima, e os filhos, os netos que moram em Joinville. Lá na Manchester Catarinense, a terra das bicicletas, das flores, né? Sempre ligados conosco. Obrigado pelo carinho da audiência. 7:50, intervalo, a gente volta já.
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0: Estamos de volta agora, são 7:55. Daqui a pouco a nossa entrevista, né? A partir das 8:05 aproximadamente, com o secretário de Serviços Públicos e Zeladoria de Tubarão, o Felipe Tesman, porque amanhã acontece o mutirão de limpeza nas margens do rio Tubarão, algo que já não é feito há um bom tempo, né? Foi feito em 2025, ali no começo do ano, mais ou menos, e naquela ocasião foram 20, se eu não me engano, 22 toneladas de lixo que foram recolhidos, né? Então, como já faz um bom tempo, creio eu que vai ter muita coisa que vai ser retirada das margens do rio nesse mutirão de limpeza amanhã, né? É uma iniciativa, claro, da Prefeitura, através da Secretaria de Serviços Públicos e Zeladoria e com o apoio também da população. Quem quer participar, então, pode, acho que ainda dá tempo de se inscrever através do site da Prefeitura e amanhã, então, vai acontecer esse mutirão. Daqui a pouco os detalhes, né? O horário que vai começar, qual a extensão dessa limpeza e tudo mais na nossa entrevista. Bom, agora a gente vai saber como é que vai ficar o tempo, né? Nas próximas horas em Tubarão e também em toda a região com o Daniel Panobianco.
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2: Municípios de Santa Catarina registram aumento de nebulosidade nesta sexta-feira. O vento que vem de noroeste promove a formação de nuvens carregadas e pancadas de chuva com raios. Não estão descartadas entre o oeste e o meio-oeste do estado entre amanhã e domingo. No domingo, uma frente fria vai passar por Santa Catarina, espalhando nebulosidade nas demais regiões do estado e aumentando a possibilidade de chuva. A próxima semana pode começar de novo com ar mais gelado e possibilidade de formação de geada em grande parte do estado. Hoje, temperatura máxima de 19 graus e mínima na próxima madrugada de 13 graus em Morro da Fumaça, Morro Grande, Orleans, Paulo Lopes, Rancho Queimado e Tubarão. Daniel Panobianco, da agência PD Radar, com exclusividade para a Tubá FM.
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0: Agora, 7:58, proprietários rurais de Santa Catarina recebem até 7.500 cada por preservação de florestas com o programa Mais Verde. Detalhes com Cadu Reis.
3: O governo do estado lançou oficialmente o programa Mais Verde. A iniciativa prevê investimento de 70 milhões de reais com o objetivo de manter a conservação de cerca de 100 mil hectares de florestas nativas em Santa Catarina. Os recursos serão distribuídos para até 20 mil proprietários rurais catarinenses como incentivo para a preservação ambiental. O secretário de Estado do Meio Ambiente e da Economia Verde, Guilherme Dalla Costa, detalha.
4: É o maior programa de pagamento por serviços ambientais, fazer esse reconhecimento ao pequeno proprietário rural de Santa Catarina que manteve conservada a floresta nativa dentro da sua propriedade. Nós vamos remunerar propriedades, que é isso que está lá no Código Florestal Brasileiro. Pequena propriedade rural, aquela que tem menos de 4 módulos. Vamos remunerar áreas que tenham 40% a 100% de cobertura florestal preservada. Pagar o máximo até 10 hectares por propriedade. Por quê? Temos que estabelecer um teto para que a gente possa difundir ao máximo, né, aqueles que vão poder acessar esse programa. O valor de pagamento vai variar de R$540, valor mínimo por hectare, até R$750 por hectare, no caso dele ser enquadrado como possível bonificação.
3: O valor recebido por proprietário pode chegar até R$ 7.500, caso a área preservada seja enquadrada nos critérios de bonificação. O secretário de Estado do Meio Ambiente e da Economia Verde, Guilherme Dalla Costa, explica que o acesso aos recursos será feito diretamente por meio do sistema digital do Cadastro Ambiental Rural.
4: nós vamos realizar um pagamento único. O proprietário que preenche os requisitos, que está adequado dentro do que a gente vai estabelecer através de um edital público, conseguindo acessar esse programa, ele recebe um pagamento único pela quantidade de áreas que ele vai ter elegível. Nós esperamos agora lançar esse edital nos próximos dias. Nós vamos estar casados com o sistema do CAR, do Cadastro Ambiental Rural, que é o CICAR 2.0, o novo cadastro digital de Santa Catarina, e lá dentro é onde ele vai fazer toda a operação do Programa Mais Verde. Ele primeiro tem que ter o imóvel regularizado dentro do Cadastro Ambiental Rural, para que daí ele possa sim acessar o programa. E aí o próprio sistema já indica para ele que ele tem possibilidade de aderir a esse programa, desde que o Cadastro Ambiental Rural dele esteja todo em dia e sem nenhuma pendência.
3: Se enquadram nos critérios de bonificação do Programa Mais Verde propriedades em áreas rurais de conservação de espécies ameaçadas de extinção, em locais suscetíveis à seca e estiagem, em corredores ecológicos, em reservas particulares de patrimônio natural e produtores orgânicos certificados. De Florianópolis, da Rede de Notícias Acaerte, Cadu Reis.
0: Ok, valeu, Cadu. Agora é 8:01, mais um breve intervalo comercial. Na sequência, o Ramon Silveira chega com as informações do trânsito e a nossa entrevista então com o secretário de Serviços Públicos e Zeladoria de Tubarão, Felipe Tesman, em pauta aqui, o mutirão de limpeza das margens do Rio Tubarão, que acontece amanhã. Voltamos já.
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10: E 4 minutos, show do rádio, manhã de sexta-feira, fechada, nublada em Tubarão, região sul de Santa Catarina. Vamos agora acionar ele, Ramon Silveira, com o trânsito.
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12: Ok, Bruno Antônio Bento, vamos então com o trânsito.
9: Movimento grande na ponte Paulinho Maia neste momento, saída para Marcolino Martins Cabral, entrada da cidade pela ponte Paulinho Maia. Também o movimento, né, um pouco maior ali na ponte do quartel, saindo para a Ivane Freta com lentidão na marginal da BR-101, aqui no centro de Tubarão. Nós temos na SC-370 também muitos carros transitando neste momento. Ainda nós temos o trânsito normal na BR-101, apenas com lentidão ali no trânsito local para entrar na Ivane Freta ou entrada de Tubarão. Trânsito intenso na Deputado Ulisses Pedro de Caldas. Também trânsito com muitos carros passando agora na Felipe Schmidt, no centro, de encontro com a Avenida Rodovalho, saindo na Tubal Caim Faraco para pegar Patrício Lima ou Marcolino Cabral. Trânsito parado na Andrino Sales Borges, ponte do Andrino, grande movimento. Trânsito moderado na Rua Tereza Cristina. Temos o trânsito aí parado na Rua Mário Mendonça, em Tubarão. Falei de trânsito, volto com vocês nos estúdios.
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0: Ok, valeu, Ramon, obrigado pelas informações. 8:06, vamos então à nossa entrevista. Está aqui no estúdio o secretário de Serviços Públicos e Zeladoria de Tubarão, Felipe Tesma, para a gente estar falando mais uma vez. Já falamos há algumas semanas atrás sobre o mutirão de limpeza às margens do Rio Tubarão, que vai acontecer neste sábado, né? É uma idealização da prefeitura, né? E quem comanda essa ação é a tua pasta. Algo nesse mesmo sentido foi feito no ano passado, ali pelo começo do ano. Naquela ocasião, 22 toneladas de lixo foram recolhidos. E quando, né, se faz um evento como esse, se encontra de tudo que é lixo, né? É sofá, é eletrodomésticos, eletrônico, é xepa de cigarro, é papelzinho de bala, enfim, uma infinidade de coisas que não deveriam estar ali, mas por uma inconsequência da população, de parte dela, claro, o rio ele fica bastante sujo e são necessárias ações como essa, né? Tudo bem alinhado, bem programado para amanhã, secretário, bom dia.
12: Bom dia, Bruno, bom dia, Antônio, bom dia a todos os amigos que estão nos acompanhando agora pela Rádio Tubá. Sim, estamos organizando, né, esse evento, como você disse, esse trabalho é uma ação de governo, né, uma ação da prefeitura. O governo Sorato tem valorizado muito essas ações e já realizou a primeira ação já em fevereiro, março do ano passado, como você citou, retirando uma grande quantidade de material. E nós estamos aí organizando essa nova ação e vai ser basicamente nos mesmos moldes do trabalho que foi feito ano passado. Nós estamos aí conclamando a população, né, que possa participar, quem tiver disponibilidade pode estar participando, auxiliando, né? Se cada um conseguir tirar um saco de lixo dali, já vai ser um grande feito, né? E cada um vai também poder, de repente, conhecer um pouco mais ali as margens do Rio Tubarão, que muitas vezes fica um pouco escondido ali, as pessoas não conhecem, mas tem uns locais ali que realmente tem muito lixo. Como você citou, chega numa hora dessa, tem plástico, tem vidro, tem papel, mas tem madeira, tem móveis, tem televisão, tem todo tipo de material que acaba sendo lançado ali. Então, essa é uma ação que nós estamos programando. Já me adiantando, nós vamos ter ali 4 pontos de partida. Então, quem tiver interesse de participar, nós temos 4 pontos ali iniciais. Vamos começar uma concentração ali por volta de 7:30, né? As equipes da secretaria, como você disse, estão à frente desse trabalho, organizando, distribuindo material. Nesses 4 pontos de início dos trabalhos, cada ponto vai ter um responsável, né? Essa equipe vai ter um responsável que vai estar coordenando os trabalhos ali. Nós vamos estar distribuindo aí as sacolas de lixo e luva, né, para o pessoal estar trabalhando ali, enfim, para maior segurança de todos. Então, vai ser um ponto aqui, iniciando na Ponte do Morrotes ali, um ponto aqui pelo lado da Marechal Deodoro e o outro pela José Acácio Moreira. E os outros 2 pontos na ponte ali do quartel, se eu não me engano é ponte Orlando Francalassa. E ali na ponte do quartel, conhecida, então, vai sair mais 2 equipes. Uma pela Getúlio Vargas, em direção ao centro, e outra pela Lauro Miller, em direção ao centro também. Algum ponto ali, de uma margem ou do outro, pode ser que a gente avance um pouco pro lado da Lauro Miller em direção ao Exército, que tem alguns pontos ali que tem bastante sujeira, mas depois segue o trabalho normalmente em direção ao centro. Todas as equipes vão se encontrar ali no deck quem vai estar coordenando o trabalho ali na rua Lauro Miller é a Secretaria de Serviço Público, mas já tem um grupo de pessoas destinado para estar iniciando ali também. Quem vai estar à frente ali é o Alan. Ali na ponte na Marechal Deodoro vai ser a equipe ali do secretário de obras, secretário de infraestrutura, Fabiano Modolon, Fabiano do Sertão, e também o nosso adjunto da secretaria, o Galdério, o Glaicon, vão estar coordenando os trabalhos ali. Tem um grupo de pessoas também, em torno já de 40, 50 pessoas já determinado para trabalhar ali. Na rua José Acácio Moreira vai ser o secretário de Defesa e Proteção, Defesa Civil, o secretário Rafael Marques, e ali na Getúlio Vargas, em direção ao centro, o adjunto da Secretaria de Agricultura, o secretário Angelim Longo, o popular Gin. Então nós vamos fazer esse trabalho. Basicamente as pessoas vão retirar o material do rio, trazer até as margens ali, né? Do rio não, né? Vão tirar das margens do rio e trazer ali mais ou menos onde é o parque linear, onde tem ali a ciclovia, nas imediações ali, que nós vamos ter veículos que vão estar passando ali, recolhendo sacolas de lixo, materiais, enfim, e nós vamos acumular tudo ali nos fundos do Angelone, ali na Beira Rio, onde tem aquele espaço ali, acumular tudo ali, e depois os caminhões vão da Racle ou da Transrecol, que faz a coleta do seletivo, vão estar destinando aí para os locais corretos esses materiais, sejam eles lixo, seja ele reciclado, seja ele também madeira e outros utensílios ali, a sanitária vai estar fazendo a destinação. Algo que nós vamos tentar fazer já nesse mutirão, nós vamos distribuir sacos pretos, sacos de lixo preto tradicional para o lixo mesmo, aquilo que não tem utilidade, né, que vai direto para o aterro, e sacos de lixo amarelo para aqueles materiais reciclados, plástico, garrafa PET, materiais que tenham aí algum papelão que esteja em boas condições, né, metal, aí coloca nesse vidro, porque aí a gente separa e aí a empresa que faz a reciclagem também pode usar esse material. Então, essas são as informações básicas aí desse trabalho de amanhã, né? E aí a gente fica à disposição também, a nossa grande motivação e do prefeito Sorato é justamente que o maior número de pessoas participe, né? Por uma questão de limpeza do rio, também de conscientização. E aí a gente segue aí dando suporte. Nós vamos ter também os veículos ali circulando. Se a pessoa, porque a gente marca 7h30, 8 horas, vamos iniciar. A pessoa chegou às 9, pode entrar no trabalho ali, e vai ter pessoas também distribuindo luvas, sacolas de lixo ali, para quem chegar um pouco mais tarde quiser. Não é impedimento a pessoa chegar um pouco mais tarde e poder dar sua contribuição, ficar ali uma hora, duas horas, o tempo que for necessário. E aí a gente fica à disposição aí, mais dúvidas, enfim, que tiver, a gente está à disposição.
0: Pois é, Felipe, porque a exemplo do que aconteceu em 2025, né, vocês lançaram ali no site um portal ali para te fazer a inscrição para participar. Então, se inscreve previamente, vocês já têm um número aproximado de quantos estarão participando, fica melhor para organizar, né?
12: Com certeza.
0: Quem está ouvindo nesse momento, quem tem vontade de ajudar, ainda pode fazer a inscrição?
12: Pode, sim, as inscrições estão abertas, a gente deve fazer mais um levantamento hoje, já tinha aproximadamente ali 200 inscritos. Você pode acessar, se você procurar ali na internet, Mutirão Limpeza do Rio Tubarão, tem uma matéria ali no site da prefeitura, e no final tem ali um formulário eletrônico onde você pode entrar, colocar o seu nome, as informações, e também a gente deixa à disposição aí o nosso celular e também o celular da secretaria, o WhatsApp, né? Quem quiser onde é que eu vou, né? Tem 4 pontos, qual que você indica, né? A gente pode estar indicando com certeza para estar auxiliando o pessoal aí também no início dos trabalhos aí, né? Os pontos de trabalho.
10: Secretário Felipe Tesma, o número é ilimitado de colaboradores? Pode, digamos, uns 20, 30, 40, 50?
12: Não, é ilimitado, nós podemos aí distribuir os trabalhos, né? Aquela questão,
11: quanto
12: mais melhor, tendo ali uma quantidade aí de 300, 400 pessoas. Se cada um tirar um ou dois sacos de lixo ali de 20 quilos, nós já vamos ter um volume grande de lixo. Então, eu acredito que quanto mais pessoas forem, também divide as cargas, né, para não ficar pesado para ninguém. Teve alguns pontos aí do Rio Tubarão, aqui das margens do Rio Tubarão, que a prefeitura já vem fazendo alguns trabalhos, já vem fazendo algumas limpezas, que já vão ser pontos que não vão ser necessários, né? Nós temos ali onde está sendo feito um enroncamento também ali na margem esquerda, ali é um ponto que também não vai ter maiores problemas com questão de sujeira e acúmulo de material. Temos aqui também no deck, na própria área central, já foram feitos vários trabalhos de limpeza. Ali nas proximidades também do Colégio São José, ainda tem sujeira, mas é bem menos do que em outros anos. Ali nas proximidades também aqui da passarela. Mas, enfim, quanto mais pessoas nós tivermos, Antônio, melhor a divisão das cargas, vamos dizer assim. E tem alguns pontos que eu tive visitando que realmente tem muito material. Outros, né? Tipo ali, por exemplo, próximo ao ponto do quartel, artefatos ali de madeira, plástico de todo tipo, bolsa de lixo rasgada, enfim, um monte de situações ali. Então, tem pontos que vão exigir mais atenção, né? A prefeitura também tem trabalhado muito em cima dessa questão de moradores de rua, não de pessoas que acabam, usuários de droga, enfim, que acabam levando material para alguns locais. Nós temos aí trabalhado também nesse sentido, em conjunto com a Polícia Municipal, pontos que precisam de limpeza, né? As pessoas eles têm comunicado a gente tem ido lá, o seu Passarela tem trabalhado isso muito junto aí com o pessoal da varrição, feito essas limpezas, mas agora é o momento de um foco maior, né? Então nós vamos nos dedicar bastante nesse sentido para poder atacar esses pontos, né, principais que tem aí, onde tem mais sujeira, e nós não, né, mais lixo, nós não temos ainda uma previsão do que vamos tirar do rio dessa vez. Como o Bruno citou, o ano passado foram 22 toneladas, vamos ver como é que está aí o índice desse ano aí, o que a gente vai conseguir levantar de material e... Enfim.
0: Tomara que menos, né?
12: Ao mesmo tempo que a gente quer fazer...
0: É um sinal de que há uma conscientização melhor da população.
12: Ao mesmo tempo que a gente imagina, né? Quer tirar o máximo de material, mas ao mesmo tempo é um número que, se for maior, é ruim, né? É melhor que ele seja menor para que demonstre aí os trabalhos que já vem sendo feito e também da conscientização da população.
10: Eu creio que seja menor, até porque eu passo sempre, eu caminho nas margens do Rio Tubarão e eu percebo que não tem tanto lixo, quer dizer, aparentemente, teoricamente, né? Mas a gente não tem a certeza. Mas de toda forma, viu, secretário Felipe, a limpeza, né, dessa sujeira que é colocada, infelizmente, por pessoas que não têm a consciência de que lixo tem que ser colocada na lixeira, inclusive tem os contentores aqui em Tubarão, né? Coloca ali, não na margem do Rio Tubarão. Mas, infelizmente, é que não só de pessoas que às vezes têm um móvel velho, coloca, olha, não tem onde colocar, não posso pagar um carro para levar até um local específico, eu vou colocar as margens do Rio Tubarão. Por isso que vocês estão atentos nessa situação.
0: Até, né? Complementando essa pergunta do Antônio Bento, eu passava ali com certa frequência, até mais no final do ano passado, né, fazendo umas caminhadas, dando umas corridas ali pela Beira Rio, e notava que algumas lixeiras estavam quebradas, em alguns pontos já não tinha mais a lixeira. Claro, não justifica, né? Tu tá passando por ali e não tem uma lixeira, tu jogar no rio.
12: Isso
0: não justifica, obviamente, né? Mas há um planejamento, de repente, da tua pasta, ou enfim, de outro setor, para melhorar essa questão ali também na Beira Rio?
12: Nós ainda precisamos melhorar essa questão dos contentores. Já temos muitos, mas ainda precisamos melhorar.
10: Aumentar
12: a quantidade, disponibilizar mais, né, desses contentores, distribuir, né, principalmente nesses pontos. E essa questão das lixeiras, nós não temos nada ainda pronto, nada encaminhado, mas nós queremos melhorar, sim, porque nós temos alguns modelos de lixeira aqui na cidade que eles acabam de plástico, e ela fica exposta ao sol e ela acaba quebrando muito. Nós temos feito algumas revisões, arrumado, melhorado, né, em alguns pontos aí, praças na Beira Rio, mas nós precisamos de algum material mais resistente, algum material melhor. Nós queremos, sim, temos intenção de trabalhar, pegar alguns modelos que nós já vimos em outras cidades. É uma lixeira bem prática, bem objetiva, né? Ali sem muitos detalhes, e que cumpra o seu papel ali, que tenha uma resistência ao tempo aí boa para poder, como você disse, não justifica a pessoa jogar o material no chão, mas nós precisamos, sim, em alguns pontos aí de mais movimento, disponibilizar mais lixeiras e mais e melhores, né, com mais qualidade aí para a população.
0: Bom, Felipe, essa concentração então a partir das 7:30, né? Vocês têm uma previsão de término desse trabalho para que horas?
12: Então, conforme for o andamento, né, das equipes, né, eu acredito que em torno aí de umas 11 horas por aí, mais tardar meio-dia, nós já estejamos com as equipes concentradas ali no deck, que vai ser o ponto de encontro ali das quatro equipes. Acredito que em torno de um horário como esse, né? Até é bom lembrar também, a previsão não é de chuva, a previsão é de tempo firme, tempo estável, né? Essa madrugada, até ainda dei uma olhada hoje de manhã, deve ter uma chuva leve, bem fraca mesmo, aí uma garoa, e amanhã durante o período não vai haver chuva. Então, mas a gente vai estar monitorando também, juntamente aí com o pessoal da Defesa Civil, acompanhando essa situação. Mas a previsão é essa, de nós 7:30 começarmos a concentração, 8 horas damos início, quem sabe ali umas 11 horas já estejam encaminhados os trabalhos.
0: Tem algum impacto no trânsito também ou não?
12: Nós não vamos fechar nenhuma via, a princípio não temos previsão de fechamento de via, mas nós já pedimos auxílio para a Guarda Municipal, para estar auxiliando, porque como os caminhões, os veículos que de repente vão ter que fazer o recolhimento de alguns materiais ali, vai precisar sim de alguma mobilização ali da Guarda Municipal, uhum, da Guarda Municipal, para fazer o auxílio ali, direcionar o trânsito. E nós também temos uma ambulância que a nossa Secretaria de Saúde vai disponibilizar para eventualidades, né? A gente está fornecendo, sim, luva, enfim, mas a gente sabe que é um ambiente um pouco diferente do nosso convívio natural aí, uhum, então caso alguém for mexer com algum material, enfim, se cortar, nós vamos ter alguma, não queremos, é claro, né, que aconteça nada, mas nós vamos ter uma ambulância que também vai estar sendo disponibilizada, e também os bombeiros também vão estar monitorando os trabalhos ali e acompanhando também para maior segurança de todos.
10: Pera, secretário Felipe, com relação às margens do Tubarão, é sabido, né, que tem animais, capivaras, sim, né? Muitas capivaras circulando às margens do Rio Tubarão. Vocês vão ter todo o cuidado.
12: Sim, com certeza, não. Isso aí é algo que a gente vai, né? São animais silvestres, né? Nós vamos instruir, a população já tem noção disso, de um distanciamento, né? Até para segurança do animal e também das pessoas que vão estar participando ali, nós vamos tomar todos os cuidados, vamos instruir, né, para que os participantes se afastem, enfim, não, vamos limpar sem atrapalhar nenhum dos animais que estão ali pela região.
10: Limpeza da sujeira que é colocada às margens do Rio Tubarão, nada de podar árvore, não, e outras coisas mais.
12: Hoje não, somente limpeza mesmo, né? Até as equipes que fazem a roçagem, a limpeza, eles estão hoje fazendo uma limpeza ali nas margens, ali na questão das calçadas, do Parque Linear, dando uma roçada em geral. Essa semana já cumprimos boa parte do nosso cronograma, já estivemos aqui na Praça da Catedral, estivemos na Praça da Igreja do Maitá, ali também na Praça da Igreja de Oficinas, uhum, tivemos nas áreas verdes ali do bairro Oficinas, ali próximo ao loteamento Sorato. Tivemos em várias escolas também, hoje estão trabalhando aqui na escola José Santos Nunes, e aí hoje tem duas equipes que estão trabalhando na Beira Rio, uma na Marechal Deodoro, ali próximo, nas proximidades aqui da Rui Barbosa, já deve estar chegando por ali, e outra equipe está trabalhando lá nas imediações da Avenida Getúlio Vargas, nas proximidades ali das pontes Paulinho Maia e a Ponte do Quartel.
0: Secretário, outros pontos também até merecem ações como essa, né? Sim. Outros rios, claro, de menor porte, né? O Rio Tubarão é o principal rio aqui da cidade, é o Rio Seco da Madre, outros pontos que tem esse mesmo problema, né? Vocês têm esse planejamento de fazer trabalhos nesses outros rios, córregos aqui em Tubarão?
12: Então, nós não temos assim nada específico planejado nesse sentido, mas nós temos alguma ideia de repente fazer alguns mutirões por bairro, uhum, e aí acaba entrando em algumas regiões como essa. O que seria esse mutirão por bairro? Seria de repente levar toda a equipe, né? Nós fazemos trabalhos em todos os bairros aqui da cidade durante o mês, né? Durante as semanas, de roçagem, limpeza, poda, mas de repente ações mais focadas, né? Levando todos os trabalhos ali as atividades da secretaria em pontos específicos. Às vezes é uma troca de lâmpada, né, que a COSIP também está na nossa secretaria. Às vezes é questões de coleta de lixo, questões de conscientização quanto à questão do material reciclado e também questão de limpezas de praças, de áreas verdes, de ruas, né? Esse trabalho mais focado. E podemos incluir também mutirões de limpeza de locais onde tem rios, onde tem algum tipo de lago, né? Nós temos alguns bairros aqui, tem alguns lagos, tem algumas áreas verdes que estão, que precisam de alguma manutenção maior, nós podemos fazer essas forças-tarefa também em outras comunidades.
10: Pelé, secretário, já que eu fiz a colocação sobre alguns móveis que são colocados às margens do Rio Tubarão, de repente o cidadão não precisa mais, o móvel é velho, coloca às margens do Rio Tubarão, porque não tem condição de levar para outro local. Aí um ouvinte diz, bom dia, lixo é na lixeira, mas onde vai se descartar móveis velhos, antigos? A prefeitura deveria ter um caminhão para fazer o recolhimento, porque tem muita gente que não pode pagar.
12: Isso, essa é uma ação que realmente é necessária. O município ainda não tem essa atividade ainda desenvolvida, contratada aqui na cidade. O que a gente indica é que as pessoas usem o teleentulho, que aí aquela empresa vem e recolhe materiais, móveis, madeira.
10: Mas cobra, né?
12: Ela cobra. Uhum. E aí restos de obra, coisas nesse sentido. A prefeitura, nós temos sim, a gente vê essa necessidade de não só de imóveis, de madeira, mas também outros materiais que às vezes o lixo não pega, né? Não é lixo domiciliar, mas ainda estamos avaliando, devemos fazer alguma coisa nesse sentido para auxiliar a população, evitar o descarte irregular. Nós andamos fazendo aí uma força-tarefa há uns dias atrás, ali na Visconde Barbacena, foram flagrados ali várias pessoas que vão com a caminhonete e jogam o lixo lá, coletam de alguma casa. E também ali atrás do Forte Atacadista, ali na rua Jorge Lacerda e na rua Luiz Saviato, tem uns pontos menos habitados ali, e o pessoal também estava usando para descarte. Então a gente fez uma força-tarefa, conseguimos dar uma amenizada naquela situação, mas ainda não é um trabalho definitivo, um trabalho perene que a secretaria e a prefeitura ainda têm, que é a destinação desses materiais. Devemos fazer alguma coisa. E aí a população também vai ser informada.
10: Beleza. Um outro assunto, secretário Felipe, é que estão cobrando muito a Praça Walter Zumblick, a calçada, o passeio público.
12: Sim,
10: ali.
12: Temos...
10: Está uma vergonha toda esburacada e o pessoal está tendo dificuldade.
12: Isso. Já foi feito alguns trabalhos ali naquela praça, já foram feitas algumas melhorias, né? Ali naquele petit pavé, o tipo de pavimento que é usado ali, mas nós temos, estamos contratando aí algumas pessoas que vão nos auxiliar nesse trabalho. O seu Itamar Passarella esteve trabalhando ali o ano passado, já conseguiu,
10: Praça 7.
12: Isso, já conseguiu resolver bastante algumas situações ali, mas existem projetos ali para a gente já dar sequência nesse trabalho ali da Praça Walter Zumblick, né? Utilizar aquele material ali e organizar e deixar o pavimento regular para que não venha ter problemas ali com as pessoas que passam por ali, e também alguns trabalhos ali de revitalização na questão daquelas plantas. Nós sabemos que tem pessoas que estão dormindo ali no meio e pessoas que às vezes acabam, enfim, são usuários de drogas, são pessoas que tenham e acaba ficando encoberto ali aquela situação. Então ali em volta da pista de skate nós temos também ideia de fazer alguns trabalhos ali de limpeza e uma repaginada na vegetação ali daquele local.
0: Ok, secretário Felipe Tesman, muito obrigado pela presença hoje aqui no estúdio, né? E sucesso amanhã, né? Que tudo dê certo, como a gente falou aqui, que pouco lixo seja recolhido.
12: Isso.
0: Porque é um sinal de que a população está bem mais consciente do que estava em outros tempos, né? Que tudo dê certo. Um grande abraço, um bom final de semana.
12: Eu agradeço, desejo a todos também um bom fim de semana. Agradeço aí a Rádio Tubar por mais essa oportunidade de estar aí falando dos trabalhos da secretaria e em especial desse dia amanhã do mutirão de limpeza do Rio Tubarão, que é uma ação aí do governo Sorato, e a gente espera que muitas pessoas se mobilizem, vão até aquele local. Se precisar, tem os contatos aí da secretaria à disposição, a gente vai estar organizando e espero que seja, por um lado, realmente a gente, de repente a gente termina até mais cedo, se tiver menos lixo, né? Uhum. Mas a gente, uma ação de conscientização aí de toda a população sobre esse mutirão, e as pessoas que quiserem participar vão ser muito bem-vindas. A partir das 7:30, concentração. 8 horas, damos início nos 4 pontos ali, Ponte do Morrotes e Ponte do Quartel, nas duas margens do Rio Tubarão.
0: Toma um café bem reforçado, isso, aí se hidrata bem e vai, tá?
12: Vai ter distribuição de água também.
0: Ah, vai ter água.
12: Tem um lanchinho ali? Pessoal, lanche não, só água.
0: É, só, só água. Não, mas na próxima tem que fazer um café pra turma aí, né? Vamos abrir essa mão aí.
12: Valeu, vamos ver. Secretário, obrigado.
4: O Bruno vai lá também.
12: Vai. Tá certo, gente, obrigado.
0: Valeu. 8h29, intervalo, a gente volta na sequência.

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11: Ok, de volta agora 8 horas com 31 minutos. Vamos ao Repórter Tuba.
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11: Bom, neste sábado, às 17 horas, acontece a primeira comunhão de 5 crianças na Igreja Sagrada Família da Vila Moema e às 9, né, na Catedral também, em Tubarão, a primeira comunhão de 90 crianças. A coordenadora da catequese, Carla Cardoso Fregnani, fala sobre esse momento especial das crianças.
13: Neste próximo fim de semana, nossa paróquia viverá um momento muito especial na caminhada da fé, a celebração da primeira Eucaristia de nossas crianças. No sábado, às 17 horas, na Vila Moema, ali na Sagrada Família, acontecerá a primeira comunhão de 5 crianças. E no domingo, às 9 horas, aqui na Catedral Diocesana de Tubarão, cerca de 90 crianças receberão Jesus Eucarístico pela primeira vez. É um momento, né, muito especial, porque depois de toda a preparação na catequese, nossas crianças recebem Jesus pela primeira vez na Eucaristia. Cada encontro vivido durante a catequese, cada oração ensinada e cada gesto de carinho, né, ajudaram a construir esse momento tão importante na vida dessas crianças. Quero aqui deixar um agradecimento muito especial aos catequistas que com dedicação, paciência e amor assumem essa bonita missão de evangelizar. São pessoas que doam seu tempo, carinho e fé para ajudar nossas crianças a conhecerem mais profundamente Jesus e a vida da igreja. Agradeço, né, também aos pais e familiares que caminham junto com seus filhos nessa trajetória de fé. O testemunho dentro de casa, o incentivo, a presença e a participação da família fazem toda a diferença na formação cristã das crianças. Deixo aqui um convite para toda a comunidade que continue acolhendo nossas crianças e rezando por elas, para que não seja apenas, né, um dia marcante, um dia bonito, mas o início de uma caminhada cada vez mais próxima de Jesus e da igreja. Então, que Nossa Senhora da Piedade acompanhe cada criança, cada família e todos os catequistas envolvidos nessa missão tão bonita. Muito obrigada pelo espaço e um abraço a todos os ouvintes.
11: Ok, 8h34 agora, o técnico de atividades, José Luiz Maia, fala sobre o evento Sesc Cidadão do Bem, que acontece neste domingo em Tubarão, com serviços básicos gratuitos em comemoração aos 80 anos do SESC. A entrevista realizada pelo Ramon Silveira.
14: Converso com o técnico de atividades, José Luiz Maia Grigolo. Está conosco aqui para falar sobre os 80 anos da instituição que é o SESC. Araranguá e Tubarão, SESC Cidadão do Bem oferece serviços básicos gratuitos em edição especial dos 80 anos da instituição. Olá, Maia, bom dia, tudo bem?
15: Olá, Ramon, bom dia aos ouvintes também, é isso. Neste domingo nós teremos então a edição do SESC Cidadão do Bem com vários serviços sendo ofertados gratuitamente aqui no SESC de Tubarão.
14: Primeiramente, por que Araranguá e Tubarão? E em setembro, o evento vai acontecer em 13 cidades catarinenses. Por que já fazia parte, né, de um acordo na programação para este ano?
15: Então, o Cidadão do Bem ocorre anualmente, tanto aqui na cidade de Tubarão quanto em todas as nossas 37 unidades pelo estado. E para esse ano de 2026, algumas unidades conseguiram trazer ele para maio, para iniciar as comemorações dos 80 anos do SESC. Algumas unidades do SESC farão agora em maio, como é o caso de Tubarão e Araranguá, e outras unidades farão em setembro também, comemorando o aniversário do SESC, dia 13 de setembro, dia da nossa fundação.
14: Pois é, a programação reúne uma variedade de serviços básicos, assistenciais, nas áreas de saúde, educação, cultura, lazer, justiça e cidadania. Como é que vai ser a programação neste domingo aqui em Tubarão? Você tem um roteiro da programação?
15: Com certeza, Ramon. Olha só, temos muitas atrações sendo trazidas para Tubarão nesse domingo. Vou citar as principais que vão acontecer no SESC Cidadão do Bem, tá bom? Vamos ter aí confecção de carteira de identidade na parte de assistência e cidadania. Teremos ações em beleza, com corte de cabelo, limpeza de pele, avaliação capilar. Teremos na área da saúde, aferição de pressão, teste de glicemia, orientação em saúde, saúde ocular. Teremos também massoterapia, auriculoterapia. Tem atividade recreativa para as crianças, vamos ter uma exposição dos 80 anos do SESC acontecendo aqui na nossa unidade, entre outras atividades que acontecem neste domingo pela manhã. Lembrando, Ramon, o nosso evento ocorre dia 17 agora, das 9 horas da manhã até o meio-dia.
14: E um dos objetivos do SESC é a socialização das pessoas, né?
15: É isso, a ideia é que nós possamos atender toda a comunidade que está ao nosso redor, ao nosso entorno, e também da cidade de Tubarão, que queira estar conosco neste domingo, com serviços gratuitos e acesso a diversas atividades do SESC.
14: Pois é, o compromisso social do SESC foi criado em 2016, o SESC Cidadão do Bem, que reforça esse compromisso social da instituição em contribuir para o desenvolvimento das comunidades, criando oportunidades de inclusão e fortalecendo vínculos. 80 anos tem o SESC. Olha, eu sinceramente não imaginava que esta instituição já tem 80 anos, Maia.
15: É isso, Ramon. 13 de setembro de 1946 surge o SESC em São Paulo pela agremiação junto com pela reunião de diversos empresários. Temos aí a criação do SESC, depois ele já chega em Santa Catarina ainda na década de 50 e por aí vamos trazendo serviço não só para Tubarão, mas para o estado de Santa Catarina inteiro.
14: Pois é, esse projeto aí, este evento que vai acontecer neste domingo, o Cidadão do Bem, né, vai acontecer, só para lembrar, ao mesmo tempo, nesse fim de semana, domingo, aqui em Tubarão e também Araranguá, confirma?
15: É isso, ocorre aqui em Tubarão e também em Araranguá, o SESC Cidadão do Bem, nesse dia 17 de maio, domingo, aqui em Tubarão pela manhã. Vai ser um domingo lindo de manhã que você vai poder aproveitar todas as atividades do SESC aqui na nossa unidade.
14: O que a gente vai ver domingo é o que a gente vê diariamente, né, nos serviços que vocês oferecem, né? Inclusive, quem trabalha no comércio tem, que é associado do SESC, tem descontos.
15: Com certeza. Quem é comerciário, que trabalha no comércio, sempre tem um benefício a mais no SESC. A gente costuma dizer, Ramon, que o SESC, ele é o benefício do comerciário, né? Porque todas as nossas atividades e atrações, elas têm um preço abaixo do mercado para quem é comerciário, quando não são gratuitas, né?
14: Tem atividades que até chegam a entrar no grupo gratuito, é isso?
15: Tem atividades nossas que têm a gratuidade, além das bolsas, né? Que a gente tem um programa de comprometimento com a gratuidade, então nós temos bolsas de estudo na educação infantil, tem bolsa na ginástica artística, tem bolsa de estudos também nas atividades com idosos, então nós temos diversas bolsas na unidade, temos atividades gratuitas, via de regra são os espetáculos, os shows artísticos, e temos várias atividades com os descontos, desde a parte do lazer, da parte prática de atividade física, até mesmo idiomas. A educação também tem um valor bem abaixo de mercado para quem é comerciário, né?
1: Pois é, não sei se você pode me responder essa pergunta que eu vou fazer agora sobre os casamentos comunitários que estão na agenda do projeto. Entre os serviços oferecidos neste ano estão os casamentos comunitários promovidos pelo SESC Santa Catarina em parceria com as prefeituras municipais e o Tribunal de Justiça de Santa Catarina, TJSC. A iniciativa é voltada às pessoas de baixa renda, garantindo segurança jurídica e a regularização da união civil sem custos com cartório e com a cerimônia coletiva. O evento, inclusive, já aconteceu em Lages no dia 25 de abril, será realizado dia 24 de maio agora em Joinville, Florianópolis 31 de maio e Criciúma 28 de junho. Mais do que um ato formal, o momento simboliza a concretização de sonhos e o fortalecimento do exercício da cidadania. Eu lhe pergunto, em Tubarão, tem alguma data que poderá acontecer este ano ou ano que vem?
15: Ramon, meu amigo, então, olha que iniciativa legal do SESC, né? O casamento comunitário, ele é um piloto que iniciou em Lages no ano passado. Este ano de 2026 está sendo expandido para mais duas unidades além de Lages. A tendência é que nos próximos anos ele chegue a Tubarão também.

0: que cidadão do bem, que ocorre nesse dia 17 de maio, domingão agora, das 9 horas da manhã ao meio-dia, aqui no Sesc de Tubarão, na rua Antônio Wilson, 411, bairro Deon. Tem confecção de carteira de identidade, vai ter teste de glicemia, aferição de pressão arterial, orientação em saúde, teremos a saúde ocular sendo vista, corte de cabelo, limpeza de pele, avaliação capilar e uma linda exposição dos 80 anos do Sesc em comemoração a essa data tão importante para nós.
1: Nosso muito obrigado, Maia.
0: Muito obrigado, Ramon e ouvintes. Um forte abraço a todos.
2: Ok, agora 8 horas com 42 minutos. Nós vamos ao intervalo comercial. Voltamos na sequência.
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2: Volta agora 8 horas com 45 minutos com alerta de El Niño. Braço Norte mobiliza secretarias para reforçar prevenção de eventos climáticos. Reportagem de Lucas Marques.
3: Saudações a você que acompanha a programação da Rádio Tubá. Dessa vez a nossa pauta vai ao município de Braço do Norte, onde a gente fala de defesa civil, fala de prevenção, fala dos trabalhos da prefeitura neste ano, onde já é amplamente sabido que o El Niño vai trazer efeitos aqui para Santa Catarina e as gestões municipais vêm se preparando para os eventos climáticos adversos que podem acontecer. A gente conversa agora com o secretário de administração do município de Braço do Norte, Marcos Vieira, que fala sobre uma reunião que foi promovida pela Prefeitura de Braço do Norte, tratando das ações de prevenção no município. Secretário Marcos, muito obrigado pela disponibilidade e por atender a Rádio Tubá. Como é que tá aí em Braço do Norte? Tudo bem?
4: Bom dia aos amigos da Rádio Tubá, tudo bem? Então, devido a todas as previsões que estão acontecendo nas últimas semanas, né? Do Peter Shore, do Coutinho e todos os meteorologistas que estão avisando sobre uma possível catástrofe, vamos dizer assim, né? Com intensa chuva, com ventos, né? O que que o Braço Norte resolveu fazer também, acompanhando outros municípios da nossa região? A gente

0: fez uma reunião com a Secretaria de Planejamento, com a Secretaria de Infraestrutura, com a Defesa Civil, com todos os órgãos envolvidos, Secretaria de Saúde, Secretaria de Assistência Social. Fizemos os mapeamentos das rotas de fuga, dos possíveis pontos de encontro para alocar possíveis pessoas desabrigadas, se acontecer o pior. Mas antes disso, o que a gente fez? A gente vai estar fazendo um trabalho de limpeza de córregos, limpeza das bocas dos tubos de entrada de água, bocas de lobo, possíveis pontos de alagamento. Então a equipe do planejamento está fazendo toda essa, está demarcando todos esses locais que já são conhecidos, né? E a gente está fazendo isso para quê? Para justamente, se houver o pior, esse pior ser minimizado.
1: Secretário, como é que é hoje essa situação das bocas de lobo em Braço do Norte? A gente sabe que é uma manutenção que exige constância, né? Você limpa num dia, daqui um, dois meses já acaba sujando de novo. A população muitas vezes também descarta materiais que vão parar nessas bocas de lobo. Como é que está hoje essa manutenção em Braço do Norte?
0: A manutenção é feita de forma regular pela Secretaria de Obras, e a gente também tem uma equipe aqui sendo coordenada pelo diretor do Departamento de Infraestrutura, Luciano Matos, onde ele trabalha com 10 apenados, né? E acreditamos que nos próximos 15, 20 dias estará vindo mais 10 apenados que estão fazendo esse serviço de limpeza viária, de manutenção, limpeza de meio-fio, limpeza de boca de lobo, né? Limpeza das vias extrusadas, das estradas, das ruas, né? Então a gente está fazendo esse trabalho hoje, tá? Antigamente era feito único e exclusivamente pela Secretaria de Infraestrutura, mas devido à demanda de pavimentações que está acontecendo hoje no município, a gente resolveu fazer esse convênio com o presídio de Tubarão, onde a gente trouxe esses apenados para fazerem esse serviço de limpeza e manutenção. Está funcionando, tá dando muito certo. A gente está com as praças bonitas, a gente está com as ruas estão sendo limpas, as bocas de lobos estão sendo limpas, né? Por sujeira, galho, lixo que o pessoal joga, que o cidadão joga aí na rua muitas vezes. Então está acontecendo isso, mas ele vai ser intensificado agora nas próximas semanas devido a todas essas previsões do El Niño, né?
1: Importante esse trabalho. Outra questão que o secretário também comentou, a questão das valas, que é basicamente a via de escoamento da água, né? Para que essa água chegue nos rios e futuramente no mar. Como é que tá essa limpeza e os equipamentos, secretário, da pasta responsável por essa limpeza das valas e córregos?
0: Então, Braço do Norte, ele, principalmente o centro de Braço do Norte, ele cresceu, né? Num lugar que era muito alagado, né? Um banhado, né? Principalmente aqui no centro da cidade e na periferia em volta. Isso é um problema. A gente tem córregos, né? Córrego Santo Augusto, que passa no centro da cidade. Nós temos o Rio Braço do Norte, que tem uma caixa larga, passível de inundação. Tem o córrego Rosalina, que também ele sempre transborda, né? Isso a gente está assinamos a ordem de serviço do estudo técnico socioambiental justamente para fazer um estudo em cima disso e a gente minimizar todos esses problemas. Mas o nosso maior problema hoje realmente, né, é as chuvas que acontecem na nossa região, onde os córregos recebem toda essa carga de água e acaba transbordando e dando um problema sério, tá? Mas a gente está fazendo aqui para minimizar, fazendo a limpeza da vegetação, do sujeira, o pessoal. A gente tem também feito um trabalho de conscientização para não jogar resíduos nos córregos. A gente encontra sofá, a gente encontra fogão, armário, guarda-roupa, roupeiro, colchão, né? Tampando, muitas vezes obstruindo as saídas e a saída dos tubos desse excesso de água que vem das chuvas. Então, não é só um trabalho de limpeza, é um trabalho de conscientização, e também a gente conta, né? A gente conta com a população para que não jogue esses resíduos nos cursos d'água, que isso, em algum momento, que o lixo que tu jogou num curso d'água, ele vai voltar para tua casa, se houver uma inundação. Então também é um trabalho de conscientização, e a gente pede para a população, né, jogar o lixo no lixo, que é o correto, né?
1: É verdade, a população se conscientizando evita estragos futuramente na cidade e até mesmo na sua própria residência. Então é importante reforçar esse recado também nos microfones da Tubá. Secretário, e hoje a estrutura de defesa civil em Braço do Norte, como é que está? Pessoal, equipamento, a preparação para um possível evento climático adverso, como vem alertando os climatologistas?
0: Defesa civil de Braço do Norte, ela é coordenada hoje pelo senhor Fernando Longuin, que acreditamos que nos próximos 10 a 15 dias vai ser feita uma alteração, vai vir uma nova pessoa para ficar responsável pela parte da Defesa Civil, levando em conta que o atual, né, vai ter outras atribuições dentro da gestão do prefeito Laurinho e do vice Duda. Quanto à parte de estrutura, de equipamentos que a gente tem, né, a gente conta também, né, com os equipamentos muito robustos na infraestrutura, como caminhonetes, patrolas, tratores, aonde a gente também consegue usar tudo isso que o prefeito Lauro nos últimos 12 meses adquiriu para a Secretaria de Infraestrutura. Nossa Defesa Civil, ela não tem uma estrutura robusta como tem outras cidades maiores, mas a gente tem um intercâmbio muito bom entre todas as secretarias, onde todas se ajustam. Inclusive, isso foi tema de uma conversa que foi feita semana passada com as outras secretarias, para que todos os secretários coloquem à disposição da Defesa Civil todo equipamento, todo o pessoal necessário, né, no caso de algum sinistro aí maior que envolva alagamento, que envolva pessoas que fiquem desabrigadas.
1: É verdade. Nesse sentido, secretário, você comentou também do âmbito da assistência social, né? É possível, a gente torce para que nunca aconteça, mas caso venha esse evento climático, pode ser que sejam necessários abrigos, acolhimento a essas famílias, que sejam retiradas preventivamente das suas casas. Como é que está esse âmbito também da assistência social em Braço do Norte?
0: Para isso, a gente conta com a expertise da secretária Vanusa Sebold, né, que está fazendo um ótimo trabalho na Secretaria de Assistência Social. Por isso que nós já mapeamos alguns pontos, né, que sejam que possam receber essas pessoas, se houver um problema muito grande, né, para serem abrigadas. A gente tem, por exemplo, o centro de idosos, que fica num lugar alto, de fácil acesso, né, tem vários acessos para chegar nesse ponto. Se alagar uma parte da cidade, tem como chegar por outra, né, e é uma estrutura grande, com banho, disponibiliza banheiros, cozinhas, tem um espaço grande. Se acontecer alguma coisa, a gente espera e reza que não aconteça, mas a gente tem que estar preparado sempre para o pior. Então, a Secretaria de Assistência Social, ela também está inserida em toda essa conversa que foi feita semana passada, para que, se acontecer alguma coisa, a gente está preparado. Eu sempre digo, né, essas reuniões que a gente faz, quando a gente fala de possíveis problemas com alagamentos e pessoas desabrigadas, é igual seguro de carro, né? A gente nunca quer usar, mas sempre é bom ter. Então, a gente já deixou tudo organizado. Repito aqui, a Secretaria de Planejamento já começou semana passada a fazer o levantamento de todos os pontos de alagamento e os pontos que a gente sabe que são, né, que é o calcanhar de Aquiles, que a gente sabe que com certeza vai dar problema, né? Nesses pontos a gente já, né, tá fazendo a limpeza. E alguns outros pontos que no passado não tinham alagamento, mas a gente acredita, por estudos que a Secretaria de Planejamento, a Secretaria de Obras fez, podem dar problema, a gente também vai fazer essas intervenções. E para isso a Secretaria de Assistência Social é extremamente importante, porque tem a expertise, né, da assistência social para conversar, para receber, para dar um norte aí, para dar um caminho para alguma pessoa que se ficar desabrigada. Não deixar essa pessoa numa situação pior do que ela vai estar no momento.
1: Muito bem. Secretário, a sua pasta é muito central nessas questões, né? A administração é a pasta que cuida do recurso da prefeitura e que os outros secretários vão bater na sua porta, né? Eu preciso do recurso para a questão tal, para preparar a questão tal. Então, imagino que você esteja muito por dentro dessas ações e das demandas também dos secretários nessa preparação, né?
0: Tanto é que na última semana nós já mandamos um comunicado a todos os secretários perguntando o que cada um necessita de suplementação orçamentária, tá? Então, assim, nós já estamos prevendo também isso, o que cada um precisa, o que a planejamento precisa, o que a obra precisa, o que a assistência social precisa, né? Para, se acontecer alguma coisa, se precisar suplementar alguma coisa, a gente já está preparado com isso.
1: Importante, viu? Preparação para o El Niño, que vem sendo alertado principalmente aqui em Santa Catarina. Secretário Marcos, algum ponto que não abordamos e você gostaria de tratar com a audiência da Rádio Tubá, que chega muito bem aí no seu município de Braço do Norte? O microfone à sua disposição.
0: Então, nos últimos 15 dias, o que mais vem se falado mesmo é referente a possíveis tragédias que vão acontecer devido ao El Niño, ao excesso de chuvas. Eu acho que isso é o mais importante que a gente tem que fazer. A Secretaria de Administração e Fazenda, ela acaba tendo esse trabalho de ouvir e fazer essa coordenação de todas as outras, mas mais importante, que eu digo, não é mais importante, mas tão importante quanto, né? É a Secretaria de Desenvolvimento Econômico, né? Que tem todo esse trabalho de fazer essa, né, essa engrenagem toda virar, funcionar. Ela tem, além da função de desenvolvimento econômico, ela tem uma função de governança institucional, com franco acesso em todas as outras secretarias, inclusive com algum poder de decisão perante algumas situações que são conversadas, e isso é importante também, né? Além de secretário de administração e fazenda, eu sou secretário de desenvolvimento econômico, que é uma secretaria tão importante quanto as outras, que tem esse trabalho de, né, fazer essa engrenagem toda, que é todas as secretarias do município de Braço Norte girar.
1: Secretário Marcos, muito obrigado pela disponibilidade, pela conversa conosco aqui na Rádio Tubá. Seguimos sempre à disposição para o que for assunto, o que for pauta no município de Braço do Norte. Conte conosco. Um abraço, viu?
0: Um abraço, contem com a gente também quando precisarem.
1: Muito bem, conversamos com Marcos Vieira, secretário de administração de Braço do Norte, falando da união, da mobilização das secretarias do município na prevenção de eventos climáticos adversos, com o aviso do El Niño, que chegará com força no Brasil e em Santa Catarina. A prefeitura de Braço do Norte se mobiliza para a preparação de possíveis eventos adversos. Informações que você ouviu aqui na reportagem da Tubá.
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5: Ok, 9 horas com pontualidade. Vamos então ao papo reto. Antes, né? Só gostaríamos de justificar, tem um barulhinho aí, um ruído, porque está sendo feito um trabalho aqui na cobertura da estrutura da Rádio Tuba. Então, se você está ouvindo, não é nada com o rádio, e sim com o trabalho que está sendo realizado aqui. Haroldo Silva Dura chegou aí, né? Olha, meu camarada, eu fiquei até com medo dele. Muito bom dia.
6: Ele não tem o que falar de mim, né? Antônio, bom dia, Antônio. É um prazer estar aqui. Bom dia, amigo Everton, Luiz. Bom dia a você, amigo telespectadores, amigo radiovintes da potência da 104.9. A política está fervendo. Não tem. A partir de 6 de abril começou tudo. As mentiras estão vindo à tona e muitas coisas hão de vir. Cuidado. Muitas toque, toque, toque. É a Polícia Federal chegando no Rio de Janeiro nesse exato momento agora e pegando lá, fazendo uma busca e apreensão no governador Castro. Então, olha. E tem gente que não aprende, tem gente que continua fazendo a mesma coisa, a mesma bobagem, e tudo certo. Ah, mas tem aquela máxima, faz, vai preso, depois solta, tal, tal. Não, tudo certo, mas tudo certo, deixa pra lá. E depois volta a circular no mesmo meio social. Mas tem que acabar com isso. Tem que acabar com isso, porque é muito difícil. Estou à tua disposição, Antônio Bento.
5: Ô, Dura, eu não sei por quê, né? É claro, tem notícias circulando, causando impacto no Brasil sobre o Banco Master, agora com ele, o filho do ex-presidente Jair Bolsonaro, Flávio, que é pré-candidato à presidência da República. Por que você pega tanto no pé do Flávio Bolsonaro, Dura?
6: Eu nunca peguei no pé do Flávio Bolsonaro, agora que eu começo a pegar. A partir de agora, ele está num hall de discussão e debate. Ele mesmo se colocou diante de um debate nacional que é sobre corrupção. A gente fala de corrupção, que ela é endêmica, que ela é isso, que é aquilo, que é desde o tempo de Cabral, desde o tempo da República, no Império, a gente fala sempre isso. A história sempre nos remeteu à sacanagem, principalmente no órgão público. É isso, por isso que a gente tem que falar. Agora, eu gostaria de te perguntar, eu vou te fazer essa pergunta, sabe, Weber? Ao Antônio Bento, você escutou o áudio, né? Vazou o áudio. Qual é a sua opinião em relação a isso?
5: Sim, por que essa pergunta para o Antônio Bento?
6: Não, porque você é um defensor amargamente, né? Não tão iludido, mas bolsonarista. Então, eu gostaria de saber isso. Agora, a briga é minha.
5: A briga é minha? Ô, Dura, olha, eu tenho opinião.
6: Eu tive com a Maristela essa semana.
5: Exatamente, depois a gente vai falar. A minha opinião é o seguinte, é que tem que deixar evoluir a conversação, inclusive a investigação. A investigação, porque por enquanto, né, houve esse áudio do Flávio Bolsonaro com o Forcaro, de que foi pedir dinheiro para o filme do papai, Jair Bolsonaro, né, e que esse dinheiro não tem nada a ver com o lado pessoal, e sim com o filme que estava sendo preparado aí do ex-presidente Jair Bolsonaro. Então está evoluindo, vamos aguardar. Eu não sou jurista, eu não sou policial, não estou investigando, vamos aguardar para ver o que vai acontecer. Esta é a minha opinião.
6: Tá, Antônio, nós temos dois lados de debate. Primeiro agora, você e puxa
5: um o lado... E tem um detalhe.
6: O lado investigativo, eu quero falar para o lado
5: só
6: político.
5: Só acrescentando, se ele tiver algo que ele fez errado, tem que ser punido, sim.
6: É claro que tem, né, Antônio? Claro. Já tem, né? Então, para aí. Nós temos dois viés, que é o lado investigativo que você falou, e agora vamos analisar o lado político. O investigativo é querer saber onde é que está esse dinheiro, 61 milhões de reais. E essa intimidade toda de um candidato, de um pré-candidato à presidência da República, certo? É, essa intimidade toda com o maior caloteiro bandido financeiro do Brasil que apareceu, nem a Lava Jato. Nem a Lava Jato, que só alimentava lá os empresários, alguns empresários das grandes empresas alimentavam lá a corrupção, nem no Petrolão, né, foi tão grande quanto no Banco Master. O que que aconteceu? O que acontece que o senador Espírito de Almin falou sábado aqui, que eu perguntei sobre o Master, o Banco Master, ele é assim, se você colocar a mão num balai e tirar um siri, vem uma sirizada. O balai vem todo mundo grudado no outro. E não levou dois dias depois, estourou essa bomba do Flávio. Vamos analisar politicamente com calma, sem paixão, sem ser apaixonado por A ou por B. Se bem que a política leva a gente sempre a definir isso. É, o povo, o Flávio Bolsonaro, esse caso não vai atingir de maneira alguma o eleitor bolsonarista cristalizado. O que significa isso? Qualquer escândalo que tenha, que apareça mais do que esse, que é um escândalo político, sim, não vamos tapar o sol com a peneira, não adianta. É, por mais que tenha outros escândalos, seja com Flávio ou com outro do lado bolsonarista, esses votos, eles já são cristalizados, já estão enraizados. Nada tira esses votos do Flávio. O que tira os votos são os votos independentes. O que é o voto independente, Dura, que estás falando aí? O voto independente é aquele voto que não é nem bolsonarista e nem é lulista, ou não é nem de direita nem de esquerda. É aquele voto que caminha em cima de um muro, por exemplo, e que fica analisando os dois lados, fica observando os dois lados para tomar uma decisão de voto. Isso acontece em cada eleição. Pode ver que a diferença sempre é 1,5%, 1% de cada eleição. O que aconteceu em 2022 em relação a Lula e Bolsonaro? O que que esse voto representa? Representa uma eleição. Este voto é o voto perigoso, certo? É o voto que não aceita esse tipo de escândalo, que não tem lado. Este é o voto, chamado voto independente, que as pessoas, elas ficam analisando no seu todo. Certo? Mas é classe média? Não, pode ser classe média. O instruído, digamos assim, aquele que estuda, que lê, que se informa, tal. Esse voto não é o voto partidário. O voto partidário dele está cristalizado e pode acontecer o que aconteceu. Toda desculpa que ele falar é bem aceita. Bom, para o Brasil, politicamente, isso é péssimo. Isso é horrível o que aconteceu. Era um nome que vinha subindo, que vinha batendo na cola ali do Lula, que estava ali, para e passo, passando 1%, passando 0,5% nas últimas pesquisas até agora. Digamos assim que seria uma esperança de mudança, que o bolsonarismo estava trabalhando essa questão do Flávio Bolsonaro. O Brasil, em algumas regiões, realmente estava com essa tendência de realmente ter votado de mudanças. Tem essa tendência. Em outras regiões, a continuidade é importante, sabe? Então, estava esse embate legal. Mas como surgiu essa questão aí? Como surgiu essa questão? Como surgiu essa questão do Banco Master do Flávio? Aí, cara, coisa complicou. Esse lado político, essa vantagem tal, poderá atacar e poderá ser prejudicial. E é, porque não tem como provar, não foi simplesmente pedir um patrocínio. Eu quero pedir um patrocínio pro filme do meu pai. Você pega a conta dos diretores do filme, dos produtores do filme, essa, banco tal e a conta tal. Pronto, é um patrocínio, assina aqui, em quantas vezes você vai pagar? Eu vou pagar em 10 vezes, 12 vezes. Ok, não é errado isso, patrocinar filme, patrocinar arte, patrocinar isso ou aquilo. Não é problema, certo? Eu tenho patrocinadores meu do programa. Mas todos eles têm contratos, todos eles assinam um contrato, certo? E o que que acontece? Aí que está o problema. Tem o contrato, mas não se sabe onde é que está o dinheiro. Que agora, o novo momento é saber onde é que está esses 61 milhões de reais. Para onde é que foi parar esses 61 milhões de reais? O produtor disse que não recebeu, e o produtor do filme disse que não recebeu, que não apareceu e coisa parecida. Bom. Dura, como é que isso vai afetar a relação de candidato? O PL, a direita, a direita já estava rachada, porque o Centrão não estava aceitando muito o Flávio Bolsonaro. Já aconteceu com o Ciro Nogueira, semana passada. Levou uma semana, estamos esquecendo o Ciro Nogueira. Agora chegou no núcleo mais duro, ainda mais forte, que é do Flávio Bolsonaro. O que que vai acontecer? As investigações. Mas, Dura, vai até quando essa investigação? Digamos, como é um pré-candidato à presidência da República e é o número um, digamos assim, do processo eleitoral pelo lado da direita nessa eleição, poderá ter problema seríssimo. Vai demorar mais a sair, porque a esquerda não vai deixar isso barato. As sessões na Câmara Federal essa semana foi de sangue, né? A esquerda deitou e rolou com as suas razões, fazendo o seu papel. E a direita não se defendeu tanto. A direita não se defendeu, calou até o próximo escândalo. É grave o que aconteceu, porque se uma pessoa fez isso com a intimidade de que ele falou ao telefone, não pode ser presidente de 220 milhões de brasileiros. É uma opinião que eu tenho. Eu acho que ele, mas está se explicando, tem que se explicar. Não, tem que se explicar para a população, mas tem que convencer realmente essa explicação. É o que eu penso. Vai ter problemas, é uma situação grave, não vamos tapar o sol com a peneira. Não tem candidato à altura. O Tarcísio não pode ser o candidato, porque a própria família, claro, não deixou ele ser candidato. Por isso que ele vai ser candidato à reeleição, não pode mais ser candidato a presidente da República. A direita tem uma. Ontem saiu uma corrente muito forte dizendo que Michele Bolsonaro poderá substituir o Flávio Bolsonaro. Poderá. Mas a quem decide quem vai e quem não vai é a família, né? Então, é o sobrenome. Então, eu acho muito ruim pro Brasil, eu acho péssimo para a democracia isso, e a gente fica se acostumando com escândalos. Eu acho que vai vir muita coisa por aí ainda.
5: Na verdade, escândalos e mais escândalos, isso não dá em nada. Você sabe muito bem disso, né? O Mensalão, o Petrolão, isso aí acabou em nada. E vai acabar também. Só que agora estamos numa época pré-eleitoral e que Flávio Bolsonaro é um pré-candidato. Realmente isso aí pode impactar fortemente digamos, numa possível eleição de Flávio Bolsonaro. Mas vamos aguardar.
6: Porque eu acho que ele não aguenta, ele não vai aguentar o Rojão, na minha opinião.
5: Não só na política,
6: mas na minha opinião, ele não aguenta o Rojão. O Rojão é muito pesado, a bomba é grande.
5: Tem envolvidos aí no Banco Master, Dura.
6: Como?
5: É, tem ministros aí envolvidos.
6: Sim, sim, mas aí está se falando, só se faz o comparativo da esposa do ministro Alexandre de Moraes. É claro, o escândalo, como é que um cara envolveu tanta gente, né? Do meio político, do meio do judiciário, do meio do executivo, do meio de tudo. Como é que ele envolveu tanta gente? Aí eu fui fazer uma pergunta para um psicólogo outro dia, ela disse, não, porque o dinheiro traz dinheiro, mas todo mundo acha que dinheiro fácil é assim, ninguém vai ser descoberto. Essa é a máxima que nós temos que acabar no Brasil. Essa é a máxima de dizer o seguinte: roubar dinheiro público é bom para ti. Mas você sabe que é por isso que tem que incrementar, incentivar mais as polícias, tal, né, para combater esses negócios. Porque mesmo combatendo, continuo fazendo. É incrível. E isso vai ter uma repercussão muito grande e vai ter reflexo, claro, nos estados.
5: Dura, vamos agora falar sobre Romeu Zema, que ex-governador de Minas Gerais, pré-candidato à presidência da República do novo partido, e ele não poupou, né? Ele colocou o Flávio no meio dos leões.
6: O Zema, sinto muito falar partido novo, mas eu vou falar uma coisa que pela porcentagem que ele tem nas pesquisas eleitorais, ele está dando tudo de si, né? Mas não pelo Brasil, para ele, como candidato. O Zema, que nós tínhamos assim pelo Amoedo, em 2018, o Amoedo também, nós tínhamos um sentimento de mudança, quando ele foi candidato a presidente do Novo, depois sumiu da área. O Zema não deixou o defunto esfriar um pouquinho, uma hora depois do Intercept publicar que o vazamento do Flávio Bolsonaro, o Zema, uma hora depois, fez um vídeo que deu o que falar. Os liberais estão apavorados, estão com ódio do Zema. Até porque o Zema sentou, tomou cafezinho com o Flávio Bolsonaro e tinha tudo para ser o vice do Flávio Bolsonaro. Como é que o Zema muda tão de repente assim? Como é que o defunto tá ali, nem começou a rezar Ave Maria pro defunto Pai Nosso, o Zema já tá dizendo, olha aí, estão vendo o que aconteceu? Tem que se explicar, inadmissível e tal, então detonou. E ainda por cima elogiou um pouco, querem falar do Lula? Querem falar do PT? Fico fazendo a mesma coisa, tá entendendo? Então, isso repercutiu. Não repercutiu nada o negócio do Flávio, talvez repercuta politicamente dentro da frente do Partido Liberal, os votos cristalizados, talvez não tanto. Mas quando Zema abre a boca para falar contra, né, tudo isso, o que é que aconteceu? Aqui em Santa Catarina a reação veio. O partido do Zema, o Partido Novo, ele está coligado na chapa com Jorginho Melo, que é o Adriano Silva, o prefeito de Joinville, o ex-prefeito de Joinville. Aí, imediatamente, o Novo daqui fez uma carta aberta, uma nota, né, à imprensa, dizendo, olha, nós não temos nada com isso, com o que o Zema falou, olha, nós não temos nada, o problema é do Zema, o problema não é nosso, nós aqui estamos nos dando muito bem. Isso prova a fraqueza do Partido Novo. A Júlia Zanatta, a deputada Júlia Zanatta, queira ou não queira, já começou a fazer um vídeo pela sua coragem. Eu quero dizer que isso tem que ter muita coragem e personalidade da própria Júlia Zanatta politicamente falando. Ela chegou, pegou a sua live que ela gosta de fazer sempre, e o que que acontece? Detonou, botou fogo no parquinho, nesta coligação entre o Novo e Jorginho Melo. Quem ficou com a batata quente na mão de Novo? Jorginho Melo. Então, tudo cai lá. E a Júlia disse assim: eu não admito, certo? Se eu fosse a dona do PL, se eu fosse a responsável pelo PL Santa Catarina, eu já tinha dado um pontapé, sei lá, no Novo. Não seria mais o vice do Jorginho. Foi gravíssimo o que a Júlia falou ontem, mas falou, quando eu digo com personalidade, ela falou com uma certa segurança que ela pode levar o núcleo dela, do PL de Santa Catarina, a ter problemas com, ali com o Jorginho Melo e o novo de vice. Porque o que o Zema fez para os liberais foi uma traição, foi uma traição. Sendo uma traição, teve reflexo onde eles estão coligados. Estão coligados aqui. E aí a Júlia Zanatta não aceitou esse jogo, fez uma live, essa live está na minha coluna, inclusive no noticiário de hoje, tá na minha coluna, e aí a fala do Zema junto, e aí eu não discordo da Júlia Zanatta de maneira alguma agora, nós temos que ser justo na fala, porque a Júlia, ela como ela defende, ela é mais do que bolsonarista, certo? E ela conhece a família do Bolsonaro, evidentemente que ela foi em defesa na hora. É como você disse no seu comentário, olha, eu tenho que certificar desta morte, eu tenho que fazer as investigações, eu tenho que ter a palavra oficial, porque está em sob investigação. Concordo, mas ela, o defunto já foi declarado, só falta dar o atestado de óbito.
5: Só falta cremar.
6: Não, o atestado de óbito, para dizer assim, onde é que vai estar, onde é que morreu de quê, né? O Flávio, se morrer, e deve morrer, vai, a gente já sabe qual é a morte, né? Qual é o diagnóstico. Mas aqui, a coligação, o Jorginho novo, mais uma vez o governador tem que sair em campo, mais uma vez com a sua habilidade de eleições vitoriosas e tudo mais, vai ter que sair em campo para acalmar os liberais, acalmar. A esquerda é normal falar. O reflexo da esquerda nacional falar aqui no estado é super normal. E aí o Matheus Madeira já fez um vídeo dele ontem, o TikTok dele, o Afrânio Bopré do pessoal já fez também o seu vídeo, é normal falar, o Décio também já fez o seu vídeo, Décio Lima, é normal e aceitável, porque são candidatos, ou menos o Matheus, são candidatos, tem que de alguma forma faturar um pouquinho em cima disso, mas a deputada Júlia Zanatta, ela pegou uma flecha e tocou no coração do Partido Novo da Coligação. Vai responder aí pro Jorginho, vai ter consequências esta fala da deputada Júlia Zanatta, hein? Vai ter problema.
5: Diante desse cenário todo, inclusive voltando aqui para Santa Catarina, agora com o Novo e Jorginho Melo, Adriano Silva na chapa de Jorginho Melo, é claro, a tendência lógica é dar uma crescida no trabalho aí de campanha, de pré-campanha do João Rodrigues, que é um outro candidato de direita dura.
6: Não, perfeitamente. O João Rodrigues, ele ainda não falou sobre isso, né? Não escutei um áudio sobre isso.
5: Não falou.
6: Não falou. Mas sábado passado, com aquela pergunta da jornalista Maga, né? Aí o João, tem um vídeo do João hoje, né? Dizendo, ontem, saiu ontem, dizendo que ele é de, não existe só uma direita, um candidato de direita, existe a extrema direita, conceituou o Jorginho Melo uma direita de extrema e ele uma
5: direita moderada.
6: Moderada. Então já começou a ter o reflexo ali do João Rodrigues e Jorginho Melo, que querem monopolizar essa eleição. Ah, que barulho! Pelo amor de Deus, uma baixadinha, difícil. Não tem problema. Mas tudo bem. Tudo o bem. João Rodrigues, ele fez um vídeo e nesse.
5: Vamos lá, Dora.
6: Aí em cima, estou aqui em cima?
5: É isso aí.
6: Meu Deus, que difícil. Tá difícil trabalhar desse jeito. E aí, o que que acontece? O João Rodrigues vai sair, quero saber a opinião. Porque o candidato do João Rodrigues é o Caiado, tá? Que se calou, deu uma caladinha, tá muito quietinho o Caiado. Agora, se o Flávio cair, eu acho que, sei lá, vai cair, aí vai ter outro desbromado. Quem que pode faturar em cima disso? O João Rodrigues? Não, eu não acredito. O Jorginho é que perde.
5: Só reforçando aí, né? Esse ruído forte em função de um trabalho de motosserra que está sendo realizado aqui na cobertura da Rádio Tubá.
6: Nossa, então, que barulho! Não dá nem para raciocinar.
5: Você está entendendo aí o barulho, o ruído no seu rádio. Vamos lá, Dura.
6: Nós estamos no estúdio B, né?
5: Exatamente,
6: nós estamos arrumando o estúdio A.
5: Vamos lá. Dura, sobre, você já falou, mas pode estender um pouquinho mais sobre o seu comentário de uma possível desistência de Flávio Bolsonaro em função de tudo o que aconteceu e a Michelle voltar com força total, Dura.
6: É uma tendência, porque existem as correntes, né? As correntes estão falando em que ele deva desistir, porque ele tem que provar onde é que está esse dinheiro. A polícia está rastreando, né? O COAF já está rastreando esse dinheiro. Ah, caiu no advogado do Eduardo lá nos Estados Unidos, no Texas, num fundo investidor lá no Texas. Tudo bem, onde é que está esse dinheiro, quem é que está gastando, enfim. Eu tenho impressão que daqui para frente, agora a onda não é mais o áudio vazado. Agora é saber onde é que está o dinheiro.
5: A grana.
6: A grana, a origem, não, tem 61 milhões. Foi o Vorcaro que mandou, foi o Banco Master que deu. Agora, deu para quem? Deu para quem? Tá, onde é que tá esse dinheiro? No cinema não entrou. Então, essa vai ser o grande questionamento a partir de semana que vem, desse final de semana. Mas eu acredito que a Michelle ainda não tem corpo, não incorpora muito essa questão política, né, a nível nacional. A nível nacional. É, não é só o Sul, não é só, né, aqui que nós conhecemos, nós lemos, a Michelle Bolsonaro. Tem que ver o Brasil inteiro. Não é fácil, né, chegar a encarar uma situação dessa. Não é. Até porque ninguém foi penalizado. Ah, caiu um avião, o Flávio caiu. Claro que caiu um avião, caiu um terremoto, né, na cabeça do Flávio. Ah, caiu lá um avião, ah, caiu, deu um desastre lá, tal. Houve um acidente, não deixou de ser candidato por isso lá. Aí sim, aí ela entraria com a comoção social, uma comoção muito forte, ela poderia pegar alguma situação dessa. Mas nessa situação de corrupção que está posta em sendo investigada, essa situação eu acho que ela não vai ter muito ganhos dentro da própria direita.
5: Beleza, para finalizar, Dura, amanhã sábado, no Entrevista do Bar, o Jorge Kohn.
6: O deputado do MDB da Murel, MDB da Murel, ah, mas a Eletrice também é do Edinho. Ela é do MDB, ela é candidata, mas os diretórios, praticamente, eles adotaram o Jorge Kohn. Jorge Kohn, que foi vereador ali em Braço do Norte, né?
5: Foi prefeito de Orleans,
6: depois foi para lá fazer a vida profissional, encostadinho aqui da Murel. Até porque Orleans era Murel antes. O Jorge Kohn vai estar aqui amanhã. A Letrice deve vir no mês que vem também. Vou dar espaço praticamente para todos os nossos pré-candidatos daqui. E ele estará aqui amanhã no meu programa e vai falar sobre suas propostas, o que pensa, sobre tudo isso que nós comentamos aqui, tá certo? Então, amanhã é imperdível, a partir das 10 horas, o candidato do MDB, um dos candidatos do MDB, estará aqui comigo a partir das 10 horas.
5: Beleza, Dura? Aquele abraço.
6: O Expedito Micho tá vindo aí, hein? O Expedito Micho tá trabalhando muito, muito, muito, muito.
5: E é um bom nome, hein?
6: Né? Um bom nome, e eu quero falar mais dele na segunda-feira, tá certo?
5: Beleza.
6: Um grande abraço, bom final de semana e até amanhã a partir das 10 horas aqui na Tubá.
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5: 9:26, fim do Show do Rádio. Obrigado pelo carinho da sua atenção, audiência. O programa volta na próxima segunda-feira. E eu volto daqui a pouquinho, a partir das 10, no Rádio TV Justiça. O Everton começou aí, não sei porquê. É isso aí, vai ter um mini camarote agora com o Bruno, um musical até às 10. E das 10 às 11 tem Rádio TV Justiça. Você tem alguma dúvida na área judicial? Prepare aí a sua pergunta, pode já nos enviar que vamos repassar para os magistrados.
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5: 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A hora certa.
6: Rádio Tubá informa a hora certa. São 9:30.
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0: E a galerinha, muito bom dia pra vocês. Estou chegando aí, tô na área, iniciando mais um Camarote da Tubá, aqui na Super Tubá FM 104.9, a melhor, a mais ouvida, a mais tradicional, a incomparável. Bora que sextou, hein? Hoje então, galera, sexta-feira, 15 de maio de 2026. Hoje é dia do gerente bancário, dia do assistente social, dia internacional da família. Hoje também é o dia nacional do controle das infecções hospitalares, dia internacional do serviço de informação aeronáutica, dia nacional de conscientização da mucopolissacaridose e dia internacional da latinidade. Muito prazer, muito bom dia. Sou Bruno Vandresen, estou aqui na apresentação e sonoplastia do Camarote, que conta com as gravações do Lucas Marcos Carvalho, a direção geral do padre Rafael Uliano.
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0: estamos outono, tempo nubladinho agora em Tubarão, né? Temperatura marcando 19 graus, umidade relativa do ar em 78%.
1: Durante 4 dias, deu pra perceber.
0: Participa, interage, pede a sua música. Destacando que hoje o camarote é bem curtinho, é só até as 10 horas. Já já Rádio Justiça pra você, tá? Nosso WhatsApp então, 3626-5177. E aí, a música que você quiser que eu rodo pra você com o maior prazer, tá? Bora! O cardápio do dia hoje traz Léo Canhoto Robertinho, não é hoje não. Alô Pedro, de Pescaria Brava pra você, meu querido. Menos é mais, champanhe e pagodinho bom, né? Padre Antônio Maria, Maria, minha mãe Maria. Pra Maria Salete de Rancho Queimado, pra Dona Isaura e o Paulo Carola também, tá? E ainda Roberto Carlos, Lady Laura. O Toninho pediu essa, né? É só isso mesmo hoje. Então, abrindo os trabalhos, não é hoje não, com Léo Canhoto e Robertinho. Pedro, de Pescaria Brava pra você, meu querido. Agora 9 horas 35 minutos. Bom dia.

0: Eu falo pra você, você paga o que deve pra Najib, senão o Najib manda prender você no cadeia.
1: Tá bom, malandro, eu vou pagar, mas só que não é hoje não, falei?
0: Falou, tá falado, né?

0: Resenha só começando e já quase terminando. Mas há tempo aí de você pedir uma música especial, tá? 3626-5177. Sextou, né, rapaziada? Ei, qual é a boa do final de semana aí pra vocês, hein? Finalzinho de semana aí vai ter movimento. Arena Multiuso, né? Eventos comemorativos ao aniversário de Tubarão, tá se aproximando. Uma agenda cultural aí bastante extensa, né? Bem variada também. Tem rock, tem pagode, tem um pouco de tudo aí. Fazendo já os recados aqui do WhatsApp 3626-5177.
1: Bom dia, Bruna, aqui é Maria do Baixo.
0: Fala, Maria, bom dia.
1: A música que eu vou pedir hoje, Manuela com Fernando Mendes.
0: Errou, hein?
1: Não é com Fernando Mendes, é com, esqueci o nome do cantor, mas é Manuela.
0: Agora vai, ó.
1: A música é com Júlio Iglesias.
0: Opa.
1: Manuela.
0: Aí sim, aí foi. Valeu, Maria, aquele abraço e um bom final de semana. Julio Iglesias, Manuela pra você. Tá anotado aqui, tá? Mais um áudio.
2: Bom dia, meu amigo Bruno.
0: Bom dia.
2: Olha só, o Bica ontem à noite me ligou aí, cara, desesperado, tá muito triste, diz que é uma solidão lá naquele paraíso, que não dá pra aguentar.
0: Tadinho.
2: Muito triste, semana que vem ele vai levar a namorada pra lá, a Cida. Não. E semana que vem eu vou lá passar.
0: Daí não vai dar certo, se levar a namorada pra lá já não vai dar certo, já não vai querer trabalhar.
2: Sala com ele também, vou almoçar lá com ele. Já disse pra ele, prepara 2 galos com polenta pra nós comer aí meio dia.
0: Ah, meu Deus do céu.
2: Alô, Bruninho, um abraço.
0: É um forgado também, tu, né, Olíquia? Tu é folgado, né?
2: Tudo bom, bom final de semana pra vocês e pra família, pra ti aí, pra família. Falou.
0: Valeu, meu querido. Grande abraço e um bom final de semana pra ti, pra patroa. A patroa tá te alimentando bem aí? Qual é o cardápio de hoje aí? Vai, manda. Bom dia, Bruno. Manda um abraço pro Jaquinho. Alô, Jaquinho. Jailson, Teta, Kazan, tamo junto. Bom dia, Bruno. Sextou. Alô, Valdir Sandrini. Aquele abraço pra você, rapaz. Boa sexta, bom final de semana. Bom dia, Bruno. Desejo a você e família um bom fim de semana. Muito obrigado a você, Dona Ilze, Louro, Cris.

acontece, né, flamenguistas? Acontece. E a Chapecoense, né, cara, que eliminou o Botafogo também. Coisa linda. Mas mais sobre futebol, Copa do Brasil, futebol aqui da nossa cidade, às 11 horas do Bola em Jogo, tá? Acho que hoje o Lucas Marques não vai nem chegar perto do Giovani. Não sei por quê. Dizendo pra mim que é sobrenatural. Não pagou de ar. Grupo Menos é Mais, champanhe, bora!

0: galerinha, fim da primeira parte do Camarote. Já tem dobradinha musical, de repente até dose tripla pra você, né? Pra encerrar os trabalhos hoje. Hoje é Vapt Vupt, é rapidão, porque 10 horas tem o Rádio Justiça.
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0: Aproveitando aqui, trazendo mais participação, vai.
2: Oi, bom dia, Brunão.
0: Fala, Guarezi, bom dia.
2: Bom Regis da Neve aí pra mim, obrigado,
0: pode
2: querido,
0: crer,
2: um abraço.
0: Pode crer, vou anotar pra você, Guarezi, bom final de semana.
1: Se liga aí, segura as atrasas.
0: Mais um áudio.
3: Bom dia, Bruno.
0: Bom dia.
3: Ei. Está falando aqui a Dona Maria de Fátima, de Nova Brasília, em Bituba.
0: Uhum.
3: Ô Bruno, eu queria que você rodasse aquela música Casa da Vovó para mim. Uma música muito bonita. Eu ofereço para meus dois netinhos, para minha filha, Samara. Enfim, para todos. Muito obrigado se eu for atendida.
0: Vai bom ser dia. Sim, querida. Bom dia, bom final de semana.
4: Não, o cardápio hoje para meio-dia vai ser um camarãozinho à milanesa.
0: Meu Deus.
4: Quiser comer conosco, vem aí.
0: O degramado tá comendo bem. Esse tá bem alimentado, hein? Há quanto tempo eu não chego perto de um camarão? Eu vou colar aí hoje. Já já volto com mais recado, mais música pra vocês. E agora tem a previsão do tempo, intervalo rapidinho. Participa aí, tá?
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1: Municípios de Santa Catarina registram aumento de nebulosidade nesta sexta-feira. O vento que vem de noroeste promove a formação de nuvens carregadas e pancadas de chuva com raios. Não estão descartadas entre o oeste e o meio-oeste do estado entre amanhã e domingo. No domingo, uma frente fria vai passar por Santa Catarina, espalhando nebulosidade nas demais regiões do estado e aumentando a possibilidade de chuva. A próxima semana pode começar de novo com ar mais gelado e possibilidade de formação de geada em grande parte do estado. Hoje, temperatura máxima de 19 graus e mínima na próxima madrugada de 13 graus em Morro da Fumaça, Morro Grande, Orleans, Paulo Lopes, Rancho Queimado e Tubarão.
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0: É, galerinha, de volta em 9h49. Vamos trazer os últimos recados aqui, ó. Áudiozinho chegando no Whats.
1: Bom dia.
0: Bom dia.
1: Tem uma música com o Antônio Marta, de aniversário hoje.
0: Tá.
1: Sua mãe dele, a Marlene.
0: Ô, Marlene.
1: De aniversário hoje, eu fiz a música do Daniel e Samuel.
0: Uhum. Beleza, na sequência então, alô Antônio Marcos, parabéns, saúde, paz, felicidades pra você, meu guri.
2: Fica bem à vontade de fazer.
0: Fala aí, dona Isaura, bom dia.
3: Oi, Bruno, vamos acelerar aqui. Bruno. É sexta, né, Bruno? Sexta. Bruno, manda aquela música pra mim, Realidade com Anderson Freire. Acho que é isso aí.
0: Raridade.
3: Já não falo certo, ele tá um pouco machucado aqui, ó. Bruno, tudo de bom, uma boa sexta. É sexta, acho que não, né? É quinta hoje? Ah, eu não sei mais nada.
0: É sexta,
3: uma boa
0: mulher.
3: Quinta, tudo de bom, que o Senhor abençoe. Bastante sucesso, bastante paz, amor, tá? Um abraço pra ti, toda a tua família, todo teu ouvinte, tá bom?
0: Dona Isaura está lost, está perdida. É sexta-feira, mulher. Raridade, Anderson Freire, tá anotado pra você. Bom final de semana. Deixar uma dose tripla, então, pro Antônio Marcos. Daniel e Samuel, vencer é preciso. Depois, Padre Antônio e Maria. Maria, minha mãe Maria. Pra Maria Salete, de Rancho Queimado. Pra Dona Isaura e Paulo Carola. E ainda pro Toninho, Lady Laura, com Roberto Carlos. Gente, obrigado pelo carinho da audiência. Tenham todos uma boa sexta, um bom final de semana. Depois das músicas, tem Rádio Justiça com Antônio Bento, tá? Depois, Tuba Notícias, Bola em Jogo. À tarde, eu volto no Informalizando. Tchau, fui.

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0: Olá, são 10 horas e 6 minutos. Muito bom dia. Estamos chegando para mais um programa Rádio e TV Justiça. Como acontece em todas as sextas-feiras, a partir deste horário, das 10 até as 11, tem o programa Rádio e TV Justiça, onde o público ouvinte tem a oportunidade de fazer a sua pergunta. De repente você tem alguma dúvida na área judicial, pode digitar um texto ou então gravar um áudio e mandar para o nosso WhatsApp 3626-5177, né? Este é o WhatsApp da Supertubá. Então, a apresentação de Antônio Nunes Bento, na sonoplastia o Everton Luiz, direção geral do padre Rafael Liano.
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0: Beleza, 10:07. Só para o ouvinte entender, né? Tá um ruído aí, um som de furadeira, motosserra. É que estão fazendo um trabalho aqui na cobertura da Rádio Tubá, no telhado, né? Então, se você está ouvindo, não é nada do seu rádio, não da Tubá, mas é o barulho aí pelo trabalho que está sendo realizado neste momento. Olá, doutor Heron já está a postos? Alô, doutor Heron, juiz aqui do Fórum da Comarca de Tubarão. Muito bom dia, doutor Heron. Tá bugado? Tá sem som, tem que ligar o microfone. Doutor Heron, é isso aí, ligou o microfone aí, funciona. Doutor Heron, ainda não? É isso aí. 10 horas e 8 minutos, então vamos reforçar aqui para o nosso público ouvinte. Você tem alguma dúvida na área judicial? Você está perto da aposentadoria? Você tem alguma confusão perto da sua comunidade, na sua rua, no seu condomínio, na sua casa? Alguma reclamação? Também outra situação? É bom lembrar que, de repente, você casou, você separou e está tendo problema. Então, é só mandar a sua mensagem aqui para o Rádio e TV Justiça. Tudo ok agora, Everton? Ainda não? Então, vamos a um intervalo comercial? Vamos lá, fazer um intervalo comercial, porque depende aí do juiz para fazer aí, para responder as perguntas. Né? Vamos lá.
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0: 13 minutos, Rádio e TV Justiça, nesta manhã de sexta-feira. É isso aí. Vamos então manter o contato, tudo ok agora? Doutor Heron. Alô, doutor Heron, bom dia, tudo bem? Opa, opa, opa. São 10 horas e 13 minutos, confirmando. Bom dia, doutor Heron.
1: Bom dia, tudo bem?
0: Tudo certinho, doutor Heron?
1: Oi.
0: Tudo bem? Tudo bem, doutor Heron?
1: Oi. Consegue ouvir?
0: Tô ouvindo, pode falar.
1: Ah, não, eu tô apanhando aqui da tecnologia aqui. Entrei num computador, não consegui ouvir nada, entrei no outro, não deu certo, agora eu tô no celular. Não sei o que é que houve. Mas bom dia a todos, desculpa aí a demora em conseguir entrar, né? Bom dia, Antônio, bom dia a todos os ouvintes da Rádio Tubá.
0: Beleza, hoje sou o doutor Heron, demais juiz aí para participação.
1: Não, o doutor Ricardo pediu desculpas, mas hoje ele não pôde vir, né?
0: Beleza. Doutor Heron Pizzolatti, vamos lá então a nossa primeira pergunta do ouvinte aqui. Doutor Heron, muito bom dia, diz o ouvinte. Moro há 10 anos, né, com minha companheira, mas, né, até agora não regularizamos nada em papel. Se a gente não ficar junto, se separar, ela tem direito aos bens que compramos nesse período? Estão morando há 10 anos juntos, doutor Heron.
1: Claro, com certeza. Quando a pessoa tem essa união estável, duradoura e etc., então, tudo que for adquirido durante esse período de convivência pertence aos dois. É meio a meio para cada um.
0: Uhum. Meio a meio. O que os dois tinham antes, cada um fica com a sua parte, né, doutor Heron?
1: Cada um. O que era já da pessoa antes da união estável, é da própria pessoa, não é dividido. Uhum. Só é dividido aquilo que foi adquirido durante esse período de convivência.
0: Beleza, 10:16. Gostaria de saber do doutor Heron, de entrada na minha aposentadoria está em processo. Se vier aposentadoria comum, eu posso não querer pegar? Quer dizer, daí ele pode negar, não aceitar mais?
1: Olha, é uma situação que eu não sei dizer com certeza, porque não é da minha área, né, o Antônio?
0: Pois é, de repente ele deu a entrada, está demorando. Se vier, ele pode negar? É a pergunta do ouvinte, então vamos deixar para a próxima, né? Tenho dois filhos com minha ex-esposa, casei duas vezes novamente, né? Inclusive, está pagando pensão e tem outro filho da outra esposa. Ele tem que pagar pensão de todos os filhos das ex-esposas, doutor? Uma pergunta do ouvinte.
1: Se tem 20 filhos de esposas diferentes, tem que pagar para todos, né? Uhum. Filho é filho, não tem, filho não tem preferência. Um pode pagar e o outro não. A obrigação é pagar todos. Quanto mais filho fizer, mais vai ter que pagar.
0: Antigamente era assim, né? Hoje mudou, mas de toda forma, tendo um, dois, três, uma, duas, três esposas, ex-esposas, tem que pagar, né, doutor Heron?
1: Claro.
0: É a lei, de acordo com a lei. Mas ele acrescenta aqui, viu, doutor, onde diz o seguinte, que a renda dele, né, diminuiu. Ele pode pedir também a redução da pensão alimentícia?
1: Pode pedir a redução sem problema nenhum, né? Agora, se vai conseguir a redução ou não, aí é outra história, mas que pode pedir, pode.
0: Qual é a forma que ele deve proceder? Entrar com o advogado e onde, doutor Heron, para ele ter certeza?
1: Olha, o Antônio, ele tem que procurar um advogado ou ir na Defensoria Pública, né, de Tubarão, para pedir para entrar com processo, né? Mas vai ter que ser com advogado, não, ele não pode entrar com processo sem advogado.
0: Ok. São 10 horas e 18 minutos, 10 e 18, é o Rádio e TV Justiça. Eu acho que o doutor Heron está ouvindo aí um ruído, um barulho, é que estão fazendo um trabalho aqui no telhado da Rádio Tubá, doutor Heron, uma motosserra, enfim, esse barulho faz não, parte, né?
1: É isso, não tem problema.
0: Não tem problema, é verdade. Vamos lá, mais uma pergunta do ouvinte. Meu pai faleceu e deixou uma casa, mas meu irmão já mora nela já faz alguns anos e ele não quer sair e não aceita fazer o inventário. Ele pode evitar tudo isso, doutor Heron?
1: Não pode, porque o inventário pode ser aberto por qualquer herdeiro. Então, se ela é filha, ela tem legitimidade para entrar com o inventário. Então, ela tem que procurar um advogado e entrar com o inventário. E o fato de estar morando na casa, isso não significa que ele vai ter direito na casa ou vai ter mais direito do que os outros herdeiros, né? Mas se ela procurar um advogado, o advogado vai instruir ela direitinho e se for o caso, entrar com processo de inventário já para resolver a situação.
0: Infelizmente isso acontece com muita frequência, né? De repente pai e a mãe falecem e deixa a herança. Aí um filho ou está cuidando ou mora com os pais, não quer sair mais da casa, mas ele não tem esse direito, até porque a casa é de todos os herdeiros, né, doutor Heron?
1: Exatamente, exatamente, Antônio.
0: São 10 horas e 20 minutos. Diz aqui o ouvinte, mais uma pergunta. Olha, eu cuidei da minha mãe, né, que é idosa, durante alguns anos, mas os meus irmãos nunca apareceram aqui em casa. A minha mãe faleceu, diz ela, né, faz cerca de 3 meses. Agora, né, eles estão vindo até a residência para fazer a partilha, a divisão da herança. Isso pode acontecer de forma legal, condizente, ou vai demorar muito tempo em função do afastamento dos outros filhos, doutor Heron?
1: Aí é muito relativo, né, Antônio? Não dá para dizer. O bom, para um inventário ele ser rápido, tem que ter todos os herdeiros já de acordo, a juntar o plano de partilha e etc. Juntar toda a documentação necessária. Mas quando não tem herdeiros, vai ter que localizar os herdeiros, de repente vai ter que ter uma citação por edital, vai ter que arrecadar bens, enfim, ele se torna um pouco mais lento, mas não dá para dizer quanto pode ou não demorar. Difícil, né, dizer, né, Antônio?
0: É difícil, então tem que aguardar e entrar com o advogado para fazer todo o processo. São 10 horas e 21 minutos, o ouvinte manda aqui um recadinho, onde é o seguinte: olha, Antônio e Ben, doutor Heron, eu moro num determinado bairro aqui da cidade, gostaria de preservar o bairro e também a minha identidade. Eu saio de casa todos os dias por volta das 6 horas da manhã para ir ao trabalho. E ultimamente tem alguns cães soltos aqui e alguns deles acabaram, né, me mordendo. Inclusive tive que ser levada ao hospital, uma senhora. O que eu devo fazer? Qual é o meu procedimento? Devo ir na prefeitura, fazer alguma denúncia, porque a coisa está feia aqui na nossa comunidade, diz a ouvinte.
1: Pode abrir um BO, né? Nesses casos, a gente sempre orienta a abrir um BO, fazer uma comunicação para a Polícia Militar, para que haja uma investigação, uma averiguação, né? E denunciar também junto à prefeitura. Aí, digamos, ataca de todos os lados, né?
0: Pois é, doutor Heron, afinal de contas, existe alguma lei que proíbe cães soltos abandonados na rua e que a prefeitura tem que fazer o recolhimento ou não, doutor Heron?
1: Na verdade, Antônio, o cão, ele é de responsabilidade do dono, né? Então, se o dono possui responsabilidade diante do do seu animal, então ele teria que manter o animal preso. Qualquer coisa que acontecer, a responsabilidade é do dono também. O dono pode responder até criminalmente. Se o cão vier a cometer um, né, morder, enfim, né? Então, o dono é responsável. Mas, de qualquer forma, tem que ser denunciado justamente para que se possa haver uma averiguação e se tomar alguma atitude, digamos assim, né?
0: Se não tiver dono, se não tiver tutor, trata-se de cão abandonado e que são vários. Aí alguém, né, o setor público deve fazer alguma coisa, porque eles não podem estar soltos e causando perigo para a população, né, doutor Heron?
1: É, exatamente. É algo que tem que ser averiguado com muito cuidado, e é o poder público, ele está aí justamente para isso, né?
0: É verdade. Mais uma pergunta. Bom dia, doutor Heron, gostaria de tirar uma dúvida. Meu sogro faleceu e minha sogra também. O filho dele, que mora juntos por 22 anos, faleceu, e com ele eu tenho um filho. Em minha opinião, já é herdeiro dele, e os tios dizem que ele não tem direito. Afinal de contas, tem ou não tem direito, doutor Heron?
1: Se ele é filho legítimo, claro que tem direito, né? Todo filho legítimo tem direito de herança.
0: Todos têm direito, né? É isso aí. São 10 horas e 25 minutos. Se um casal está separado de fato, mas ainda não se divorciou oficialmente, os bens de cada um, compra depois, entram na partilha?
1: Não entendi a pergunta.
0: Os bens que cada um compra depois, entram na partilha?
1: Claro que não. Se já estão separados de fato, aí o que for adquirido depois da separação é da pessoa que adquiriu, não é mais o casal.
0: São 10h26, emprestei dinheiro, pergunta do ouvinte aqui, ó, para uma pessoa da família, sem contrato. Só que, com conversas no WhatsApp, ele não quer me pagar mais. Isso vale como prova numa ação judicial, doutor Heron?
1: Tem que entender que valer como prova vale, mas não é uma prova absoluta, né? É um início de prova. É logicamente que quando o juiz vai analisar uma prova, ele tem que analisar a prova dentro de um contexto, dentro de uma análise das outras provas, de documentos, de testemunhas, etc. Então, não se olha a prova isoladamente, ela vai estar dentro de um conjunto de provas. Aí o peso que ela vai ter vai depender do que for alegado, do que for provado, né? Enfim.
0: Até porque o juiz não sabe se foi verdade ou não, por isso tem que ter prova, né, doutor Heron?
1: Exatamente.
0: É isso aí. São 10h27, mais uma pergunta. Bom dia, gostaria de saber qual a função do promotor de justiça, uma pergunta do ouvinte aqui.
1: Então, o promotor de justiça é um órgão que tem algumas funções. Por exemplo, no direito criminal, ele é o autor da ação penal. Quando se trata de ação penal pública, o promotor de justiça, ele é o autor, ou seja, ele que entra com o processo, né? E ele atua dentro do processo criminal e também atua dentro do processo criminal de ação penal privada. Mas ele também é fiscal da lei, né? Então ele atua em áreas como segurança pública, área ambiental, questão enfim, várias outras atuações. Por exemplo, quando tem menores, atuação em processos com menores, improbidade administrativa, São uma gama enorme de atuações, né, o Antônio?
0: O promotor de justiça, ele pode ser tanto de defesa como de acusação, né, doutor Herol?
1: Sim, ele pode ser tanto de defesa quanto acusação.
0: Uhum. Beleza. São 10h28, vamos então ao primeiro intervalo e o Rádio e TV Justiça volta já.
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0: Beleza, são 10 horas e 33 minutos, Rádio e TV Justiça, nesta manhã de sexta-feira. Não está muito frio hoje, né, doutor Heron? A exemplo de dias anteriores, lá na segunda-feira, né, na terça e até na quarta, a coisa estava gelada, mas hoje deu uma aquecidinha aí para amenizar o frio. Vamos lá.
1: Tá. Hoje está mais ameno, né?
0: Mais ameno, é verdade. Ouvinte manda pergunta aqui para o doutor Heron. Diz ao ouvinte: meu ex-marido, né, atrasou vários meses de pensão alimentícia. É, meu camarada, não pode. Existe alguma forma rápida de obrigá-lo a pagar, doutor Heron? Pergunta da ouvinte.
1: A única forma de fazer ele pagar é entrando com processo, né, com o advogado para execução da dívida. Ela pode executar, né, mas tem que procurar um advogado ou então procurar a Defensoria Pública de Tubarão.
0: Doutor Heron, já que tem a lei, né, não pagou pensão alimentícia, ele pode ser detido, preso, levado para o presídio. Nesse caso, como é que fica? Alguém tem que pagar a pensão? Pais, avós, enfim, só para o ouvinte entender.
1: Na verdade, o dever é dos pais, não quer dizer que o dever seja dos avós. Uhum. Quando acontece de o avô pagar, são exceções, não é a regra, né? E se o pai está preso, logicamente não vai poder pagar, mas é justamente o castigo, vamos dizer assim, justamente por não ter pago os alimentos para os filhos, né? Se ele não está pagando solto, então pelo menos preso ele vai refletir e, digamos assim, ele vai pensar que vai ter que dar um jeito de conseguir dinheiro para pagar a pensão, né?
0: Para um pai ou para uma mãe que estão separados e que tem que essa obrigação, né, o dever de pagar pensão, eles perdem o emprego, eles momentaneamente podem ficar sem pagar, doutor Alon?
1: Pode, eventualmente pode, mas assim, tudo tem que ser analisado, porque poder pode, mas também, por outro lado, né, a criança também não pode passar fome. Se há uma necessidade, os pais têm que dar o jeito de conseguir de alguma forma trabalhar, fazer um bico, enfim, de alguma forma de conseguir pelo menos um mínimo para o sustento do filho, né?
0: Tá bom, doutor Heron, varia muito de família para família. Tem família que não tem um ganho muito grande, como é o caso de um pai ou uma mãe, né, que não, digamos, de salário baixo, e família de salário alto. Por exemplo, houve a separação. O marido, né, deixou de trabalhar e a mulher ganha bem. Ele é obrigado a pagar pensão ou ela pode manter aí o filho sem a necessidade de vir do ex-marido?
1: Olha, ô Antônio, pode acontecer, porque eventualmente, né, a mãe ganha uma quantia grande, por exemplo, e o pai às vezes está desempregado, naquele momento ele pode deixar porque a mãe tem condições de sustentar sozinha, mas não quer dizer que ele vai sempre ficar exonerado do encargo, né? Isso pode ser uma situação momentânea.
0: Tá bom, 10h36, uma pergunta aqui. Olha, uma senhora diz o seguinte: Antônio Bento, faça essa pergunta para o doutor Heron. Fui casada por alguns anos e agora estou separada, diz essa senhora. E o marido viajou para o exterior e levou o filho. E o filho estava comigo e eu não tomei conhecimento. E ele sumiu. Agora ele não quer mais voltar para o Brasil. Como é que eu devo proceder? A pergunta para o doutor Heron.
1: Depende, qual é a idade do filho?
0: Não diz aqui, a idade não diz.
1: Pois é, aí depende a idade, né? Se o filho já tiver 18 anos, aí...
0: Aí pode, doutor?
1: Aí ele é autônomo para saber o que pode fazer ou não, né?
0: Menor de idade, 17, não pode.
1: Aí pode, mas aí... Por isso que tem que ver assim, ó. Por que foi? Tem contato com o filho? Conversa com o filho? Que idade que ele tem? É uma idade que ela pode conversar? De repente, né? O filho de 17 anos, se ele quiser ficar no exterior, até porque eu acho que de repente a situação no exterior pode até ser melhor do que se estivesse aqui, né? Aí é questão de combinar, ó, como é que a gente pode se ver? Vai viajar, ele viaja, vem para cá. Enfim, é questão de conversar, né, Antônio? Agora, se fosse uma criança de 2, 3 anos, aí seria outra história. Aí talvez já envolvesse a justiça, um processo judicial. Não. Mas se a, digamos, o filho já tem 15, 16, 17 anos, ele já tem condições de escolher onde quer ficar, né?
0: Beleza, então, só para clarear, se tem, digamos, 15, 16 anos... Há uma separação e o filho, não, eu quero ficar com o pai e não com a mãe. Ele tem esse direito?
1: Tem direito e eu acho que aí também tem que ser respeitado esse direito dele de optar, né?
0: Beleza. 10h39, recebi um imóvel em doação do meu pai quando ele ainda era vivo. Faz 2 anos que ele faleceu. Agora, no inventário... Meus irmãos dizem que isso deve entrar também na divisão da herança. É correto isso? A pergunta do ouvinte, doutor Heron.
1: Sim, é correto, porque nenhum bem pode ser doado para um filho em detrimento do outro. É o que a gente chama em direito adiantamento da legítima, que não pode ocorrer. Então, os bens têm que entrar para o inventário. E se no inventário eles acordarem que aquele bem pode ficar pro herdeiro, aí beleza, aí tá resolvido.
0: No caso
1: de... Se não, vai ter que entrar para partilha.
0: No caso de um automóvel, por exemplo, o filho cuidava do pai, levava ao médico, voltava, enfim, fazia as necessidades com o pai no carro, levar para lá e para cá. Esse carro poderia pertencer a esta pessoa, a esse filho, ou tem que entrar também na divisão, doutor Heron?
1: Em tese é a mesma coisa, né? Teria que entrar para a divisão, em tese.
0: Mas...
1: Que é um bem, né?
0: Claro.
1: É um bem que estava no nome do falecido, né?
0: É isso aí. Explicando, doutor Heron, juiz aqui de Tubarão, do Fórum Comar e Tubarão, mais um ouvinte aqui, meu nome foi colocado no SPC sem que eu soubesse por uma dívida que eu também não conheço. E agora... O que eu devo fazer? A pergunta da ouvinte, uma senhora de 50 anos, doutor Heron.
1: É, nesse caso, ela vai ter que ver quem que colocou no SPC, ver qual foi a empresa e lá pessoalmente conversar. Provavelmente pode ter sido um erro, um engano, alguma coisa assim. Mas se não houver nenhum acordo para tirar o nome dela, aí tem que entrar com processo. Aí ela pode contratar um advogado para entrar com uma ação.
0: 10h41, comprei um eletrodoméstico, né, na internet para minha esposa agora no dia das mães. Ele comprou. E esse eletrodoméstico veio com defeito. Ele tentou entrar em contato... Né, via aí o WhatsApp, quando ele tinha esse contato e não atenderam. O que eu devo fazer? Pergunta o ouvinte, doutor Heron.
1: É um elétrico doméstico.
0: Isso.
1: Quanto tempo faz que ele comprou?
0: Agora é no domingo, né? Faz cerca de 2 semanas, mais ou menos.
1: Então ele deve voltar. Primeira coisa, né? A gente sempre fala que tudo tem que tentar resolver amigavelmente, né? Primeiro, voltar lá na loja e conversar na loja, mostrar o produto, ver o que é. Ah, vamos trocar o produto, vamos ver o que é, enfim, né?

0: vai no PROCON, mas já vai no PROCON logo, né? Então é melhor a pessoa já tomar uma providência logo antes que passe o prazo, né?
1: É, infelizmente isso acontece, de vez em quando acontece. O cidadão compra um produto, né? É, paga e o produto chega em casa, não funciona como deveria. Tem que voltar na loja, se não trocar, vai no Procon para tentar resolver, né, doutor Herol?
0: É, mas como é faz há pouco tempo, é melhor já voltar na loja e logo já para tentar resolver o problema amigavelmente. Dependendo da loja, eles são bem solícitos em querer resolver. Agora, claro, né? Tomara que a loja queira resolver logo.
1: É verdade. Olha, um senhor, eu tenho 65 anos de idade, sou avô de dois netos e a gente não tem um bom relacionamento com os filhos e a gente gosta muito dos netos, diz aqui esse senhor. E agora os pais não estão deixando mais os netos irem à casa dos avós. Isso pode acontecer? Os pais podem fazer isso, doutor Herol?
0: Na verdade, os avós têm direito de ver os filhos e ter, aliás, os netos, né, e tem contato com o neto. E isso é muito saudável, né, as crianças terem contato com os avós. Então, só poderia ser proibido em situações excepcionais em que o contato com os avós possam trazer algum prejuízo para o desenvolvimento mental da criança, né? Mas isso, se houver esse impedimento e realmente os avós não conseguirem ter contato com os netos, aí eles teriam que procurar um advogado para entrar com uma ação para ter o direito de visita, né? Aí teria que ser através de uma ação judicial.
1: Mais ouvinte, bom dia Antônio, doutor Heron. Olha, estou separada há 1 ano. Meu ex-marido fez dívida sozinho durante o casamento e agora estão vindo na minha porta para cobrança dessas dívidas. É legal isso? A pergunta da ouvinte.
0: Aí depende o tipo de dívida. Depende a dívida. Se foi dívida particular dele ou dívida que reverteu em proveito da família. Porque se ela também foi beneficiada por essa dívida, em tese, ela poderia ter responsabilidade também. Então tem que saber que tipo de dívida é para saber se a responsabilidade alcança ou não a esposa ou o marido, no caso, né?
1: São 10h46, nós vamos a mais um intervalo comercial. Rádio e TV Justiça volta já.
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0: São 10 horas e 49 minutos. Rádio e TV Justiça, manhã de sexta-feira. É isso aí. Vamos lá. O ouvinte mandou aqui um áudio. Vamos ouvir, Everton. Alô, bom dia. Alô, bom dia. Tá passando aí, ó. Não sei. Roda daí, então.
1: Essa galera aí que abandona. Qual
0: que é? Vamos lá. É o áudio aí de 1h19 aí.
2: Bom dia, Antônio Bento. Bom dia, senhores da justiça aí. Doutor Heron, né? Se não me engano. Antônio Bento, a minha pergunta é pro doutor Heron. É sobre essa menoridade que pode matar, pode roubar e não vai preso. Eu queria a minha opinião dele se essa lei no nosso Brasil não está na hora de mudar. Eu vi um vídeo, dois moleques de 17 anos em São Paulo, botando arma na cabeça de um trabalhador, um taxista. E não deu em nada, né? A polícia prende, a justiça solta. Não está na hora de mudar essa lei, doutor? Está na hora, né? Porque 17 anos ainda trata a justiça, o Ministério Público ainda trata como criança. Não é mais criança. Criança que faz criança. Criança que já pode votar. É cadeia, igual nos Estados Unidos e na Argentina. 17 anos já vai para cadeia.
0: Tá aí, então a pergunta do
2: nosso país está muito atrasado ainda.
0: Valeu. Doutor Heron. Tá mutado.
3: Então, Antônio, na verdade o que ele quer é uma opinião, né?
0: Isso.
3: Assim, ó, é uma questão polêmica e a gente sabe que é polêmica porque toda vez que se toca nesse assunto surgem as mais diversas opiniões, tanto favoráveis quanto contra, né? Mas eu acho que isso não pode fugir ao debate. Eu acho que é uma coisa que tem que ser analisada, tem que ser pensada, porque realmente essa questão da violência, ela está aumentando, a gente sabe, ela está aumentando, e muitas vezes ela está inserida também dentro dessa questão da menoridade. Porque muitas vezes a menoridade de 15, 16, 17 anos, esses jovens podem estar sendo usados para o crime, justamente porque quando é menor não é aplicada a lei penal igual a do adulto. Então é uma questão polêmica, é uma questão que tem que ser repensada, sim, tem que ser discutida, justamente porque os tempos mudaram, né? Hoje a situação da violência é diferente de há tempos atrás, né? Então, eu acho que tem que ser discutida essa questão da diminuição da menoridade. Eu, particularmente, eu tenho uma opinião pessoal favorável, dependendo de que forma isso possa ocorrer. Porque, na verdade, a gente pode até pensar na diminuição da menoridade, mas também tem que pensar em alternativas para que isso ocorra da melhor forma possível, né? Porque existem várias formas de ocorrer essa diminuição da menoridade. Mas é um assunto polêmico, né?
0: Muito polêmico, realmente, né? A menoridade hoje aqui no Brasil, até 17, antes de 18 anos, né, o menor é meio que protegido. Por isso que o ouvinte, assim como tantos outros cidadãos, trabalhadores, querem que haja aí alteração na lei, no Código Penal, que é de 1940, na época de Getúlio Vargas, faz muito tempo. Quer dizer, algumas alterações, modificações foram feitas, mas não suficiente para amedrontar, pelo menos intimidar o cidadão a cometer os seus crimes aqui no Brasil, lamentavelmente. São 10h53. Diz o ouvinte aqui, ó, meu vizinho construiu, né, aqui uma cerca avançando parte do meu terreno, Antônio Bento, doutor Heron. é, o que eu posso fazer para resolver essa situação? Doutor Heron?
3: Se não conseguir resolver conversando, aí vai ter que entrar com o advogado para tentar resolver a situação e entrar com uma ação de manutenção de posse, reintegração, né? Se for o caso, né? Realmente ocorreu essa invasão.
0: Se não houve diálogo no começo, não vai haver, e o negócio é na forma judicial para resolver esta questão, essa situação.
3: Infelizmente, né, Antônio?
0: Infelizmente, é verdade. O cidadão, ele quer dar um passo a mais. Não, fazer a cerca aqui, vamos tentar combinar, fazer um acordo, porque nada, ninguém leva nada daqui, né, doutor? Brigar por um palmo de terra não é bom, não, né?
3: Às vezes a gente não acredita que isso aconteça com as pessoas, né? Mas infelizmente tem coisa pior ainda.
0: Tem coisa pior, é verdade. Uma pessoa pode deixar toda a herança para apenas um dos filhos em testamento, doutor Heron? Pergunta aqui do ouvinte.
3: Não pode. Inclusive a gente cansa de responder essa questão, né, Antônio? Não pode. Todos os filhos têm direitos iguais. O adiantamento de legítimo em favor de um filho só é nula. Não pode ocorrer. Então, se o pai morreu, todos os filhos vão ter os mesmos direitos.
0: Mesmo que o pai tenha ido no cartório, feito um documento e coisa parecida, assinado, isso aí não
3: mesmo
0: tem validade?
3: Mesmo que tenha feito em cartório, não tem validade.
0: Então tá esclarecido. Tenho guarda compartilhada do meu filho, pergunta aqui da ouvinte, mas na prática ele mora comigo. Isso mesmo. O outro genitor precisa pagar pensão?
3: Depende do que ficou acordado. Se tem uma guarda compartilhada, tem que ver o que é que foi acordado no acordo, o que é que foi decidido em relação à pensão no acordo, né?
0: Beleza. São 10h56, finalizando o nosso Rádio TV Justiça, agradecendo aí o doutor Heron. Hoje, sozinho aí, os colegas deixaram ele no fogo, né? É isso aí, viajar. Doutor Ricardo falou, né, na sexta passada, que estaria ausente. Isso aí foi anunciado, é verdade. Mas tem mais aqui um áudio, só para finalizar, viu, Everton? Vamos ao áudio da ouvinte ou do ouvinte. Alô, bom dia. Aqui não deu.
1: Bom dia, eu não vou me identificar. Eu gostaria de saber, porque eu estou criando um filho, afilhado, e ele não é registrado no meu nome, apenas eu estou criando ele. Ele tem direito, se eu acontecer faltar a minha herança, ele vai ter direito? Era isso que eu gostaria de saber. Muito obrigado e um bom dia.
3: Não, porque ele não é herdeiro. O que tem que entender é que os herdeiros são os filhos e os netos. Então, ele como sobrinho não é herdeiro. Só seria herdeiro se ela não tivesse nenhum filho, nenhum neto, nenhum irmão, né? Aí ele poderia ser herdeiro. Mas ela pode também fazer um testamento, deixar uma parte, alguma coisa para ele, através de um testamento.
0: Beleza. Para finalizar, mais um áudio do Edi. Alô, Edi, bom dia.
4: Bom dia, Antônio Bento. Antônio Bento, eu gostaria de saber se o uso campeão tem o mesmo custo se fizer extrajudicial ou o custo é o mesmo de custas. Gostaria de saber aí com nossos amigos aí.
3: Olha, eu não saberia dizer porque eu desconheço, eu não sei quanto é que seria o custo no cartório. O que poderia ser feito é ir no cartório, se informar sobre o custo de entrar com uso campeão, né? E ver na justiça quanto é que seria mais ou menos o custo de umas custas judiciais na justiça. Porque assim de cabeça não dá para saber. Mas eu imagino que o custo deve ser muito parecido, muito igual.
0: Beleza. 10h58, então fim do Rádio TV Justiça desta manhã de sexta-feira, 15 de maio de 2026. Doutor Heron, muito obrigado pela participação.
3: Olha, eu que agradeço, Antônio. Um bom final de semana a todos os ouvintes da Rádio Tubá, o Antônio e todos da rádio.
0: Beleza, agradecemos também o carinho da sua atenção, prezado ouvinte, você que participou, você que mandou mensagem, perguntas, você que só ouviu, a gente agradece. Rádio TV Justiça volta na próxima sexta-feira. Eu volto daqui a pouco ao meio-dia com Ramon no Jornal das 12. Agora tem notícias com Lucas Marques e depois o Bola em Jogo com Giovanni Martins e equipe.
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0: 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Catarina deve ter mudanças no tempo entre esta sexta-feira e a próxima segunda-feira, com previsão de chuva, temporais isolados, rajadas de vento e queda nas temperaturas em diversas regiões do estado. As informações são da Defesa Civil de Santa Catarina. Nesta sexta, a circulação marítima e instabilidade na atmosfera favorecem o aumento da nebulosidade e a ocorrência de chuva isolada entre os planaltos e o litoral, principalmente nas áreas de encosta. O risco para alagamentos pontuais é considerado baixo. No sábado, a formação de uma nova frente fria aumenta as condições para chuva intensa e temporais isolados, acompanhados de raios e rajadas de vento, especialmente entre a tarde e a noite, no Grande Oeste e regiões próximas ao Paraná. Nas demais áreas do estado, o céu deve permanecer encoberto. Já no domingo, a passagem da frente fria mantém o tempo instável em Santa Catarina. A previsão indica chuva pontualmente intensa e temporais isolados entre a tarde e o início da noite, além de muita nebulosidade ao longo do dia. O homem foi resgatado pelos bombeiros após um incêndio atingir um apartamento na tarde desta quinta-feira no centro de Tubarão. A ocorrência foi registrada em um edifício multifamiliar na Avenida Marcolino Martins Cabral. Quando as equipes chegaram ao local, havia grande quantidade de fumaça saindo pelas janelas de um dos apartamentos. Os bombeiros precisaram arrombar a porta do imóvel para iniciar as buscas. Dentro do apartamento, encontraram um morador confuso e desorientado em meio à fumaça. Ele foi retirado do local e encaminhado ao Hospital Nossa Senhora da Conceição para atendimento médico. Durante a ação, os socorristas localizaram uma panela de pressão em chamas sobre o fogão, apontada como a causa do incêndio. Após controlar o fogo, a guarnição realizou o trabalho de rescaldo e utilizou ventilação positiva para retirar a fumaça do apartamento. O local foi isolado para preservação da cena. Essas e outras notícias você encontra em radiotubá.com.br. Com as informações, quem falou foi Lucas Marques.
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2: Sexta-feira, dia 15 de maio. Fala, galera. Aquele abraço. Começando Bola em Jogo pela Tubai FM 104.9 no Radiosnet, no seu celular. E estamos lá no YouTube com imagens no canal da Rádio e TV Tubá. Dê seu like, curta o Bola em Jogo no canal da Rádio e TV Tubá. Sextou, hein? Sexta-feira. Bola em Jogo com Giovanni Martins, Lucas Marques, Everton Luiz. 36265177 é o WhatsApp da Tubá. A partir de agora, vamos girar as informações. Por exemplo, hoje destaque para a quinta rodada do Catarinense da Série B. Domingo, em Blumenau, tem Metrô versus Peixe. Metropolitano e Tubarão jogam no SESI. Tubarão viaja amanhã em busca de um bom resultado. Vamos falar sobre essa rodada, o que que pode acontecer. Vamos também falar sobre outras notas, algumas da Seara Madurista. Hoje tem jogo decisivo em Gravatal, teremos a quinta rodada do Municipal de 13 de maio, tem rodada em Pescaria Brava. Aqui em Tubarão teremos dois jogos pela segunda rodada do Citadino. O Sul América desistiu da competição após ser julgado e penalizado com a perda de pontos. No futebol nacional, vamos destacar que o Real Madrid do Rio ontem foi eliminado. O Lucas está do meu lado, pé da vida, xingando, né? Porque me xingando, na verdade, porque o Flamengo perdeu. E aí ele fica bravo.
3: Meu microfone ou ele vai me censurar?
2: Fica pé da vida com os outros.
3: Não é assim, né, cara? Não tem necessidade, né? Eu torço pelo futebol tubaronense. O Flamengo é.
2: Ah, meu Deus do céu. O que que o cara tem que ouvir, né, cara? É, que coisa, hein?
3: Primeiro que eu nem gosto de futebol, né? Acho que é importante deixar isso claro pro ouvinte, a gente não pode faltar com a informação.
2: Onde tu tava ontem às 9h30 da noite? O que
3: tava
2: fazendo?
3: Dormindo, dormi cedo ontem.
2: Ah, é? Uhum. Acompanhasse a
3: fiozinho,
2: Copa do
3: um fiozinho desse, o cara toma uma sopa, 8 horas da noite, bota um filminho com a nega véia, vê 15 minutos e dorme, aí acorda hoje de manhã, abre o Globo Esporte, vê o resultado.
2: Relato.
3: Parabéns ao Vitória.
2: Hein? Relato de flamenguista. E você, flamenguista, você fez isso ontem, não acompanhou o Mengão? Bora!
3: Eu vi o Botafogo.
2: Sobrou o Vasco e Fluminense. Vão representar o Rio de Janeiro na sequência da Copa do Brasil. Vamos juntos então até às 11h55.
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2: Céu nublado em Tubarão, 20 graus. A temperatura, 66% é a umidade relativa do ar. O 9 tá funcionando aí? Será hoje?
5: Não sei, acho que não.
2: Não tá?
5: Não.
2: Não tá rolando? O que que tá acontecendo, cara? Temos que dar uma olhada aí.
5: Eu já tô falando com...
2: Solta aí daí só uma... uma musiquinha pra gente se animar.
6: Vitória
2: na sua vida. Alegria nessa sexta. Pensamento positivo, vitória na sua vida, vê de vitória. Bora fazer a sexta-feira maravilhosa. Vê de vitória para você que acompanha o nosso programa, para você que acompanha a programação da Rádio Tubá. Lucas Marques, tu que não acompanha futebol, que tá se fazendo aqui então?
3: Falar do ATP de tênis. Tem um talento aí no Brasil, João Fonseca, surgindo muito bem. Tem o basquete, né? A NBA agora, a fase decisiva. Tem uma variedade de esportes aí pra gente falar. Tem jazz, tem um monte de coisa, Giovanni. Tu só se limita ao futebol,
2: claro.
3: Que coisa, né, cara?
2: É a paixão do brasileiro.
3: Tá bom. Não, e justamente dessa paixão, tu vai provocar o Flamengo, que não tem nada a ver comigo, mas vou falar, o IBGE daqui a pouco vai
2: soltar. Flamengo fez
3: a
2: alegria do Brasil
3: ontem.
2: O Flamengo
3: tem mais ou menos 85% da torcida da Amurel e tu vai provocar.
2: Quantos?
3: Cara, 85%. O IBGE vai soltar daqui a alguns dias. O IBGE, não te perguntaram lá?
2: O Vasco tem mais torcedores que o Flamengo na Amurel.
3: E aí, cara, tu vai provocar, tu tá jogando contra a audiência. Não é, o programa é teu, né?
2: Mas e meu não, avisando. Não tem nada.
3: Tá bom.
2: Estamos aí. Daqui a pouco a gente fala mais de Copa do Brasil, Lucas. Mas destacando algumas do nosso futebol local. Bom, na próxima semana a gente vai trazer mais detalhes, né? Mas a gente falou ontem um pouquinho que na próxima quinta-feira terá uma Assembleia Geral Ordinária, extraordinária, aliás, que será realizada no estádio Domingos Gonzalez. na pauta a votação para a perda de mandato do então presidente do associativo, José Martins. Aí fala sobre o artigo 25, e ontem eu fui buscar e fala sobre o artigo 25, algumas situações aqui, e já pelo que eu entendi aqui, vai ter a votação. Como que acontece a votação? A diretoria, no caso, já o conselho, convocou essa Assembleia Geral Extraordinária, que foi convocada, composta de associados contribuintes em dia com as suas obrigações sociais, não podendo dela deliberar sem voto concorde de 2/3 dos presentes, sendo em primeira chamada, com a maioria absoluta, e depois em segunda chamada, uma hora após a primeira, com qualquer número de associados. Em caso de perda de cargo de qualquer membro da diretoria executiva, executando-se do cargo de presidente ou do conselho fiscal, o cargo será preenchido pelo vice-presidente ou pelo secretário, quanto aos dois últimos no tocante aos membros da diretoria. Hoje o conhecido Chicão é o vice-presidente, então o Zé Martins perdendo o mandato nessa assembleia, então o Chicão vai ser o futuro presidente. Uma coisa que vai acontecer na próxima semana, não tão comum aqui, né? Perda de mandato de presidente de associação de futebol aqui, no caso Tubarão. Loucura, loucura.
3: Que coisa, desdobramento, hein, Giovanni? Daqui a pouco tem até o STF aí, pois é. Do Tubarão. Mas assim, que agilidade do conselho, hein? Não dava pra esperar mais um pouquinho?
2: Por quê?
3: Faz lá no segundo turno, espera acabar o campeonato e faz. Pelo amor, né?
2: Não.
3: Isso aí era pra ser feito há muito tempo atrás, né?
2: Olha, é que eles já fizeram. Já fizeram etapas. Acho que já fizeram reuniões, enfim, agora chegou a data de convocar a
3: Foi tentado um diálogo ali. Isso, até o próprio Nazareno, que chegou como contratado, mas tem um trânsito, conhece as pessoas do clube, tentou um diálogo, tentou uma democracia ali, isso faltando... O quê? Um mês, mais ou menos, para o começo da competição, mas ali já era notável que não seria possível, que o Zé não ia efetuar a renúncia, que essa relação continuaria estremecida, e a coisa até bizonha, né? A SAF investindo dinheiro, levando o clube adiante, o Tubarão só existe hoje, numa Série B de catarinense, sonhando com acesso à Série A, e a gente não vai falar de desempenho em campo, mas gastando para sonhar com o acesso, porque tem uma SAF, tem um investidor tirando do bolso e colocando num negócio deficitário, que é o futebol catarinense. E aí alguém no clube associativo decidiu que isso não é bom. Não sei, ele deve ter algum investidor, deve ter alguém lá do Catar, da Arábia Saudita, pronto para entrar com 3 bilhões no Tubarão, para estar batendo de frente com a SAF.
2: Não dá para entender.
3: Se arrastou por meses. Que bom que agora pode ser resolvido. Parabéns ao conselho por conseguir agora dar andamento nesse processo. Mas primeiro, o Zé deveria ter renunciado há muito tempo se ele quisesse o bem do Tubarão.
2: Pois
3: ou ter ajustado essa relação.
2: Não há mais clima.
3: E outro,
2: não há mais
3: demorou. Clima para a fato sequência. É que demorou para acontecer, para tomar essa medida.
2: Não há mais clima para a permanência do Zé no cargo de presidente do associativo. Tá? Existe um desgaste. Hoje o Zé não tem mais clima, não vai aos jogos, né? Se ele for, vai receber críticas, até algumas pessoas que não querem mais papo com o Zé, então não dá, né? O presidente de um clube que não pode mais nem ir no estádio, no jogo, e hoje ele faz, né? Existe uma... Não fala a mesma língua do presidente da SAF, então tem que pensar no clube. Primeiro, tem que pensar no clube. Então, eu acho que o Zé já deveria, após essa assembleia que já foi convocada, ele já deveria pedir o boné e sair, nem esperar pela assembleia, ou ele pode estar querendo acharam alguma cartada para não perder na assembleia, porque a tendência é que, tendo a votação, ele vai perder. Ele vai perder o mandato. Essa é a situação que a gente acompanha, a tendência é essa.
3: Seguinte,
2: e vai ficar feio, né?
3: Eu não entendo o seguinte, ô Giovanni. Qual é a proposição do Zé Martins? Adoraria até que ele viesse falar aqui. O que que o Zé quer? Ele não quer a SAF, ele não quer isso, não quer mexer no campo. Mas o que que ele quer? O que que ele propõe? Qual é a ideia dele no momento? Isso seria legal, ele vir à imprensa, chamar uma coletiva, não sei... alguma coisa para falar o que ele quer, o que ele propõe. Às vezes ele tá contra a SAF, tá contra o Juliano, não sei. Mas qual é a ideia? O que ele propõe? O que seria o futuro do Clube Atlético Tubarão se dependesse do presidente Zé Martins? Tem que ter essa clareza também, porque fica esse disse-me-disse, não quer isso,
2: pois
3: não quer aquilo,
2: não
3: tem relação. Mas o que ele quer? Ele quer estacionar? Ele quer que o Tubarão pare? Que não jogue mais? Creio que não. O Zé, a princípio, é torcedor do clube. O que ele quer? Eu não vou me meter de novo no teu programa, mas se o Zé
2: meu, cara, quiser, nossa, não é meu, cara.
3: Temos os microfones aqui.
2: Para.
3: Em qualquer lugar que ele quiser falar, a gente vai dar atenção
2: para o
3: presidente
2: claro.
3: Do clube.
2: Os dois.
3: O que quer o Zé Martins? Essa é a grande questão.
2: É, ontem até conversei com o Rafael, o conhecido Piolho, que é o presidente do Conselho Deliberativo. Aí ele não gosta muito de falar, enfim. Coloquei à disposição, o Zé Martins também, né? O espaço está aberto, seria interessante. Vamos tentar um contato também com o Zé. E vamos aguardar. Bom, falando de campo, né? Acho que temos que falar um pouco sobre o Tubarão, que joga domingo em Blumenau contra o Metropolitano pela quinta rodada, né? Rodada que teve início na quarta-feira, com o jogo aqui no Aníbal Costa, Ercílio 0, 1 para o Blumenau. Teremos pela quinta rodada amanhã, 3 da tarde, no Renato Silveira em Palhoça, o Guarani contra o Juventus. Os dois que não estão bem, né? O Juventus tem 4 pontos, é o oitavo. O Guarani é o lanterna com apenas 1 ponto. Os dois precisam pontuar. Amanhã o estado estará de olho, hein? Amanhã o estado vai parar. Amanhã, 8 da noite, tem clássico na Arena Opa. Joinville, Fluminense contra o Nação.
3: Que
2: clássico
3: isso?
2: Da galera, hein?
3: Vai estar lotado.
2: Ah,
3: acho,
2: sim,
3: né?
2: Mais de 200 pessoas, com certeza. Teremos Fluminense até aqui a sensação, tem 9 pontos, lidera. O Nação está no meio da tabela, o Nação é o sétimo com 5 pontos. Teremos domingo 3 horas no João Marcato em Jaraguá. Jaraguá contra o Caravaggio. O Jaraguá é o penúltimo colocado com 1 ponto. O Caravaggio é o quinto com 7. Para mim, o Caravaggio vai vencer e vai chegar a 10 pontos. Termina a rodada também com 10 pontos o Caravaggio. Eu não vejo o Jaraguá pontuando, vencendo o Caravaggio. Eu já falei, para mim o Jaraguá só vai fazer um ponto. Só fez, vai terminar a competição com 1 ponto. Aquele
3: ponto que ele
2: conseguiu aqui em Tubarão. O Caravaggio é muito favorito e deve vencer no domingo.
3: Concordo. Time ajeitadinho do Caravaggio, tá buscando os pontos necessários. Daqui a pouco entra no bolo também. Falou alguns times mal, falou o Juventus tá mal, o Guarani tá mal, aí bem mesmo na competição, acho que só o Blumenau, né, que conseguiu pontuação importante ali contra o Ercílio, mas tá difícil, viu, muitas equipes indo abaixo até da expectativa
2: hoje a
3: que se colocaram nessa competição.
2: É do Fluminense, né, se o Fluminense vencer ele já vai a 12.
3: O Fluminense está acima da média.
2: Jogos.
3: É um dos poucos times que dá para dizer que está indo acima
2: da expectativa.
3: Mas eu não
2: acredito no Fluminense. Mesmo ele podendo vencer, mas lá no fim eu não vejo.
3: Não, concordo. Não vai brigar, creio eu, né? Não vai brigar pelo acesso, mas vai conseguir permanecer com certa sobra, que é o grande objetivo do Fluminense. E vai impulsionar vários jogadores desse elenco aí para outros desafios no futebol catarinense ou em times de patamar aí de primeira divisão do estadual, que é a grande missão dos jogadores e do Fluminense, que é se manter nessa competição. E ano que vem, quem sabe com 2 vagas, mesmo que vá ter Figueirense, Marcílio Dias.
2: Não, Joinville.
3: Figueirense e Joinville, Marcílio escapou, né? Mesmo que vai ter Figueirense e Joinville, consegue entrar numa briga com uma vaga só, é muito complicado, né? Mas eu acho que o Fluminense vai conseguir o que ele quer, que é a permanência com uma certa tranquilidade.
2: É, pegando a tabela, né, antes dos jogos que vão ser realizados no final de semana, o Blumenau jogou, lidera com 10 pontos. O Fluminense tem 9, joga amanhã, pode ir a 12, né? O Ercílio já jogou na rodada, tem 7, pode perder posições. O Metropolitano é o quarto com 7, joga no domingo contra o Tubarão, vencendo vai a 10. O Caravaggio é o quinto, para mim vai vencer na rodada, tem 7, vai a 10. O Tubarão, daqui a pouco no próximo bloco, vamos trazer os detalhes, as informações do Tubarão. O Tubarão hoje tem 6 pontos, vencendo vai a 9, se aproxima das primeiras colocações. Se empatar, vai a 7, fica no meio da tabela, se perder pode cair mais ainda na tabela. O Nação tem 5, joga amanhã contra o Fluminense, se ganhar vai a 8. Se perder, permanece no meio, pode até se complicar. O Juventus joga amanhã contra o Guarani em Palhoça, tem 4 pontos. Se vencer, vai a 7. Se empatar, vai a 5, permanece no meio da tabela. O Jaraguá, para mim, perde no domingo. Não vejo ele vencendo. O Caravaggio vai ficar nas últimas colocações. E o Guarani, aí tem um jogo também muito importante em casa, um confronto direto. O Guarani vai ter que vencer. Então, após os jogos do final de semana, teremos uma noção, né, que vai acontecer, como vai ficar a tabela.
3: A tabela está se desenhando bem, dá para notar quem vai brigar pelo acesso e realmente uma vaga só muito cruel para algumas equipes. O rebaixamento é mais ou menos aquilo que a gente imaginava, né? O Jaraguá muito frágil, o Guarani também não consegue ter um time, há muito tempo não consegue ter um time de uma qualidade um pouco maior. O que foge mesmo é o Fluminense, né? Talvez a grande surpresa aí do campeonato, que a gente colocava lá embaixo, já se manteve na Série B no passado, esse ano provavelmente vai conseguir de novo e vai surpreendendo ao longo desse campeonato. E o Blumenau, quando consegue botar o time titular, o Blumenau vai arrancando pontos.
2: Com certeza.
3: Já começa a desenhar que vai ser suficiente para se manter na briga. vai ser suficiente para subir o time jogando, o titular jogando uma vez a cada duas rodadas? Vamos colocar dessa forma? Não sei se é o suficiente para conseguir o acesso, mas vai estar na briga até o final o Blumenau, e arrancou 3 pontos importantíssimos contra o Ercílio aqui no Aníbal Costa. Não foi uma grande atuação do Blumenau, mas dá pra ver que os caras têm uma qualidade diferente, né? Tu vê um Vinícius Jaú, tu vê o próprio Brown que fez o gol, que veio do banco de reservas. Tu vê que alguns atletas ali do Blumenau, nenhum outro time da Série B tem em relação à qualidade. Então, se esses caras jogarem com maior frequência, o Blumenau vai até o final nessa briga. E quero ver quem é que vai se apresentar também para brigar contra ele. Creio que não vai ser o Fluminense.
2: 11:18, vamos fazer a primeira parada. Na volta, as informações do Tubarão, que joga domingo fora de casa. Arrisca um palpite para Metropolitano Tubarão?
3: Não.
2: Por quê, cara?
3: Vamos destrinchar o jogo, mas palpitar com o Tubarão ultimamente tá difícil, né?
2: É.
3: Achei que ia golear o Jaraguá, ia palpitar o palpite realista 3-0 no Jaraguá, o Nação. Falei, o Tubarão, mesmo com mau resultado, vai lá com o elenco, vai conseguir uma vitória apertada, 1-0, 2-1. Olha, os meus palpites também não estão trazendo nada bom pro Tubarão, viu?
2: Vamos analisar o jogo. Eu vejo o Metropolitano favorito, o Tubarão não toma gols, mas também não vence. Acho que vai ser 1-0.
3: Tá invicto, né?
2: Acho que vai ser o Metropolitano vence por 1-0. Quero errar, porque normalmente eu erro, né? Mas se for pra palpitar, sem o coração, enfim, acho que o Metropolitano é favorito, vence esse jogo. Mas depende do Tubarão surpreender, né? E se reabilitar e conseguir um grande resultado. E você, ouvinte? Qual o seu palpite para domingo? Você acha que o Tubarão pode conseguir um bom resultado em Blumenau ou o Metrô é favorito mesmo? 3626-5177.
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2: 11:21, bola em jogo com Giovanni Martins, Lucas Marques, Everton Luiz, você nos acompanhando, você em Tubarão e também na região com a grande audiência, fora da região, enfim, seja bem-vindo a Tubarão, seja bem-vindo ao Bola em Jogo. 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Quero mandar um abraço para o amigo, o conhecido Tubão, o Christian, que mora lá em Armazém. Tubão hoje de aniversário, completando mais um ano de vida. o Christian Felipe, meu amigo, torcedor do Inter, do Vasco, do Criciúma, do Ercílio e por aí vai. Um grande abraço, Tubão, tudo de bom pra ti, hoje e sempre. Também quem lembra aqui é o Marcel de Souza, que tá em armazém acompanhando e fez questão de lembrar sobre o teu aniversário. Um abração aí, um abraço pro pessoal que acompanha o Bola em Jogo, Luiz Antônio Rosso, tá por aqui no YouTube, no WhatsApp, tem uma mensagem de áudio aqui, fala ouvinte, ah, tem que ser daí, né? Eu acho, pá, eu sempre me confundo. 11:47 ao 39 segundos.
12: Ô, Giovanni, bom dia, tudo certo? O Lucas antes não queria falar em tênis, né? Ah. Eu nem conhecia esse Fonseca aí, nunca vi falar. Que agora ele quer falar de Fonseca, de tênis? Bota o hino do Vitória, bota o hino do Vasco, ah, bota o hino de quem se classificou.
2: Era o quê?
12: Só não bota o hino deles que estão no cheirinho de novo. Nas oitavas de final, caiu pro Vitória, ele quer falar de tênis. Ah, Lucas, pelo amor de Deus, né? Meu pai do céu, cara, aí tu tá de brincadeira. Vai embora dormir, Lucas, me perdoa. Vai descansar, vai ficar em casa, relaxa. Porque se for pra vir falar em tênis, Luca Fonseca e olha, pelo amor de Deus. Vamos, Vitória, bota o hino do Vitória, tem que botar.
2: Ganhou o quê?
3: Queria o hino do Vasco.
2: Vocês responderam o vascaíno?
3: Pô, eu nem tive no programa ontem, viu? Eu até abri mão da minha participação ontem, porque já tava imaginando que o Flamengo ia me dar uma dor de cabeça. Mas é, agora tem que aturar, tem que aguentar. Fez uma vergonheira ontem o Rubro Negro e parabéns ao Vitória. Era pra tu ter botado o hino do Vitória, né?
2: Não, ganhou o quê?
3: Ganhou a vaga.
2: Ah, tá aí, daí.
3: Justo, eliminou o Flamengo. Tá, eliminou o atual campeão brasileiro da Copa Libertadores. Você até o vascaíno concorda, cara? O programa tem que ser mais democrático.
2: Sobre o jogo de domingo em Blumenau, vai ser 2-0 Metropolitano. Cláudio De Pierre, um abraço, Cláudio, tudo de bom? Bom dia, abraço, Rodrigo Top Top. Fala, Rodrigo, um abraço. Aqui não é pro Bola em Jogo. Bom dia, Lucas. Meu palpite é metrô 0, tubarão 0. Esteve ontem aqui no programa. Tu não ouviu, cara? O William tá perguntando sobre o Baianinho. O Baiano esteve ontem aqui no Bola em Jogo. Não acompanhasse? Ontem ele esteve aqui. Terças e quinta ele aparece aqui. Bom dia, Giovanni Lucas. Um abraço, Marilda. Domingo, 3 horas, no SESI, em Blumenau, Metropolitano e Tubarão. No apito, Everton Schilling, Federação Catarinense de Futebol. Tubarão deve viajar amanhã. Se eu fosse presidente, viajaria no domingo, mas eu não mando. Então, o Tubarão vai viajar no sábado para enfrentar o Metrô. O Tubarão está invicto. Ah, o Tubarão está invicto. Ainda não perdeu, mas conseguiu apenas uma vitória em 4 partidas. Tem 6 pontos. Enfrenta o Metropolitano, que é o quarto, com 7. O Tubarão não terá o Luan Parede.
3: Sim.
2: Ter o ídolo.
3: Ah, sim. O artilheiro.
2: Aí, já ouvi, vão colocar o Mário no ataque. É aquele mesmo.
3: Tá, cadê o Pilar, aquele que perdeu os gols? Tu que tá por dentro aí?
2: Ele
3: tá bem, tá mal? Sentiu o joelho? Sentiu a proposta? Como é que ele tá?
2: Boa pergunta. Vou buscar essa informação atualizada agora, daqui a pouco aqui. Agora, com todo respeito, não dá? Então, se não tem o Luan, acho que dá pra mudar o sistema, né? Sei lá,
3: joga o
2: 9.
3: Eu ainda não vi
2: porque
3: isso.
2: Porque não tem outro.
3: Eu concordo contigo. E eu acho que há tempos tem que mudar o sistema. Eu ainda não vi o Zata fazer isso.
2: É?
3: Abrir mão do esquema tático, do esqueleto, do time que ele montou desde a Copa Santa Catarina do ano passado. A variação tática do Tubarão é nula nas últimas competições. Eu concordo contigo que pode mudar. Tem centroavante no elenco, se quiser botar. Mas a questão pra mim é outra. Falando de variação tática, o Tubarão, primeiro que o Zata me parece não confiar no elenco o suficiente para mexer. A gente fala, tem que compor mais o meio campo, às vezes abre mão de um jogador de beirada, bota um meia, trabalha melhor a bola, que mantém mais a posse, que traz uma movimentação maior para o ataque, solta o Tinoco para correr nas duas pontas, deixa um centroavante fixo para receber essa bola de costas, geralmente seria o Luan Parede, não vai jogar agora, mas o Tubarão não tem isso. O Tubarão joga de um jeito que funcionou contra o Juventus, e aí todo mundo do campeonato viu aquele jogo, feriado, né, sexta-feira, dia 1º de maio, todo mundo tava ligado. Ou como jogou bem o Tubarão, né, aí os adversários viram, como é que jogou o Tubarão? Ah, beleza, ele soltou a bola no Tinoco, ele sobrecarregava a defesa do time no lado direito do ataque, lá no lado esquerdo o Tinoco ficava livre, ele optava pelo Luan Parede para fazer o pivô, para fazer a parede. Ele chamava o meio campista, o Wallace Obina, para chegar na entrada da área e chegar batendo. Todo mundo viu, até o Jaraguá, que tem suas várias limitações, viu o que o Tubarão fez e falou, beleza, vamos treinar para isso. Aí treinou 3-4 vezes, chegou aqui e anulou o Tubarão. O que que o Nação fez? Ó, aquilo aí que o Jaraguá fez funcionou. Ah, mas o Zata vai trocar o time, né? Enfim, vamos treinar com o que a gente viu. Nação treinou uma semana, anulou o Tubarão. O que que o Metropolitano tá fazendo, Giovanni? Tu arrisca me dizer?
13: Tá treinando?
3: O que que ele viu?
13: Vendo os vídeos, analisando...
3: Do Jaraguá e do Nação, o que que o Metropolitano vai fazer? Vamos marcar o Tinoco, botar dobra na marcação. Vamos segurar o pivô, não vamos deixar o centroavante fazer o jogo de costas. Matou o time do Tubarão. O ouvinte que falou 0-0, palpitaço.
13: É.
3: Palpitaço. Esse jogo tá com a cara de 0-0.
13: Não, eu vejo muitos gols nesse
3: só
13: jogo,
3: não. Só não vai ser 0-0 se o Metropolitano surpreender
13: pois
3: muito.
13: Pois é, por isso que eu coloquei 1-0 para o Metropolitano.
3: O Metropolitano é um time capaz, é um time competitivo, mas não é um timaço.
13: Não.
3: Perdeu agora pro Caravaggio.
13: Não.
3: Ganhou do Jaraguá, que todo mundo tem a obrigação de ganhar, e fez uma goleada não, ele, com o Nação.
13: Ele ganhou do Guarani fora de casa na primeira rodada por 1-0. Isso. Aí no segundo jogo em casa ele empata com o Ercílio em 0-0.
3: E aí ele goleia o Nação.
13: E depois, na terceira rodada, ele joga também, joga em casa e ganha do Nação. Então,
3: que foi o resultado que surpreendeu.
13: Por 5-2.
3: E depois ele perde pro Caravaggio.
13: É, joga fora em casa, então até aqui ele conseguiu um empate e
3: Duas vitórias. Duas vitórias e uma derrota.
13: É, daí uma vitória foi fora contra o Guarani na primeira rodada. Então no César ele tem uma vitória e um empate.
3: O que vai me surpreender se o Metropolitano vier muito diferente daquilo que foi contra o Ercílio, daquilo que foi nas outras rodadas. A surpresa mesmo foi o resultado contra o Nação. Mas o Tubarão, eu tenho pouquíssima expectativa de que será diferente do que foi contra o Jaraguá, do que foi contra o Nação, porque eu não vi essa variação ainda. O Zata pode até tentar uma outra coisa e dar errado. Ah, mas aí eu vou vir aqui segunda-feira e vou falar, o Zata tentou, mudou, compôs melhor o meio campo, trouxe mais opções ofensivas que não seja o ponta lá preso em cima da linha lateral. Se ele tentar, pode dar errado. Eu vou vir aqui segunda e vou falar, o Zata tentou, acabou não funcionando. Aí a gente vai analisar por quê. Foi jogador que não foi bem? Foi o Metropolitano que leu bem o jogo? Foi a própria estratégia que não funcionou? Mas a gente vai avaliar. É que até agora a gente está falando a mesma coisa. O que o Tubarão jogou contra o Jaraguá, o que jogou contra o Nação, contra o Nação fora de casa. Até o jogo contra o Blumenau na estreia foi mais ou menos dentro dessa característica. Muda muito pouco o Tubarão. E aí o ponto fora da curva da campanha até aqui foi a fragilidade do Juventus, que levou uma pancada desse Tubarão. Mas fora isso, é um time até que se repete. A gente vai chegar segunda-feira aqui provavelmente falando a mesma coisa que falou depois do jogo contra o Nação, que tá falando agora. O Tubarão não tem criatividade, não tem opção ofensiva, sobrecarrega o Tinoco, achando que o Tinoco é o Cristiano Ronaldo, vai resolver o jogo, e não funciona.
13: Tubarão tem a melhor defesa do campeonato até aqui.
3: Bom,
13: sofreu um gol.
3: Do goleiro,
13: marcou
3: o Breno
13: cinco.
3: Tá bem. A zaga, apesar de a gente falar que sofre um pouco no contra-ataque, também dá conta do recado no jogo aéreo, não expõe tanto defensivamente
13: o Tubarão.
3: Defesa tomou
13: um gol do Jaraguá, foi o gol que o Tubarão sofreu até aqui.
3: Verdade, mas enquanto o ataque não resolver, a defesa vai garantir o empate.
13: Então?
3: A vitória fica por parte do ataque.
13: Pois é, então se realmente fosse pra apostar, seria um 0-0 lá. Eu até coloco 1-0 porque o Metropolitano vai estar jogando em casa, sei lá. E também eu boto pra errar, né? Normalmente
3: tá
13: que eu coloco,
3: cara,
13: dá ao contrário.
3: Tá com cara, tá com
13: de um
3: cheiro
13: 0-0?
3: De 0-0 esse jogo.
13: Será?
3: Tá com uma carinha, assim, do jogo bem pacato.
13: Eu acho que o Tubarão, pelo Zatão, ele vai jogar atrás. Como ele gosta de jogar mais numa retranca, não vai se expor. Se conseguir uma bola, ok. Se não, tá bom, 0-0.
3: Não é nem tanto retranca, mas é aquele time que não é totalmente ofensivo, não solta o meio-campo pra atacar, não sobe os laterais, também não faz aquela retranca, deixa dois caras lá na frente, centroavante pra fazer o pivô e o Tinoco pra correr na lateral, mas não consegue fazer a transição em velocidade, até porque não é essa característica do Amaral, do Ebert, e era pra ser do Wallace Obina, mas ele não tá conseguindo fazer também. Então parece que o Zata tenta fazer uma coisa que não casa com o elenco que ele tem, então não chega a ser uma retranca, um time que não consegue contra-atacar, mas também não é um time muito ofensivo. É até difícil definir o que é esse time do Zata até o momento.
13: Um empate vai ser um bom resultado contra o Metropolitano?
3: Não.
13: O Tubarão tem 6 pontos, hoje o Blumenau tem 10. Seria, claro, uma vitória, né?
3: O Tubarão tá devendo ponto.
13: Fora.
3: O Tubarão tá devendo ponto para o campeonato. O Tubarão não ganhou do Jaraguá. O Tubarão colocou em si mesmo a obrigação de ganhar do Nação, porque não pontuou em casa com o Jaraguá, não ganhou. Novamente, o Tubarão coloca em si a obrigação de ganhar do Metropolitano. Por quê? Aqueles 2 pontos que ele deixou em casa contra o Jaraguá, ele vai ter que buscar contra alguém.
13: Sim.
3: Contra quem vai ser? Vai ter que ser o Metropolitano. Se não for, vai pedalar mais uma rodada.
13: É.
3: Vai ter que ganhar clássico contra o
13: Ercílio.
3: Não,
13: daí, hoje
3: fora de casa, obviamente.
13: Tem 6
3: não
13: pontos.
3: Não sei de onde é que o Tubarão vai ter que tirar, mas empate deixou de ser bom resultado pro Tubarão faz 2 rodadas, quando ele empatou com o Jaraguá. Ele vai ter que pontuar em algum jogo onde é mais improvável. Tem que buscar ponto fora de casa. É uma grande oportunidade contra o Metropolitano. Buscando a vitória, o Tubarão se recoloca numa boa posição para brigar. Ele vai compensar o que ele deixou lá atrás. E aí dá para voltar a pensar naquele formato. Ganha em casa, busca um empate fora, daqui a pouco belisca uma vitória com um gol, uma bola rebatida no escanteio, mas por enquanto o Tubarão tá devendo ponto pro campeonato. Acho que a manchete é essa.
13: Pois é, Tubarão 6 pontos, o Metropolitano 7, Tubarão vencendo vai a 9, pode terminar a rodada na segunda colocação. Agora, se perder também, se Nação vencer, passa, se Juventus vencer, passa, Tubarão também, né? Na pior das hipóteses, Tubarão pode terminar a rodada na 8ª colocação, né? Porque ele tem 6, se o Nação vencer amanhã ele vai a 8, se o Juventus vencer vai a 7. Então, na melhor, o Tubarão poderá terminar a rodada na segunda colocação, na vice-liderança, com 1 ponto atrás do Blumenau. Isso, o Fluminense perder amanhã. Agora, se o Tubarão perder, ele poderá terminar na 8ª colocação. Então, amanhã, no domingo, é um jogo-chave para o Tubarão. 11h33, vamos fazer um intervalo aqui, daqui a pouco mais. Giovani, Vitória ganhou a classificação para as oitavas e também uma boa grana. Rodrigo, top. É, dinheiro rola na Copa do Brasil.
3: O Pix da CBF, né? É bom, hein?
13: Bom dia, o pessoal tá falando do público baixo no jogo do Ercílio, mas tiro por mim, fui com a namorada no jogo do Guarani e gastamos quase R$200 entre ingresso, chopp e lanches. Daí, outro jogo em seguida, não deu para ir de novo e ainda tem esse mês, o jogo clássico, provavelmente vamos fazer um sorteio para ver quem vai. Acho que esse também foi um grande fator para a queda de público, é a opinião do Edson Bico. Edson, deixa a mulher em casa, vai sozinho, economiza.
3: Que isso,
13: não, tô brincando.
3: Que isso?
13: Tá reclamando que tá gastando com a mulher, porque leva a mulher no jogo, tá gastando, então. Ou ela vai, ou tu fica em casa, ou tu vai, ela fica em casa.
3: Daqui a pouco tu arruma pra cabeça pro teu ouvinte aí, olha.
13: Ontem o time da Soberba levou uma bela rasteira e se juntou a Jacuipense, caindo antes das oitavas. Eric Luan, Cândido, cria do Palmeiras, manda abraços, avante Palestra. Ó, o palmeirense aqui, o Claudemar Fernandes feliz com o palmeirense feliz com a eliminação do Flamengo.
3: Ah, imagina,
13: palmeirense,
3: né?
13: Cara, o Flamengo.
3: Imagina se não.
13: Bom dia, a maior alegria de um vascaíno de uns anos pra cá não é ganhar o título, e sim secar o Flamengo. É muito sofrimento, porque nem cheirinho eles conseguem sentir mais. É a opinião do José Medeiros. Que fase. Intervalo, na volta mais aqui no Bola em Jogo.
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14: Municípios de Santa Catarina registram aumento de nebulosidade nesta sexta-feira. O vento que vem de noroeste promove a formação de nuvens carregadas e pancadas de chuva com raios. Não estão descartadas entre o oeste e o meio-oeste do estado entre amanhã e domingo. No domingo, uma frente fria vai passar por Santa Catarina, espalhando nebulosidade nas demais regiões do estado e aumentando a possibilidade de chuva. A próxima semana pode começar de novo com ar mais gelado e possibilidade de formação de geada em grande parte do estado. Hoje, temperatura máxima de 19 graus e mínima na próxima madrugada de 13 graus em Morro da Fumaça, Morro Grande, Orleans, Paulo Lopes, Rancho Queimado e Tubarão. Daniel Panobianco, da agência PD Radar, com exclusividade para a Tuba FM.
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11h38, de volta com bola em jogo, algumas aqui do futebol amador, registrando que hoje tem semifinal em Gravatal, Taça Maria Otília Aguiar Atila, jogo da volta, semifinal entre Ilhota e São Roque. No jogo de ida na semana passada, o São Roque venceu a Ilhota por 3-2, né? E hoje o São Roque joga pelo empate. A Ilhota precisa reverter o resultado para chegar à decisão. A Seri já está na final, só aguardando o adversário. Então, hoje, jogaço de bola 8:30 no Silvio Zappellini, lá em Gravatal. Teremos no domingo a terceira rodada do Municipal de Pescaria Brava. No 37, no João Martins, às 10 horas, tem Barreirinhos e Botafogo. No Show do Esporte, em Sertão da Estiva, 15h, Show do Esporte contra o Juventude. E no Rio Prainha, às 15h de domingo, um jogo grande, hein? Catarinense contra o Água Verde. O Água Verde mudou, teve uma baixa, o Zorro não vai jogar, contrataram o Paulinho, que já jogou pelo Criciúma, não recordo desse jogador, mas o Água Verde está investindo, inclusive o Água Verde está fazendo uma promoção com a rifa. Bora ajudar o Água Verde de Pescaria Brava nesse campeonato. Um abraço a todos que fazem parte do Municipal de Pescaria Brava. Catarinense lidera com 6 pontos, o Água Verde é o segundo com 4, Juventude 3 pontos, Botafogo 1, Barreirinhos 1 e o Show do Esporte também tem 1 ponto. Teremos neste sábado e domingo a quinta rodada do Municipal de 13 de maio, a Taça Valmir Formentim Gislon 13, tá? Vamos ter no sábado, também no domingo, às 14h, o primeiro jogo e às 16h, o segundo jogo, tá? Vamos ter amanhã sábado, 14h, Aspirantes contra o Auxiliadora, 16h, São Gabriel contra o Juventude. Domingo, 14h, Porto contra o Rio Varjedo, às 16h, Rio Perdonar contra o São Roque. O Auxiliador é lidera, 12 pontos. Aspirantes é o segundo com 9. São Roque é o terceiro com 7. O Rio Varjedo é o quarto com 7. Quinto, Juventude 6. Sexto, Porto 3. Sétimo, São Gabriel 3. O Rio Perdonar ainda não pontuou. É o último colocado. Teremos a segunda rodada do Municipal de Tubarão no domingo, dia 17. O Sul América desistiu da competição. Perdeu pontos por ter colocado o Martins goleiro, segundo a comissão disciplinar, de forma irregular. Ele ainda tinha o registro de profissional, não chegou a tempo, não rebaixou a tempo a carteira, por isso o Sul América perdeu 1 ponto, ficou com -4, perdeu o ponto que

0: Dá nojo ficar ouvindo a Rádio Tubá. Nada de positivo pro Tubarão. Nenhuma força positiva. Nada. É tudo Ercílio Luz. Então, Ercílio perdeu para o Blumenau. Ah, jogou ótimo, né, Blumenau? Vamos ver. Vamos ver quem vai ser o campeão. É, e porque era só no Tubarão que ia cercar, não sei o quê. Tá falando, tá bravo aqui com a gente, dizendo que a gente tá falando mal do Tubarão.
1: Que coisa, né? Tubarão.
0: E tá projetando que tem acontecido.
1: Tubarão,
0: né?
1: Ganhou um jogo.
0: Tubarão fez aquele vexame em casa com o Jaraguá. Não ganhou do sub-20 do Nação. Não tá na primeira colocação. Tá deixando a desejar, a gente tá falando o que tá acontecendo. Assim, quando o Ercílio jogou mal contra o Metropolitano, a gente fez críticas. Na quarta, o Ercílio vacilou em casa e perdeu. Eu acho que não é aí, mas a gente respeita as opiniões.
1: Vamos lá, todo mundo é adulto aqui. O torcedor tem essa parte, ele libera uma parte muito infantil quando fala de futebol. Eu não vou ficar aqui fazendo falsa equivalência. Se eu falar mal do Tubarão, tem que falar mal do Ercílio. Se falar uma coisa de um, tem que repetir pro outro. Não, cada situação é muito particular. O Tubarão tá fazendo uma campanha ruim, ganhou um jogo até aqui. Tá tendo atuações muito abaixo da expectativa do torcedor. O elenco não tá correspondendo ao que foi investido. E o técnico não demonstra a capacidade de reverter a situação. O que acontece com o Ercílio Luz? O Ercílio teve resultados negativos também. Perdeu fora de casa pro Fluminense de Joinville, que é surpresa do campeonato, mas é um resultado ruim. O Ercílio perdeu em casa para o Blumenau. O que eu falei na quarta-feira quando eu participei do programa? O Ercílio tem, se quiser brigar pelo acesso, a obrigação de ganhar em casa. Não só não ganhou, como não criou o suficiente para ganhar e tomou um gol no último lance, perdeu o jogo. E aí demonstrou que o elenco do Ercílio tem peças muito abaixo. Centroavante, o Alan James não tá bem, tá deixando a desejar. O Marcos Vinícius, o lateral, entrou para jogar poucos minutos, estava de bunda no chão na jogada do gol do Blumenau. Tá deixando a desejar o elenco do Ercílio nas peças muito abaixo que acabam entrando. Se tem jogador ruim no elenco, ele vai acabar jogando. Mas não são situações iguais. Cada time tem sua particularidade. O Tubarão tá invicto no campeonato, por exemplo. Isso não quer dizer que a campanha é boa. Mas não é que a Rádio Tubá só fala mal Tubarão, só fala bem do Ercílio. Acho que as duas equipes estão entregando abaixo do que podem. Eu acho que os dois times poderiam estar firmes na briga pelo acesso e, de momento, nenhum dos dois está. Eu acho que, pelos resultados, nem o Ercílio nem o Tubarão está se colocando como postulante à briga pelo acesso. O Ercílio teve resultados melhores em casa. O Ercílio ganhou dois jogos em casa, perdeu um. O Tubarão teve um resultado muito negativo.
0: O Ercílio ganhou do Guarani e do Jaraguá, né?
1: Ainda tá, mas ganhou.
0: Aí perdeu,
1: ganhou,
0: pegou o Blumenau e já perdeu.
1: E então, o Tubarão, em casa, deixou ponto.
0: Perdeu, empatou com o Jaraguá.
1: O campeonato tem 18 rodadas ao todo. Daqui a pouco o Tubarão reverte a situação, engata uma sequência de 3, 4 vitórias. A Rádio Tubarão vai o quê? Falar bem do Tubarão. Mas eu não posso ver uma coisa e falar outra pra agradar o torcedor. Eu não posso fazer uma crítica ao Tubarão. Ah, agora eu tenho que criticar o Ercílio também pra ficar fingindo uma falsa equivalência. É. Pô, tá igual na política, né? Fala de um, tem que falar do outro. É. Que coisa, cara. Tá aqui pra analisar os dois times pela particularidade de cada um. Tá falando do Tubarão, porque o Tubarão joga final de semana. O Ercílio só joga dia 24.
0: Sim.
1: Quando tiver o dia do Ercílio jogar, o que eu vou falar? O Ercílio perdeu ponto contra o Blumenau. Tá devendo ponto pro campeonato. Vai ter que buscar ponto fora. Vamos analisar o Ercílio Luz, mas hoje o programa é do Tubarão.
0: Sim, até porque o Tubarão
1: agradece,
0: joga no domingo.
1: Cara, hoje, em vez de a gente estar aqui forçando o assunto do Ercílio que não vai jogar, a gente tá falando do Tubarão que vai jogar no final de semana. Que besteira, isso aí, cara.
0: Mas faz parte. Um abraço pro Marcel de Souza, que tava falando que vai ser 1-0 para o Metropolitano. Os comentários estão sendo sensatos, o time do Tubarão é ruim e não vai subir a opinião do Marcel.
1: Obrigado. Bom dia, Giovanni. Não vou só falar do ouvinte que deu uma pancada na gente. Obrigado pelo comentário.
0: Bom dia, Giovanni. Bom dia, Lucas. Bom final de semana, Jorge Machado de Laguna, vascaíno. Temos que jogar recuado, time limitado, jogar por uma bola, só assim pode empatar. Ederleyzin, torcedor do Tubarão. 11:46, Copa do Brasil, antes do intervalo, quinta rodada, tivemos os jogos acontecendo no meio de semana. Destaques de ontem: Confiança 0-3 para o Grêmio avançou. Bem. Tivemos ontem CRB 0-0 Fortaleza, deu Fortaleza. Tivemos ontem Chapecoense 2-0 para o Botafogo.
1: Essa é a grande surpresa da fase, né?
0: Não esperava.
1: Exatamente. Um resultado negativo, a Chapecoense tomou a pancada do Botafogo no Brasileirão, na Copa do Brasil perdeu de pouco, tomou só 1-0, mas eu não esperava, e a Chape jogou pra classificar, fez uma boa partida ontem, botou o Botafogo Botafogo nas cordas, conseguiu a vaga e o catarinense classificando na Copa do Brasil. E o Botafogo até tinha saído a notícia de que iria priorizar a Copa do Brasil, porque financeiramente faz muito bem.
0: Ah, sim.
1: O total da premiação é 78 milhões. O Botafogo está devendo uns 4 bilhões lá, não sei mais para quem, mas

0: A notícia era que o Botafogo ia priorizar a Copa do Brasil. Não vai mais. E a Chapecoense, muito bem. Financeiramente é um alívio. E é legal ver um catarinense passando de fase.
1: Até porque o Barra foi eliminado ontem. Corinthians 1-0 para o Barra. No jogo de ida, 1-0 para o Corinthians em Santa Catarina. E ontem, lá em São Paulo, o goleiro do Barra fez grandes defesas. O Corinthians fez um com o Yuri Alberto e se classificou. O Barra tá eliminado.
0: Tá fora o Barra. É natural, né? Imaginava-se que ia acontecer. O Yuri Alberto fez o gol e falou que ia embora do Corinthians.
1: Oh, como assim?
0: Deu entrevista pós-jogo falando que tá na hora de um novo desafio. O dirigente que paga uma fortuna pro cara pro mês deve gostar de ouvir isso, né?
1: Ah, sim.
0: Precisa de um novo desafio. Não tem? O Corinthians tá na zona de rebaixamento, que é um desafio maior do que tirar o time de lá. Mas falou que ia embora o Yuri Alberto. Além de tudo, joga o valor do cara no mercado lá pra baixo, né?
1: É.
0: Se o time que vai comprar sabe que o cara quer sair, tá pressionando pra sair, vai fazer uma proposta lá embaixo. Aí não é fácil. Tem jogador de futebol que não é fácil.
1: Vitória 2-0 Flamengo. Flamengo havia vencido o jogo de ida por 2-1, tinha vantagem do empate, tomou 2. O Vitória fez um golaço no primeiro tempo, no segundo fez o segundo. O Flamengo não conseguiu fazer um gol e foi eliminado. O Vitória fez a festa.
0: Merecidíssima classificação do Vitória. O Flamengo fez dois jogos muito displicente. No Maracanã já foi. Salto alto, concordo. No Maracanã já foi isso. O Flamengo achou que ia ganhar o jogo, ia golear o Vitória por osmose. Ah, vamos entrar em campo, todo mundo aqui, vamos golear. O Vitória vai entregar pra gente. Vitória fez um jogo firme no Maracanã, trouxe um resultado, embora uma derrota, mas uma derrota reversível na volta, como aconteceu. E ontem o Vitória aguerrido. O time, o Jair Ventura às vezes leva uma corneta, que teve trabalhos ruins, mas ele é um cara que sabe fazer um time aguerrido, sabe montar uma defesa difícil de ser penetrada e conseguiu os gols necessários. O Rossi, goleiro do Flamengo, novamente deu uma baita de uma ajuda pro Vitória. Oh. Mas não adianta o Flamengo botar os titulares, Léo Pereira, Alexandro, Jorginho,
1: Pedro
0: Colombo, vai jogar dessa forma. Se o Flamengo vai encarar a Copa do Brasil de sacanagem, bota o reserva, não desgasta os caras. Aí agora, final de semana, vai jogar lá no Sintético contra o Atlético Paranaense. Que o técnico vai falar? Ah, o time tá desgastado. Por quê? Foi lá pra Salvador, os caras entraram de sacanagem, ele botou o titular. Levou uma pancada do Vitória, uma partidaça do Vitória, e o Flamengo tá fora. Aí a torcida vai falar, ah, mas o Flamengo não priorizou a Copa do Brasil. Como não, Giovani? Quem tava em campo ontem? Rossi, Léo Pereira, Alexandro, Varela, Jorginho, Pedro, Bruno Henrique, o Samuel Lino, os titulares do Flamengo jogaram. Agora, Sim. Se tu quer me falar que o Flamengo não queria classificar, tá de brincadeira, né?
1: Não.
0: Dá pra desvalorizar a Copa do Brasil com o tamanho que tem e com a premiação também que tem. Merecidaça classificação, merecidíssima classificação do Vitória. O Flamengo tem que levar um puxão de orelha aí, o Leonardo Jardim e principalmente alguns nomes ali do elenco.
1: Intervalo.

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3: Rádio Tuba. 11:51. Good morning, my friends. É aquele negócio, né, Lucas? Quem pode falar mal do meu time sou eu. Vamos falar do Flamengo. Foco total. Abraços para os amigos. Do Fabiano Camilo.
4: Opa, diretamente da Flórida.
3: É, lá nos Estados Unidos. Aí. Fanático orcelista.
4: Make your Ercílio great again.
3: É. Bom dia, Giovanni. Sou torcedor do Peixe. Não gosto do Ercílio, mas devemos respeitar se vocês falam do Tubarão e tem que falar do Ercílio também. É, ô, gente sem noção. É isso aí, faz parte. Ricardo Martins Leandro. Um abraço, Ricardo. Tudo de bom. Hoje e sempre. Campeonato Brasileiro da Série A, 16ª rodada. Amanhã, 6:30. Atlético Paranaense e Mirassol. No mesmo horário, Internacional 2, 0 para o Vasco. Ah, Atlético Mineiro.
4: Ah, tá.
3: 2-1 para o Mirassol. Internacional 2, 0 Vasco. Amanhã, 7 horas. Fluminense 0, 1 para o São Paulo. São Paulo acertou com o Dorival, né?
4: Dorival Júnior. Vai ganhar
3: uma bolada, com volta, certeza. Viu? Palmeiras, amanhã, do Abel Ferreira. Palmeiras e Cruzeiro. O Cruzeiro vai vencer o Palmeiras por 2-1. Amanhã, 9 da noite, em São Paulo, na Arena Barueri. Domingo, 11 da manhã, Santos e Coritiba. Santos vence Coritiba por 2-0. Domingo, 4 da tarde, Botafogo 1 para o Corinthians. Domingo, 4 da tarde, Bahia e Grêmio. Bahia vai vencer o Grêmio por 1-0. Domingo, 6:30, Bragantino e Vitória, 1-1. Domingo, 6:30, Chapecoense e Remo. Chapecoense 0, 1 para o Remo. Domingo, 7:30, na Arena da Baixada, Atlético Paranaense 1-2 para o Flamengo. Tá tudo certo?
4: É, já deu resultado, não tem muito o que acrescentar. Já temos a Mandiná aqui.
3: Palmeiras e Cruzeiro, quem ganha? Tem o Palmeiras favorito? Vamos ter o Cruzeiro vencendo?
4: Vai dar empate esse jogo.
3: É. Atlético Paranaense e Flamengo.
4: Vai dar Atlético Paranaense 1-0.
3: Não.
4: Tô falando sintético, Flamengo desfalcado.
3: No Flamengo joga no sintético?
4: Hã?
3: Não sabe jogar no sintético?
4: Tá desfalcado, sem Jorginho, sem Paquetá, sem Arrascaeta, time desmontado, sem moral depois da eliminação. O Atlético Paranaense, bom time, tem o Viveiros, bom jogador, acho que vai jogar a Copa do Mundo. Acho que vai dar Atlético Paranaense, tô falando sério contigo.
3: Então tá, né? Internacional e Vasco.
4: 2-1 Vasco.
3: Fluminense, São Paulo no Maracanã.
4: Vai dar 1-0 São Paulo, efeito Dorival.
3: Chape e Remo.
4: 1-0 Chape, a moral da Copa do Brasil.
3: Palmeiras lidera, 34, Flamengo tem 30. Aquela coisa, Flamengo tem um jogo a menos.
4: Tem confronto direto antes da Copa ainda, né?
3: É, tem.
4: Os dois se enfrentam no Maracanã.
3: Ah, aí o Palmeiras é freguês.
4: E o Flamengo vai parar pra Copa devendo esse jogo contra o Mirassol. Provavelmente vai pagar só depois lá da Copa do Mundo. Então vai ficar esse asterisco aí na tabela durante a Copa do Mundo.
3: Pois é, teremos essa rodada do Brasileiro, estaremos acompanhando, com certeza a galera estará de olho. E teremos o final de semana, que todos tenham um ótimo final de semana.
4: Tu não vai querer falar da convocação da seleção? Segunda, hein?
3: Segunda, né?
4: É, já montaste tua convocação?
3: Sem Neymar e companhia.
4: Concordo.
3: Eu não sei, eu tô de olho na Argentina, né?
4: É mesmo?
3: A seleção brasileira é segundo plano.
4: Tá, tu vai torcer pro...
3: Argentina.
4: Pro Scaloni. Buscando
3: mais um título mundial. Eu não vou torcer pra CBF, pra italiano e companhia.
4: O Scaloni não levou o Rossi, viu? O goleiro do Flamengo pra Copa do Mundo.
3: Tá tomando muitos gols.
4: Levou 5 goleiros na pré-lista, não levou o Rossi. Mas eu ouço a torcida do Flamengo, o Rossi é o paredão, né? O goleiraço,
3: calma.
4: O melhor do Brasil. Tem 5 goleiros argentinos melhores do que o Rossi hoje, e pra torcida do Flamengo o cara é um paredão.
3: Vamos com calma.
4: Tá louco.
3: Bom final de semana, domingo tem um peixe, vamos ver o que vai acontecer com o peixe, né?
4: Abraço, Giovanni, todo mundo que acompanhou o programa, vamos acompanhar, viu? Apesar dos palpites, a gente torce sempre para os times aqui da cidade vencerem. Quem sabe segunda o Tubarão não vem aqui com a vitória, um 2-0, e aí os caras vão debruçar em cima da gente.
3: Claro, tomara que aconteça. Tomara que isso aconteça. Tomara. Valeu, bom final de semana, um abraço.
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2: Dia 15 de maio, sexta-feira. O Evangelho de João 16, 20 a 23. Jesus disse: em verdade vos digo, vós chorareis e vos lamentareis. O mundo se alegrará. Vós estareis na tristeza, mas vossa tristeza se converterá em alegria. A mulher, quando está para dar à luz, se entristece porque é chegada a sua hora. Mas depois de ter dado à luz, a criança não se lembra mais das dores pela alegria de ter nascido um ser humano no mundo. Assim também vós, agora estáis tristes, eu vos verei de novo e o vosso coração se alegrará. Ninguém vos poderá tirar vossa alegria. Naquele dia não me perguntareis mais nada. Palavra da salvação, glória a vós, Senhor. Jesus sabe que sua partida preocupa e entristece os discípulos. Ele garante que a tristeza não durará e vai chegar uma alegria em que ninguém poderá tirar. Jesus nos oferece felicidade que está em sua verdade, na justiça, na prática do bem, do amor. Alegria de quem sabe possuir os bens definitivos. Jesus nos ensina o modo certo de viver e esperar. Ele sabia que o que estava dizendo quando falava de tristeza e de alegria, isso faz parte da nossa experiência e foi vivido por ele. Ficamos tristes quando algo ou alguém nos falta, alegres quando temos um bem que nos faz felizes. Há muitas tristezas, mas apenas uma alegria absoluta, e que nos vem da união e da amizade com Cristo, da participação gratuita na vida da Trindade. O Senhor te abençoe e te guarde, te mostre sua face, volte o seu rosto para ti e te dê a sua paz. Amém.
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7: Boa tarde, sexta-feira, hoje dia 15 de maio de 2026. São 12 horas e 4 minutos. 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A apresentação de Antônio Nunes Bento e eu, Ramon Silveira, produção da equipe de jornalismo da Rádio Tubá. Mesa de áudio de Everton Luiz. E a direção geral é do padre Rafael Liano.
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7: Antônio Bento, trepidante da informação. Boa tarde, como é que está o tempo agora?
9: Muito boa tarde, Ramon, Everton e ouvintes. O tempo em Tubarão apresenta-se nublado. Temperatura 19 graus, 80% umidade relativa do ar.
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7: Você vai ouvir hoje no Jornal das 12 com um alerta de El Niño. Braço do Norte mobiliza secretarias para reforçar prevenção de eventos climáticos.
9: Hoje tem o Dura no quadro Papo Reto com as novidades da política.
7: E saiu faísca entre o Dura e Antônio Bento hoje no Papo Reto. Daqui a pouco mais você vai ouvir aqui.
9: No Repórter Tubá. Rotatória da Pedro Zappellini é ampliada após sequência de acidentes e mortes em Tubarão.
7: Neste sábado, às 17 horas, acontece a primeira comunhão de 5 crianças na Igreja Sagrada Família da Vila Moema, em Tubarão. E neste domingo, às 9 da manhã, na Catedral Diocesana, a primeira comunhão de 90 crianças. A coordenadora da catequese, Carla Cardoso Frainani, fala sobre este momento especial das crianças.
9: Na polícia, homem é preso por furto e recapturado após fugir do sistema prisional em 13 de maio.
7: No esporte, Tubarão enfrenta o Metropolitano fora de casa pela Série B do Catarinense.
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7: Boa tarde, bem-vindos. Bom almoço, que Deus abençoe a sua refeição.
9: Para você no trânsito, neste intervalo, para a hora do almoço, ligado no 104.9. Obrigado pelo carinho da atenção e audiência. Anvisa decide por unanimidade manter a suspensão de produtos IP. A diretoria colegiada da Anvisa, Agência Nacional de Vigilância Sanitária, decidiu, na manhã de hoje, manter a proibição de fabricação, comercialização e uso de produtos da marca IP. A decisão foi tomada na sede da agência em Brasília, durante a análise de um recurso apresentado pela empresa contra as sanções impostas na última semana. Nos votos, os diretores afirmaram que as medidas adotadas pela empresa foram insuficientes. Citaram o histórico recorrente de contaminação microbiológica e defenderam que os riscos sanitários identificados pela fiscalização ainda não foram superados. E mais, de acordo com a Anvisa, quem tem em casa lotes dos produtos especificados deve suspender imediatamente o uso. O consumidor deve entrar em contato com o serviço de atendimento ao consumidor da empresa para informações sobre o procedimento de recolhimento. O contato pode ser feito pelo telefone 0800-1300-544 ou pelo site.
7: Mário Frias recua e admite dinheiro de Vorcaro em filme sobre Bolsonaro. O deputado federal Mário Frias, do PL de São Paulo, mudou de versão e admitiu ontem que a produção do longa-metragem Dark House, cinebiografia inspirada na trajetória política do ex-presidente Jair Bolsonaro, recebeu recursos de Daniel Vorcaro, dono do Banco Master. Em nota enviada à imprensa, Frias afirma que não há contradição entre os posicionamentos públicos sobre o financiamento do projeto, mas uma diferença de interpretação sobre a origem formal do investimento. Quando afirmei anteriormente que não há um centavo do Master no filme, referia-me ao fato de que Daniel Vorgaro não é e nunca foi signatário de relacionamento jurídico, assim como o Banco Master nunca figurou como empresa investidora. O nosso relacionamento jurídico foi firmado com a entre pessoa jurídica distinta.
9: Meio-dia e 9, PIS/PASEP 2026, pagamento cai nesta sexta-feira para milhões de trabalhadores. O Ministério do Trabalho e Emprego libera hoje o pagamento do abono salarial PIS/PASEP 2026 para os trabalhadores da iniciativa privada e servidores públicos nascidos nos meses de maio e junho. Benefício referente ao ano base 2024 será depositado automaticamente em contas da Caixa Econômica Federal ou Banco do Brasil, com o objetivo de distribuir renda e apoiar o orçamento de quem recebeu até 2 salários mínimos mensais no período de referência. O lote desta sexta-feira é focado exclusivamente nos aniversariantes de maio e junho. Para garantir o dinheiro na conta, o trabalhador precisa cumprir requisitos específicos estabelecidos pelo governo federal. O principal critério é ter recebido uma remuneração média mensal de até R$ 2.765,93 durante o ano de 2024. Além disso, é necessário estar cadastrado no PIS/PASEP há pelo menos 5 anos e ter trabalhado com carteira assinada por no mínimo 30 dias no ano base.
7: A Polícia Federal apreendeu hoje mais de R$ 500 mil na casa do policial civil do Rio, Maxwell Moraes Fernandes, alvo da Operação Sem Revino, que investiga possíveis fraudes fiscais pela Refite, a antiga refinaria de Manguinhos. O grupo empresarial é considerado um dos maiores devedores de impostos do país. Ter dinheiro vivo em casa não é crime, mas é preciso explicar a origem. O policial terá que esclarecer por que mantinha em casa mais de R$ 500 mil, em vez de ter essa quantia em um banco, de forma rastreável, inclusive no caso da realização de alguma operação bancária. O dinheiro apreendido pela Polícia Federal estava armazenado em caixas de sapato, uma delas continha a seguinte inscrição: o que é bom, a gente guarda.
9: O que é bom, a gente guarda. Portanto, aí, né, esta notícia. Daqui a pouco tem parte do Papo Reto aqui com Haroldo Silva, o Dura. Vamos trazer informações agora sobre o governador do Rio de Janeiro. Ex-governador, na verdade, Cláudio Castro, é alvo de operação da Polícia Federal. Ex-governador do Rio de Janeiro, Cláudio Castro, foi alvo da Operação Sem Refino, deflagrada pela Polícia Federal hoje. Agentes cumpriram mandado de busca na residência de Castro, localizada em um condomínio de luxo na Barra da Tijuca, no bairro Zona Oeste da capital fluminense. A operação investiga possíveis fraudes fiscais pela Refit, a antiga refinaria de Manguinhos. O empresário Ricardo Magro, dono da Refit, é outro alvo da ação da PF. A ordem de investigação contra Castro, Magro e a Refit partiu do ministro do Supremo Tribunal Federal, Alexandre Moraes. A operação faz parte das investigações conduzidas pela PF no contexto da chamada ADPF das favelas, que trata da atuação de organizações criminosas e de supostas ligações com agentes públicos no estado. E os caras não aprendem, né? Sabem que dinheiro público não pode ser desviado. Está no setor público, está de governador, está de prefeito, de vereador, enfim, qualquer função pública, o cidadão tem que seguir, né, de acordo com a legislação. Não pode pegar dinheiro que não seja seu. Já tem um bom salário, ganha um bom salário mensal, e para que fazer esse tipo de coisa? Aí a Polícia Federal vai fazer a incursão mesmo.
7: Eu já ouvi político aí, né, dizer o seguinte: hoje não dá mais para fazer rolo. Antigamente dava. Antigamente não tinha Ministério Público, né? Não tinha o GAECO. É isso há décadas, há muitos e muitos anos, né? Pouco que não roubaram, hein?
9: Mas agora, né?
7: É. Mas continuam, é como você disse, né? Ainda, mesmo assim, ainda arriscam. Não tem jeito.
9: É um detalhe muito importante com relação à década de 70, por exemplo. A Câmara de Vereadores aqui em Tubarão não tinha salário mensal. Os vereadores trabalhavam gratuitamente. É, eu lembro muito bem do seu Ciro Mota, onde ele me falava, hoje já está morando no céu, já partiu. Olha, Toninho, olha, Antônio Bento, quando eu fui, estive de vereador, na década de 70, a gente não tinha salário mensal. Que beleza, hein? Os caras trabalhavam porque gostavam de ajudar a coletividade.
11: Não ganhavam nada.
9: Nada.
11: Nem o não, transporte.
9: Alguma gratificação, né? Tal, mas salário mensal não.
11: Salário hoje do vereador em Tubarão, né? É, tem que ver ali depois. Agora, são 12h14. Bem, amanhã é sábado e amanhã às 17h acontece, temos o áudio aí no zap, o Everton, para você soltar, acontece a primeira comunhão de 5 crianças na Igreja Sagrada Família da Vila Moema, igreja bonita que nós temos aqui, pertence a única igreja que pertence à paróquia da Catedral, ficou só Catedral e Vila Moema agora. E no domingo, com transmissão pela Rádio Tubarão, às 9h, na Catedral de Tubarão, a primeira comunhão de 90 crianças. Coisa linda, né? 5 crianças amanhã na Igreja Sagrada Família e domingo às 9h na Catedral. A coordenadora da catequese, Carla Cardoso Frainani, fala agora sobre este momento especial das crianças.
12: Neste próximo fim de semana, nossa paróquia viverá um momento muito especial na caminhada da fé, a celebração da primeira Eucaristia de nossas crianças. No sábado, às 17h, na Vila Moema, ali na Sagrada Família, acontecerá a primeira comunhão de 5 crianças. E no domingo, às 9h, aqui na Catedral Diocesana de Tubarão, cerca de 90 crianças receberão Jesus Eucarístico pela primeira vez. É um momento, né, muito especial, porque depois de toda a preparação na catequese, nossas crianças recebem Jesus pela primeira vez na Eucaristia. Cada encontro vivido durante a catequese, cada oração ensinada e cada gesto de carinho, né, ajudaram a construir esse momento tão importante na vida dessas crianças. Quero aqui deixar um agradecimento muito especial aos catequistas que com dedicação, paciência e amor assumem essa bonita missão de evangelizar. São pessoas que doam seu tempo, carinho e fé para ajudar nossas crianças a conhecerem mais profundamente Jesus e a vida da igreja. Agradeço, né, também aos pais e familiares que caminham junto com seus filhos nessa trajetória de fé. O testemunho dentro de casa, o incentivo, a presença e a participação da família fazem toda a diferença na formação cristã das crianças. Deixo aqui um convite para toda a comunidade que continue acolhendo nossas crianças e rezando por elas, para que este não seja apenas, né, um dia marcante, um dia bonito, mas o início de uma caminhada cada vez mais próxima de Jesus e da igreja. Então, que Nossa Senhora da Piedade acompanhe cada criança, cada família e todos os catequistas envolvidos nessa missão tão bonita. Muito obrigada pelo espaço e um abraço a todos os ouvintes.
11: Nós agradecemos, Carla Cardoso Frainani, coordenadora da catequese da Catedral de Tubarão. 12h17. A seguir, Antônio Bento.
9: Vamos lá, vamos ao intervalo, porque na volta tem o repórter Tubar.
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11: Estamos de volta, meio-dia e 20. Boa tarde aí pra Pid, da Toque está ligadinha. E aqui o Rodrigo Top Top diz o seguinte: boa tarde, dupla dinâmica, Batman e Robin da Tubar.
9: Eu sou o Batman.
11: Ah, tu já tá querendo ser o Batman? É, o Antônio é o Batman. Eu sou o Robin. Vai nessa então. Um abraço, ô Rodrigo, né? O Antônio Bento gostou de ser o Batman, tá bom? Então tá certo. Um abraço também pro nosso amigo, o Everson, tá ligado, aqui no bairro de Oficinas. Um abraço também aí pra dona Todinha, sempre ligadinha.
9: Beleza, aqui na live Facebook, também muita gente ligada. Agradecemos o carinho da sua atenção, audiência. Vejamos aqui os ouvintes. O Vianney Jasper, boa tarde. Antônio e Ramon. Também a Armandina Marques, sempre ligada. O Giovanni Espíndola e o Braz, lá do Rio Varjedo, 3 de maio. Ele diz assim: olha, o 18 mil hoje, vereador em Tubarão. É, segundo o Braz, ali, de Rio Varjedo.
11: Não, é. Enquanto, 18 mil é o secretário, né?
9: É, e quanto ganha o vereador lá em 3 de maio? Acho que o salário também não é baixo, né? Salário em 3.
11: Está no portal da transparência, né?
9: É verdade. Então, é a tal da coisa, né? A gente tem falado aqui, e os políticos sabem, né, que tem que seguir a risca da lei, não ultrapassar. Ultrapassando a PF, DIC e outras coisas mais, né? As operações estão aí para pegar no pé, não só pegar no pé, colocar atrás das grades.
11: É hora do Repórter Tubá. E o assunto: rotatória da Pedro Zappellini é ampliada após sequência de acidentes e morte em Tubarão.
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21: Daniel Machado, gestor de trânsito e mobilidade da Prefeitura de Tubarão. A gente falou já inúmeras vezes sobre a Pedro Zappellini, aquela rotatória que tem na Pedro Zappellini. Alguns acidentes aconteceram, vocês divulgaram, né? Realmente estamos fazendo estudos, vamos fazer mudanças.
22: Daniel Machado, gestor de trânsito.
21: E agora também o cidadão precisa ter atenção. Não adianta todo dia fazer mudança e se o cidadão não estar atento, é isso?
23: Perfeito, perfeito. O que que ocorre? Ali, além dessas alterações que eu falei anteriormente, nós ainda fizemos, colocamos lá, né, mais 3 faixas de pedestres. Anteriormente, só existia uma faixa de travessia de pedestre lá da Conviver, né, na Teodoro Non, e hoje a gente botou tanto faixa de pedestre antes e depois da rotatória na Pedro Zappellini, como também na Teodoro Non depois da rotatória. Então, isso também vai dar mais segurança para quem transita no local. Mas lembrando, o setor de trânsito faz algumas intervenções ali naquele local, mas a gente também precisa, né, da consciência do motorista. O condutor do veículo, né, que transita, que trafega na nossa região, na nossa cidade, também tem que ter um pouco mais de atenção, né? Se observarmos todos os acidentes lá, e lá os acidentes são gravados por conta daquela câmera que acaba ainda dando um pouco mais de publicidade nos acidentes que ocorrem naquele local, todos, sem exceção, é imprudência, né? A gente fez melhorias na sinalização, na rotatória, para fazer com que os motoristas percebam ela melhor. Mas elas já eram sinalizadas por meio de placas indicativas de preferência, placas indicativas de circulação em rotatória, e agora a gente ampliou e melhorou a sinalização, tanto horizontal quanto vertical. Mas foi muito feliz. A gente precisa agora também, vamos dizer assim, é uma via de mão dupla. A prefeitura fez melhorias, agora a gente precisa que também os motoristas tenham mais consciência e trafegam na velocidade compatível da via, né? Que muita gente passa lá dos 40, ela é 40 naquele local. Ao aproximar de uma rotatória, já reduza mais ainda. E lembrando, a preferência para quem transita numa rotatória não é de quem está na avenida, não é de quem está na Pedro Zappellini, é de quem acessá-la primeiro. Então, se eu estou na Teodoro Otonon e eu entrei e eu acessei na rotatória, quem vem pela Pedro Zappellini tem que parar, porque eu tenho que concluir o meu trajeto, quer seja eu ir para Teodoro Otonon dando continuidade, ou eu virar à esquerda lá na frente e voltar e tomar um destino na Pedro Zappellini. Então isso é muito importante, a gente precisa e agradece esse espaço da imprensa também, que está sempre nos ajudando a divulgar, e com isso a gente consegue fazer um trânsito mais seguro, principalmente nesse mês de maio amarelo, onde é o mês de conscientização do trânsito.
21: Daniel, sobre rotatórias, então, para mais uma vez deixar claro, vocês haviam falado sobre a possibilidade de retirar o semáforo lá do Andrino, colocar a rotatória, isso. Já foi definido que não vai acontecer?
23: Não foi definido.
21: Não foi definido?
23: Não foi. O que a gente está fazendo como setor de trânsito? Nós estamos fazendo levantamento de todas as rotatórias, né, do município, em especial as constações, que é aquela da Pedro Zappellini, e não só as que já recebeu a primeira intervenção, mas nós temos mais 6 rotatórias durante instaladas, né, ou seja, inseridas lá, localizadas nessa rua, nessa avenida. Nós queremos fazer melhorias em todas elas. Daí, quando nós vamos fazer as melhorias, a gente vai fazer o levantamento topográfico do local e ver se é possível, se é melhor ampliá-las ou apenas substituir tachões e fazer pintura nova, tá? Então nós vamos fazer. Lá do Andrino, aquela lá do final da Aldo Wilson, a gente está segurando um pouco, por quê? Por duas situações. O projeto está pronto, mas aquela rua lá passou por intervenção daquele recapeamento asfáltico e ainda precisa receber sinalização. Então a gente não tem que ser prudente, a gente não pode ser imprudente de jogar uma obra em cima de outra obra sem ela estar finalizada. Após a finalização da Aldo Wilson, a gente volta a estudar, fazendo contagem da volumetria, ver quantos veículos trafegam naquela região, quantos vão para Amado, quantos vão para Passo do Gado e quantos vão ali para o São Clemente, Andrino, e com base nisso, nesse estudo, a gente observa se é necessário e se é viável a instalação daquela rotatória. Mas lembrando, o projeto está pronto, a gente apenas está esperando a conclusão da Aldo Wilson, ali ainda que falta pintura, falta algumas melhorias, porque a gente entende que se for fazer qualquer intervenção agora, pode dar uma confusão muito grande também nos motoristas. Boa parte da população deseja que não saia a rotatória, que permaneça o semáforo, e boa parte da população quer que saia a rotatória, né? Então a gente também vai conversar com o comércio local, observar, como eu falei, nada vai ser realizado no achismo, a gente quer fazer uma rotatória que traga segurança e com isso a gente demanda de tempo e planejamento.
21: Pelos números que vocês têm, realmente tem muitos veículos transitam diariamente pela região ali do Andrino?
23: Tem, o número que a gente tem é em torno de 6 mil veículos que transitam diariamente, lembrando, não são 6 mil veículos distintos, né? Uma pessoa pode passar por lá 5, 6 vezes, né? Então é por isso que dá esse volume tão grande, mas em torno de 5, 7 mil, dependendo do horário, né? Os horários de picos, principalmente tem mais veículos transitando. Então a gente já tem um quantitativo e agora a gente está avaliando para ver a possibilidade de fazer essa alteração.
21: Tudo com estudos, nada do achismo.
23: O setor de trânsito, ele tem que ser levado a sério, né? Então a gente precisa de um planejamento, e o planejamento do trânsito, ele não é apenas ir lá fazer o levantamento topográfico e fazer o desenho, né, projetar de forma geométrica. Não. Assim tu pode ver que algumas rotatórias no lugar dão certo e outras dão errado. Por quê? Porque faltou provavelmente o estudo da volumetria, a quantidade de veículos que transitam naquela faixa, o sentido dos veículos também, porque dependendo da quantidade de veículos e sentido, quem sabe até outros dispositivos podem ser instalados, ou manter o semáforo ou outro tipo de dispositivo que não a própria rotatória. Mas inicialmente a gente entende que a rotatória será benéfica, só que, volto a frisar, depende também da população, depende também de quem transita, depende também dos condutores, né? A gente pede cautela, a gente pede que dirijam, né, com muito zelo, porque boa parte dos acidentes, né, o Daniel que fala, são os estudos, né, estatísticas da PM, de inúmeras faculdades que acabam levantando esse estudo, é, muita gente dirigindo com celular, né, hoje na mão, é muita gente que está dirigindo e não está prestando atenção. Então, quando chega numa rotatória, acaba colidindo com o veículo, não só a rotatória, aqui mesmo antes da gravação, a gente acabou de presenciar quase que um acidente.
1: Sim. Em um local recente. Aqui no centro de Tubarão, né? Para quem está nos ouvindo, a gente está aqui pertinho do Banco do Brasil, na Avenida Marco Primo Cabral, o sinal já estava fechado e a caminhonete ainda avançou o sinal.
23: Exatamente, então o semáforo não é garantia que não vai ter acidente, né? A garantia que não vai existir acidente é o quê? É um local bem sinalizado, bem planejado, somado à consciência de quem está dirigindo.
1: E mesmo o cidadão motorista tendo a preferencial, acho que é preciso ele também olhar duas vezes e sempre confiar, mas desconfiando, né? Ele sempre tem que, tá, é minha vez, agora eu vou.
23: Exatamente, a prudência é o que se resume à condução no trânsito, a gente tem que ser prudente. Algumas vezes, quando estou transitando em algumas rotatórias, eu mesmo na preferencial, quando eu vejo que o carro que está se deslocando em outra via, ele não está desacelerando, ele não está diminuindo a velocidade, eu paro. Porque eu não quero ser um cara que tenha razão no acidente. Eu prefiro ser uma pessoa que para 3 segundos do seu tempo, né, reduzindo a velocidade, parando o carro para outra pessoa passar mesmo, que ela esteja errada, porque eu prefiro e dou sempre mais prioridade para a vida.
1: Daniel Machado, gestor de trânsito e mobilidade da Prefeitura de Tubarão, valeu por atender a reportagem da Rádio Tubar.
23: Eu que agradeço o espaço da Rádio Tubar, que é uma parceira do setor de trânsito, sempre nos ajudando a divulgar nossas informações, as nossas obras e melhorias também aqui no município, e me coloco à disposição sempre que necessário. Pode ter meu contato, tem meu número, será um prazer participar da programação de vocês.
9: Beleza, 12:30, Jornal das 12. Olha, uma matéria muito importante, né? É pertinente, do Giovana Martins com o secretário aí de Trânsito de Tubarão, o Daniel Machado, sobre as instalações de rotatórias aqui em Tubarão. Eles até querem, e é muito bom para o bom motorista, mas infelizmente para os péssimos motoristas, aqueles que acabam invadindo a preferencial, não entendendo ou entendendo e faz porque acha que deve fazer, realmente é ruim para a cidade de Tubarão.
11: Ainda tem motorista teimoso que vem em alta velocidade na Pedro Zappellini, na Marcolino Matias Cabral, né? Sabe que está se aproximando de uma rotatória, mas ele vem a 80, 90, 100 por hora.
9: Não está nem aí.
11: Teimoso e burro.
9: É. Infelizmente. É, teimoso e repete, Ramon?
11: Teimoso e burro.
9: E burro, é isso aí. Vamos agora, previsão do tempo, intervalo, a gente volta já.
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3: Municípios de Santa Catarina registram aumento de nebulosidade nesta sexta-feira. O vento que vem de noroeste promove a formação de nuvens carregadas e pancadas de chuva com raios. Não estão descartadas entre o oeste e o meio-oeste do estado entre amanhã e domingo. No domingo, uma frente fria vai passar por Santa Catarina, espalhando nebulosidade nas demais regiões do estado e aumentando a possibilidade de chuva. A próxima semana pode começar de novo com ar mais gelado e possibilidade de formação de geada em grande parte do estado. Hoje, temperatura máxima de 19 graus e mínima na próxima madrugada de 13 graus em Morro da Fumaça, Morro Grande, Orleans, Paulo Lopes, Rancho Queimado e Tubarão. Daniel Panobianco, da agência PD Radar, com exclusividade para a Tubá FM.
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9: Meio-dia e 35, Jornal das 12. Olha, muita gente mandando mensagem para cá, ligando, dizendo: Antônio Bento, fala aí, reforça, né, de que a rua Ciburgo, ela é bem pertinho do Lito, bem pertinho do Posto Michels, quase na esquina, quase não, na esquina com Antônio de Pizzi Júnior. Fizeram um buraco. Foram lá, fizeram um buraco na via. O asfalto, tiraram asfalto e está fundão. E os moradores ali, os motoristas, estão realmente revoltados. Porque já vai completar aí 6 meses e não foram lá para reparar o asfalto. Que coisa impressionante. Aliás, tem que acontecer, infelizmente, né, um acidente grave para depois tomar as providências. Os moradores estão irritados, revoltados. Se eles tirarem alguma sujeira ali, alguma terra, mais ou menos ali da beira-rio, nesse fim de semana, para levar lá, colocar no buraco, porque está uma cratera, uma vergonha.
11: Pois é, tem situações em que vão fazer um reparo, fazer uma escavação, instalar uma rede de esgoto, coisa parecida. E aí a proprietária ou proprietário da casa ou do estabelecimento comercial, né, corta a estrada, fica aquela terra, fica escorregando, vai um carro, derrapa, um motociclista principalmente, e não comunicam a prefeitura para colocar o asfalto de volta. Né? Em Capivari, pelo menos a secretária de obras me informou que o proprietário tem que informar e já em seguida a prefeitura colocar o asfalto. Não sei como é que é aqui em Tubarão, mas está feito aí o relato do Antônio Bento e vamos aguardar aí depois, Antônio, você me passa aí para a gente passar para o secretário de infraestrutura, o Fabiano Modulon, porque é perigoso, né? É perigoso. A Marilda está dizendo: que bênção, boa tarde, ouvir vocês, né? Também estamos aí ligados sempre, eu e minha família, A Marilda é vascaína e tá dizendo que a vitória aí do Vitória foi boa, né? Secou o Flamengo.
9: Só voltando ali, né? O ouvinte mandou aqui, inclusive, dizendo que ali o asfalto cedeu, baixou, aí foram ali e colocaram pedras. Colocaram
11: não pode.
9: E pedras.
11: Mais perigoso ainda.
9: Não pode, tem que recuperar o asfalto. A via é uma via. A rua Silvio Burgo, uma ligação forte com a BR-101, aqui trecho sul da BR-101 e também o bairro Monte Castelo. Bairro Monte Castelo, oficinas, o que passa de carro ali é coisa impressionante. Os carros, os motores têm que desviar do buraco. Vai acontecer a qualquer momento um acidente se não tomarem as providências.
11: É verdade. Agora, 12:38, vamos ouvir parte do Papo Reto hoje com o Haroldo de Oliveira Silva, o Dura e o Antônio Bento, né? Falando sobre esta situação polêmica aí, né? O que está acontecendo no Brasil, em termos de política, em termos de nível nacional na política, né? O Dura fez a pergunta para o Antônio Bento e vocês vão ouvir agora.
7: A política está fervendo. Não tem. A partir de 6 de abril começou tudo. As mentiras estão vindo à tona e muitas coisas hão de vir. Cuidado. Muitas toque, é a Polícia Federal chegando no Rio de Janeiro nesse exato momento agora e pegando lá, fazendo uma busca e apreensão no governador Castro. Então, olha, e tem gente que não aprende, tem gente que continua fazendo a mesma coisa, a mesma bobagem, e tudo certo. Ah, mas tem aquela máxima, vai preso, depois solta, tal. Não, tudo certo, deixa pra lá. E depois volta a circular no mesmo meio social. Mas tem que acabar com isso. Tem que acabar com isso, porque é muito difícil. Estou à tua disposição, Antônio Bento.
9: Ô, Dura, eu não sei por quê, né? É claro, tem notícias circulando, causando impacto no Brasil sobre o Banco Master, agora com ele, o filho do ex-presidente Jair Bolsonaro, Flávio, que é pré-candidato à presidência da República. Por que você pega tanto no pé do Flávio Bolsonaro, Dura?
7: Eu nunca peguei no pé do Flávio Bolsonaro, agora que eu começo a pegar. A partir de agora, ele está num hall de discussão e debate. Ele mesmo se colocou diante de um debate nacional que é sobre corrupção. A gente fala de corrupção, que ela é endêmica, que ela é isso, que é aquilo, que é desde o tempo de Cabral, desde o tempo da República, no Império, a gente fala sempre isso. A história sempre nos remeteu à sacanagem, principalmente no órgão público. É isso, por isso que a gente tem que falar. Agora, eu gostaria de te perguntar, eu vou te fazer essa pergunta, sabe, Weber? Ao Antônio Bento, você escutou o áudio, né? Vazou o áudio. Qual é a sua opinião em relação a isso?
9: Sim, por que essa pergunta para o Antônio Bento?
7: Não, porque você é um defensor, amargamente, né, não tão iludido, mas bolsonarista. Então, eu gostaria de saber isso. Agora, a briga é minha.
9: A briga é minha? Ô, Dura, olha, eu tenho opinião.
7: Eu tive com a Maristela essa semana.
9: Exatamente, depois a gente vai falar. A minha opinião é o seguinte, é que tem que deixar, né, evoluir a conversação, inclusive a investigação. A investigação, porque por enquanto, né, houve esse áudio do Flávio Bolsonaro com o Forcaro, de que foi pedir dinheiro para o filme do papai, Jair Bolsonaro, né, e que esse dinheiro não tem nada a ver com o lado pessoal, e sim com o filme que estava sendo preparado aí do ex-presidente Jair Bolsonaro. Então está evoluindo, vamos aguardar. Eu não sou jurista, eu não sou policial, não estou investigando, vamos aguardar para ver o que vai acontecer. Esta é a minha opinião.
7: Tá. Antônio, nós temos dois lados de debate. Primeiro, agora, você puxa
9: um
7: para o lado.
9: E tem um detalhe.
7: O lado investigativo. Eu quero falar para o lado.
9: Só acrescentando, se ele tiver algo que ele fez errado, tem que ser punido, sim.
7: É claro que tem, né, Antônio? Claro. Já tem, né? Então, para aí. Nós temos dois viés, que é o lado investigativo que você falou, E agora vamos analisar o lado político. O investigativo é querer saber onde é que está esse dinheiro, 61 milhões de reais. E essa intimidade toda de um candidato, de um pré-candidato à presidência da República, certo? É, essa intimidade toda com o maior caloteiro bandido financeiro do Brasil que apareceu, nem a Lava Jato. Nem a Lava Jato, que só alimentava lá os empresários, alguns empresários das grandes empresas alimentavam lá a corrupção, nem no Petrolão, né, foi tão grande quanto no Banco Master. O que que aconteceu? O que acontece que o senador Espírito de Almin falou sábado aqui, que eu perguntei sobre o Master, o Banco Master, ele é assim, se você colocar a mão num balaio e tirar um siri, vem uma sirizada. O balaio vem todo mundo um grudado no outro. E não levou dois dias depois, estourou essa bomba do Flávio. Vamos analisar politicamente com calma, sem paixão, sem ser apaixonado por A ou por B. Se bem que a política leva a gente sempre definir isso. É, o povo, o Flávio Bolsonaro, esse caso não vai atingir de maneira alguma o eleitor bolsonarista cristalizado. O que significa isso? Qualquer escândalo.

que não é nem bolsonarista e nem é lulista, ou não é nem de direita nem de esquerda. É aquele voto que caminha em cima de um muro, por exemplo, e que fica analisando os dois lados. Fica observando os dois lados para tomar uma decisão de voto. Isso acontece em cada eleição. Pode ver que a diferença sempre é 1,5%, 1% de cada eleição. O que aconteceu em 2022 em relação a Lula e Bolsonaro? O que que esse voto representa? Representa uma eleição. Este voto é o voto perigoso, certo? É o voto que não aceita esse tipo de escândalo, que não tem lado. Este é o voto chamado voto independente, que as pessoas, elas ficam analisando no seu todo, certo? Mas é classe média? Não, pode ser classe média, o instruído, digamos assim, aquele que estuda, que lê, que se informa, tal. Esse voto não é o voto partidário. O voto partidário dele está cristalizado e pode acontecer o que aconteceu. Toda desculpa que ele falar é bem aceita. Bom, para o Brasil, politicamente, isso é péssimo, isso é horrível o que aconteceu. Era um nome que vinha subindo, que vinha batendo na cola ali do Lula, que estava ali, para e passo, passando 1%, passando 0,5% nas últimas pesquisas até agora. Digamos assim que seria uma esperança de mudança, que o bolsonarismo estava trabalhando essa questão do Flávio Bolsonaro. O Brasil, em algumas regiões, realmente estava com essa tendência de realmente ter votado de mudanças, tem essa tendência. Em outras regiões, a continuidade é importante, sabe? Então, estava esse embate legal. Mas como surgiu essa questão aí? Como surgiu essa questão? Do Banco Master do Flávio, aí, cara, coisa complicou. Este lado político, essa vantagem tal, poderá atacar e poderá ser prejudicial. E é, porque não tem como provar, não foi simplesmente pedir um patrocínio. Eu quero pedir um patrocínio pro filme do meu pai. Você pega a conta dos diretores do filme, dos produtores do filme, é essa, banco tal e a conta tal. Pronto, é um patrocínio, assina aqui, em quantas vezes você vai pagar? Eu vou pagar em 10 vezes, 12 vezes. Ok, não é errado isso, patrocinar filme, patrocinar arte, patrocinar isso ou aquilo. Não é problema, certo? Eu tenho patrocinadores meu do programa. Mas todos eles têm contratos, todos eles assinam um contrato, certo? E o que que acontece? Aí que está o problema. Tem o contrato, mas não se sabe onde é que está o dinheiro. Que agora, o novo momento é saber onde é que está esses 61 milhões de reais. Para onde é que foi parar esses 61 milhões de reais? O produtor disse que não recebeu, e o produtor do filme disse que não recebeu, que não apareceu e coisa parecida. Bom, Dura, como é que isso vai afetar a relação de candidato? O PL, a direita já estava rachada, porque o Centrão não estava aceitando muito o Flávio Bolsonaro. Já aconteceu com o Ciro Nogueira, semana passada. Levou uma semana, estamos esquecendo o Ciro Nogueira. Agora chegou no núcleo mais duro, ainda mais forte, que é do Flávio Bolsonaro. O que que vai acontecer? As investigações. Mas, Dura, vai até quando essa investigação? Digamos, como é um pré-candidato à presidência da República e é o número um, digamos assim, do processo eleitoral pelo lado da direita nessa eleição, poderá ter problema seríssimo. Vai demorar mais a sair, porque a esquerda não vai deixar isso barato. As sessões na Câmara Federal essa semana foi de sangue, né? A esquerda deitou e rolou com as suas razões, fazendo o seu papel. E a direita não se defendeu tanto.
A direita não se defendeu, calou mais, calou, até o próximo escândalo. É grave o que aconteceu, porque se uma pessoa fez isso com a intimidade de que ele falou ao telefone, não pode ser presidente de 220 milhões de brasileiros. É uma opinião que eu tenho. Eu acho que ele, mas está se explicando, tem que se explicar. Não, tem que se explicar para a população, mas tem

0: que convencer realmente essa explicação. É o que eu penso. Vai ter problemas, vai, é uma situação grave, não vamos tapar o sol com a peneira. Não tem candidato à altura. O Tarcísio não pode ser o candidato, porque a própria família, claro, não deixou ele ser candidato, por isso que ele vai ser candidato à reeleição, não pode mais ser candidato a presidente da República. A direita tem uma, ontem saiu uma corrente muito forte dizendo que Michele Bolsonaro poderá substituir o Flávio Bolsonaro, poderá. Mas a quem decide quem vai e quem não vai é a família, né? Então, é o sobrenome. Então, eu acho muito ruim pro Brasil, eu acho péssimo para a democracia isso, e a gente fica se acostumando com escândalos, escândalos, escândalos. Eu acho que vai vir muita coisa por aí ainda.
1: É, na verdade, escândalos, escândalos e mais escândalos, isso não dá em nada. Você sabe muito bem disso, né? Ah, o Mensalão, o Petrobras, Petrolão, isso aí acabou em nada. E vai acabar também. Aí, só que agora estamos numa época pré-eleitoral e que Flávio Bolsonaro é um pré-candidato. Realmente isso aí pode impactar fortemente, digamos, numa possível eleição de Flávio Bolsonaro. Mas vamos aguardar,
0: porque eu acho que ele não aguenta, ele não vai aguentar o Rojão, na minha opinião.
1: Porque não só na política,
0: mas na minha opinião, ele não aguenta o Rojão. O Rojão é muito pesado,
1: sabe?
0: Bomba é grande.
1: Também tem ministros envolvidos aí no Banco Master, Dura.
0: Como?
1: É, tem ministros aí envolvidos.
0: Sim, mas aí está se falando, só se faz o comparativo da esposa do ministro Alexandre de Moraes. É claro, o escândalo, como é que um cara envolveu tanta gente, né? Do meio político, do meio do judiciário, do meio do executivo, do meio de tudo. Como é que ele envolveu tanta gente? Aí eu fui fazer uma pergunta para um psicólogo outro dia, ela disse, não, porque o dinheiro traz dinheiro, mas todo mundo acha que dinheiro fácil é assim, ninguém vai ser descoberto. Essa é a máxima que nós temos que acabar no Brasil. Essa é a máxima de dizer o seguinte: roubar dinheiro público é bom para ti. Mas você sabe que é por isso que tem que incrementar, incentivar mais as polícias e tal, né, para combater esses negócios. Porque mesmo combatendo, continuo fazendo. É incrível. E isso vai ter uma repercussão muito grande e vai ter reflexo, claro, nos estados.
1: Dura, vamos agora falar sobre Romeu Zema, que ex-governador de Minas Gerais, pré-candidato à presidência da República do novo partido, e ele não poupou, né? Ele colocou o Flávio no meio dos leões.
0: O Zema, sinto muito falar partido novo, mas eu vou falar uma coisa que pela porcentagem que ele tem nas pesquisas eleitorais, ele está dando tudo de si, né? Mas não pelo Brasil, para ele, como candidato. O Zema, que nós tínhamos assim pelo Amoedo, em 2018, o Amoedo também nós tínhamos um sentimento de mudança, quando ele foi candidato a presidente do Novo. Depois sumiu da área. O Zema não deixou o defunto esfriar um pouquinho. Uma hora depois do Intercept publicar aqui, o vazamento do Flávio Bolsonaro, o Zema, uma hora depois, fez um vídeo que deu o que falar. Os liberais estão apavorados, estão com ódio do Zema. Até porque o Zema sentou, tomou cafezinho com o Flávio Bolsonaro e tinha tudo para ser o vice do Flávio Bolsonaro. Como é que o Zema muda tão de repente assim? Como é que o defunto tá ali, nem começou a rezar Ave Maria pro defunto Pai Nosso, o Zema já tá dizendo, olha aí, estão vendo o que aconteceu? Tem que se explicar, inadmissível e tal. Então detonou. E ainda por cima elogiou um pouco. Querem falar do Lula? Querem falar do PT? Fico fazendo a mesma coisa, tá entendendo? Então, e isso repercutiu. Não repercutiu nada o negócio do Flávio, talvez repercuta politicamente dentro da frente do Partido Liberal, os votos cristalizados, talvez não tanto. Mas quando Zema abre a boca para falar contra, né, tudo isso, o que é que aconteceu? Aqui em Santa Catarina a reação veio. O partido do Zema, o Partido Novo, ele está coligado na chapa com o Jorginho Melo, que é o Adriano Silva, o prefeito de Joinville, o ex-prefeito de Joinville. Aí, imediatamente, o novo daqui fez uma carta aberta, uma nota, né, à imprensa, dizendo: olha, nós não temos nada com isso, com o que o Zema falou. Olha, não temos nada, o problema é do Zema, o problema não é nosso. Nós aqui estamos nos dando muito bem. Isso prova a fraqueza do Partido Novo. A Júlia Zanatta, a deputada Júlia Zanatta, queira ou não queira, já começou a fazer um vídeo pela sua coragem. Eu quero dizer que isso tem que ter muita coragem e personalidade da própria Júlia Zanatta, politicamente falando. Ela chegou, pegou a sua live que ela gosta de fazer sempre, e o que que acontece? Detonou, botou fogo no parquinho, nesta coligação entre o Novo e Jorginho Melo. Quem ficou com a batata quente na mão de Novo? Jorginho Melo. Então, tudo cai lá. E a Júlia disse assim: eu não admito, certo? Se eu fosse a dona do PL, se eu fosse a responsável pelo PL em Santa Catarina, eu já tinha dado um pontapé, sei lá, no Novo, não seria mais o vice do Jorginho. Foi gravíssimo o que a Júlia falou ontem, mas falou, quando eu digo com personalidade, ela falou com uma certa segurança que ela pode levar o núcleo dela do PL de Santa Catarina a ter problemas com o Jorginho Melo e o Novo de vice. Porque o que o Zema fez para os liberais foi uma traição. Sendo uma traição, teve reflexo onde eles estão coligados. Estão coligados aqui. E aí a Júlia Zanatta não aceitou esse jogo. Fez uma live, essa live está na minha coluna, inclusive no noticiário de hoje, tá na minha coluna, e aí a fala do Zema junto. E aí eu não discordo da Júlia Zanatta de maneira alguma agora. Nós temos que ser justo na fala, porque a Júlia, ela como ela defende, ela é mais do que bolsonarista, certo? E ela conhece a família do Bolsonaro, evidentemente que ela foi indefesa na hora. É como você disse no seu comentário: olha, eu tenho que certificar desta morte, eu tenho que fazer as investigações, eu tenho que ter a palavra oficial, porque está em sob investigação. Concordo. Mas ela, o defunto já foi declarado, só falta dar o atestado de óbito.
1: Só falta crema.
0: Não, o atestado de óbito, para dizer assim, onde é que vai estar, onde é que morreu de quê, né? O Flávio, se morrer, e deve morrer, vai, a gente já sabe qual é a morte, né? Qual é o diagnóstico. Mas aqui, a coligação, o Jorginho Novo, mais uma vez o governador tem que sair em campo, mais uma vez com a sua habilidade de eleições vitoriosas e tudo mais, vai ter que sair em campo para acalmar os liberais, acalmar. A esquerda é normal falar. O reflexo da esquerda nacional falar aqui no estado é super normal. E aí o Matheus Madeira já fez um vídeo dele ontem, o TikTok dele. O Afrânio Bopré do PSOL já fez também o seu vídeo. É normal falar. O Décio também já fez o seu vídeo, Décio Lima. É normal e aceitável, porque são candidatos, ou menos o Matheus, não é? São candidatos, tem que, de alguma forma, faturar um pouquinho em cima disso. Mas a deputada Júlia Zanatta, ela pegou uma flecha e tocou no coração do Partido Novo, da coligação. Vai responder aí pro Jorginho, vai ter consequências esta fala da deputada Júlia Zanatta, hein? Vai ter problema.
1: Diante desse cenário todo, inclusive voltando aqui para Santa Catarina, agora com o Novo e Jorginho Melo, Adriano Silva na chapa de Jorginho Melo, é claro, a tendência lógica e dá uma crescida no trabalho aí de campanha, de pré-campanha do João Rodrigues, que é um outro candidato de direita dura.
0: Não, perfeitamente. O João Rodrigues, ele ainda não falou sobre isso, né? Não escutei um áudio sobre isso.
1: Não falou.
0: Mas sábado passado, com aquela pergunta da jornalista Maga, né? Aí o João, tem um vídeo do João hoje, né? Dizendo, ontem, saiu ontem, dizendo que ele é de, não existe só uma direita, um candidato de direita, existe a extrema direita, colocou, conceituou o Jorginho Melo uma direita de extrema e ele uma
1: direita moderada.
0: Então já começou a ter o reflexo ali do João Rodrigues e Jorginho Melo, que querem monopolizar essa eleição. Ah, que barulho! Pelo amor de Deus, dá uma baixadinha, difícil. Não tinha programa. Mas tudo bem.
1: Tudo
0: o
1: bem.
0: João Rodrigues, ele fez um vídeo e nesse.
1: Vamos lá, Dora.
0: Aí em cima, estou aqui em cima.
1: É isso aí.
0: Meu Deus, que difícil. Tá difícil trabalhar desse jeito. E aí, o que que acontece? O João Rodrigues vai sair, quero saber a opinião. Porque o candidato do João Rodrigues é o Caiado, tá? Que se calou, deu uma caladinha, tá muito quietinho o Caiado. Agora, se o Flávio cair, eu acho que, sei lá, vai cair, aí vai ter outro desbloqueamento. Quem que pode faturar em cima disso? O João Rodrigues? Não, eu não acredito. O Jorginho é que perde.
1: Só reforçando aí, né? Esse ruído forte em função de um trabalho de motosserra que está sendo realizado aqui na cobertura da Rádio Tubar.
2: Hoje foi um balanço geral da política aí com o melhor comentarista político, o Haroldo de Oliveira Silva Dura e o Antônio Bento aqui na bancada da Rádio Tubar 104.9 FM. Já. Com alerta de El Niño, o Braço do Norte mobiliza secretarias para reforçar a prevenção de eventos climáticos. Depois do intervalo.
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8: 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A hora certa. São 13:02 na Rádio Tubá.
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1: Uma e quatro, Jornal das 12, tarde de sexta-feira. Olha, o meu irmão Ademir Nunes Bento, a nossa esposa, os filhos, os netos estão ouvindo neste momento. Aquele abraço, mano, a Inercia cunhada e todos, a Bel e também o Núncio lá em Novo Biratã. Alô, gente amiga, gente boa. O nosso amigo, o Leandro Bento, que não é meu parente, mas mora ali na região de Imbituba, por ali, né, Itapirubá, ele disse: olha, Antônio, há poucos instantes eu vi vocês comentando sobre os motoristas, né? A situação dos motoristas aí em Tubarão. Aqui em Garopaba, no ASC, o motorista parou o carro em cima da pista e tinha um acostamento. Quer dizer, em vez de tirar o carro próprio acostamento, parar o carro, tinha que fazer alguma coisa, não, parou em cima da pista. Por pouco não aconteceu um acidente, Ramon.
2: Ouvinte, né, os ouvintes aí se manifestando, e tem que andar mais devagar, tem que andar mais devagar, porque se andar mais devagar, a chance é um pouco melhor de você não sofrer um acidente, você e sua família, e não tem jeito, porque infelizmente tem gente aí que anda dentro da cidade a 80, 100 por hora na área urbana e na BR 140, 160 por hora, uma batida a mais de 100 por hora é o dobro. 1:05.
1: Vamos lá, com alerta de El Niño, Braço Norte mobiliza secretarias para reforçar prevenção de eventos climáticos.
11: Saudações a você que acompanha a programação da Rádio Tubá. Dessa vez a nossa pauta vai ao município de Braço do Norte, onde a gente fala de defesa civil, fala de prevenção, fala dos trabalhos da prefeitura neste ano, onde já é amplamente sabido que o El Niño vai trazer efeitos aqui para Santa Catarina, e as gestões municipais vêm se preparando para os eventos climáticos adversos que podem acontecer. A gente conversa agora com o secretário de administração do município de Braço do Norte, Marcos Vieira, que fala sobre uma reunião que foi promovida pela prefeitura de Braço do Norte, tratando das ações de prevenção no município. Secretário Marcos, muito obrigado pela disponibilidade e por atender a Rádio Tubá. Como é que tá aí em Braço do Norte? Tudo bem?
12: Bom dia aos amigos da Rádio Tubá, tudo bem? Então, devido a todas as previsões que estão acontecendo nas últimas semanas, né? Do Peter Shore, do Coutinho e todos os meteorologistas que estão avisando sobre uma possível catástrofe, vamos dizer assim, né? Com intensa chuva, com ventos, né? O que que o Braço Norte resolveu fazer também, acompanhando outros municípios da nossa região? A gente fez uma reunião com a Secretaria de Planejamento, com a Secretaria de Infraestrutura, com a Defesa Civil, com todos os órgãos envolvidos, Secretaria de Saúde, Secretaria de Assistência Social. Fizemos os mapeamentos das rotas de fuga, dos possíveis pontos de encontro para alocar possíveis pessoas desabrigadas, se acontecer o pior. Mas antes disso, o que a gente fez? A gente vai estar fazendo um trabalho de limpeza de córregos, limpeza das bocas dos tubos de entrada de água, bocas de lobo, possíveis pontos de alagamento. Então a equipe do planejamento está fazendo toda essa, está demarcando todos esses locais que já são conhecidos, né? E a gente está fazendo isso para quê? Para justamente, se houver o pior, esse pior ser minimizado.
11: Secretário, como é que é hoje essa situação das bocas de lobo em Braço do Norte? A gente sabe que é uma manutenção que exige constância, né? Você limpa num dia, daqui um, dois meses já acaba sujando de novo. A população muitas vezes também descarta materiais que vão parar nessas bocas de lobo. Como é que está hoje essa manutenção em Braço do Norte?
12: A manutenção é feita de forma regular pela Secretaria de Obras, e a gente também tem uma equipe aqui sendo coordenada pelo diretor do Departamento de Infraestrutura, Luciano Matos, onde ele trabalha com 10 apenados, né? E acreditamos que nos próximos 15, 20 dias estará vindo mais 10 apenados que estão fazendo esse serviço de limpeza viária, de manutenção, limpeza de meio-fio, limpeza de boca de lobo, né? Limpeza das vias extrusadas, das estradas, das ruas, né? Então a gente está fazendo esse trabalho hoje, tá? Antigamente era feito único e exclusivamente pela Secretaria de Infraestrutura, mas devido à demanda de pavimentações que está acontecendo hoje no município, a gente resolveu fazer esse convênio com o presídio de Tubarão, onde a gente trouxe esses apenados para fazerem esse serviço de limpeza e manutenção. Tá funcionando, tá dando muito certo, né? A gente tá com as praças bonitas, a gente tá com as ruas estão sendo limpas, as bocas de lobos estão sendo limpas, né? Por sujeira, galho, lixo que o pessoal joga, que o cidadão joga aí na rua muitas vezes. Então tá acontecendo isso, mas ele vai ser intensificado agora nas próximas semanas devido a todas essas previsões do El Niño, né?
11: Importante esse trabalho. Outra questão que o secretário também comentou, a questão das valas, que é basicamente a via de escoamento da água, né? Para que essa água chegue nos rios e futuramente no mar. Como é que tá essa limpeza e os equipamentos, secretário, da pasta responsável por essa limpeza das valas e córregos?
12: Então, Braço Norte, ele, principalmente o centro de Braço Norte, ele cresceu, né? Num lugar que era muito alagado, né? Um banhado, né? Principalmente aqui no centro da cidade e na periferia em volta. Isso é um problema. A gente tem córrego Santo Augusta, que passa no centro da cidade. Nós temos o Rio Braço Norte, que tem uma caixa larga, passível de inundação. Tem o córrego Rosalina, que também ele sempre transborda, né? Isso a gente está, assinamos a ordem de serviço do estudo técnico socioambiental justamente para fazer, né, um estudo em cima disso e a gente minimizar todos esses problemas. Mas o nosso maior problema hoje realmente, né, é as chuvas que acontecem na nossa região, onde os córregos recebem toda essa carga de água e acaba transbordando e dando um problema sério, tá? Mas a gente está fazendo aqui para minimizar, fazendo a limpeza da vegetação, do sujeira, o pessoal. A gente tem também feito um trabalho de conscientização para não jogar resíduos nos córregos. A gente encontra sofá, a gente encontra fogão, armário, guarda-roupa, roupeiro, colchão, né? Tampando, muitas vezes obstruindo as saídas e a saída dos tubos desse excesso de água que vem das chuvas. Então, não é só um trabalho de limpeza, é um trabalho de conscientização e também a gente conta com a população para que não jogue esses resíduos nos cursos d'água, que isso em algum momento, que o lixo que tu jogou num curso d'água, ele vai voltar para tua casa se houver uma inundação. Então também é um trabalho de conscientização e a gente pede para a população, né, jogar o lixo no lixo, que é o correto, né?
11: É verdade, a população se conscientizando evita estragos futuramente na cidade e até mesmo na sua própria residência. Então é importante reforçar esse recado também nos microfones da Tubá. Secretário, e hoje a estrutura de defesa civil em Braço do Norte, como é que está? Pessoal, equipamento, a preparação para um possível evento climático adverso, como vem alertando os climatologistas?
12: Defesa civil de Braço do Norte, ela é coordenada hoje pelo senhor Fernando Longuin, que acreditamos que nos próximos 10 a 15 dias vai ser feita uma alteração, vai vir uma nova pessoa para ficar responsável pela parte da defesa civil, levando em conta que o atual, né, vai ter outras atribuições dentro da gestão do prefeito Laurinho e do vice Duda. Quanto à parte de estrutura, de equipamentos que a gente tem, né, a gente conta também, né, com os equipamentos muito robustos na infraestrutura, como caminhonetes, patrolas, tratores, aonde a gente também consegue usar tudo isso que o prefeito Lauro nos últimos 12 meses adquiriu para a Secretaria de Infraestrutura. Nossa defesa civil, ela não tem uma estrutura robusta como tem em outras cidades maiores, mas a gente tem um intercâmbio muito bom entre todas as secretarias, onde todas se ajustam. Inclusive, isso foi tema de uma conversa que foi feita semana passada com as outras secretarias, para que todos os secretários coloquem à disposição da defesa civil todo equipamento, todo pessoal necessário, né, no caso de algum sinistro aí maior que envolva alagamento, que envolva pessoas que fiquem desabrigadas.
11: É verdade. Nesse sentido, secretário, você comentou também do âmbito da assistência social, né? É possível, a gente torce para que nunca aconteça, mas caso venha esse evento climático, pode ser que sejam necessários abrigos, acolhimento a essas famílias, que sejam retiradas preventivamente das suas casas. Como é que está esse âmbito também da assistência social em Braço do Norte?
12: Para isso, a gente conta com a expertise da secretária Vanusa Sebold, né, que está fazendo um ótimo trabalho na Secretaria de Assistência Social. Por isso que nós já mapeamos alguns pontos, né, que sejam que possam receber essas pessoas, se houver um problema muito grande, né, para serem abrigadas. A gente tem, por exemplo, o centro de idosos, que fica num lugar alto, de fácil acesso, né, tem vários acessos para chegar nesse ponto. Se alagar uma parte da cidade, tem como chegar por outra. né? E é uma estrutura grande, com banho, disponibiliza banheiros, cozinhas, tem um espaço grande. É, se acontecer alguma coisa, a gente espera e reza que não aconteça, mas a gente tem que estar preparado sempre para o pior. Então, a Secretaria de Assistência Social, ela também está inserida em toda essa conversa que foi feita semana passada, para que se acontecer alguma coisa, a gente está preparado. Eu sempre digo, né? Essas reuniões que a gente faz, quando a gente fala de possíveis problemas com alagamentos e pessoas desabrigadas, é igual seguro de carro, né? A gente faz, a gente nunca quer usar, mas sempre é bom ter. Então, a gente já deixou tudo organizado. Repito aqui, a Secretaria de Planejamento já começou semana passada a fazer o levantamento de todos os pontos de alagamento e os pontos que a gente sabe que são, né, que é o calcanhar de Aquiles, que a gente sabe que com certeza vai dar problema, né? Nesses pontos a gente já, né, tá fazendo a limpeza. E alguns outros pontos que no passado não tinham alagamento, mas a gente acredita, por estudos que a Secretaria de Planejamento, a Secretaria de Obras fez, podem dar problema, a gente também vai fazer essas intervenções. E para isso a Secretaria de Assistência Social é extremamente importante, porque tem a expertise, né, da assistência social para conversar, para receber, para dar um norte aí, para dar um caminho para alguma pessoa que se ficar desabrigada. Não deixar essa pessoa numa situação pior do que ela vai estar no momento.
11: Muito bem. Secretário, a sua pasta é muito central nessas questões, né? A administração é a pasta que cuida do recurso da prefeitura e que os outros secretários vão bater na sua porta, né? Eu preciso do recurso para a questão tal, para preparar a questão tal. Então, imagino que você esteja muito por dentro dessas ações e das demandas também dos secretários nessa preparação, né?
12: Tanto é que na última semana nós já mandamos um comunicado a todos os secretários perguntando o que cada um necessita de suplementação orçamentária, tá? Então, assim, nós já estamos prevendo também isso, o que cada um precisa, o que a planejamento precisa, o que a obra precisa, o que a assistência social precisa, né? Para se acontecer alguma coisa, se precisar suplementar alguma coisa, a gente já está preparado com isso.
11: Importante, viu? Preparação para o El Niño, que vem sendo alertado principalmente aqui em Santa Catarina. Secretário Marcos, algum ponto que não abordamos e você gostaria de tratar com a audiência da Rádio Tubá, que chega muito bem aí no seu município de Braço do Norte? O microfone à sua disposição.
12: Nos últimos 15 dias, o que mais vem se falado mesmo é referente a possíveis tragédias que vão acontecer devido ao El Niño, ao excesso de chuvas. Eu acho que isso é o mais importante que a gente tem que fazer. A Secretaria de Administração e Fazenda, ela acaba tendo esse trabalho de ouvir e fazer essa coordenação de todas as outras, mas mais importante, que eu digo, não é mais importante, mas tão importante quanto, né, é a Secretaria de Desenvolvimento Econômico, né, que tem todo esse trabalho de fazer essa engrenagem toda virar, funcionar. Ela tem, além da função de desenvolvimento econômico, ela tem uma função de governança institucional, com franco acesso em todas as outras secretarias, inclusive com algum poder de decisão perante algumas situações que são conversadas, e isso é importante também, né? Além de secretário de administração e fazenda, eu sou secretário de desenvolvimento econômico, que é uma secretaria tão importante quanto as outras, que tem esse trabalho de, né, fazer essa engrenagem toda, que é todas as secretarias do município de Braço do Norte girar.
11: Secretário Marcos, muito obrigado pela disponibilidade, pela conversa conosco aqui na Rádio Tubá. Seguimos sempre à disposição para o que for assunto, o que for pauta no município de Braço do Norte, conte conosco. Um abraço, viu?
12: Um abraço, contem com a gente também quando precisarem.
11: Muito bem, conversamos com Marcos Vieira, secretário de administração de Braço do Norte, falando da união, da mobilização das secretarias do município na prevenção de eventos climáticos adversos, com o aviso do El Niño, que chegará com força no Brasil e em Santa Catarina. A prefeitura de Braço do Norte se mobiliza para a preparação de possíveis eventos adversos. Informações que você ouviu aqui na reportagem da Tubá.
2: 1:18 a seguir, a polícia e o esporte.
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1: 1:21, boletim policial.
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3: Na polícia, cumprimento de mandado de prisão Vila Esperança, Tubarão. Na manhã de ontem, por volta das 9:30, a polícia militar cumpriu um mandado de prisão em desfavor de um homem de 37 anos. Os policiais realizaram a abordagem e confirmaram a ordem judicial expedida em razão do descumprimento de medida protetiva. O homem foi conduzido ao presídio regional da cidade de Tubarão. Tráfico de drogas, cumprimento de mandado de prisão São Lugero, bairro Evolução. Na tarde de ontem, a Polícia Militar, em ação conjunta com a Polícia Civil, realizou uma operação policial com o objetivo de combater a atividade de traficância exercida por uma mulher de 45 anos. Durante a operação, os policiais cumpriram mandados de prisão e de busca e apreensão expedidos em desfavor da mulher. Ela foi abordada em frente ao apartamento enquanto conduzia um carro. Em busca pessoal, foram apreendidos um aparelho celular e R$100 em espécie. Nas buscas realizadas no apartamento, os policiais localizaram aproximadamente 510 gramas de cocaína entre porções já fracionadas e outras ainda não preparadas para comercialização. Também foram apreendidos uma balança de precisão, anotações relacionadas ao tráfico de drogas e mais R$115 em dinheiro. Conforme apurado durante as diligências, a mulher já utilizava tornozeleira eletrônica em razão de condenação anterior e mesmo assim continuava exercendo atividade relacionada ao tráfico. A mulher recebeu a voz de prisão e foi conduzida até a delegacia de polícia civil. Tráfico de drogas no centro de Maruí. Na noite de ontem, a polícia militar prendeu um homem de 28 anos por tráfico. Durante rondas, os policiais visualizaram o indivíduo conduzindo uma moto. Ao perceber a aproximação da guarnição, o homem dispensou um objeto no chão. Após abordagem e averiguação no local, os policiais localizaram 5 porções de cocaína, totalizando quase 4 gramas. Com ele, os policiais também apreenderam um aparelho celular, R$116 em espécie e uma carteira com documentos pessoais. O homem recebeu a voz de prisão e foi conduzido até a delegacia de polícia de Laguna. Teve furto e recaptura de foragido no centro de 13 de maio. Na noite de ontem, a polícia militar prendeu um homem de 44 anos pelo crime no centro da cidade. Durante a ocorrência, os policiais também constataram que ele estava foragido do sistema prisional. Os policiais receberam informações de populares sobre furtos de bicicletas ocorridos em dias consecutivos no município. Com base nas características repassadas, a guarnição realizou buscas e localizou o indivíduo pedalando no bairro Lajeado, sentido Tubarão. Durante a abordagem, o homem confessou ter furtado uma das bicicletas para se deslocar até Tubarão e também informou estar foragido do sistema prisional. Em consulta ao sistema policial, os policiais confirmaram a condição de foragido. Ele recebeu a voz de prisão e foi conduzido até a delegacia de polícia civil. E um homem foi resgatado pelos bombeiros após um incêndio atingir um apartamento na tarde de ontem no centro de Tubarão. A ocorrência foi registrada em um edifício multifamiliar na Avenida Marcolino Martins Cabral. Quando as equipes chegaram ao local, havia grande quantidade de fumaça saindo pelas janelas de um dos apartamentos. Os bombeiros precisaram arrombar a porta do imóvel para iniciar as buscas. Dentro do apartamento, encontraram o morador confuso e desorientado em meio à fumaça. Ele foi retirado do local e encaminhado ao hospital para atendimento médico. Durante a ação, os socorristas localizaram uma panela de pressão em chamas sobre o fogão, apontada como a causa do incêndio. Foram essas as informações da polícia no Jornal das 12.
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1: A Eluana nos passou as informações. Atendimentos adultos na emergência 167. Adultos no pronto atendimento 40. Pediátricos na emergência 45. Pediátricos no pronto atendimento 3. Nascimentos 12, 4 meninos e 8 meninas e registro de 5 óbitos.
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4: 1:26, boa tarde aí pro Edelizinho. O Brás tá ligado também. O nosso amigo lá de Jaguaruna, Luiz Nunes. E agora tem o esporte, no esporte, fim de semana aí. Tem futebol catarinense, Série B. Tubarão enfrenta o Metropolitano fora de casa.
3: Campeonato Catarinense da Série B, quinta rodada. Tivemos o início dessa rodada na quarta-feira em Tubarão, Ercílio Luz 0-1 para o Blumenau. Sábado, amanhã, 3 horas, do Renato Silveira em Palhoça, Guarani contra o Juventus. 8 horas, na Arena Joinville, Fluminense contra o Nação. Domingo, 3 horas, em Jaraguá do Sul, Jaraguá contra o Caravaggio de Nova Veneza. 3 da tarde de domingo, no César em Blumenau, Metropolitano contra o Tubarão. Tubarão, no momento, é o 6º colocado com 6 pontos. Se vencer, vai chegar a 9 e poderá terminar a rodada nas primeiras colocações. Mas o Tubarão não vem fazendo bons jogos, vem de 2 empates e precisa se reabilitar se ainda pensa em acesso. O Tubarão viaja amanhã para a região de Blumenau. No momento, o Blumenau lidera 10 pontos com o jogo a mais. O Fluminense joga amanhã, tem 9 pontos. O Ercílio tem o jogo a mais, é o 3º com 7. O Metropolitano é o 4º com 7, 5º Caravaggio 7, Tubarão 6º 6, 7º Nação 5, 8º Juventus 4, o 9º Jaraguá 1 e o último é o Guarani de Palhoça também com 1 ponto. São as informações com o repórter Giovanni Martins.
4: Ok, 1:28, parabéns a você que está hoje de aniversário, dia 15 de maio, amanhã dia 16 e domingo dia 17. Parabéns a todos.
1: 1:28, fim do Jornal das 12. Obrigado pelo carinho da sua atenção à audiência. Volta na próxima segunda-feira. E o Ramon?
4: Daqui a pouco, com o Balcão de Negócios, às 14h30, vem por aí daqui a pouco, a 1:45, informalizando.
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1: o boletim de notícias da Rádio Vaticano, Vatican News. Esse é o boletim de notícias da Rádio Vaticano, Vatican News em língua portuguesa, nesta sexta-feira, 15 de maio, nos estúdios Silvana e José. A luta contra drogas e crime organizado também passa pela reeducação dos infratores. O Papa recebeu hoje no Vaticano participantes da segunda conferência interparlamentar sobre a luta contra o crime organizado. André Secolé.
2: Good morning, everyone, and welcome.
3: O Papa Leão XIV recebeu na manhã desta sexta-feira no Vaticano os participantes da segunda conferência interparlamentar sobre a luta contra o crime organizado na regional da Organização para a Segurança e Cooperação na Europa, que atua em mais de 50 países, pela promoção da paz e da justiça em três dimensões: política militar, econômica ambiental e humana. O evento de 2 dias em Roma, na Câmara dos Deputados, é destinado à grave e urgente batalha contra o flagelo das drogas ilícitas, recordou o pontífice logo no início do discurso na Sala Clementina, a cerca de 120 pessoas presentes, entre parlamentares, especialistas do setor e representantes dos países da organização. Prevenir e combater o crime organizado é essencial para a construção de sociedades seguras, justas e estáveis. Com profunda esperança e preocupação pastoral, Leão XIV enalteceu o testemunho da determinação coletiva de enfrentar um fenômeno que sustenta redes criminosas e põe em risco o próprio futuro de nossas sociedades. A própria Santa Sé, continuou ele, está firmemente convencida de que o Estado de Direito, a prevenção do crime e a justiça penal devem avançar juntos em união. Leão XIV disse que a implementação das leis continua sendo indispensável para o desenvolvimento humano integral e não o contrário, com a violação da dignidade e dos direitos das pessoas. Por isso, a prevenção e a resposta às atividades criminosas estão intimamente relacionadas com o respeito e a proteção dos direitos humanos universais. Isso requer não apenas os esforços das autoridades responsáveis pela aplicação da lei, mas também o envolvimento da sociedade em geral, tanto no âmbito nacional quanto no internacional.
2: The Holy See wholeheartedly supports every initiative.
3: Nesse sentido, a Santa Sé apoia plenamente todas as iniciativas que visem estabelecer um sistema de justiça penal eficaz, justo, humano e credível, capaz de prevenir e combater a produção e o tráfico de drogas ilícitas. Reconhecendo que a verdadeira justiça não pode se contentar apenas com a punição, tais esforços devem igualmente adotar abordagens marcadas pela perseverança e pela misericórdia, voltadas para a reeducação e a plena reintegração dos infratores no tecido social. O mesmo respeito pela dignidade inerente a cada pessoa, inclusive aquelas que cometeram crimes, exclui o uso da pena de morte, da tortura e de toda forma de punição cruel ou degradante. São necessários, então, aprofundou o pontífice, redescobrir a dignidade dada por Deus através de programas multidisciplinares que se sobrepõem a medidas puramente repressivas e que não conseguem libertar os indivíduos escravizados pelo vício. Essa abordagem pode vir através de tratamento médico, de apoio psicológico e de reabilitação sustentada. Além disso, Leão 14 fez questão de enfatizar que a educação é a chave para a prevenção, sobretudo nesta época de redes sociais que transmitem conteúdos que banalizam os riscos da dependência. Por constituir a base do desenvolvimento humano integral, a educação na família e na escola ajuda a capacitar crianças e jovens a reconhecer a profunda devastação causada pelas drogas. A própria conferência realizada em Roma pode produzir frutos importantes de cooperação transnacional, prevenção eficaz e esperança genuína, acrescentou o Papa ao finalizar.
2: The Catholic Church, through its many institutions around the world,
3: a Igreja Católica, por meio de suas numerosas instituições em todo o mundo e com base em sua longa experiência no acompanhamento das pessoas afetadas pela dependência química, está pronta para aprofundar ainda mais seu vínculo de cooperação frutífera com a sociedade civil. Juntos, num espírito de respeito mútuo e responsabilidade compartilhada, podemos promover políticas que sirvam verdadeiramente ao bem comum e à dignidade inalienável de cada ser humano.
2: Thank you.
1: O Papa Leão XIV pronunciou um discurso eloquente na manhã desta quinta-feira diante do corpo docente e discente na aula magna da Universidade La Sapienza de Roma. Trata-se da primeira visita do pontífice a essa renomada instituição, uma das mais prestigiosas e antigas da Europa, com 723 anos de fundação. Ao chegar, o Santo Padre rezou na capela universitária Divina Sapienza. Na sequência, saudou um grupo de estudantes. No prédio do reitorado, manteve um colóquio privado com a magnífica reitora Antonella Polimeni e assinou o livro de honra. Houve também inauguração de uma placa de recordação da visita, a saudação aos membros do Senado Acadêmico e aos funcionários da universidade. Ainda houve tempo para conhecer a mostra La Sapienza e os Papas. Já na aula magna, Leão XIV falou dessa universidade como um polo de excelência em diversas disciplinas e enalteceu seu empenho em favor do direito ao estudo e manifestou seu apreço pelo acordo assinado entre o Instituto e a Diocese de Roma para a abertura de um corredor humanitário universitário com a Faixa de Gaza. E a primeira mensagem do pontífice foi dirigida aos estudantes. Imagino-os às vezes despreocupados, felizes com a própria juventude que, mesmo em um mundo conturbado e marcado por terríveis injustiças, lhes permite sentir que o futuro ainda está por escrever e que ninguém pode roubá-lo de vocês. Jovens como Santo Agostinho, irrequietos, como demonstram as centenas de perguntas que os estudantes dirigiram ao Papa. Esta inquietude, todavia, esconde também um lado triste. Muitos sofrem com a pressão das expectativas e a exigência de desempenho, exacerbando a competitividade.
4: Proprio questo malessere spirituale di molti giovani ci ricorda che non siamo la somma di quel che abbiamo, né una materia casualmente assemblata di un cosmo muto.
1: É justamente esse mal-estar espiritual de muitos jovens que nos lembra que não somos a soma do que possuímos, nenhuma matéria aleatoriamente agrupada de um cosmos mudo. Somos um desejo, não um algoritmo. E justamente essa dignidade conduz a duas perguntas. Uma de caráter existencial, quem sou? E a outra relacional, que mundo estamos deixando? Sobre essa segunda questão, o pontífice se deteve de maneira mais contundente para responder que, infelizmente, se trata de mundo deformado pelas guerras e pelas palavras de guerra. Trata-se de uma contaminação da razão que, a partir do plano geopolítico, invade todas as relações sociais, explicou o Santo Padre. A simplificação que cria inimigos deve, portanto, ser corrigida. O grito "nunca mais a guerra" dos antecessores deve se aliar com o senso de justiça que habita o coração dos jovens, com a sua vocação de não se fecharem entre ideologias e fronteiras nacionais. Ao falar da ecologia e do aumento com os gastos militares, Leão XIV entrou no coração do seu discurso.
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1: Non si può chiamar di difesa un riarmamento che aumenta as tensões e a insegurança. Empobrece os investimentos em educação e saúde. Desmente a confiança na diplomacia e enriquece elites que nada se importam com o bem comum. É preciso, além disso, vigiar o desenvolvimento e aplicação da inteligência artificial nos âmbitos militar e civil, para que ela não retire a responsabilidade das escolhas humanas e não agrave a tragédia dos conflitos. O que está a acontecer na Ucrânia, em Gaza e nos territórios palestinos, no Líbano e no Irã, ilustra a evolução desumana da relação entre a guerra e as novas tecnologias, numa espiral de aniquilação. O estudo, a investigação e os investimentos devem seguir na direção oposta, que sejam um sim radical à vida. Sim.

parte fora do controle do Estado. Nos últimos dias, a situação se deteriorou ainda mais com novas ondas de ataques que forçaram o fechamento de serviços essenciais e a evacuação de instalações de saúde, em um contexto já marcado por uma grave emergência humanitária e deslocamento contínuo de civis. Centenas de pessoas fugiram de alguns bairros da capital, Porto Príncipe, devido a confrontos entre grupos armados que deixaram pelo menos 40 feridos. A informação foi confirmada pelo escritório haitiano da Organização Humanitária Médicos Sem Fronteiras, que decidiu evacuar temporariamente um de seus hospitais até segunda ordem, evidenciando como até mesmo as instalações de saúde estão agora expostas ao risco direto de violência. A emergência de segurança está intrinsecamente ligada a uma crise humanitária crescente. Milhares de famílias foram deslocadas, muitas delas forçadas a viver em abrigos improvisados ou a se mudar repetidamente para escapar da violência contínua. Em diversos bairros da capital, a presença policial parece intermitente ou insuficiente, enquanto gangues continuam disputando o controle de cruzamentos estratégicos, rotas de comunicação e áreas residenciais. De acordo com o último relatório do Escritório Integrado das Nações Unidas para o Haiti, a instabilidade no país já causou pelo menos 1.642 mortes e 745 feridos em 2026. Esses números confirmam a extensão da escalada da violência e a dificuldade das autoridades em restabelecer a ordem. O primeiro-ministro Alix Didier reiterou que o Estado não cederá ao medo ou à intimidação, garantindo que todos os recursos necessários serão mobilizados para neutralizar os grupos criminosos, desmantelar suas redes e restaurar a segurança pública. Quase 5 anos após o assassinato do presidente Jovenel Moïse, o Haiti parece cada vez mais marcado por um vácuo de poder que não foi preenchido por uma estabilidade política duradoura. Nesse cenário dramático, as gangues estenderam progressivamente sua influência por grandes áreas do país, enquanto a população está cada vez mais exposta a assassinatos, sequestros, deslocamentos em massa e violência generalizada, tornando o cotidiano um estado de emergência constante.

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0: Fala aí, galera. Boa tarde, Jaguarada. Estamos chegando com mais uma edição do Informalizando. Yes. Informação com humor no seu início de tarde, uma tarde de sexta-feira.
1: Sextou, mano.
0: Sextou, rapaziada. Hoje, então, dia 15 de maio de 2026. Dia de uma penca de coisa hoje. Hoje é dia do gerente bancário. A você que gerencia uma agência bancária aqui em Tubarão, principalmente, ou em toda a região também que nos ouve, aquele abraço, parabéns pelo seu dia, ok? Hoje é o dia do assistente social. Galera que trabalha nesse setor também, parabéns. É dia internacional da família.
2: Vou cuidar da minha família e seguir a trilha do amor e da verdade.
0: Cuide bem da sua família, seu Jaguara. Hoje é o Dia Nacional do Controle das Infecções Hospitalares. É Dia Internacional do Serviço de Informação Aeronáutica. E hoje também, Lucas Marcos, é Dia Internacional da Latinidade. E por fim, é o Dia Nacional de Conscientização da Mucopolissacaridose.
3: Graças.
0: Latinidade, ele mete um graça.
3: Mas não

0: Não sei o que é polissacaridose.
1: É mucopolissacaridose.
0: É muco.
1: É, eu não precisei pesquisar porque, enfim, eu tenho essa sabedoria toda,
0: claro,
1: né?
0: Claro.
1: E eu informo a você, meu amigo Lucas Marques,
0: claro,
1: e a você, meus amigos ouvintes, que a mucopolissacaridose é um grupo de doenças genéticas e hereditárias raras.
0: Rárias.
1: Eu não tô lendo, não. Ocorre devido à falta ou deficiência de enzimas específicas responsáveis por quebrar e reciclar açúcares complexos. Por exemplo, glico. É difícil essa palavra.
0: É difícil lembrar, né?
1: É, glicosaminoglicanos nas células, é isso? O acúmulo dessas substâncias causa danos progressivos a múltiplos órgãos. Principais sintomas da tal da mucopolissacaridose são os seguintes. Com o acúmulo afeta diversas partes do corpo, os sinais podem variar, mas geralmente incluem isso aqui, ó. Alterações físicas, baixa estatura, traços faciais mais grossos e aumento de pelos. Também, deformidade ósseas, rigidez nas articulações, problemas de mobilidade, aumento do fígado e do baço, hérnias e alterações nas válvulas cardíacas e opacidade na córnea, infecções respiratórias frequentes e alguns tipos de deficiência intelectual. Então, quem tem isso aqui, meu amigo, ele tá muito ferrado. Tá muito ferrado. Então, espero que você passe longe da mucopolissacaridose, porque é uma desgraça, cara.
0: Mas, cara,
1: afeta tudo, mano.
0: Tu nasce com isso ou tu adquire isso? Não faz sentido
1: adquirir. Tu conquista, né?
0: Tu conquista.
1: Não sei.
0: Não, não, não faz sentido, cara.
1: Ó, deixa eu ver. Ó, não, aqui, ó, assim, ó. É um grupo de doenças genéticas e hereditárias raras.
0: Ah, então
1: tu já vai nascer com essa parada.
0: Tu nasce com isso.
1: Já vai nascer.
0: É,
1: todo ferrado. Que triste isso aqui, né, cara? Tu nascer com uma parada dessa que afeta quase tudo, né?
0: Não. Tá maluco.
1: Não. É. Não, longe
0: tá
1: de mim.
0: Tá maluco.
1: Deus o livre. Então tá, né? Tudo isso, galera. Vamos até as 12h27, 12h28, mais ou menos, tá? Eu sou Bruno Vandresa, estou com o Lucas Marcos de Carvalho, Everton Luiz hoje de folga. A de folga faz tempo também, né? Ele volta na segunda-feira, tá? Garanto. Eu acho.
0: É, já tá falando normal.
1: É. Trabalhos técnicos de quem? Do Davi ou do
0: Davi.
1: Everton? Do Davi Henrique.
0: Everton e Davi.
1: É, as gravações do Lucas, a direção geral do padre Rafael Uliano.
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1: Pois é, galerinha, estamos outono, tempo nublado em Tubarão, temperatura marcando por volta de 19 graus e a umidade relativa do ar em 75%. Participa e interage conosco através do WhatsApp 36265177, lives no Facebook e YouTube também. E aí, Lucas Marcos, boa tarde, rapaz, tudo certo?
3: Boa tarde, Bruno Vandresen, Everton Luiz, Davi Henrique, a todos os ouvintes de Formalizanders, I'm very good, tranquilos, suaves, só querendo chegar em casa depois, que daí sabe o que que tem?
1: O que que tem?
3: Trabalho, mas é isso aí.
1: Mas daí em casa tu trabalha tomando uma IPA.
3: Por aí.
1: Né?
3: Session IPA, na verdade, mas
1: Session
3: sim.
1: IPA.
3: Sim, com certeza.
1: Mas e aí, cara, hoje é sexta-feira, é dia de quadro, é isso?
3: Isso, hoje o quadro Eu Sou Babaca, o primeiro quadro de fato da semana do Eu Sou Babaca. Mas a gente vai ter aqui uns casos interessantes pra falar. E tô vendo umas coisas, outras coisas interessantes também.
1: Tá, e cara, antes de trazer os meus destaques... Já é um destaque, tem uma bomba pra contar pra vocês. Pessoal das páginas de fofoca estão lançando toda essa informação como bomba. Como se fosse de fato algo bombástico e impactante na vida da galera. Virgínia e Vinícius Júnior terminaram o seu relacionamento.
0: Meu Deus.
1: Após 6 meses de muita entrega, de muito carinho, de muito amor envolvido.
0: É.
1: Para choque de todos que nos ouvem agora, Virgínia e Vinícius Júnior não são mais um casal. Que droga.
0: É, não, triste demais.
1: Que impacto, né, cara?
0: Não, triste demais, mudou a minha vida.
1: É, a minha também.
0: Fiquei...
1: Eu ia aproveitar melhor a minha sexta e não vou mais por conta disso.
0: É, tu sabia, o que é mais inacreditável.
1: Tem gente que se dói por isso mesmo, né?
0: Que tá, tem gente que deve estar chorando agora.
1: Tem gente que tá chorando, exatamente, cara. Vai entender, né, o que se passa pela cabeça dessa galera sem um mínimo de intelectualidade.
0: Eu concordo.
1: Né, porque, pô, quem chora por isso...
0: É, tem muco polissacaridose lá.
1: Exatamente.
0: Só pode ter, não faz sentido.
1: Exatamente. O seguinte, cara, pai recebe 350 dias de licença remunerada após colegas doarem suas férias para que ele cuidasse da filha com câncer. que gesto legal dessa galera, né, mano?
3: Cara, ó, não tenho o que dizer.
1: E também homem cava o próprio terreno e encontra uma fortuna estimada em 600 milhões de dólares.
3: Ah, que legal. Ele podia...
1: Pessoal, né, tu vai fazer um buraquinho lá no terreno, acha um negócio e vai ver, tem 600 milhões de dólares.
3: É muita coisa, irmão.
1: É, né? Então tá, além disso, vamos ver o pensamento do dia, charado hoje em história, aniversário entre famosos do dia e do final de semana também. Tudo isso.
3: E nada more.
1: Até as 2:30 da tarde.
3: Não conte noite.
1: A nossa companhia.
3: Yeah.
1: Pensamento do dia.
3: Pensamentos of the day. Não se preocupe com o que as pessoas pensam. Elas não fazem isso com muita frequência. Algumas pessoas trazem felicidade, levam felicidade onde quer que vão. Outras, só quando vão embora.
1: Conheço algumas.
3: Várias. Existem várias.
1: É, várias que eu conheço, não. Eu conheço algumas, né? Mas tem várias pessoas que, de fato, fazem isso.
3: Tá explicado.
1: Tá bom. É, explica muita coisa. Tá bom, vai, ô Lucas, depois desse combo de dois pensamentos, vamos à charada.
3: Charada.
1: Site voltou a funcionar aí.
3: É, pois é. Né? É o que eu acessava antes, né?
1: Tá certo.
3: Qual é a brincadeira preferida de Saturno?
1: Passa anel.
3: É essa?
1: É. É Saturno que tem um anel?
3: É.
1: É? Então é passar anel,
3: não,
1: né?
3: Mas é difícil, tu para pra pensar que... É grande, né? Não, é difícil.
1: Eu acho que é passanel. Tu brincava de passanel ou não?
3: Aham.
1: Uhum. É, tu não brincava? Como é que era passanel?
3: É, tu colocava assim na mãozinha, assim, ó.
1: Ah, tá, daí ia passando.
3: Isso,
1: tá, daí qual outros. Era a parada? Quem ganhava essa brincadeira? Não lembro as regras. Ah, eu sei que era assim.
3: Tô tentando lembrar.
1: Tu botava o anel na mão.
3: Isso, e soltava em alguém assim, e ninguém sabia quem era.
1: Ou tu podia soltar ou não soltar, né? Flertar que soltou, né? Fingir que soltou. E daí eu acho que tinha alguém que tinha que adivinhar com quem tava. Era essa a regra?
3: Eu acho que era isso. Mas tinha alguma outra coisa, porque eu não sei ao certo. Eu sei que era mais ou menos por aí.
1: Eu vou dar uma pesquisada aqui pra ver como é que é a brincadeira do passanel, né?
3: Porque tinha a do mês também.
1: A gente brincava de tanta coisa, né, cara?
3: Era da hora. A do mês eu gostava.
1: Então, a gente foi longe na brincadeira do passanel, Lucas Marcos, por conta de tua charada. Eu acho que é passanel a resposta.
3: 3.2.6.5.7.7, não participe porque não tem como. Mas
1: esse programa, excepcionalmente, como acontece toda sexta-feira, é gravado.
3: É gravado.
1: Tá? É, gravamos na parte da manhã.
3: Beleza?
1: Ok, mas participa da mesma forma aí, tudo certo. Bora faturar?
3: Yes.
1: A gente vai.
3: Mais e
1: a gente volta. 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
1: Pois é, galerinha, estamos de volta, segundo e último bloco do Informalizando, informação com humor no seu início de tarde. E uma tarde de sexta-feira, né, moçada? Vamos que vamos!
3: Yes!
1: Ô, Lucas, repete a charada aí, cara.
3: Qual é a brincadeira preferida do Saturno?
1: Eu já respondi, né? Creio eu que eu tenho acertado.
3: Não sei, não é? Vamos tentar, galera. Tenta, não participa aí.
1: Se tiver outro palpite, eu acho que é Passanel. Se você tem outro palpite, manda pra nós aí, tá?
3: Yes.
1: Um abraço pra galera de sempre, né? O Éder Leizinho, o Sidney Eusébio, a dona Malvina, a avó da Kathleen.
7: Yes.
1: Ela que mora lá no Capiva.
7: Uhum.
1: O Mário Latrônico, o filho dele, Marinhozinho Latroniquinho, estão sempre ouvindo também. E pra mais gente aí, né, galera?
3: Tem. Pra, não sei.
1: Não sabe?
3: Os Sanders.
1: É. Essa galera aí que a gente anotou aqui, que a gente já sabe que eles ouvem. Mas assim, cara, tem tanta gente que nos ouve, tá? A Darlene é uma.
3: A Darlene, é verdade.
1: A Darlene é uma. É porque foi na terça-feira a missa de sétimo dia da minha mãe, né? E ela teve lá na missa, daí ao final veio me cumprimentar e tal, e a gente começou a falar sobre rádio e tal, o trabalho dela também, trabalha no mercado aqui em Tubarão. Ela falou, faz tempo que tu não passa aqui. Pois é, ela falou que tava no último dia de férias, que ela ia retornar na quarta-feira, que não iria poder mais ouvir e participar do camarote, mas a mãe dela estaria sempre ouvindo, como sempre ouve, né? Mas ela falou que à tarde ela ouve. Eu adoro o programa de vocês, meninos, a gente ri bastante, programa extremamente divertido. Então, Darlene!
3: Muito obrigado, você, Darlene!
1: Aquele abraço, tá? Obrigado pelo carinho da sintonia, como tantas outras pessoas que nos ouvem e também a gente nem sabe, mas a audiência é muito boa. Valeu a toda essa galera, aquele abraço.
3: Um abraço pra você que gosta e um abraço pra você que também não gosta, que a gente
1: tá
3: vai
1: tudo certo,
3: fazendo.
1: Isso aí faz parte, né, cara?
3: É verdade.
1: Faz parte da vida. Bom, deixa eu trazer minha primeira notícia.
3: Vai.
1: Tá, vamos só. Essa notícia aqui eu acho bem bonitinha. Tá? É um fato que aconteceu já há um bom tempo, foi lá em 2014, mas um pai, ele recebeu 350 dias de licença remunerada após os colegas doarem suas férias para que ele cuidasse da sua filha com câncer. O nome do pai, Jonathan Dupré, os seus colegas... Por que que tu riu, velho?
3: Porque ele não tá no jardim de
1: pé. Ele é do pré ainda, tá? Nossa, meu Deus do céu. Seus colegas de trabalho da empresa Brossard doaram seus dias de descanso para que ele pudesse acompanhar o tratamento de câncer de sua filha de apenas 5 aninhos. Na França existe uma lei conhecida como Lei Mathys. M-A-T-H-Y-S.
3: Mathys.
1: Tá? Mathys. Que permite essa transferência de dias entre funcionários em caso de doenças graves de dependentes. E, enfim, a filha estava nesse tratamento, não sei como está agora, espero que bem. Né? Esse fato foi há 12 anos atrás, lá em 2014. Mas os colegas, então, se aproveitaram que na França tem essa lei, denominada Lei Mathys, então cedendo os dias que eles tinham de folga, de férias, para esse pai, para que ele pudesse cuidar, então, do filho, da filha dele, que estava naquele momento em tratamento de câncer. Legal, né?
3: Cara, isso é
1: atitude
3: demais, bicho.
1: Bem da hora,
3: isso é
1: do pessoal todo, né?
3: Tu não vai descansar durante um ano pra que o teu parceiro cuide da filha dele. Bom, demais, bicho.
1: Sério. É uma parada que devia existir aqui. Eu não sei se tem alguma legislação que permita isso aqui no Brasil. Eu acho que não, né?
3: Eu acho que até seria difundida, né? Porque o Brasil é muito de fazer marketing dessas coisas, assim. Eles gostam muito de falar de leis que fazem, que não fazem e tal.
1: Sim.
3: E eu acho que ela seria bem falada se existisse aqui. Porque é uma coisa que... É a cara do povo brasileiro ter, na verdade. Eu acho bem a cara do povo brasileiro ter. Eu acredito que existam muitas pessoas que fariam a mesma coisa aqui.
1: Se não tiver, que seja uma ideia a ser implementada, né? Como eu falei, foi em 2014. Não sei como é que tá a situação da menina, né? Mas espero que hoje ela esteja aí com seus 17 anos. Porque ela tinha 5 anos na época, né?
3: Espero.
1: Tomara. Mas olha lá, cara. Tens notícia ou vamos ao quadro?
3: Tem.
1: Tu falou que tem uma historinha também, não tem uma historinha?
3: Tem, mas tem uma historinha mais interessante. Só que dessa vez, cara, eu não consegui responder. Eu queria tê-lo feito, mas não consegui. Eu fui no ônibus, dessa vez eu não dormi, né? Até mais tarde eu falo essa história aí que eu dormi, que é maravilhosa.
1: Ah, maravilhosa.
3: Mas eu entrei no ônibus dessa vez e não dormi. E aí, eu sempre no ônibus que eu tô pegando agora, já tem umas novelas acontecendo. Já aconteceu umas tretas, assim, animal, assim. Já aconteceu treta. Eu tava numa vez no ônibus, já uma história anterior, eu tava sentado de boa. Aí entrou uma senhora, e eu vou ter que falar a marca porque muda o ônibus, mas assim...
0: Só, não vou falar mais. Eu tô pegando Alvorada agora. Uhum. Então o ônibus é diferente.
1: Uhum.
0: E no ônibus do Alvorada, as cadeiras são um pouco diferentes. Aí sentou uma senhora e era banco prioritário. E eu não sabia que era, mas era lá na frente, assim. Eu tava no fundo. Aí ela sentou lá. Mas não era uma senhora mesmo. Acho que devia ter seus 30 e tantos anos, 40 e poucos. É. Mas a senhora que é uma educação.
1: Chamou o senhor, né? Na cara dura.
0: Não, eu disse não era. É o que eu falei por educação, entendeu? Senhora, não, mas não era
1: tá
0: senhora.
1: Bom, então é uma senhorita, então. Uma senhorita. Acho que
0: eu... Ela sentou lá e ela, eu acho que ela tava reclamando alto. Tipo uhum. certas pessoas aqui.
1: Tá.
0: Tava reclamando meio alto, assim. Aí, uma moça ali do meu lado, assim, no fundo, uhum. começou a falar assim pra ela. Ah, é, porque tu tá no lugar certo. É, eu sou mais velha, tenho 60 e poucos anos. Aham, uhum, tem. E aí... Beleza, eu já olhei pro lado assim e tal, né? Aí eu achei que tinha acabado por ali. E a mulher começou a reclamar em tom alto. Não, eu vou sentar aqui, quero ver alguém me girar e não sei o que. Aí uma senhora da minha frente me disse: Tá, deu, vai fazer confusão por nada. Cala a boca.
1: Rapaz, a senhora meteu o bedelho ali e acabou com a confusão.
0: Eu só olhei assim.
1: Rapaz do céu.
0: E ontem?
1: Nem os tapas nem nada, só nada. Na base do diálogo.
0: Só na base do diálogo. Tá o diálogo ameaçador que não queria
1: pois
0: diálogo.
1: Então,
0: né?
1: Uhum.
0: Aí. Estava eu ontem, um ano de boa. E por coincidência que essas coisas acontecem,
1: uhum.
0: comecei a ouvir duas senhoras na minha frente. Falando da Tubá, pode entrar. Falando da Tubá.
1: Tá, e aí?
0: Aí elas começaram a falar, né? E né? Porque sei que, porque. Ah, o show do rádio tá bom, né? Eu sabia onde é que ia dar. Eu sabia se tava, o teor da parada.
1: Mas
0: já tava
1: tem um programa no começo da tarde.
0: Mas aqueles meninos que falam à tarde, pelo amor de Deus. Dessa vez eu não consegui responder.
1: É.
0: Porque eu era maluco pra responder essa parada. Maluco.
1: Que da hora, cara.
0: E eu fiquei, tá. Me coçando, né? Assim, não, é mesmo. É ruim demais.
1: Que maravilha. Hein?
0: Mas não aconteceu, infelizmente.
1: Mas tu deveria ter falado alguma coisa e dito que tu faz parte do pessoal desse programa, cara. Porque seria interessante ver a cara dela.
0: eu queria nesse momento estar
1: legal.
0: Com disposição pra essa cara de pau, mas nesse dia eu não tava.
1: Mas vai que elas são... tão desgraçada que começa a te xingar, começa a falar mal de ti, tu vai se estressar ainda, né? De repente elas iam tentar desconversar. Ah, não foi bem isso que tu ouviu, tá? Eu, né? Falar diferente.
0: Eu acho que eu ia rir.
1: Mas tu devia ter falado alguma coisa, cara. Eu falaria alguma coisa, eu acho.
0: Eu acho que tu falaria.
1: Eu acho que eu falaria. Não sei o que eu falaria. Mas eu acho que eu falaria.
0: É uma baita fala essa tua, assim.
1: É.
0: Pensamento
1: exatamente. Tá, depois desse combo de histórias, vamos ao tua
0: quadro.
1: Notícia ou vamos ao quadro,
0: ao
1: né?
0: Ao quadro Eu Sou Babaca. Você é babaca, Lucas? Você é babaca. Vamos lá.
1: Vai.
0: Eu sou babaca. Bom dia, boa tarde, senhoras e senhores.
1: Peraí. Tu queres falar alguma coisa?
0: Funciona, entra aí.
1: Antes do quadro, tem um...
0: Não,
1: já que o quadro Eu Sou Babaca, chegou um...
0: Chegou o babaca.
1: Boa tarde,
0: babaca.
1: Lucas Marques.
7: Boa tarde, meus amigos. Eu vou me pronunciar pela história que eu peguei na metade. E eu concordo com quem falou que informalizando é tudo isso, né, cara? Eu já expressei publicamente que eu não entendo como é que o Padre Rafael deixa esse programa no ar, né? Dependendo de mim, tava todo mundo na rua, isso aqui era horário livre,
0: tá ensinando,
7: né?
0: Com o Giovanni?
7: Era melhor o chiado da rádio do que o programa, né? Mas
1: pode cortar o microfone dele ali.
0: Não, beleza.
1: Pode cortar o microfone dele.
0: Quer continuar falando,
1: dele.
0: Não?
7: Mas aí eu também concordo com ele que era pra tu ter partido... É
1: claro,
7: porque o desconforto...
1: Partido pra agressão, né?
7: É, o desconforto dividido, ele é compartilhado, na verdade, né? Na verdade, só tu ficou desconfortável. Tu poderia ter deixado ela duplamente desconfortável.
0: Eu não fiquei desconfortável.
1: Ia ficar muito mais desconfortável.
0: Mas ia ser.
7: Sabe quando tu dá o soco na mesa e pede truco?
0: Eu
7: ia deixar bem pior a situação.
1: Concordo.
0: Eu, na verdade, não fiquei desconfortável. Já teve até uma situação em que isso aconteceu. Que já vou ter que até voltar nessa história. Que foi, eu tava num ponto de ônibus. Já contei essa história duas vezes no programa. Eu tava num ponto de ônibus. E aí a senhora começou a conversar comigo. Porque eu sou desses de conversar com qualquer um, tá ligado? E aí teve um momento que a senhora falou. E ela disse assim... Aí tu trabalha onde? Assim, ah, eu trabalho na Tubata. Ah, trabalho na Tubata, legal, tal. E começou a falar. Assim, ah, eu acompanho o Antônio, sei que é. O Antônio tá até hoje lá, né? E foi falando dos programas, Jornal das 12, né? Aí ela assim... Assim, mas aqueles meninos das 2 da tarde, eu detesto. Sim, é ruim, né? Ela, é muito ruim. O padre deveria mandar embora, né? Deveria.
7: Ela falou o que eu falei agora é mais sério, né?
0: E eu falei plenos, concordando com ela. E ela
7: tu
0: nem
7: encontrou
0: ideia.
7: Minha avó no ponto de ônibus.
1: O amor dos ouvintes é coisa impressionante,
0: não,
1: né, cara?
0: É demais, meu, demais.
1: Então tá bom, né? É isso?
7: É isso aí.
1: Valeu, irmão.
7: Obrigado por abrir, é um programa muito democrático.
1: A gente vai editar e cortar a tua fala. Ah, mas
0: fica tranquilo, tá suave.
1: Vai lá, cara, vamos aos julgamentos.
0: Vamos lá. Sou babaca por escolher meu filho. Sou um homem de 36 anos e namoro com ela, a Fernanda, de 29, há quase 2 anos.
1: Tá.
0: Moramos juntos há pouco mais de 1 ano. Sim, temos praticamente mais tempo morando juntos do que de relacionamento.
1: Tá, peraí, repete ali.
0: Eu também tô tentando entender o que falou errado. Sou um homem de 36 anos e namoro com ela, Fernanda, de 29, há quase 2 anos. Moramos junto há pouco mais de 1 ano. Sim, temos praticamente mais tempo morando juntos do que de casado. Do
1: como
0: que de relacionamento.
1: Assim? Eles namoram há 2 e moram juntos há 1.
0: Há pouco então, mais é de 1. É porque eu acho que há pouco mais de anos e que não deve entender. Ele escreveu. Tá,
1: acho que eles já moravam juntos, a partir daí nasceu essa relação e começaram a namorar e casaram. Acho que foi isso.
0: Por aí. Ocorre que cada um tem 2 filhos de relacionamentos anteriores. Tá. Os dela, um mora com o pai e a outra passa mais tempo com o pai do que conosco. Uhum. Dito isto, os meus, um mora em outro estado, em Goiás, 4 anos, e sou de São Paulo, e o outro a uns 800 quilômetros da minha cidade. Pois bem, a mãe do mais novo lá, de Goiás, é usuária de coisas. E nas últimas semanas, teve um surto no qual sumiu por 3 dias. Nessa oportunidade, fui até lá e o trouxe para morar comigo. Desde então, se passaram 2 semanas.
1: Ah, peraí, o que mora em Goiás, mora com a mãe e a mãe usa coisas.
0: Isso.
1: Teve um surto, sumiu. Ele foi até lá e pegou o filho.
0: Isso.
1: Tá.
0: Desde então, se passaram 2 semanas e a minha esposa simplesmente não aceita. Fez até eu ter que escolher entre ela, o menino e os concursos para o qual estudo. Sendo assim, não vejo sentido se não deixá-la. Mas ainda assim parece que vou sair de babaca desta relação. Entendo ser complicado vendo apenas de um lado. Mas, por exemplo, eu trabalho na empresa familiar. O dono é meu primo. Ontem, eram 10h40 da noite, ele me ligou sobre uma emergência e tive que ir até o depósito para ver se estava tudo bem. Tem um carro e uma moto. A moto, muito mais rápida e econômica, seria a opção correta. Mas, como meu filho estava dormindo, ela não pôde ir junto. Resultado, agora está surtando, porque não poderá mais sair comigo quando esse tipo de coisa acontecer. Digo surtando, porque ela literalmente vai terminar, porque ela não pôde sair comigo de moto ontem. Enfim, ajudem. Essa resposta é fácil.
1: É muito fácil, né? Como é que tu não vai priorizar o teu filho?
0: Deu. Cara, tem conversa. Né? Tem conversa. Essa situação provou o quê? Pra ti?
1: Aí vai deixar o quê? Ah, o meu filho tá lá numa situação em que a mãe é dependente química, né, sumiu. Ele tem quantos anos?
0: O menino parece que tem 4, pelo que ele falou aqui.
1: Pô, imagina, cara. Totalmente dependente dos pais, né? Tu vai deixar ele lá na dependência de alguém que tem dependência química, né?
0: Que não, o filho já devia estar com ele pra começo de conversa.
1: Já era pra estar. E tomara que a mãe ache o seu caminho,
0: um caminho sem dorgas, né?
1: Sem dorgas. Mas enfim, cara, prioriza o teu filho. E se ela não aceita isso, prioriza o teu filho
0: o
1: e
0: teu
1: sai
0: filho.
1: Do relacionamento.
0: E pronto.
1: É bem simples de resolver isso aí.
0: E tem até aquela piada, né? O filho chega pro pai e pergunta: pai, eu sou adotado? Ele diz: não, ainda não te quiseram, filho. Menos isso. É mais ou menos a situação do moleque. Que a mulher tá tentando impor, né? Mas o que eu acho também é que, assim, ó, o fato de uma coisa delicada como essa, porque, assim, ele não disse que ia ficar com o filho 100% pra ele. Ele pegou o filho porque a mãe desapareceu.
1: Naquele momento ele tinha que dar o amparo ao filho.
0: Não é algo que... Pelo menos ele não mostrou aqui na história dele que é algo permanente, é provisório. Até o momento é provisório. Se já é uma situação que tem fim... Já é muito mais fácil de tu aceitar.
1: Uhum.
0: porque mesmo que tu esteja incomodado com alguma coisa...
1: É por um tempo determinado.
0: Se nessa situação provisória ela fez um ultimato desse, é com essa mulher que tu vai querer passar a tua vida?
1: É, não. Não dá.
0: Não faz sentido, né?
1: Não faz sentido algum. Vaza dessa louca aí, meu guri.
0: É isso aí, meu amigo.
1: Fica com teu filho, tá? Aproveite. Enfim, tu não é babaca e ela sim. É exatamente. Muito babaca.
0: Todo mundo falou, não é babaca. Unânime aqui. Vamos lá.
1: É uma droga esse relacionamento.
0: É uma droga. Sou babaca por fazer a moça perder R$400. Eu, Heitor, de 19 anos, fui na ótica que fiz meus óculos e pedi pra moça pra ajustar minha armação que estava desajustada. Ela começou a perguntar quando eu tinha feito o óculos, porque ele estava com um aspecto de velho. Aí eu falei que foi há um ano, e ela falou, é a armação, tá quase quebrando. Se eu forçar um pouco, ela vai quebrar. Olha, aí foi lá e demonstrou, quebrou a armação. A liga de ferro que segura a lente. E eu fiquei paralisado e falei, certo, obrigado, e fui embora. No outro dia, criei coragem. Fui até a pessoa mais top da ótica e falei o que tinha acontecido no outro dia. Ela viu as câmeras e falou, você tá certo, só um momento. Foi lá atrás chamar a mulher. A gerente falou que a ótica ia disponibilizar outra armação gratuitamente e pediu desculpas pelo ocorrido. Quando eu tava saindo da loja, eu só ouvi a moça que tinha me atendido no outro dia falando, vai ser descontado do meu salário? E a gerente falou, e você espera que seja descontado da onde? Provavelmente houve um bate-boca posteriormente, mas não ouvi. Sou babaca por isso.
1: Tá, eu não entendi direito. Vamos
0: lá.
1: O que
0: houve? Vou resumir a parada.
1: Ele foi na ótica lá porque o óculos estava ruim.
0: Isso.
1: Tá, mas era um óculos antigo? Ou de fato
0: sim,
1: era...
0: Sim, um ano, na verdade.
1: Tá, um ano.
0: Mas
1: daí
0: a armação...
1: ela foi fazer um testezinho na armação e acabou quebrando,
0: ela
1: isso?
0: Não foi, não é só o teste. Que é uma parada que antecede aqui, que é importante. Que ela disse assim, ó. A armação tá quase quebrando. Se eu forçar um pouco, ela vai quebrar. Daí ela demonstrou. Ela viu? Foi tipo isso que aconteceu. Então, é nesse sentido que eu defendo ele. Na minha opinião, ele tá certo. Ela tem que perder R$400. Porque assim, ela falou, ela disse, se eu forçar um pouco, vai quebrar. Por que que tu vai forçar?
1: É, assumiu um risco totalmente desnecessário, né? Então, o cara foi lá com um produto pra efetivar um reparo.
0: É.
1: Que ainda era funcional. Ela pega e quebra?
0: Isso. Porque aí ela pode dizer pra ele assim, ó. Se eu forçar, vai quebrar. Não vou fazer. Ou, digo, tu quer que eu faça?
1: Exatamente.
0: Pode quebrar. Aí tu tem a pergunta, joga na mão, a responsabilidade é dele.
1: Exatamente. Se ele autorizar, bom, foi autorizado por ele.
0: Beleza.
1: E aconteceu. Agora não, né? Caramba.
0: Perdeu 400 pila. Porque assim, ó, eu também acho... que ela foi sacana, tá? Isso aqui é presumindo, não tem nada
1: mas
0: de fato aqui.
1: Mas também é complicado, cara. Ficou meio chateado porque ela perdeu e teve que sair do bolso dela, eu acho, né?
0: Sim, ele ficou chateado.
1: É, cara. Mas
0: o que,
1: imagina,
0: prova,
1: né,
0: que
1: cara?
0: Prova que ele é legal, tá? Ele não queria...
1: É,
0: ele querendo queria ou não, outra coisa.
1: Enfim, querendo ou não, faz muita... 50 pila num salário
0: tá
1: de
0: maluco?
1: Desconto já faz diferença. 400 pila.
0: E é, vou te falar, legal, cara, que pegaram leve com ela, porque o óculos normalmente não é assim barato.
1: Não, a armação, ela geralmente ela é mais barata, né? O que pesa mais é a questão da lente, né?
0: Depende do óculos, né?
1: Depende da armação
0: assim,
1: também, né?
0: São...
1: Tem armação que é mais top, enfim. Mas geralmente o que mais custa num óculos, principalmente de grau, é a própria lente, né?
0: Sim.
1: Que torna caro.
0: O problema, cara, é que pra mim, assim, ó, eu acho que ele foi muito mais prejudicado do que ela, porque no caso dele, ele teria que pagar a armação, tá? Mas aí talvez ela vende... Ela, eu acho que na real ela queria vender uma armação pra ele, por isso que ela fez. Ela sabia que ia quebrar. Na minha opinião, é isso. Porque não faz sentido. Ou ela é muito desligada pra ela soltar uma parada dessa.
1: Assim, sabe?
0: E eu acho que ele sai mais prejudicado pelo fato de assim, cara, ele talvez tivesse que fazer outro óculos. Talvez fosse isso, sabe? E aí? Talvez eles cobrassem mais armação e mais alguma outra coisa dele?
1: Sim, sim.
0: Então cobrariam mais de R$400. Então acho que ele sairia mais prejudicado.
1: Certo. Num contrário, assim, por exemplo, mudando de setor, né? Saindo de uma ótica e indo para um mercado.
0: Tá.
1: É, tu tá no mercado andando no corredor ou numa loja que vende, sei lá, qualquer tipo de produto, tu quebra alguma coisa, tu vai ter que pagar.
0: Isso. Tu vai ter que pagar.
1: É a mesma coisa.
0: É.
1: Tu vai lá e quebra um, sei lá, tá vendo bebida no mercado lá e tu deixou uma garrafa daquela que custa R$100 cair e quebrou.
0: Sim, filho.
1: Vai ter que pagar.
0: Quilo. É.
1: É a mesma coisa ali, né? Tu vai numa loja com um produto teu que está ruim nesse estando de reparo, mas ela, a loja acaba quebrando,
0: a loja é culpada.
1: Vai ter que pagar. Agora, de onde vai sair esse dinheiro? A loja define.
0: É. Eu acho que, na verdade, ele não é babaca por nada, porque até aí ele já jogou o problema para a gerência. A gerência pode ver o que cabe tomar. Então, se alguém cobrou R$400 e, vamos supor, tenha sido injusto, o problema não é dele. Uhum. É da empresa, é consequência do que aconteceu. Claro. Mas é consequência, para mim, mais da mulher do que dele. Sabe, tipo, ele tomou uma decisão por ele. Ele não pensou saindo de casa. Quero que ela perca o emprego, quero que ela perca menos salário. Não, eu quero arrumar meu óculos.
1: Quero resolver o meu problema. Fui lá pra isso e criaram outro. Então tem que resolver. É básico. Então tá, a próxima.
0: Vamos lá. A próxima, deixa eu ver só o tempo aqui. Tem próxima. E tem pra próxima. Sou babaca por recusar ensinar o meu trabalho durante aviso prévio. Sou Heitor, de 31 anos, trabalho de peão, basicamente em chão de fábrica, na linha de montagem. Fui cortado e alegaram devido ao meu baixo desempenho e sem perspectiva de melhora. Na primeira semana trabalhei normal, mas nesta segunda semana agora, pediram para eu ensinar a pessoa que vai me substituir.
1: Mas se o cara é tão ruim, o que ele vai ensinar?
0: Eu ia falar agora, o meu argumento era esse, cara.
1: Eu chegava pro chefe lá, cara, tu tá me demitindo que eu sou ruim pra caramba e tu não tem nenhuma perspectiva de futuro aqui minha, né, em relação à empresa. Eu vou ensinar o quê?
0: Eu só quero que o cara seja igual a mim.
1: Mas continua.
0: Assim, a resposta já tá dada, mas vamos continuar. Mas nessa segunda-feira, nessa segunda semana, agora, pediram pra eu ensinar a pessoa que vai me substituir. No caso, eu recusei, dizendo algo assim: se eu mesmo não conseguir dar conta, como que eu vou ensinar alguém o meu trabalho do jeito que vocês queriam?
1: É.
0: Daí veio o outro cara ensinar o básico pra este novato por algumas horas e já vazou. Agora eu estou revezando com o novato, que fica a cada 15 minutos na linha de troca. O novato me enchendo de perguntas, eu só respondendo: ah, chama o chefe, não se pode conversar na linha. Sou babaca por não querer ensinar um novato, nem cargo eu tenho, eu era só mais um chão de fábrica. Cara, ele tá certo, não tem o que falar.
1: A empresa acho que não deveria cobrar isso dele, visto que ele é bem insuficiente, né, na produção.
0: A resposta tá dada, cara. Tipo, sabe,
1: tá muito claro. Tá muito claro.
0: Não sei quem teve essa ideia, tá? Não sei quem teve. Não sei se foi o... Aparentemente, foi o próprio chefe dele aqui, né? Porque, assim, a mesma pessoa que mandou ele embora é a mesma pessoa que pediu, porque ele contra-argumentou. Uhum. Se eu mesmo não conseguir dar conta, então eu acho que essa pessoa, ela precisa aprender algumas coisinhas também.
1: Não faz sentido algum pedir pra ele ensinar algo que ele não aprendeu até hoje.
0: Tu quer o bem da empresa? Então, se tu já quer o bem da empresa e tá mandando ele pelo bem da empresa, pega alguém melhor pra ensinar essa outra pessoa.
1: Pega alguém que tenha competência pra tal, né?
0: Se o cara é ruim...
1: É isso. Basiquinho.
0: Sinceramente.
1: Enfim, eu acho que... Não, ninguém é babaca também, né?
0: Não.
1: Porque às vezes tu vai ter que tirar em relação ao chefe, ele vai ter que tirar alguém de outro setor, ou de repente alguém do mesmo setor, porém com outras atribuições, né, pra perder tempo pra ensinar alguém. Estão atrasando a questão da linha de produção, né? Mas, enfim, ele não tem nada pra ensinar pelo jeito, então ele também não é babaca por não querer fazer isso. E é isso, acho que ninguém é babaca.
0: Eu acho que de fato, tu vai perder alguma coisa, vai perder um tanto de lucro, mas... Pô, se tu vai treinar alguém bem, vai vir dobrado, né? Daí no próximo tempo vai vir melhor, porque o outro cara já não tava funcionando.
1: Exato.
0: Então, eu acredito que vamos deixar ser um pouquinho menos capitalista e vamos colocar uns caras bons pra ensinar o moleque. Perde um pouquinho de tempo.
1: Verdade, companheiro. Né? E é isso, fim do quadro?
0: Fim do quadro.
1: Certo. Dá tempo de mais uma notícia rápida essa aqui?
0: Se é rápida, pode dar.
1: Rapidinho, só aqui a história de um homem, cara, que ele cavou o próprio terreno e encontrou uma fortuna estimada em 600 milhões, tá? Um agricultor colombiano viveu essa cena digna de filme ao encontrar barris plásticos recheados com cerca de 600 milhões dólares.
0: Meu amigo.
1: Sabe, essa fortuna, ela estaria ligada, sabe, a quem?
0: Não.
1: Ao império de Pablo Escobar. Pelo menos se tinha essa desconfiança. Ele escondia, né? Era uma prática dele esconder dinheiro por todo o país, em barris. E esse cara encontrou lá, nada mais, nada menos que 600 milhões de dólares. O que que ele fez? Ele entregou tudo às autoridades.
0: Mentira. Mentira. Mentira.
1: Pelo menos a notícia dá a entender que ele entregou tudo às autoridades.
0: Mentira.
1: Como nada ficou. Encontrou lá muito dinheiro.
0: Cara,
1: eu acho que o povo que vive lá, vivia nessa época aí do Pablo Escobar, já sabia de repente, dessa prática. Então o cara já automaticamente linkou que seria um dinheiro sujo, advindo do tráfico de drogas, e não queria ficar com aquilo.
3: Ah, mas ó,
1: pode até por uma questão de segurança, de repente.
3: Eu entendo, também acho que, tipo assim, o governo também já fiscalizaria, se eles já sabem desse tipo de prática, também provavelmente poderia dar algum problema pra ele. Mas pelo menos que eles dessem uma recompensa por conta disso, né, cara? Porque assim, ô bicho, tu tá com... A tua vida mudou naquele momento que tu encontrou aqui. É. E tu diz assim, não. Vou continuar com a mesma. Cara, isso é muito difícil, irmão. Rapaz, isso é muito difícil, cara.
1: A tentação é grande.
3: Não. Os caras não dão um trocado pra ele, mano. Aí eu acho sacanagem. Aí eu acho sacanagem.
1: É que não tem complemento em relação à notícia, mas de repente teve alguma coisa pra ele, né? Não sei. Espero que sim.
3: Como é que é o nome dele? Tem aí?
1: Não tem o nome dele. É um agricultor colombiano. O nome eu não sei.
3: Por quê? Porque agora ele poderia, tipo assim, vira Carlitos Escobar
1: e aproveita
3: o dinheiro.
1: Então tá, vamos a Hoje na História, Lucas Marcos. O que aconteceu, cara, no dia 15 de maio em anos anteriores?
3: O Dia Internacional das Famílias. Quem traz as informações?
1: É ele, professor Cláudio Damasceno Paes.
3: Diga aí.
8: Hoje, 15 de maio, é o Dia Internacional das Famílias. Esta data foi definida pela Assembleia Geral da Organização das Nações Unidas desde o ano de 1993. A expectativa é que neste dia sejam realizadas em várias partes do mundo conferências e celebrações para discutir a realidade das famílias e traçar projetos para o futuro desta instituição. Sabe-se que a família é o primeiro grupo de relações no qual os indivíduos interagem. Foi a partir do núcleo familiar que a sociedade ganhou corpo ao longo da história humana. Porém, na modernidade, problemas e transformações estão ocorrendo nesta célula social que merecem a atenção de todos nós. A aceleração dos processos de globalização e o uso intensivo das novas tecnologias tem impactado as relações de trabalho com forte repercussão na organização familiar. O afrouxamento dos vínculos familiares, causados pela sobrecarga de trabalho, com jornadas estafantes, a dependência dos indivíduos em relação às redes sociais, a obsessão pelo uso do celular, a falta de disposição e tempo para o diálogo, o descaso com o outro, tem causado o aumento do número de crianças abandonadas, mesmo as de pais conhecidos, mas também a violência doméstica, principalmente contra mulheres e crianças, o etarismo, o aumento dos índices de abusos sexuais, gravidez precoce, suicídios, feminicídio, alcoolismo e dependência química, criando um cenário que beira a tragédia, agravado pela ocorrência de intolerância, misoginia, autoritarismo crescente e guerras cruéis e inúteis, mas também problemas como o desemprego e o subemprego, o descuido com a qualidade intelectual e humanística da formação educacional das novas gerações, que aumentam o sentimento de insegurança em relação ao futuro, colocando em risco as famílias e a humanidade. Por isso, torna-se urgente a criação de políticas que promovam o desenvolvimento socioeconômico da sociedade e possibilitem as pessoas sustentarem financeira e emocionalmente suas famílias, principalmente nos grupos sociais em que prevalece a situação de abandono. Por tudo isso, o Dia Internacional das Famílias tem exatamente este propósito: debater as questões que envolvem a família na atualidade e propor medidas de suporte àquelas em situação de vulnerabilidade.
1: Bom, aniversariantes famosos do dia e do final de semana. Hoje, André Abujamra. Ele é músico.
3: Nem faço ideia.
1: Também não.
3: Com esse nome.
1: Esse outro músico aqui eu não tenho nem ideia também, é o Brian Eno.
3: Brian Eno.
1: Eno.
3: Ele cuida de problemas gastrointestinais.
1: Eu tive essa mesma ideia. O Raí, ex-atleta, jogador aí de São Paulo, Paris Saint-Germain e outros tantos clubes. Parabéns. Amanhã, Janet Jackson, cantora.
9: Jackson.
1: Christian Novoselic. É do Nirvana, é baixista. Conhece ele, não?
3: Era, né?
1: Ele já faleceu?
0: Não era baixista, porque o Nirvana acabou, né?
1: Tá, eu sei, mas ele tá vivo, será?
0: Não sei.
1: É, fica a pergunta. A cantora
0: bem
1: Laura...
0: Só o Kurt.
1: Né?
0: Só o Kurt Cobain.
1: A Laura Pausini, cantora, tá de aniversário amanhã, estará de aniversário amanhã. Esse aqui tu conhece bem, ó. Pierce Brosnan, ator. Ah.
0: Bom ator. Ótimo 007.
1: Amanhã o Thierry Figueira também, ator. E no domingo, Duda Nagli, ator, também estará de aniversário. Parabéns. Bom, charadinha, repete ela e traga a resposta.
0: Charada of the day. Qual a brincadeira preferida de Saturno? De fato, passa anel.
1: Beleza, vamos embora então. Lucas Marcos, um grande abraço, um bom final de semana e até segunda.
0: Um abraço em Tete Tomorrow.
1: A vocês, mano, também, ouvintes, grande abraço a todos.
0: Até Monday.
1: Obrigado pelo carinho da sintonia. É, tenham todos um feliz e abençoado fim de semana. Segunda-feira estaremos de volta. Na sequência tem Tubar Notícias e logo depois Balcão de Negócios. Tchau.

0: tarde. Está no ar o Tubá Notícias. Anvisa mantém suspensão, mas IP não deve mais recolher produtos. A Anvisa, Agência Nacional de Vigilância Sanitária, decidiu manter por unanimidade as medidas impostas aos produtos da marca IP, com exceção da determinação de recolhimento. A decisão foi tomada em reunião realizada na manhã desta sexta-feira, dia 15. Os votos da diretoria colegiada ocorreram após a avaliação de um recurso apresentado pela marca, que teve alguns produtos suspensos na última semana. As determinações de suspensão, fabricação, comercialização e distribuição dos itens da empresa aconteceram depois de ações de fiscalização feitas pela agência. E veja cada um dos votos. Leandro Safatler, diretor-presidente da Anvisa, votou a favor da manutenção de parte das medidas determinadas pela agência, com exceção do recolhimento, que não precisa mais ser feito. Tiago Campos, diretor da Anvisa, votou a favor da manutenção das medidas da agência, inclusive pelo recolhimento. A Daniela Marreco, diretora da Anvisa, votou a favor da manutenção de parte das medidas da agência, suspensão da fabricação, a comercialização, a distribuição e o uso dos produtos, com exceção do recolhimento, que não precisa mais ser feito. Daniel Pereira, diretor da Anvisa, votou a favor da manutenção de parte das medidas da agência, suspensão da fabricação, a comercialização, a distribuição e o uso dos produtos, com exceção do recolhimento, que não precisa mais ser feito. O quinto votante não compareceu ao julgamento. Após os votos de todos os presentes, a reunião foi finalizada. Termina aqui esta edição do Tubá Notícias.
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0: 2h35, tá na Tubá, tá na melhor, sempre junto de você. Está começando o Balcão de Negócios, tarde de sexta-feira, 15 de maio. A apresentação, Ramon Silveira, mesa de áudio de Davi Henrique, direção geral do padre Rafael Liano. 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Em Tubarão, tempo nublado, temperatura no centro Morro da Catedral, 18 graus. 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
0: 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Obrigado aí, Antônio Bento, também. Vamos lá aqui no nosso balcão de negócios. Vamos lá, agora 2h39, vendendo, comprando, alugando, ou até mesmo trocando. Vamos colocar o áudio, acho que já tem áudio aqui, né? Já tem áudio. Vou tentar colocar por aqui, tá, Davi? Volta aí, vamos lá. Posso colocar por aqui, Davi? Então, abre o canal aí, vamos ver se vai funcionar. Não, né? Então, você vai colocar por aí o primeiro áudio, Davi, que é o final 1113, tá? Final 1113, do nosso amigo Rudimar, o 9669-1113. Vamos lá.
3: Boa tarde, Ramon. Ô, Ramon, ainda continuo vendendo essa morada aí, Ramon. Essa morada aí é uma casa de 2 pisos com 2 salas embaixo e um apartamento em cima. E ela fica localizada aqui na próxima aqui à Retífica Santa Catarina, aqui perto do Angelone. Aí se alguém tiver interesse, aí dá uma ligadinha no 996-69-1113. Ok, Ramon? Aí o preço aí é a combinar, tá, Ramon? Valeu, obrigado, tudo de bom aí.
0: Tudo de bom, valeu. Tem gente na linha, alô, boa tarde, quem está na linha, boa tarde.
4: Boa tarde, Ramon, tudo bem, amigo?
0: Ô, Adriano, diga aí, Adriano, qual é a oferta de hoje?
4: Então, meu amigo, eu tenho um celular, tá? Celular Galaxy A12 da Samsung,
0: uhum.
4: tá? Tá praticamente zerado, nota fiscal, tudo, tá? Completo, tá? Ele tá com a película de vidro, tudo, carregador, tá?
0: Quantas memória?
4: Memória aqui tem que ver, cara. Memória tem que ver quantas memórias ele tem.
0: Uhum.
4: Mas é, tem isso, 4 GB.
0: Sim. Memória. Se é 128.
4: Isso. 128.
0: 128. Quanto que é o celular aí? É um A?
4: Um Galaxy A12.
0: Certo.
4: É aquele grande, né?
0: Uhum.
4: Tá? Bom, bonito, certo. E barato.
0: Uhum.
4: Tá? É a película de vidro. Tá? O alto, estado de conservação, zerado. Tá?
0: E o valor?
4: Tá. Ramon, hoje estou vendendo esse celular a preço de... Rapaz, o preço bem camarada... Aí, tá? R$300.
0: Olha aí, 300 pila.
4: O
0: chinês levantou o braço pra bater o gongo, tá pensando, mas eu acho que ele vai bater o gongo. Bateu o gongo, chinês, porque a oferta é boa.
4: É boa, e o celular também. É muito bom o celular.
0: O celular é bom.
4: Sabe que só vende coisa boa, né?
0: Só vende coisa boa.
4: Boa, a pessoa não se arrepende de compra de mim.
0: E o que mais tem aí?
4: Meu amigo, hoje seria só isso, tá?
0: Então tá bom.
4: É, tá na caixa o celular, tá na caixinha, com nota fiscal, tudo, carregador,
0: uhum.
4: tá? É, são cinco câmeras. Uhum. Tem cinco câmeras aí. Muito bom celular.
0: Uhum.
4: Tá? E o telefone pro amigo, pro a pessoa interessada, Ramon, uhum. é o 48.
0: Sim.
4: 92. 0003560 Isso. Ele também é WhatsApp, tá? Se você quiser me adicionar ali, tudo bem.
0: Sim.
4: Esse é o preço de hoje, meu amigo Ramon.
0: Um A13, né? Um A13. É um A13.
4: Um A13?
0: É um A12, né?
4: Isso.
0: É um A12. É um A12, né?
4: Não é uma arma, não, tá?
0: Por R$300.
4: 300 pila, cara. Bate no celular. Tá?
0: Então tá bom.
4: Tá?
0: Um abraço.
4: Não esquece de pegar o Titanic, tá?
0: essa turma não tem jeito, né? Eles querem me colocar num Titanic, mas esse não afunda, não. Esse é do Giasso. Do Giasso não afunda.
4: Será que não?
0: Não, do Jasso não afunda, é bom.
4: É bom levar um suporte, hein?
0: Não, coisa, do Jasso é bom.
4: Salva a vida.
0: Um abraço.
4: Outro amigo.
0: Valeu. Aqui, ó. Anúncio da ouvinte Ana Salete, ela vende uma pia de pedra em excelente estado por 300 pila e um hacker de TV com prateleiras por R$200. Ambos os móveis são muito bonitos e de cores neutras. Tratar pelo 996174260. Foi perdido documentos e uma carteira em nome de Alexirdes Alves Pereira. Foi perdido um percurso entre o centro de Pedras Grandes até o centro de Tubarão. Qualquer informação, 99686-5994 ou 3192-2025. Vendo um lote no bairro São Martinho, Rua Ana de Campos Goulart, tamanho 20x20, valor 110 mil.

0: foi avaliado bem mais. Tratar pelo 48 999 29 9575, 999 29 9575. Aqui no balcão de negócios, vamos ouvir o áudio, próximo áudio aí da moça. O Davi, bota aí.
1: Boa tarde, homens. Tô aqui ligadinha, sim, eu e a dona Maria. A minha mãe diz que vocês são os fofocalizando.
0: Ah, tá, isso aí é todo mundo fofocalizando, né? É, foi naquele horário ali, foi aquele horário do fofocalizando. Do informalizando, não é fofocalizando. Tá certo, aqui a ouvinte gosta de ouvir essa rapaziada, né? Tudo bem. Vamos lá, aqui no nosso balcão de negócios, vendendo, comprando, alugando, ou até mesmo trocando, vamos lá. Aqui tem o Lauro ali, o... tem gente na linha? Alô, boa tarde.
2: Oi, Ramon, boa tarde, Ramon.
0: Ô, Joãozinho dos Porquinhos, diga.
2: Ramon, eu tenho pra vender hoje aí, eu tenho uma coisa boa que ninguém, todo mundo quer.
0: Ah.
2: Eu tenho uma perua, um peru, uma fêmea.
0: Um peru?
2: Uma fêmea, bonita, bem grandona, bem moça já.
0: Sim.
2: E tem essa perua para vender aí e também tem um gozinho bola 2001, o Special, emplacado, principinho branco, só que tá com soalhinho no lado ruim, o carro é bom, onde for pra laguna com ele, tudo carrinho é bom. Dá um tratinho nele, eu faço para vender 4.200. É barbado, hein?
0: Mas tu fosse pra laguna no Gol Special com o peru dentro?
2: Não, o peru tá guardado no cofre,
0: tá em
2: casa.
0: Não, porque me contaram aí que o peru foi pulando dentro do Gol.
2: Não foi. O peru ficou por aí mesmo. Daí eu tenho esse peru aí pra vender por 200 pila, uma fêmea já acho de uns 2 anos, acho, bem criada, e faço 200, é bonita, preta com a listrada de branco. E tem esse gozinho especial aí, esse gozinho é embarcar e pedalar, a hora que quiser, não pipa. O carro é 2001, quanto modelo?
0: Esse peru por 200 mil tem que estar bem gordo então, né?
2: Não, é gordo, é grande, bem grandão, é enorme, é bonito.
0: Eu, pra então, mim, tu deu ração do cachaça pro peru.
2: Não. E daí meu telefone aqui, Ramon, o meu telefone aqui é 988... 735050 988735050. Falar com o João. Eu também tenho um gozinho, Ramon, tem um gozinho do um pai de 2015, novinho, quatro portas, com ar com direção e vidro, que não tem ar. Esse carrinho eu faço para vender no dinheiro eu faço 22 hoje. É barbada, 22. A fibra dele é 32. Tá. Eu faço 22 para vender. Então, meu telefone é esse mesmo, 988-735050. Falar com o João dos Porquinhos. Mandar um abraço aí para a turma do Caruru, a turma do Caruru, com o seu anjinho lá, e lá para a Cabeçuda, para a dona Mari da Cabeçuda. Ramon, aquele abraço. E bom final de semana para ti e todos os teus ouvintes aí, tá bom, querido?
0: Valeu. Abração. Obrigado.
2: Tchau.
0: Bota aí o anúncio. O áudio do Lauro ou Davi? O final,
3: Zé? Tá, Ramon, quem fala é o Lauro. Vou pôr um anúncio. Vende-se uma propriedade no bairro São Martinho, extremando a Vipel. Estou pedindo 250 mil. Aceito o carro no negócio até 100 mil. Quem tiver interessado é ligar para o 991-890773, falar com o Lauro. Esse número é do Zap, eu mando foto. Aceito proposta. Obrigado, Ramon, e um bom final.
4: Ô, Ramon, boa tarde, tudo bom? Ramon, eu tenho um picador, um triturador de cana, capim. Ele é de 4 facas. As 4 facas foi mandado fazer nova no ferreiro. Então, tá reformadinho, é só colocar o motor e usar. E também tem um arado para trator, 2 discos, reversível, tudo certinho para trabalhar. Disco bom, roda guia boa, disco da roda guia novo, tá pronto para trabalhar. esses itens eu também tanto vendo como troco, tá? Se tiver alguém

0: interessado aí, liga para o 996-946291. 9.
1: Beleza, vamos lá. Tem aqui, deixa eu ver. Aqui, ó. Agora estou vendendo esta máquina seminova para vender. Vai uns acessórios que comprei separadamente. E essa mesinha que está ali, como ela é uma escrivaninha. A máquina é ótima, entrou com outros propósitos, por isso estou vendendo. Tem passador de linha automático, casador de botão e 5 acessórios, incluso que comprei separadamente, fora os que veio com ela, máquina revisada. Singer 32 pontos. Quem tiver interesse, me chama no 99603-9572. 99603-9572. Pintou a barbada do dia. Vendo um apartamento em cima da padaria Estrela, no Centrão, na Avenida Mário Colino Matis Cabral, em frente à Clínica Cordes. Tem 4 quartos, 3 banheiros, 1 garagem e é na cobertura. Vai ficar alguns móveis embutidos. Tá? É averbado e escriturado. Significa que dá para financiar esse apartamento. E é na cobertura, hein? Valor 350 mil, só 350 mil. Este apartamento em cima da padaria Estrela, na Avenida Marcolino Martins Cabral. E observação, será colocado em breve elevador, tá? Em breve será colocado elevador. Então, tratar pelo 99135-7100. 99135-7100. 2:52. O que nós temos aqui? Temos aí, ó. Tem um Fusca anos 69, cor branca, relíquia, para vender, todo original, valor a combinar. Tratar pelo 99864-9731. Uma casa de alvenaria na Praia de Campo Bom, toda mobiliada, 3 quartos, 1 banheiro, garagem fechada, sala e cozinha conjugado, lote 12x30. E ainda, ele tem uma casa mista em Criciúma para vender ou trocar por casa em Tubarão. Tem 3 quartos, 2 banheiros, garagem para 3 carros, todo murado, portão eletrônico, é escriturado e averbado. 99864-9731. O próximo áudio aí, ali do final, 8291. 8291, ô, meu jovem.
2: Boa tarde, Ramon. Aqui é a Bruna. Ramon, eu tenho 2 cachorros aqui na minha casa para doar. É que eu vou morar em kitnet e eu não posso levar eles porque eu já tenho uma Shepson. E na kitnet eles não aceitam um cachorro grande. Então, tem 2 cachorros aqui. Um pequeno e um grande. Aí eu vou deixar o meu WhatsApp. Eu quero doar até essa semana.
1: Bom.
2: Agora, porque eu tô ainda aqui no São Martinho, que eu moro. Então, eu vou deixar meu WhatsApp. Se alguém se interessar, pode me chamar.
1: Microfone.
2: Tá bom.
1: Aqui, então tratar com ela no 99619-2428. 99619-2428. Vamos lá com os 2 últimos áudios.
3: Ramon, boa tarde. Eu tô vendendo uma bicicleta elétrica, aro 14, pretinha. Ela é dobrável, tem. Ela é bem econômica, assim, ela chega a fazer 42 quilômetros por carga. E eu tô vendendo essa motinha aí, essa bicicleta elétrica aí, por 2.200. É o mesmo preço que eu comprei. Aí, quem quiser interessado, pode ligar pro 3626-6214 ou 999918291. Tá bom, Ramon? Falou, obrigado, boa tarde.
1: 2:55, último áudio.
4: Ô, Ramon, boa tarde, Eugenésio. Ô, Ramon, quero reforçar meus anúncios aí. Tá tudo bem aí? Ô, Ramon, quero reforçar minha sala comercial aqui no bairro São João, Margem Direita, tá? Essa sala mede 4x12, tamanho dela. Tá? Ela é toda dividida na frente com grade de proteção, tem banheiro, tudo certinho. Ela é dividida um pedaço lá atrás, já se quiser fazer uma cozinhazinha, alguma coisa, né? É, para um cabeleireiro, né? Qualquer coisa que você botar aqui, né? Tá? E estacionamento próprio, fica na rodovia, tá? Essa sala eu quero alugar. O preço dela, Ramon, o preço dela a gente conversa aqui. A pessoa olha, gostou do tamanho ali, a gente conversa, tá bom? Telefone para contar a tela é 99622-3375. 99622-3375 para falar com o Genésio. Ramon, obrigado, um abraço, uma boa tarde, fica com Deus.
1: Valeu, 2h56, salve Maria. Termina o programa, daqui a pouco consagração a Nossa Senhora. Um grande fim de semana com Deus e Nossa Senhora.

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0: Louvado seja o nosso Senhor Jesus Cristo.
1: Para sempre seja louvado.
0: Salve Maria.
1: Salve Maria.
0: Uma boa tarde a todos.
1: Boa tarde.
0: Muita alegria que saudamos, que acolhemos você, meu querido irmão, minha querida irmã. Você que veio de perto, você que veio de longe, romeiro, peregrino, devoto de Nossa Senhora, você que reza conosco aqui no Santuário Nacional, a Casa da Mãe Aparecida. Estamos aqui juntos, reunidos na capital mariana da fé. E a nossa saudação fraterna, cordial e amiga se estende também de um modo muito especial a você, meu irmão, minha irmã. Você que reza conosco daí da sua casa, do seu trabalho, também através dos hospitais, das casas de repouso, comunidades religiosas, através da internet, através do portal A12, pelo nosso aplicativo, pelo canal no YouTube da Rádio Aparecida, e também você que reza conosco através das ondas do rádio, você que reza através da Rádio Aparecida, através da Rede Aparecida de rádio. E aqui nós aproveitamos para saudar também algumas rádios parceiras que retransmitem esse momento da consagração. Rezamos com a Rádio Caiari FM de Porto Velho, no estado de Rondônia. Rezamos também com a Rádio Bom Jesus, na cidade de Bom Jesus da Lapa, na Bahia. A Rádio Educadora FM, na cidade de Coronel Fabriciano, Minas Gerais. Rezamos também com a Rádio Rural, na cidade de Tefé, no estado do Amazonas. A Rádio Onda Viva, de Presidente Prudente. Rezamos também com a Rádio Catedral FM, de Juiz de Fora, Minas Gerais, e a Rádio Arca da Aliança, da cidade de Blumenau, Santa Catarina, e tantas outras emissoras de rádio que retransmitem este momento de oração, este momento de bênção. Que alegria estarmos juntos, sempre uma bênção, sempre uma graça poder rezar com você e por você, em todas as intenções que nós trazemos no nosso coração, para este momento abençoado, momento de nos consagrarmos a Deus, pela intercessão amorosa e sempre maternal da Mãe de Deus e nossa, a Senhora Aparecida. Por isso, com muita fé, com muita confiança, vamos iniciar este nosso momento de oração, invocando a Santíssima Trindade, traçando sobre nós o sinal maior da nossa fé, traçando sobre nós a cruz redentora de nosso Senhor Jesus Cristo. Cantemos.

0: Bem, e assim motivados na alegria de nossa fé, nós queremos saudar a Mãe de Deus e Nossa Senhora Aparecida, assim como o anjo um dia a saudou. Rainha do céu, alegrai-vos, aleluia, porque quem merecestes trazer em vosso puríssimo seio, aleluia, aleluia, ressuscitou, como disse, aleluia, aleluia. Rogai a Deus por nós, aleluia, aleluia. Exultai e alegrai-vos, ó Virgem Maria, aleluia, aleluia, porque o Senhor ressuscitou verdadeiramente,
1: aleluia.
0: Ave Maria, cheia de graça, o Senhor é convosco. Bendita sois vós entre as mulheres, e bendito é o fruto do vosso ventre, Jesus.
1: Santa Maria, Mãe de Deus, rogai por nós, pecadores, agora e na hora de nossa morte. Amém.
0: Oremos, ó Deus, que vos dignastes alegrar o mundo com a ressurreição de vosso Filho Jesus Cristo, Senhor nosso. Concedei-nos, vos suplicamos, que por sua mãe, a Virgem Maria, alcancemos as alegrias da vida eterna. Por Cristo nosso Senhor. Amém. Amém. Meus queridos irmãos e irmãs, Deus está a todo momento nos alimentar. Ele nos alimenta com o dom da vida, nos alimenta com a graça da vocação missionária através do nosso batismo, pelo qual todos nós somos chamados a sermos sinais do amor, da misericórdia e da presença de Deus na vida das pessoas, e nos alimenta também com a sua palavra. Então, neste momento, vamos ouvir um pequeno trecho da Sagrada Escritura, vamos ouvir um pequeno trecho da palavra de Deus, preparando bem nossos corações para acolher a palavra de Deus. Vamos cantar.

0: Senhor esteja convosco.
1: Ele está no meio de nós.
0: Anúncio do Evangelho de Jesus Cristo segundo João.
1: Glória a vós, Senhor.
0: Naquele tempo disse Jesus aos seus discípulos: em verdade eu vos digo, vós chorareis e vos lamentareis, mas o mundo se alegrará. Vós ficareis tristes, mas a vossa tristeza se transformará em alegria. A mulher, quando deve dar à luz, fica angustiada, porque chegou a sua hora. Mas depois que a criança nasceu, ela já não se lembra dos sofrimentos, por causa da alegria de um homem ter vindo ao mundo. Também vós agora sentis tristeza, mas eu hei de ver-vos novamente, e o vosso coração se alegrará, e ninguém vos poderá tirar a vossa alegria. Naquele dia não me perguntareis mais nada. Meus queridos irmãos e irmãs, esta é para nós a palavra da salvação.
1: Glória a vós, Senhor.
0: Podemos nos assentar um instante. Os queridos irmãos e irmãs aqui presentes no santuário, também vocês que rezam conosco através da rádio, através da internet. Este pequeno trecho da Sagrada Escritura que acabamos de ouvir, nós vemos Cristo, que antes de voltar ao Pai, ainda deixa uma palavra de ânimo, ainda deixa uma palavra de consolo para os seus. E Cristo, ele vai, ele parte ao Pai, mas ele nos promete não deixarmos órfãos, ele promete não deixar que fiquemos sozinhos. Ele nos promete o Espírito Santo. E para que possamos ser sinais do Espírito Santo, nós devemos viver da mesma forma que Cristo viveu, principalmente a partir do mandamento maior que ele deixou. Cristo, que com sua presença, ele nos mostra que ele não veio para abolir a lei, mas ele que vem para resumir todos os mandamentos em apenas dois: o amor a Deus e amor ao próximo, já que todos nós somos imagens e semelhança de Deus. Então que hoje, em minha vida, em minha casa, em meu trabalho, em meu estudo, através das minhas atitudes, principalmente através do meu testemunho de oração e através dos meus gestos de humildade, para que eu possa viver na graça do Espírito Santo e para que eu possa ser sinal deste mesmo Espírito, principalmente diante de tantos sinais ainda negativos que marcam, que ferem ainda o coração de nossa humanidade. Para isso nós queremos pedir a intercessão amorosa e sempre maternal da Mãe de Deus e Nossa Senhora Aparecida, ela que antes de acolher Cristo em seu corpo, o acolheu em seu coração, e ela que através do seu testemunho de oração e através do seu testemunho de humildade sobre ser sinal do amor de Deus na vida das pessoas, nós queremos pedir para que ela nos dê força, para que ela nos dê coragem e seguirmos sempre firmes pelas estradas do mundo, pelas estradas da vida rumo ao céu. Que assim seja hoje e sempre. Amém. Podemos ficar de pé. Agora nós queremos pedir a bênção para a água. Você que está aqui no Santuário Nacional tem sua água para ser abençoada, apresente nesse momento. Você que reza também através do rádio, através da internet, apresente a sua água e vamos pedir a bênção de Deus. A nossa proteção está no nome do Senhor, que fez o céu e a terra. Oremos. Deus eterno e todo-poderoso, quisestes que pela água, fonte de vida e princípio de purificação, as nossas almas fossem purificadas e recebessem o prêmio da vida eterna. Abençoai esta água, criatura vossa, para que nos proteja, e renovai em nós a fonte de vida de vossa graça, a fim de que nos livre de todos os males e de todos os perigos, e possamos nos aproximar de vós com o coração puro e receber a vossa salvação, e que ela recorde a água do nosso batismo como fonte que jorra para a vida eterna, e que essa água seja também um sinal de esperança para as queridas mamães que esperam o nascimento dos seus filhinhos, para que alcancem a graça de conduzi-los sãos e salvos às águas do santo batismo. Tudo isso nós pedimos por Cristo nosso Senhor. Amém. E agora, neste momento, vamos voltar nosso olhar para a pequenina imagem da Senhora Aparecida. Vamos a ela estender a nossa mão. Neste momento, com muita fé, com muita confiança, com muita esperança, momento de renovarmos diante dela a nossa consagração. consagrar a elas nossas vidas, consagrar as nossas famílias, consagrar a nossa vocação batismal, para que a exemplo dela possamos sempre sermos sinais e testemunhas do amor e da presença de Deus na vida das pessoas. Nos consagremos à Mãe de Deus e nossa, rezando. Ó Maria Santíssima, pelos méritos de nosso Senhor Jesus Cristo, em vossa querida imagem de Aparecida, espalhais inúmeros benefícios sobre todo o Brasil. Eu, embora indigno de pertencer ao número de vossos filhos e filhas, mas cheio do desejo de participar dos benefícios de vossa misericórdia, prostrado aos vossos pés, consagro-vos o meu entendimento, para que sempre pense no amor que mereceis. Consagro-vos a minha língua, para que sempre vos louve e propague a vossa devoção. Consagro-vos o meu coração, para que depois de Deus vos ame sobre todas as coisas. Recebei-me, ó Rainha incomparável, vós que o Cristo crucificado deu-nos por mãe, no ditoso número de vossos filhos e filhas. Acolhei-me debaixo de vossa proteção, socorrei-me em todas as minhas necessidades, espirituais e temporais, sobretudo na hora de minha morte. Abençoai-me, ó celestial cooperadora, e com vossa poderosa intercessão, fortalecei-me em minha fraqueza, a fim de que, servindo-vos fielmente nesta vida, possa louvar-vos, amar-vos e dar-vos graças no céu por toda a eternidade. Assim seja. Cantemos pedindo as bênçãos do céu. Ai, nos abençoa, Mãe querida. Cantemos.

0: esteja convosco.
1: Ele está no meio de nós.
0: Que por intercessão de Nossa Senhora da Conceição Aparecida, Rainha, Padroeira do Brasil, perpétuo socorro do povo brasileiro, que desça hoje e sempre sobre você, sobre a sua família, sobre a sua vida, a paz, a saúde, a alegria, a esperança, a graça da perseverança e as bênçãos do Deus Todo-Poderoso, Ele que é Pai, Filho e Espírito Santo.
1: Amém.
0: E a nossa salva de palmas, bem forte, bem bonito, saudando a Mãe de Deus e nossa. Viva a Senhora Aparecida!
1: Viva!
0: Viva a Rainha e Padroeira do Brasil!
1: Viva!
0: Viva os devotos da Mãe Aparecida!
1: Viva!
0: Pode ser mais bonito, pode ser mais forte. Para Ele que é a causa, a razão da nossa alegria, da nossa missão. Viva Jesus Cristo!
1: Viva!
0: E obrigado, meu irmão, minha irmã, você que rezou conosco. Você que está aqui no santuário, aguarde um instante, teremos a bênção dos objetos daqui a pouquinho. Você que rezou conosco através do rádio, através da internet, obrigado pela companhia, obrigado pela sua sintonia. A você uma abençoada tarde e fique com Deus.

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Boa tarde, está no ar o Cineclube, seu espaço exclusivo sobre filmes e séries. O programa tem a apresentação de Gabriel Rodrigues, trabalhos técnicos de Everton Luiz, gravações de Lucas Carvalho e a direção-geral do padre Rafael Oliano. Hoje o meu comentário vai ser sobre dois filmes de Missão Impossível, o quarto filme, Protocolo Fantasma, e o quinto filme, Nação Secreta. Como eu estou fazendo essas produções de Missão Impossível, eu gostaria de continuar para não perder, né, o ritmo e a jogada rememorando aqui da franquia Missão Impossível. Então, sobre o quarto filme, quando a IMF, que é a Força de Missão Impossível, é fechada depois de ser envolvida em um plano terrorista internacional, o agente Ethan Hunt e sua equipe tentam limpar o nome da organização. Olha, Missão Impossível 4, filme de 2011, com Tom Cruise, Simon Pegg, Jeremiah Renner, Lea Seydoux. Olha, filmaço, eu acho um dos melhores da franquia. Não é o melhor, mas é um dos quatro melhores, né? A gente pode colocar assim, porque considero o quinto filme melhor ainda do que o quarto. O quarto filme, ele tem um efeito prático tão absurdo que a gente se assusta. O Tom Cruise, ele acaba tendo uma cena de uma sequência de rapel, né? Em um prédio gigantesco, é um arranha-céu. Agora não me lembro qual é o nome do país, eu acho que é os Emirados Árabes. É absurdamente maluco. O cara é um perturbado. O Tom Cruise, eu acho que o seguro de vida dele já tá lá no alto, né? Quem vai fazer filme com o Tom Cruise tem que saber que ele é maluco, pode morrer a qualquer momento e não aceita dublê. Ele já quebrou a perna saltando de um prédio e continuou fazendo a cena. O mais engraçado é que ele quebrou a perna, ele continuou fazendo a cena, ele machucou a perna, né? Continuou correndo. E foi, continuou. Ele não ligava pra isso e foi. E dando um pouco mais de ênfase à estabilidade de um filme bem humanizado, que é Missão Impossível, qualquer filme, né? Ele colocou apenas a emoção em cima de qualquer situação. Ah, eu quebrei o braço, quebrei a perna, vou colocar um dublê no meu lugar. Como Harrison Ford fez em Indiana Jones 5. Que nada, o Tom Cruise, ele se mata fazendo Missão Impossível qualquer um, do 1 ao 8, né? Então, a gente tem um filme muito bacana, Protocolo Fantasma. Ele coloca um certo contraponto do Ethan Hunt, que seria as questões mais, digamos, surreais, né? Missão Impossível, ele trata muito da surrealidade e também da situação impossível que cada personagem se encontra, principalmente o Ethan Hunt. Então, a gente tem vilões programados aqui para destruir o Ethan, e é uma trama que, querendo ou não, coloca também situações de negócios. Ele negocia para tentar desvencilhar e conseguir algo a mais, uma informação a mais, um documento necessário, enfim, derrubar tal vilão para que ele dê sequência à sua missão, né? Isso aqui em Missão Impossível 4 é muito bem explicado, muito bem colocado também. O filme, ele tem seus altos e baixos, mais altos do que baixos, né? Os altos aqui que eu coloco seria com a própria situação de cenas bem coreografadas, efeitos práticos precisos demais. A gente não tem quase nada de efeito especial, quase nada que eu digo, a gente tem um efeito especial ou outro ali, digamos 10, 15, 20% do filme serem em efeitos especiais, de restante é efeito prático demais, pelo menos na maioria das cenas de Missão Impossível 4. A gente tem uma cena muito marcante também, que é ele correndo contra a nuvem de areia, né? A tempestade de areia, no caso, é uma maravilha de fotografia, visualmente falando. Esse filme aqui, eu considero muito a cara dos Incríveis, porque ele tem a direção de Brad Bird, é o diretor dos Incríveis 1 e 2, vai fazer o terceiro filme também daqui uns 2 anos, e a gente coloca também um pouco de dinamismo entre os personagens. Ele acaba conhecendo Simon Pegg, o Benji, e eles se tornam grandes amigos. O personagem do Jeremiah Renner, que é o William, é horroroso. Na minha opinião, ele tem uma atuação bem fraca, texto também que não é favorável para ele, não interpreta um bom personagem, ao meu ver. Para finalizar o meu comentário sobre Missão Impossível 4, eu acho que é um filme, sim, muito bom, melhor que os anteriores, e eu acredito ser uma produção muito bem feita
para os anos 2010, 2011, 2012 e por aí em diante. Para Missão Impossível 4, a minha nota é 8. Agora vamos falar sobre Missão Impossível Nação Secreta, filmaço também. Eu digo a nota 8, melhor que os anteriores, mas é por causa de algumas questões que eu acho melhor. A nota não varia muito, né? 7,5, 8, 8,5, 7, 6, sempre nessas questões. Missão Impossível não tem um filme fraco, ruim demais assim. Então, Missão Impossível 5 coloca um pouco mais de peso nas costas do Ethan Hunt. O agente Ethan Hunt e sua equipe enfrentam uma das missões mais difíceis: erradicar o Sindicato, uma organização secreta internacional de assassinos profissionais que está determinada a destruir o IMF. É a sua equipe de força de Missão Impossível. Então temos Tom Cruise, Rebecca Ferguson, que a Ilsa é uma personagem sensacional, Simon Pegg, o Jeremy Renner, que volta também como William, o Ving Rhames como Luther, Alec Baldwin, atorzaço Alec Baldwin, que acabou se envolvendo em polêmicas com Rust. Enfim, fica para um outro programa aqui do Cineclube. Olha, Nação Secreta é filme que a gente precisa sentar na cadeira ou enfim, no sofá, em qualquer lugar, pegar a pipoca, prestar muita atenção, porque tem muitos detalhes aqui importantes que você não pode deixar escapar. Cenas também de tirar o fôlego. A gente tem a cena do avião, que ele se pendura no avião, ele realmente não usa nenhum cabo, e eu acho que ele talvez use algum equipamento ali que ele fique um pouco mais preso no avião, né? Que daí a porta do avião também não se abre e ele caia morto no chão ali do aeródromo. A gente tem cenas importantes entre o Tom Cruise, que é o Ethan, e a Rebecca Ferguson, a Ilsa, são uma dupla bem favorável e melhor do que as anteriores. O Bendy com o Ethan também é uma dupla que acaba conseguindo sempre as melhores cenas. Querendo ou não, o dinamismo e o processo de talvez química entre esses personagens, e eu digo não só química de romance, mas a química de dramatização, a química de ação, eles colocam um pouco mais das suas habilidades de atuações. O Simon Pegg, ele nunca foi um grande ator. O Tom Cruise nunca foi um grande ator. A Rebecca Ferguson, muito menos. Nunca foram grandes atores. Mas, para a franquia Missão Impossível, eles são belíssimos atores, que atuam muito bem. A gente tem esses personagens de volta em Efeito Fallout e depois em Acerto de Contas, que daí seria o filme de 2023, o sétimo filme. Então, Missão Impossível 5, Nação Secreta, temos cenas impactantes, um pouco mais de efeitos práticos, e a cada filme que passa, temos menos efeitos especiais, mais efeitos práticos, mais a probabilidade também de sempre melhorar o roteiro. Esse roteiro aqui, claro, a gente já tem a direção do Christopher McQuarrie, que aí volta tudo de novo, né? Repagina a franquia, coloca um pouco mais de ação, mais de dramatização, e isso é importante também para um filme, um thriller de ação, manter-se com uma narrativa que ela, do início ao fim, prenda o espectador. Para esse filme, a minha nota é 8,5. Certo, pessoal, ficamos por aqui com o Cineclube. Vem aí o De Banda 4 Bar no 104.9 FM. Um abraço e até mais.

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tarde. Está no ar o Tubá Notícias. Uma nova atualização sobre a possibilidade do fenômeno climático El Niño indica que ele deve se estabelecer a partir do mês que vem, em junho, aqui em Santa Catarina, divulgou a Defesa Civil do Estado ontem. Com isso, aumenta a chance de chuva acima da média e eventos extremos, como inundações.

0: inundações, alagamentos e deslizamentos. De acordo com as projeções, a tendência é que o fenômeno se estabeleça a partir de junho deste ano e persista pelo menos até o verão de 2026-2027. Essa antecipação está associada ao rápido aquecimento das águas do Oceano Pacífico Equatorial, que vem sendo monitorado nos últimos meses. As projeções indicam o seguinte: entre final do outono e inverno, El Niño deve atuar com intensidade fraca moderada. Na primavera, intensidade forte a muito forte. A primavera já é um período normalmente chuvoso em Santa Catarina e por isso mais propenso a impactos relacionados a temporais e episódios de chuva intensa. Com a influência do El Niño, aumenta a chance de chuva acima da média e eventos extremos. O fenômeno também pode influenciar o clima da seguinte forma: inverno, com aumento de chuvas e temperaturas mais altas; verão, com calor intenso e maior frequência de ondas de calor. A Defesa Civil destacou a necessidade de acompanhar diariamente os avisos e boletins de previsão do tempo por causa das constantes atualizações. A projeção sobre o El Niño foi feita pelo Centro de Previsões Climáticas da NOAA, a Administração Nacional Oceânica e Atmosférica dos Estados Unidos. Com os meteorologistas em constante atuação, essas previsões são atualizadas regularmente. Termina aqui esta edição do Tubá Notícias. Às 5 da tarde, daqui a pouco mais, o Tubá Notícias, última edição.
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4: Municípios de Santa Catarina registram aumento de nebulosidade nesta sexta-feira. O vento, que vem de noroeste, promove a formação de nuvens carregadas e pancadas de chuva com raios. Não estão descartadas entre o oeste e o meio-oeste do estado entre amanhã e domingo. No domingo, uma frente fria vai passar por Santa Catarina, espalhando nebulosidade nas demais regiões do estado e aumentando a possibilidade de chuva. A próxima semana pode começar de novo com ar mais gelado e possibilidade de formação de geada em grande parte do estado. Hoje, temperatura máxima de 19 graus e mínima na próxima madrugada de 13 graus em Morro da Fumaça, Morro Grande, Orleans, Paulo Lopes, Rancho Queimado e Tubarão.
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0: 5:01, 5:01, boa tarde. Tudo o que foi notícia em Tubarão e região nesta sexta-feira, dia 15 de maio de 2026, você confere agora no Tubá Notícias, última edição. Você nos acompanha em 104.9 FM. Também estamos no radiosnet.com.br, nos aplicativos da Tubá para Android e iOS e no nosso canal do YouTube ao vivo e com imagens diretamente aqui dos nossos estúdios na região central de Tubarão. Só seguir, aproveita e te inscreve lá no canal da Rádio Tubá no YouTube. Confere toda a nossa programação ao vivo e com imagens. Te inscreve e curte tudo que a Super Tubá tem a te oferecer. O programa tem a apresentação de Lucas Marques, trabalhos técnicos de Davi Henrique, reportagens de Ramon Silveira e Giovanni Martins, gravações de Lucas Marcos de Carvalho e direção geral do padre Rafael Oliano.
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0: A temperatura em Tubarão é de 18 graus, a mínima prevista para hoje de 15, a máxima de 19. Sem muita variação na temperatura nesta sexta-feira, tá aquele friozinho, mas estamos com o tempo nublado, céu fechado, nuvens carregadas, porque a previsão aponta chuva para a noite desta sexta-feira e também para um final de semana, sábado e domingo, com previsão de chuva aqui em Tubarão e região. Então agora, nublado, temperatura agradável, mas vem aí chuva nos próximos dias. Estamos com a umidade relativa do ar da casa dos 77%.
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0: Você vai ouvir no programa de hoje: governo do estado projeta instalação de lombadas eletrônicas em pontos críticos. Rotatória da Avenida Pedro Zappellini é ampliada após sequência de acidentes. Quem traz os detalhes é Giovanni Martins. Condenado por tráfico em armazém é preso em Portugal após alerta da Interpol. Evento Sesc Cidadão do Bem acontece neste domingo em Tubarão. Ramon Silveira traz as informações. O programa recebe o secretário adjunto de Educação e Esportes de Laguna, Luiz Gustavo Cereja. Em pauta, os projetos esportivos da cidade juliana. Também tem a previsão do tempo com Daniel Panobianco e as últimas do esporte com Giovanni Martins. Este é o Tubá Notícias, última edição.
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0: Muito bem, 5:04. Boa tarde para você ligado aqui na Super Tubá 104.9 FM. Programa começando e chegando com tudo que foi notícia ao longo desta sexta-feira aqui em Tubarão e região. Aquele abraço para você que tá saindo do trabalho, da escola, tá voltando para casa, pegando trecho nas vias aqui de Tubarão, muito movimentadas nesse horário, ou para quem está indo para as outras cidades aqui da nossa Amurel, pessoal na SC-370, rumando ao Vale do Braço do Norte, quem está indo para Capivari de Baixo, Pescaria Brava, Laguna, Bituba e Maruí, mas todo mundo ligado na Tubá no momento da informação, que é o Tubá Notícias, última edição. Pode interagir conosco, viu? Manda seu recado no 4836265177. Repito, o WhatsApp da Tubá, 4836265177. Interage conosco, manda aí a sua questão, confirma a sua audiência, manda aí que tá ouvindo o programa, ou se tiver algum problema aí no seu bairro, na sua cidade, alguma questão que você gostaria que a reportagem da Tubá fosse in loco conferir, entre em contato com a gente que faremos o possível com a nossa equipe de jornalismo líder de audiência aqui na Amurel. Falei nas manchetes de uma informação com relação à infraestrutura do governo do estado que projeta a instalação de lombadas eletrônicas. Olha só. a implantação de um novo contrato que contempla a instalação de instrumentos conhecidos como lombadas eletrônicas está em andamento por parte da Secretaria de Infraestrutura e Mobilidade do Estado. Dentre os equipamentos estão controladores de velocidade, redutores eletrônicos, cercas eletrônicas e outras tecnologias de apoio à gestão e à segurança viária. Neste primeiro momento, segundo o órgão, a prioridade será a instalação das lombadas eletrônicas em pontos considerados mais críticos. Os locais de instalação serão definidos pelo número de acidentes por excesso de velocidade no local, em especial com registro de óbitos, áreas com circulação intensa de pedestres e proximidade de escolas localizadas às margens de rodovias estaduais. Existe um mapeamento prévio realizado em conjunto pela Polícia Militar Rodoviária, com base nos registros de acidentes, além de um levantamento elaborado pela Secretaria de Estado da Educação sobre escolas situadas próximas às rodovias estaduais, estudo esse que será aprofundado. Além disso, serão instaladas câmeras OCR, que vão permitir a identificação de todos os veículos na malha viária catarinense, permitindo o controle de evasão fiscal, furto e descaminho, com ganhos para a segurança pública, para o controle de sanidade animal por parte da SIDASC. A instalação dos equipamentos tem caráter preventivo e voltado à segurança viária. Os redutores eletrônicos serão utilizados especialmente em locais onde há necessidade de controle de velocidade, mas em que a implantação de lombadas físicas ou faixas elevadas não atende às normativas do CONTRAN. Abre aspas. A secretaria destaca ainda que, diferentemente de contratos anteriores, o pagamento deste novo contrato não possui qualquer relação com o volume de multas. Dessa forma, não existirá incentivo financeiro para o aumento de novas autuações, completa a Secretaria Estadual de Mobilidade. Assunto interessante, claro que a gente vai acompanhar e vamos entender também se teremos equipamentos aqui para a região sul do estado. Temos rodovias estaduais movimentadas aqui na região, também com, claro, registros de acidentes. É sempre um ponto de atenção aqui na nossa região que a gente vai acompanhar. Às 5:08, tem uma reportagem neste âmbito do trânsito, mas aqui dentro do município do Giovanni Martins, que trata da rotatória na Avenida Pedro Zappellini, que foi ampliada após sequência de acidentes. Vamos ouvir o Giovanni Martins com as informações no Repórter Tubá.
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4: Daniel Machado, gestor de trânsito e mobilidade da Prefeitura de Tubarão. A gente falou já inúmeras vezes sobre a Pedro Zappellini, aquela rotatória que tem na Pedro Zappellini. Alguns acidentes aconteceram, vocês divulgaram, não, realmente estamos fazendo estudos, vamos fazer mudanças. Vocês fizeram e agora também o cidadão precisa ter atenção. Não adianta todo dia fazer mudança e se o cidadão não estar atento, é isso?
5: Perfeito, perfeito. O que ocorre? Ali, além dessas alterações que eu falei anteriormente, nós ainda fizemos, colocamos lá, né, mais 3 faixas de pedestres. Anteriormente, só existia uma faixa de travessia de pedestre lá da Conviver, né, na Teodoro Autonom, e hoje a gente botou tanto faixa de pedestre antes e depois da rotatória na Pedro Zappellini, como também na Teodoro Autonom depois da rotatória. Então, isso também vai dar mais segurança para quem transita no local. Mas lembrando, o setor de trânsito faz algumas intervenções ali naquele local, mas a gente também precisa, né, da consciência do motorista. O condutor do veículo, né, que transita, que trafega na nossa região, na nossa cidade, também tem que ter um pouco mais de atenção, né? Se observarmos todos os acidentes lá, e lá os acidentes são gravados por conta daquela câmera que acaba ainda dando um pouco mais de publicidade nos acidentes que ocorrem naquele local, todos, sem exceção, é imprudência, né? A gente fez melhorias na sinalização, na rotatória, para fazer com que os motoristas percebam ela melhor, mas elas já eram sinalizadas por meio de placas indicativas de preferência, placas indicativas de circulação em rotatória, e agora a gente ampliou e melhorou a sinalização tanto horizontal quanto vertical. Mas foi muito feliz. A gente precisa agora também, vamos dizer assim, é uma via de mão dupla. A prefeitura fez melhorias, agora a gente precisa que também os motoristas tenham mais consciência e trafegam na velocidade compatível da via, né? Que muita gente passa lá dos 40, lá é 40 naquele local. Ao aproximar de uma rotatória, já reduza mais ainda. E lembrando, a preferência para quem transita numa rotatória não é de quem está na avenida, não é de quem está na Pedro Zappellini, é de quem acessá-la primeiro. Então, se eu estou na Teodoro Otonon e eu entrei e eu acessei na rotatória, quem vem pela Pedro Zappellini tem que parar, porque eu tenho que concluir o meu trajeto, quer seja eu ir para Teodoro Otonon dando continuidade, ou eu virar à esquerda lá na frente e voltar e tomar um destino na Pedro Zappellini. Então isso é muito importante, a gente precisa e agradece esse espaço da imprensa também, que está sempre nos ajudando a divulgar, e com isso a gente consegue fazer um trânsito mais seguro, principalmente nesse mês de maio amarelo, onde é o mês de conscientização do trânsito.
4: Daniel, sobre rotatórias, então, para mais uma vez deixar claro, vocês haviam falado sobre a possibilidade de retirar o semáforo lá do Landrino, colocar a rotatória, isso já foi definido que não vai acontecer?
5: Não foi definido.
4: Não foi definido?
5: Não foi. O que a gente está fazendo como setor de trânsito? Nós estamos fazendo levantamento de todas as rotatórias, né, do município, em especial as concessões, que é aquela da Pedro Zappellini, e não só as que já recebeu a primeira intervenção, mas nós temos mais 6 rotatórias durante instaladas, né, ou seja, inseridas lá, localizadas nessa rua, nessa avenida. Nós queremos fazer melhorias em todas elas. Daí, quando nós vamos fazer as melhorias, a gente vai fazer o levantamento topográfico do local e ver se é possível e se é melhor ampliá-las ou apenas substituir tachões e fazer pintura nova, tá? Então nós vamos fazer. Lá do Andrino, lá do final da Aldo Ilse, a gente está segurando um pouco, por quê? Por duas situações. O projeto está pronto, mas aquela rua lá passou por intervenção daquele recapeamento asfáltico e ainda precisa receber sinalização. Então a gente não tem que ser prudente, a gente não pode ser imprudente de jogar uma obra em cima de outra obra sem ela estar finalizada. Após a finalização da Aldo Ilse, a gente volta a estudar, fazendo contagem da volumetria, ver quantos veículos trafegam naquela região, quantos vão para Mada, quantos vão para Pasto Gado e quantos vão ali para o São Clemente, Andrino. E com base nisso, nesse estudo, a gente observa se é necessário e se é viável a instalação daquela rotatória. Mas lembrando, o projeto está pronto, a gente apenas está esperando a conclusão da Aldo Ilse, ali ainda que falta pintura, falta algumas melhorias, porque a gente entende que se for fazer qualquer intervenção agora, pode dar uma confusão muito grande também nos motoristas. Boa parte da população deseja que não saia a rotatória, que permaneça o semáforo, e boa parte da população quer que saia a rotatória, né? Então a gente também vai conversar com o comércio local, observar, como eu falei, nada vai ser realizado no achismo. A gente quer fazer uma rotatória que traga segurança e com isso a gente demanda de tempo e planejamento.
4: Pelos números que vocês têm, realmente tem muitos veículos transitam diariamente pela região ali do Andrino?
5: Tem. O número que a gente tem é em torno de 6 mil veículos que transitam diariamente. Lembrando, não são 6 mil veículos distintos, né? Uma pessoa pode passar por lá 5, 6 vezes, né? Então é por isso que dá esse volume tão grande. Mas em torno de 5, 7 mil, dependendo do horário, os horários de picos, principalmente tem mais veículos transitando. Então a gente já tem um quantitativo e agora a gente está avaliando para ver a possibilidade de fazer essa alteração.
4: Tudo com estudos, nada do achismo.
5: O setor de trânsito, ele tem que ser levado a sério, né? Então a gente precisa de um planejamento, e o planejamento do trânsito, ele não é apenas ir lá fazer o levantamento topográfico e fazer o desenho, né, projetar de forma geométrica. Não. Assim tu pode ver que algumas rotatórias no lugar dão certo e outras dão errado. Por quê? Porque faltou provavelmente o estudo da volumetria, a quantidade de veículos que transitam naquela faixa, o sentido dos veículos também, porque dependendo da quantidade de veículos e sentido, quem sabe até outros dispositivos podem ser instalados, ou manter o semáforo, ou outro tipo de dispositivo que não a própria rotatória. Mas, inicialmente, a gente entende que a rotatória será benéfica. Só que, volto a frisar, depende também da população, depende também de quem transita, depende também dos condutores, né? A gente pede cautela, a gente pede que dirijam, né, com muito zelo, porque boa parte dos acidentes, né, o Daniel que fala, são os estudos, né, estatísticas da PM, de inúmeras faculdades, que acabam levantando esse estudo, muita gente dirigindo com celular, né, hoje na mão, é muita gente que está dirigindo e não está prestando atenção. Então, quando chega numa rotatória, acaba colidindo com o veículo. Não só a rotatória, aqui mesmo antes da gravação a gente acabou de presenciar quase que um acidente.
4: Sim.
5: Em um local recente.
4: Aqui no centro de Tubarão, né? Para quem está nos ouvindo, a gente está aqui pertinho do Banco do Brasil, na Avenida Marco Primo Cabral. O sinal já estava fechado e a caminhonete ainda avançou o sinal.
5: Exatamente. Então, o semáforo não é garantia que não vai ter acidente, né? A garantia que não vai existir acidente é o quê? É um local bem sinalizado, bem planejado, somado à consciência de quem está dirigindo.
4: E mesmo o cidadão motorista tendo a preferencial, acho que é preciso ele também olhar duas vezes e sempre confiar, mas desconfiando, né? Ele sempre tem que, tá, é minha vez, agora eu vou.
5: Exatamente, a prudência é o que se resume à condução no trânsito, a gente tem que ser prudente. Algumas vezes, quando estou transitando em algumas rotatórias, eu mesmo na preferencial, quando eu vejo que o carro que está se deslocando em outra via, ele não está desacelerando, ele não está diminuindo a velocidade, eu paro. Porque eu não quero ser um cara que tenha razão no acidente. Eu prefiro ser uma pessoa que para 3 segundos do seu tempo, né, reduzindo a velocidade, parando o carro para outra pessoa passar mesmo, que ela esteja errada, porque eu prefiro e dou sempre mais prioridade para a vida.
4: Daniel Machado, gestor de trânsito e mobilidade da Prefeitura de Tubarão, valeu por atender a reportagem da Rádio Tubá.
5: Eu que agradeço o espaço da Rádio Tubá, que é uma parceira do setor de trânsito, sempre nos ajudando a divulgar as nossas informações, as nossas obras e melhorias também aqui no município, e me coloco à disposição sempre que necessário. Pode ter meu contato, tem meu número, será um prazer participar da programação de vocês.
0: Muito bem, obrigado Giovanni Martins pelas informações e obrigado também ao Daniel Machado, gestor de trânsito e mobilidade de Tubarão. Frase interessante, né? Eu não quero ser o cara que tenha razão num acidente, então muitas vezes vale a atenção redobrada, a chamada direção defensiva, porque você pode até estar certo seguindo a legislação de trânsito, mas se tem um motorista descuidado, aquela pessoa que está no celular e que não está prestando atenção, que está furando o semáforo, o acidente envolve os dois, quem estava certo e quem estava errado. Então, interessante também o relato do gestor de trânsito e mobilidade de Tubarão, Daniel Machado. Às 5 horas com 17 minutos, 5:17, intervalo aqui no Tubar Notícias, última edição, jogo rápido. A gente volta já com mais informações para você.
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0: horas 19 minutos, 5:19, Tubá Notícias, última edição de volta para você ligado aqui na Super Tubá, sempre junto de você. Apresentação deste que vos fala, Lucas Marques, trabalhos técnicos do Davi Henrique. Informação da segurança foi citada aqui nas manchetes. Condenado por tráfico de drogas na região é preso em Portugal após alerta da Interpol. Olha só. Um homem condenado pela vara única da comarca de Armazém por tráfico de drogas, a Associação para o Tráfico e Porte Ilegal de Arma de Fogo de Uso Restrito foi preso em Lisboa, em Portugal, na quarta-feira. Segundo a Polícia Federal, o condenado era considerado foragido da justiça catarinense desde 2024 e recebeu pena de 11 anos e 10 meses de reclusão em regime fechado. Após levantamentos investigativos, a PF identificou que o homem estava fora do país e repassou as informações à vara de execuções penais da comarca de Criciúma. Com base nas informações apresentadas, a justiça determinou a inclusão do nome do foragido na difusão vermelha da Interpol, medida efetivada em abril deste ano. A partir disso, as autoridades portuguesas localizaram e prenderam o suspeito em Lisboa para fins de extradição. O homem permanecerá preso em Portugal até a conclusão dos trâmites legais. Após autorização da extradição, ele será trazido ao Brasil pela Polícia Federal e encaminhado ao sistema prisional catarinense para início do cumprimento da pena. Então, condenado em Armazém, foi encontrado lá em Portugal, viu? Preso em Lisboa, trabalho da Polícia Federal em cooperação com a Interpol e agora está à disposição da Justiça. Às 5 horas e 21 minutos, temos uma matéria agora interessante sobre o Corpo de Bombeiros, que orienta a população sobre a prevenção diante do aumento de incêndios residenciais no inverno. Vamos ouvir essa informação agora no Tubá Notícias, última edição.
1: Com a chegada das temperaturas mais baixas e o aumento do uso de equipamentos para aquecimento, o Corpo de Bombeiros Militar de Santa Catarina alerta para os cuidados necessários na prevenção de incêndios residenciais durante o inverno. Entre 2024 e 2025, houve um aumento de 10% nas ocorrências relacionadas ao uso de fontes térmicas, passando de 81 para 87 registros. Os casos estão associados principalmente ao uso de fogões a lenha, lareiras, aquecedores e cobertores térmicos. O levantamento também apontou que nos últimos 2 anos, 12 pessoas ficaram feridas em ocorrências relacionadas a essas fontes térmicas. O principal cuidado deve ser com os fogões a lenha, como explica o sargento Maicon da Silva Ataíde.
2: Uma dica muito importante antes da instalação do fogão a lenha é que ele seja colocado num local seguro. É importante que ele seja instalado, afastado de paredes de madeira ou objetos que estejam muito próximos ao fogão. A instalação do cano da chaminé também precisa de muita atenção. É importante que se utilize os anéis de isolamento para que não tenha contato com outra superfície. No momento em que for acender o fogo no fogão, é importante não utilizar ou não fazer uso de nenhuma substância química ou produto inflamável. Durante a utilização do fogão, é importante utilizar o material adequado. Não utilizar ou evitando utilizar madeira tratada. É importante que a porta do fogão a lenha esteja sempre fechada, justamente para evitar a queda de algum material incandescente e evitando assim o risco do incêndio. Muitas pessoas utilizam o forno do fogão a lenha para secar a lenha. É importante lembrar que essa prática não é indicada, pois pode ocasionar o risco de um incêndio. Além de ter o cuidado de não dispor nenhum material sobre a chapa do fogão, é importante cuidar com a quantidade de lenha que você utiliza para a queima. Lembrando que o fogão a lenha não deve ser utilizado por crianças.
1: Os dados apontam que os meses de maio, junho e julho concentram o maior número de ocorrências, justamente em razão da intensificação do frio e do uso mais frequente de equipamentos destinados ao aquecimento de ambientes. A maioria dos casos se concentra na região da Serra Catarinense. Repórter Marcos Lamperti.
0: Muito bem, obrigado Marcos. Informações do Corpo de Bombeiros de Santa Catarina. Esse momento do inverno gera essa preocupação com aquecedores, com esses equipamentos e tem que ter uma atenção redobrada também no âmbito dos incêndios. Obrigado pela informação, Marcos da Secom, que trouxe os detalhes junto ao Corpo de Bombeiros de Santa Catarina. Às 5:24, vamos falar de esporte. A pauta agora vai à cidade Juliana, município de Laguna. Tem ações esportivas, tem questões interessantes. A gente repercutiu muito recentemente o campeonato de ondas grandes, Laguna na rota do Big Surf. Tem outras questões também do esporte que a gente conversa agora, porque a gente recebe no programa o secretário adjunto de Educação e Esporte de Laguna, Luiz Gustavo Cereja, que cuida mais dessa parte do esporte dentro da pasta, e também o Tadeu César, que é diretor de esportes da Prefeitura de Laguna. Luiz, muito obrigado pela presença e pela oportunidade de trazer as informações do esporte lagunense aqui pra gente. Como é que tá? Tudo bem?
3: Boa tarde a todos de casa. Obrigado pelo convite. Desculpa um pouquinho do atraso por nós estar
0: tudo
3: aqui.
0: Tudo certo. Ao vivo a gente adapta tudo e dá certo.
3: Mas obrigado a todos. Vamos falar um pouquinho do nosso esporte, um pouquinho do trabalho que está sendo feito na nossa cidade, né? Recentemente a gente tem uma visibilidade muito grande com relação ao campeonato de ondas grandes que teve no nosso município no final, na última segunda-feira passada. E foi muito bacana a gente ver a cidade movimentada, o bairro lá do Farol de Santa Marta, com bastante gente prestigiando o evento, que é muito importante para todo mundo, né?
0: É verdade, foi uma movimentação grande, internacional até. Isso. Laguna entrou nesse holofote. Diretor Tadeu, muito obrigado pela presença, por estar aqui conosco na Tubar. Como é que tá? Tudo bem?
4: Tudo bem, boa tarde a todos. Agradecer também, como disse nosso secretário Luiz Gustavo Cereja, pela oportunidade. É sempre importante, né? A mídia, a imprensa está colocando esse espaço para que nós possamos mostrar, né, aquilo que é feito no dia a dia na nossa cidade, em prol da nossa comunidade e do esporte lagunense.
0: Luiz, quero que tu faça um balanço, de maneira geral, como é que está o âmbito do esporte em Laguna? A gente falou do surf, mas também tem outras iniciativas, tem o esporte amador, que é muito forte, no âmbito do futebol, tem o futsal, enfim. De maneira geral, como é que estão os trabalhos ali na pasta do esporte em Laguna?
3: Então, falar um pouco do que a gente já iniciou o ano, né? A gente já iniciou o ano com nossos jogos de verão, foi bem agitado. Esse ano a gente veio com novidades de ampliar nossas atividades para mais duas praias do município. A gente fez atividade na Praia do Cardoso, no Farol de Santa Marta, fez na Praia de Itapirubá também, com atividade de beach tênis, futebol e vôlei de praia feminino e masculino. Então a gente teve uma repercussão muito boa. E também o nosso carro-chefe dos Jogos de Verão é o nosso campeonato municipal de beach soccer, que a gente fez no feminino, no quarentão e no livre, que deu uma bastante equipe. A gente teve um público presente, que nossas finais foi depois do carnaval, então o público presente dos moradores de Laguna estava presente no nosso evento.
0: Sim.
3: E aí depois a gente já deu a sequência agora com nossas escolinhas de futsal, handebol, para nossas crianças. Implantamos agora também, assinamos essa semana, uma outra oficina, uma outra modalidade esportiva, um outro programa esportivo, na verdade, dentro do nosso município, que a gente vai levar atividade esportiva para os interiores do município, para localidades um pouco mais afastadas, né?
0: Sim.
3: Então a gente também está investindo nisso, é mais de 250 mil só de pagamento de profissionais, professores, oficineiros, e mais de 70 mil reais de compra de material para a gente investir, dar qualidade nas atividades, que é muito importante, né? E aí esse final de semana também, que até o professor vai falar um pouquinho, o professor Tadeu fala um pouquinho, que a gente inicia também o nosso campeonato amador. Voltamos, depois de alguns anos, falar sobre o nosso campeonato amador de quarentão, que a gente sempre tem o tradicional campeonato livre e o aspirante, e o sub-23, né?
0: Sim.
3: Mas esse ano a gente estava conversando desde o ano passado para botar em pauta esse ano, para a gente conseguir realizar o campeonato de futebol amador quarentão. A gente inicia nesse domingo com dois jogos, com abertura, enfim, às 9 da manhã, ali no bairro da Barranceira. E aí o esporte a gente está conseguindo realizar bastante atividades e principalmente levar esporte para as comunidades, né, que é o mais importante.
0: É verdade, importante essa movimentação. Tadeu, que é um cara muito ligado com o futebol, essa parte do futebol amador que movimenta bastante o esporte e as paixões também, né, Tadeu? Temos fanáticos das equipes e aí é aquele momento que tem bastante emoção, mas é bom para movimentar as comunidades e manter viva essa tradição do esporte amador, né, Tadeu?
4: Não, com certeza, né? É o carro-chefe, né? O carro-chefe do nosso esporte amador é o futebol de campo. Nós temos várias comunidades extremamente apaixonadas. E você sabe que quando envolve o futebol, a coisa esquenta, né?
0: Aguenta
4: a
0: coração.
4: Às vezes fala mais alto. A gente tem vários amigos que fora do campo são extremamente bondosos, carinhosos, mas quando a bola rola se transforma. Isso faz parte do esporte.
0: É outra pessoa.
4: Nem todo mundo está preparado para ganhar e para perder, mas a gente tem que saber trabalhar com isso. E realmente, né? Cada ano que passa, né? A chegada do Gugu tem acrescentado demais para nós como nosso secretário, um cara extremamente competente, com grandes ideias. Então, não faltam ideias, como eu falei. Força de vontade a gente tem demais. A gente estava quase 10 anos sem ter o campeonato de futebol quarentão. E hoje, sabe que o tempo mudou, né? Hoje os caras de 40 anos aí estão parecendo os meninos, se cuidando, treinando, fazendo academia e com um nível altíssimo. Então, graças a Deus, ano passado a gente amadureceu a ideia, colocamos o projeto em pauta. E no domingo agora começamos com 5 equipes participantes. Teremos um campeonato bacana todo domingo de manhã. A gente decidiu fazer rodada dupla no mesmo campo para que tenha a maior socialização, interação entre as equipes, que após o jogo já consigam fazer o almoço, para que o jogador possa levar o filho, a esposa, a família, e ali faça uma grande confraternização do esporte. Então vamos ter um grande campeonato. Ontem, né, tivemos também a etapa municipal do Moleque Bom de Bola. Foi um dia inteiro ontem de muito futebol entre as escolas do município, do estado e privado também. Graças a Deus tudo ocorreu da melhor maneira possível. E lembrando que esse ano no futebol amador, que é a grande paixão, nós teremos, sem dúvida, em quantidade de equipes participantes, o maior campeonato de futebol amador dos últimos tempos.
0: Quem é que já está confirmado?
4: Cara, assim, ó, a gente tem as 8 equipes que participaram ano passado, confirmado, e tem mais 4 equipes querendo voltar. Então nós teremos um campeonato municipal provavelmente com 12 equipes esse ano. A gente tem equipes de todas as comunidades, de todas as regiões.
0: Sim.
4: Mas faltava ter uma equipe da região da ilha para vir para o futebol amador. E essa semana a gente teve a confirmação que o Juventus da Ponta da Barra está voltando depois de muitos anos para o nosso tradicional campeonato de futebol amador. Então vai ser um sucesso. Segundo semestre agora, a partir de junho também, tem os campeonatos de futset, categoria feminino, sub-18, quarentão, cinquentão, e também o futsal, sim, jogos escolares. Os jogos escolares, a gente vai, porque depois já passa para o Gustavo. Os jogos escolares hoje em Laguna, ele está muito bacana. Bacana em que sentido? Eu vou pegar até pelo meu tempo, quando eu ainda estudava, era atleta, o Gustavo também, a gente só tinha um jogos, que era os jogos escolares, que era a Olimpíada, enfim, estudantil, que era de 12 a 15 anos.
0: Sim.
4: E aos poucos a gente foi mudando isso. Então hoje, nós temos 3 jogos escolares na cidade. Nós temos o Gelaguinho. Primeiro foi criado o Gelag. Aí a gente criou o Gelaguinho e o Gelagão. Por quê? Nós tínhamos o Gelag e aí veio a pandemia. Quando veio a pandemia, aqueles 2 anos, aquela geração que era Gelag, passou. E aí passou a pandemia, então eles vieram conversar conosco. Pá, professor, mas agora a gente estourou a idade, a gente não pode mais jogar, perdemos 2 anos. E aí a gente criou o Gelag, que é de 12 a 15. Então nós criamos o Gelagão, que é de 16 a 18, para dar oportunidade para o ensino médio.
0: Sim.
4: E aí também criamos o Gelaguinho, que é de 9 a 12. Então hoje, a criança que estuda em qualquer rede, seja municipal, estadual ou privada em Laguna, ela com 8 para 9 anos, ela já começa, pode participar do Gelaguinho, 9, 10, 11, 12. Do 12 ao 15, Gelag, e do 16 ao 18, Gelagão. Então ela praticamente ela tem 10 anos de vivência de competições escolar que ela vai carregar para o resto da vida dela.
0: Pô, fenomenal, é formação. Às
4: muito
0: vezes
4: bacana.
0: Sai um atleta, mas forma um cidadão.
4: Muito bacana.
0: Essa coisa do esporte de compartilhar, de gerar laços, isso aí é fenomenal, né, cara? Então, é uma movimentação interessante acontecendo no esporte de Laguna, com essa ampliação também das faixas etárias. Ô, Luiz, a gente falou e comentou aqui no começo da entrevista sobre o grande evento que foi o Campeonato de Ondas Grandes, o Big Surf, que Laguna está na rota, a gente sabe das ondas que saem lá na Praia do Cardoso, que não é brincadeira. E como é que foi, cara? Qual é o balanço de vocês desse Campeonato de Ondas Grandes que passou ali pelo Farol de Santa Marta?
5: O balanço foi bem positivo, né? A gente foi prestigiar o evento, a gente esteve lá na parte da manhã toda. A gente se surpreende com como a gente teve no verão. Eu falo que eu fiquei 7 anos fora, né? E eu, pouco quando voltava para Laguna, para visitar a família, eu conseguia ir em todas as praias ou visitar, enfim, que eu vinha mais parte do verão. Então, quando nesse tempo que a gente voltou agora e fez atividades na Praia do Cardoso, essa mesma praia que teve a ondas grandes, durante o verão ali parecia mar raso, aquela onda calma. E quando a gente se deparou, quando a gente foi olhar lá mesmo pro evento na segunda-feira, aquelas ondas enormes lá. É de espantar, é para profissionais, porque a gente sabe que o mar não é brincadeira.
6: É, né? Verdade.
4: Mas era grande.
5: Tinha uma estrutura bem preparada para todo mundo, vários jet ski na água preparados.
6: Eu acho legal o formato que tem uma janela de espera, né? Espera, e aí, isso. Ó, pode ser. Aí vem a bandeira amarela, ó, coisa tá formando, vem um ciclone, alguma coisa assim que vai isso. formar. E aí depois vem a confirmação, ó, vem onda grande, vamos surfar.
5: E é isso aí, eles têm essa janela de amarela, e aí ele pode ir para verde ou a vermelha, né? Então fica nessa expectativa e tem que ser tudo muito rápido, porque tem que montar toda a estrutura.
6: E vem os caras do mundo todo, né, cara?
5: Do mundo todo, eles têm que se preparar a questão de logística de viagem, se é aeroporto para passagem ou se vem de carro, enfim, é uma loucura nesses dias. Mas o pessoal, a todos que estavam envolvidos, né, com esse evento, eles já estavam mapeando isso há um tempo. E a logística com relação à pousada, restaurante, aquela comunidade também já sabe como trabalhar nesse uhum. sentido, porque no nosso ponto de vista, no nosso olhar, a gente viu que ocorreu tudo bem.
6: O farol sabe receber gente, isso não é novidade, né?
5: Sim. Então, movimenta muito a economia do município, né? A gente consegue, pessoas que não conhecem Laguna, vêm visitar, de certa forma, porque às vezes não vem só o surfista. Vem a família junto com ele, né? Muitas vezes. Às vezes apoiar, além, e ficam na cidade para conhecer também, de certa forma. Então, isso o esporte, ele está integrando muitas coisas além só do esporte, né? Então, é muito importante para o município a gente ter esse tipo de evento, principalmente para a questão de renda, para o município que gira a economia, e também pelo turismo, que a gente consegue fomentar o ano todo, né?
6: É,
5: e além
6: verdade.
5: De tudo, o esporte em si.
6: E tem um caminho aí a ser explorado em eventos de surf em Laguna? Como é que vocês pensam em trabalhar isso nos próximos anos?
5: A gente já tem uma emenda até do nosso prefeito, que conseguiu alguns anos atrás, e a gente está conseguindo resgatar agora. A gente, só para o surf, a gente vai investir, são R$300 mil para 10 etapas, uma competição municipal, né? Então a gente vai ter 10 etapas de campeonato de surf para a população. A gente investiu agora nessas oficinas que a gente montou, que a gente foi contemplado para as crianças. São 3 núcleos de aulas de surf, totalmente gratuitas, né, para crianças até 17 anos. Então a gente teve investimento para 6 profissionais da área para ser professores, os oficineiros. Então o investimento a gente está fazendo no surf é bem grande, apostando, porque a gente, dentro da nossa cidade, a gente vive praticamente numa ilha, a gente sabe que tem em qualquer canto do município a gente consegue ter essa atividade. Então, despertar da criança, ter esse olhar para essa modalidade esportiva, ela é importante. Então, a gente tem que investir nisso também. Claro que a gente é preciso do apoio das associações, de todo mundo, para a gente trabalhar junto, para a gente conseguir resgatar. Então, o nosso pensamento é a gente conseguir estimular isso junto com eles, dar as ferramentas para a gente conseguir formar daqui a pouco um atleta. Mas se a gente não formar um atleta, a gente está formando pessoas para estar na nossa sociedade e ser pessoas do bem, né? Que é isso que a gente procura sempre que a gente abre um projeto esportivo. Não é formar só o atleta a ser um atleta profissional, mas é ele guiar um caminho que a gente acha que é o correto para ele, e a gente dá todas as instruções, e o esporte ele faz isso muito bem, né?
6: É verdade. O Tadeu é professor, né? O cara que tem essa via também da formação, não só do atleta, mas às vezes o esporte ajudando a formar o cidadão, né, Tadeu? Ajuda a criança a entender o esporte coletivo, a formar os laços, as amizades. Todo mundo tem um amigo que formou no futebol, um cara de não fala há 10 anos assim, mas lembra aquele ali e jogou bola comigo. Tem muito disso também no esporte, né, Tadeu?
4: Ah, tem muito, né? A gente sabe que o esporte é fator fundamental, né, de transformação social. E é o que a gente trabalha, a gente costuma dizer que nós somos uma família, né? Eu acho que hoje a gente estava numa reunião, né, Gustavo, agora com os professores de surf, e a gente estendeu um pouquinho nessas oficinas, a gente estava amadurecendo a ideia ali, será que o surf vai ser de 10 a 14 ou a 15? E aí a gente estendeu até 17, porque muitas vezes as atividades elas são levadas até 15 anos, e aquele jovem de 16 a 17 anos, depois ele para e ele não tem uma opção. E a rua tem muita opção negativa para ele, né? Vocês sabem como é que está hoje o nosso mundo aí. Então, talvez, estender um pouquinho, por quê? Porque ali, talvez, é essa modalidade que nós vamos abraçar ele, que nós vamos mudar a vida dele, o pensamento, e que, eu sempre digo, nós não vamos fazer grandes profissionais, muitos atletas, mas nós vamos preparar eles para a vida. pode ter certeza que o período que eles estão conosco ali é um período de grande aprendizado, que a gente só ensina coisas boas para que ele possa seguir o caminho do bem, possa praticar esporte, possa seguir os estudos, que é fundamental, né? Prioridade, ele tem que estar estudando, senão ele não participa dos nossos projetos, tem que estar na escola, tem que fazer a diferença para que lá na frente ele possa se tornar um grande homem, uma grande mulher, que a gente, acho que para nós, profissionais de educação física, eu acho que o maior presente é isso. É a gente sair daqui, por exemplo, já aconteceu muito, me marca muito um tempo atrás aqui em Tubarão, quando eu estava caminhando aqui no centro e eu passei, estava vindo, tinha uma viatura, porque para nós, cravar todos os alunos é muito difícil, né? Uns não mudam nada, é aquele jeitinho, né? Mas outros vão crescendo, vão pegando mais idade e mudam. Mas para nós, para eles gravar a gente é muito mais fácil. Sim. Então eu passei aquele policial, professor Tadeu, e eu virei, não reconheci ele, mas ele falou: eu fui teu aluno, cara, te agradeço aí por todos os conselhos bons que tu me deu, tudo que tu me ensinou. E ele estava ali sendo um policial, protegendo a mim, protegendo toda a população, dando segurança. Pô, fui para casa extremamente feliz naquela noite. E para pegar o gancho do Gugu, a nossa área, o nosso setor, Lucas, ele é diferente, né? Porque nós não temos hora, né? Então, assim, tu vê, é de manhã, é à tarde, ó, ontem o dia inteiro foi moleque bom de bola, à noite nós tivemos uma rodada da DESC contra a equipe aqui do Tubarão, um projeto lindo da CEF. Saímos do ginásio 11 horas da noite, hoje de manhã nós já estávamos na batalha, agora à tarde de novo, amanhã de manhã nós temos que estar no ginásio, amanhã à tarde nós vamos a Armazém numa rodada da DESC com o futsal, o nosso vôlei recebe, uma etapa em Laguna, domingo de manhã a gente já vai pro campo fazer abertura, tem que estar lá 8 horas da manhã, vamos sair 2 horas da tarde. Quando vejo é domingo à noite, tem que estar segunda de novo. Mas é que eu digo, quem está ali é porque realmente ama o que faz, né? Tem prazer de fazer esporte, de trabalhar para a nossa população, para a nossa comunidade. E vontade não nos falta, ideia não nos falta. É uma parceria que tem dado muito certo, nossa, né, Gugu, de toda a equipe. Também temos que agradecer todos os nossos profissionais efetivos de educação física que hoje fazem parte do nosso projeto. Nós temos um projeto lindo também que vocês devem acompanhar, que é o projeto de remo, caiaque, aula totalmente gratuita também na nossa Lagoa Santo Antônio dos Anjos. Então, assim, às vezes tem pai e mãe que chegam lá para fazer inscrição e falam assim, pô, quanto é a mensalidade? Não, é tudo gratuito. Hoje a gente atende mais de 700 crianças. Deixar também um agradecimento em relação ao que o Gustavo falou a todos os vereadores que nos colaboraram com emendas impositivas esse ano para que a gente pudesse comprar todos os materiais esportivos, tudo material novo, de boa qualidade, né, Gustavo? Os profissionais terão bolas, tudo de maior qualidade, compramos agora, depois o Gustavo pode falar também, fizemos uma aquisição de pranchas novas para o projeto de surf. Então, assim, a coisa está caminhando, nós estamos muito longe do ideal, a gente sabe que a gente precisa muito, e essa parte que a gente precisa muito é uma parte que o nosso secretário Gustavo bate todo dia, bate no sentido positivo de querer, de melhorar, é que ele vai falar um pouquinho depois, é o que falta para nós hoje. Eventos tem muito, projetos tem muito, falta estrutura física, nós precisamos disso. O prefeito está engajado nisso, está batalhando, está lutando, está indo atrás de recurso, que não é fácil, né? Não é criar uma estrutura com 100 mil reais, né? A gente fala de milhões, né? De construir um ginásio, de reformar o nosso campo municipal, enfim, mas tenho certeza que até o final do mandato do nosso prefeito, nós teremos alguma aquisição e alguma reforma para que melhore a estrutura do nosso esporte.
6: Muito bem, um abraço pro pessoal que tá ligado aqui conosco no WhatsApp. Boa tarde, jovem, manda um abraço pro Jaquim, tá ligado conosco aqui através do WhatsApp, no YouTube também tá o Sauro. Boa tarde ao pessoal do programa. Secretário Luiz Gustavo, pra gente fechar por aqui, o diretor Tadeu falou da questão da estrutura física, né? Como é que tá hoje em Laguna e o que já tem aí no papel, o que pode vir a melhorar nessa questão de estrutura física do esporte?
5: É uma coisa que a gente carece muito em Laguna, depois que eu voltei, eu fiquei por 7 anos em Joaçaba, e uma das coisas que a gente sempre, que eu vim em Laguna, é a carência do nosso espaço físico, né? A gente tem um ginásio hoje no centro da cidade que ele é da UDESC, ele foi do município uns anos atrás, mas ele foi repassado para a UDESC. Depois do município a gente tem um ginásio na Cabeçuda que também precisa de uma reforma. O ginásio da Vila Vitória ele foi embargado, vamos dizer assim, não, ele vai à demolição porque a estrutura dele está toda
6: condenada, a estrutura,
5: condenada. A gente tem um campo do LEC que é o nosso campo municipal, precisa de um investimento alto ali para a gente retomar as atividades. Então a gente carece muito de espaço público. É uma coisa que, desde que eu voltei, todo mundo que a gente tem uma reunião, a gente conversa, eu falo sobre isso, né? Porque, como o Tadeu falou, com pouco que a gente tem de recurso da nossa pasta, vamos dizer assim, que é do esporte, a gente investe tudo aquilo que reverte para a comunidade, seja em competição, seja para as atividades em escolinha. Tanto é que a gente estava com 700 crianças com o nosso projeto, que a gente estava desde os anos anteriores, e a gente deu continuidade, mas a gente está inovando agora, colocando para dobrar o número de crianças, porque a gente vai levar para os interiores. Então a gente usou, como a gente não tem espaço público, vamos dizer assim, em todas as comunidades, mas a gente tem uma escola que tem uma quadra, a gente tem uma associação que tem um espaço, que tem um campo, então a gente vai investir nisso, fez a parceria com eles para a gente poder atender as crianças, que a gente não pode parar. A gente fala que a gente é uma equipe bem reduzida, mas a gente é bem ousada para a gente poder atender. Então a gente faz de tudo para poder conseguir levar esse esporte para todo mundo. E eu já agradeço, se eu puder fazer um agradecimento a todos os secretários

0: para melhorar, para a gente conseguir alcançar e dar essa visibilidade que a gente vê que é importante, né? Não só para quem mora em Laguna, mas as pessoas que vão visitar, elas querem ver, e quando elas vão passar o verão, elas querem ver atividades esportivas, elas querem ver aquele movimento na cidade. Então, desde já agradecer a todos, né? Obrigado ao Tadeu também, que é um abraço direito, porque sozinho a gente não faz nada. Então, eu já agradeço a todos, porque a gente sabe que não é fácil, mas a gente está aí para contribuir e tenho certeza que a gente só tem a melhorar cada ano que vai passar por aí.
1: Muito bem. Tadeu César, diretor de esportes do município de Laguna. Obrigado pela conversa, pelas informações conosco. Contem com a Rádio Tubá também para espalhar as informações do esporte em Laguna. Um abraço, viu?
2: Só para finalizar, para terminar também o agradecimento, agradecer, né, Gustavo, os gestores das escolas estaduais. Nós temos uma parceria ali com a Escola do Ceal, Ana Gondim, agora Ribeirão Pequeno, Comendo do Rocha, nessa falta de ginásio com as escolas que receberam quadras novas, tá? Assim, ó, o esporte Laguna, a gente tem que deixar as coisas bem claras nessa parte, não só os gestores estaduais, como também todos os clubes de futebol amador, todas as comunidades, assim, nunca, tudo que a gente precisa de um espaço para fazer alguma competição, sempre portas abertas, os gabinetes dos vereadores também sempre nos recebendo muito, todos os três vereadores, não importa se é situação ou oposição, todos os três sempre ajudando o esporte, sempre nos ouvindo, sempre trazendo demanda para nós e vice-versa, sendo sempre muito recebido por nós, né, Gustavo? Então é um agradecimento geral, porque vocês fazem parte desse sucesso que vem acontecendo na nossa cidade. Trabalho é sempre coletivo e não individual.
1: Muito bem. Secretário Adjunto de Educação e Esportes do município de Laguna, Luiz Gustavo Cereja. Um abraço, obrigado pela conversa conosco.
0: Obrigado. E ficamos à disposição de todos, quando quiser falar, saber um pouco mais do esporte, a gente fica à disposição para vir aqui dar uma conversinha, que é rapidinho, a gente vem aqui para conversar.
1: Show de bola, viu? O esporte de Laguna, na pauta aqui da Rádio Tubá, ouvimos e trouxemos o assunto do surf, do esporte, do futebol amador, do projeto com as crianças, muitos assuntos a serem abordados com relação ao esporte lagunense aqui no Tubá Notícias, última edição. Às 5:48, tem agora a previsão do tempo com Daniel Panobianco, a gente volta já com mais informações.
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4: Municípios de Santa Catarina registram aumento de nebulosidade nesta sexta-feira. O vento que vem de noroeste promove a formação de nuvens carregadas e pancadas de chuva com raios. Não estão descartadas entre o oeste e o meio-oeste do estado entre amanhã e domingo. No domingo, uma frente fria vai passar por Santa Catarina, espalhando nebulosidade nas demais regiões do estado e aumentando a possibilidade de chuva. A próxima semana pode começar de novo com ar mais gelado e possibilidade de formação de geada em grande parte do estado. Hoje, temperatura máxima de 19 graus e mínima na próxima madrugada de 13 graus em Morro da Fumaça, Morro Grande, Orleans, Paulo Lopes, Rancho Queimado e Tubarão. Daniel Panobianco, da agência PD Radar, com exclusividade para a Tubá FM.
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5: Rádio Tubá, 5:52.
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7: Muito bem, Tubá Notícias, última edição de volta para você ligado aqui na 104.9 FM. Informações e entrevistas, tudo que acontece aqui na região da Amorel, você confere aqui no nosso noticiário ao vivo. Manda um recado também no WhatsApp no 4836265177. Vamos de informação. Medida do Ministério da Educação amplia alcance dos cursinhos populares no Brasil. Vamos ouvir.
8: O Ministério da Educação publicou nesta quinta-feira, 14 de maio, o edital que amplia para 1.388 o número de cursinhos populares apoiados pela Rede Nacional de Cursinhos Populares, a CEPOP. A iniciativa busca fortalecer o acesso de estudantes socialmente desfavorecidos à educação superior e marca os 2 anos da Política Nacional de Equidade, Educação para as Relações Étnico-Raciais e Educação Escolar Quilombola. Com a ampliação, todos os 360 cursinhos populares que atenderam aos critérios estabelecidos pelo edital serão beneficiados. O número supera as 265 vagas previstas inicialmente. A primeira seleção do ano contemplou 1.028 propostas que se somam aos novos aprovados. O ministro da Educação, Leonardo Barchini, justificou a publicação da medida no dia 14 de maio, data que simboliza o início da luta da população negra por direitos após a abolição formal da escravidão.
9: Parte do compromisso do presidente Lula é ressignificar o dia 14 de maio. Então, o ministro Camilo Santana criou o CEPOP, Cursinhos Populares pelo Brasil. E parte do compromisso do presidente era contemplar todos os cursinhos que se inscreveram e que apresentaram a documentação adequada.
8: Zara Figueiredo, secretária de Educação Continuada, Alfabetização de Jovens e Adultos, Diversidade e Inclusão do MEC, citou outras medidas do governo do Brasil para transformar o 14 de maio em um marco de reconhecimento das lutas históricas da população negra.
10: A assinatura da Lei Áurea não veio acompanhada de políticas para o povo negro. E por isso, eu fico muito feliz e agradeço muito ao presidente Lula, ao governo do presidente Lula, por ter permitido ao MEC ressignificar o dia 14 de maio. E como que o MEC ressignifica isso? Por exemplo, implementamos a Política Nacional de Equidade, Educação para as Relações Étnico-Raciais e Educação Escolar Quilombola, que hoje faz 2 anos exatamente. Criamos o CEPOP, criamos o Partiu IFE, criamos a Escola Nacional Negro Bispo, a Escola Nacional de Hip Hop H2E, isso só para ficar em alguns exemplos da educação básica.
8: Para mais informações, acesse as redes sociais do Ministério da Educação ou o portal gov.br/MEC. Reportagem Thalita Albuquerque.
7: 5:55. Obrigado, Thalita. Informações do Ministério da Educação. Intervalo rapidinho aqui no Tubá Notícias, última edição. Na volta, informações do esporte.

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0: Copa Notícias, última edição. Vamos com as informações do esporte com Giovanni Martins.
1: Campeonato Catarinense da Série B, quinta rodada. Tivemos o início dessa rodada na quarta-feira em Tubarão, Ercílio Luz 0-1 para o Blumenau. Sábado, amanhã, 3 horas, do Renato Silveira em Palhoça, Guarani contra o Juventus. 8 horas, na Arena Joinville, Fluminense contra o Nação. Domingo, 3 horas, em Jaraguá do Sul, Jaraguá contra o Caravaggio de Nova Veneza. 3 da tarde de domingo, no César em Blumenau, Metropolitano contra o Tubarão. Tubarão, no momento, é o 6º colocado com 6 pontos. Se vencer, vai chegar a 9 e poderá terminar a rodada nas primeiras colocações. Mas o Tubarão não vem fazendo bons jogos, vem de 2 empates e precisa se reabilitar se ainda pensa em acesso. O Tubarão viaja amanhã para a região de Blumenau. No momento, o Blumenau lidera 10 pontos com um jogo a mais. O Fluminense joga amanhã, tem 9 pontos. O Ercílio tem um jogo a mais, é o 3º com 7. O Metropolitano é o 4º com 7, 5º Caravaggio 7, Tubarão 6º 6, 7º Nação 5, 8º Juventus 4, o 9º Jaraguá 1 e o último é o Guarani de Palhoça também com 1 ponto. São as informações com o repórter Giovanni Martins.
0: Obrigado, Giovanni, que está acompanhando as campanhas do Atlético Tubarão e do Ercílio Luz na Série B do Catarinense. É verdade que ninguém está encantando, viu? Nenhum dos dois times aqui da cidade está enchendo os olhos dos torcedores. Que fase, hein? Mas vamos torcer. Sobe apenas um time para a primeira divisão do ano que vem. Campeonato de pontos corridos com 18 rodadas. Então tem bola para rolar ainda, tem muita água para passar embaixo dessa ponte. Às 5 horas com 58 minutos, não há tempo para mais nada. Este foi o Tubar Notícias, última edição desta sexta-feira. Agradeço de coração você que nos dá o privilégio da audiência e que esteve na minha companhia nas últimas 2 semanas em que estive aqui cobrindo a apresentação do Tubar Notícias, última edição. Este que vos fala, Lucas Marques, teve o privilégio de trazer informações e entrevistas, tudo que é relevante aqui na região de Tubarão, para o Tubar Notícias, última edição ao vivo. Vivo aqui na Super Tubá. Sigo nas reportagens, você confere, claro, no Show do Rádio, no Jornal das 12, aqui mesmo no Tubá Notícias, última edição, as informações minhas e da outra, dos outros repórteres aqui da Super Tubá, equipe competente, líder de audiência aqui na região. Agradeço novamente o privilégio da sua audiência e o Tubá Notícias última edição retorna na segunda-feira, 5 horas da tarde. Agora você tem os sinos da catedral, tem o show de bola daqui a pouco, tem muita coisa boa na programação aqui da Super Tubá, a mais ouvida da região. Aquele abraço.
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Rainha do céu, alegrai-vos, aleluia. Por quem merecestes trazer em vosso seio, aleluia. Ressuscitou como disse, aleluia. Rogai a Deus por nós, aleluia. Exultai e alegrai-vos, ó Virgem Maria, aleluia. Porque o Senhor ressuscitou verdadeiramente, aleluia. Oremos, ó Deus, que vos dignastes alegrar o mundo com a ressurreição do vosso Filho, Jesus Cristo, Senhor nosso. Concedei-nos, vos suplicamos, que por sua Mãe, a Virgem Maria, alcancemos as alegrias da vida eterna. Por Cristo, Senhor nosso.

Olá, você meu irmão, você minha irmã, mais uma vez estamos juntos nesse programa Sinos da Catedral, transmitido aqui pela Rádio Tubá, e acolha você, a sua família, e juntos vamos ouvir novamente, mais uma vez, a palavra de Deus. Hoje essa palavra de Deus que é tirada de Lucas, capítulo 24, versículos de 46 e 26, né? E a palavra de Deus nesse dia assim nos ensina: naquele tempo disse Jesus aos seus discípulos: em verdade vos digo, vós chorareis e vos lamentareis, mas o mundo se alegrará. Vós ficareis tristes, mas a vossa tristeza se transformará em alegria. A mulher, quando deve dar à luz, fica angustiada, porque chegou a sua hora. Mas, depois que a criança nasceu, ela já não se lembra dos sofrimentos, por causa da alegria de um homem ter vindo ao mundo. Também vós agora sentis tristeza, mas eu hei de ver-vos novamente, e o vosso coração se alegrará, e ninguém vos poderá tirar a vossa alegria. Naquele dia não me perguntareis mais nada. Palavra da salvação. Glória a vós, Senhor. Caros irmãos e irmãs em Cristo Jesus, ele fala aos seus discípulos dizendo: olha, o momento mais difícil na vida de vocês, na minha vida, está se aproximando. O momento em que Jesus iria de fato passar pela paixão, morte e ressurreição. Isso iria causar, de um lado, do lado dos discípulos, tristeza por ver um homem Deus homem, um homem justo, bom, sendo morto, seu mestre, e ao mesmo tempo vai ter aqueles que vão se alegrar, as autoridades que condenaram Jesus à morte, mas essa alegria deles, desses que condenaram Jesus, será muito curta, será finita. Mas a alegria daqueles que conheceram Jesus, que serviram a Jesus, a exemplo dos seus discípulos, será eterna. Terá um momento difícil, de tristeza também. Ela vai dar lugar, espaço, à alegria de ver Jesus depois, mais tarde, ressuscitado. É isso, meu irmão, minha irmã. Diante dos sofrimentos que nós nos deparamos dia após dia, nós devemos de ter a certeza: os sofrimentos vão passar. Nós vamos ter uma vida eterna, uma vida toda na comunhão plena com Jesus, de termos, né, uma vida mais sem sofrimento, sem a dureza da cruz, sem perdas, mas tudo, seremos tudo em Deus. Que você possa ter essa certeza no seu coração. Assim como Jesus venceu os sofrimentos, venceu até mesmo aquilo que nos, até mesmo a morte, que você possa também ter essa certeza. Nós fomos criados não somente para um tempo, mas para uma eternidade. Então, o sofrimento dos discípulos, o teu sofrimento de discípulo e discípula de Jesus, é fecundo como a dor do parto, como a morte do grão de trigo. O sofrimento é inegável, mas é momentâneo e positivo. A dor de fato é intensa, mas não extensa, se comparada àquela alegria que nunca será tirada, a alegria de um dia estarmos na comunhão plena com esse Deus. Então, que a nossa alegria de discípulos e de discípulas, ela seja uma constante na nossa vida, porque o Deus que venceu tudo, venceu a morte, é por nós. Se nós mantivermos comunhão com ele, se nós formos com ele, traçarmos essa vida nesse tempo, na comunhão com ele, é a certeza de que esse tempo passará, mas uma eternidade ficará em nosso ser, em nossa alma, e nós seremos tudo em Deus. Que Deus continue a fortalecer a nossa fé e que continue a abençoar as nossas famílias, a sua família, o seu trabalho, o seu estudo, o seu lazer. Que você possa diariamente ter um momento com esse Deus na oração individual, na oração familiar e também na oração comunitária, de modo especial no domingo, dia do Senhor. Não deixe de procurar
orar. Você e sua família procurem a comunhão maior com esse Deus nas celebrações das missas na sua comunidade. Amém.

Então, os nossos avisos hoje, né? Daqui a pouco mais, sexta-feira, nós vamos ter então a missa aqui na cripta às 19 horas. 19 horas e 45 minutos teremos também o curso para casais, né? Aqui no auditório Bom Pastor. E também lembro que no sábado nós vamos ter às 9 horas reunião da Legião de Maria no auditório Bom Pastor. Né? E 9 horas de sábado, ou melhor, sábado ainda às 14 horas, reunião do Acamp Stuba no auditório Bom Pastor. E ainda no sábado, amanhã, 14 horas e 30 minutos, encontro com mães e coroinhas, né, no centro de eventos. E 16 horas de sábado, ainda catequese de adultos com a reza do terço na gruta. E 17 horas, primeira comunhão, né, da IVC 24 na Vila Moema. E das, né, da iniciação à vida cristã, né, dessas crianças, e que vai acontecer ali na Vila Moema. No domingo, como de costume, nós temos a missa aqui na catedral, 7 horas da manhã, às 9 horas, às 11, 18 horas e 19:30 horas. Lembro ainda que nesse domingo, nós teremos às 9 horas, primeira comunhão aqui na catedral. E ainda na segunda-feira, 19:30 horas, missa no Seminário Nossa Senhora de Fátima, da Mãe Peregrina, em Tubarão. E segunda, ainda 20 horas, jornada de animação catequética no auditório Bom Pastor. E na segunda, às 20 horas, ainda também o quarteto Música Sacra na sala 5, né? E às 18:30 horas de terça-feira, ensaio do coral infanto juvenil no auditório Bom Pastor. E todas as semanas eu recordo, os atendimentos aqui na Secretaria Paroquial, tanto comigo quanto com o Padre Eduardo, né? Com o Padre Eduardo é importante agendar na Secretaria, se você quer uma confissão, uma conversa, uma bênção na sua casa, na sua empresa. E se você quer esse atendimento por parte do Vigário Paroquial, que é o Padre Márcio, sou eu, né? Então você poderá vir nesses dias, nos horários pela parte da manhã, de terça a quinta, né? E sexta-feira, parte da tarde, poderei atender você, a sua confissão, e também, quem sabe, dar uma bênção no seu apartamento, na sua casa. O Senhor esteja convosco, Ele está no meio de nós. Que o Deus Todo-Poderoso vos abençoe, vos proteja, vos cure e vos salve. Em nome do Pai, do Filho e do Espírito Santo. Amém.

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0: Alô, amigos da Super Tubá, aquele abraço. Estamos começando o nosso programa Show de Bola nesta sexta-feira, porque sextou. E vamos então aos destaques do programa de hoje. Yuri Alberto marca no fim e Corinthians vence o Barra e avança para as oitavas de final da Copa do Brasil. Dorival Júnior é o novo técnico do São Paulo, já está tudo acertado. Tem sequência amanhã, a quinta rodada da Série B do Campeonato Catarinense. Tubarão vai a Blumenau para enfrentar o Metropolitano domingo. Ercílio Luz tem tempo para treinar antes do próximo jogo. Municipal de 13 de maio terá jogos também neste final de semana. São destaques do programa Show de Bola, que já está no ar aqui na Super Tubá, com apresentação de Paulo Garcia, participação de Antônio Faustino, trabalhos técnicos Davi Henrique, gravações Lucas Marcos, direção geral da emissora Padre Rafael Uliano. Em nome de todos, para você, muito boa noite.
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0: Alô, Antônio Faustino, boa noite.
2: Boa noite, Paulo Garcia, meu boa noite também ao Davi Henrique e aos ouvintes do programa Show de Bola, aquele abraço.
0: Vamos começar o programa de hoje falando sobre o Municipal de 13 de maio. Tem jogos amanhã, depois de amanhã, lembrando que a partir deste sábado, ao invés de 15, o primeiro jogo será às 14. Aí o segundo, ao invés de 17, vai ser às 16 horas. Então esta é a principal alteração a partir de agora, por conta do frio, por conta está escurecendo mais cedo, então a tendência é que com os jogos mais cedo, mais pessoas estejam lá para assistirem às partidas. Antônio Faustino.
2: É verdade, Paulo Garcia, e nós teremos então esta quinta rodada, né? Neste final de semana, campeonato bastante disputado, as equipes estão disputando aí ponto a ponto para chegar à classificação. E nós teremos amanhã, sábado, como você já falou, às 14 horas, o Aspirantes contra o Auxiliadoras. Olha só que jogo que terá a transmissão aqui da Rádio Tubá, né? Aspirantes e Auxiliadora, o primeiro colocado, Auxiliadora, com 12 pontos, segundo Aspirantes com 9. Então, imagine você que jogo esse amanhã lá no Aníbal Guarez e no Módulo Esportivo. Logo em seguida, às 16 horas, o São Gabriel vai jogar contra a equipe do Juventude. No domingo, também são dois jogos no mesmo local, o Porto enfrenta o Rio Varjedo às 14 horas, às 2 da tarde, e o Rio Perdoná enfrenta o São Roque às 4 horas da tarde. A classificação inteira aqui, em primeiro, Auxiliadora com 12, 100% de aproveitamento, em segundo, Aspirantes com 9, terceiro, o São Roque com 7, em quarto, Rio Varjedo com 7, em quinto, Juventude com 6, em sexto, Porto com 3, em sétimo, São Gabriel com 3, oitavo, o Rio Perdoná, que não pontuou ainda na competição. Lembrando, é a quinta rodada, vai se aproximando aí a parte final, né? São 7 rodadas, então muita coisa já pode definir nesta rodada de um fim de semana, Paulo Garcia.
0: Então estaremos lá amanhã para a transmissão deste jogo importantíssimo e você que nos acompanha é também convidado para estar conosco, né? Amanhã, primeiro jogo às 14 horas, com certeza muitos torcedores presentes lá no Módulo Esportivo e nós estaremos lá levando para o ar a emoção do futebol. Tubarão joga domingo na cidade de Blumenau contra o Metropolitano. Jogo contra um adversário direto naquela briga pelo acesso, porque a gente sabe que o Metropolitano vai estar lá no final brigando, assim como esperamos também o Tubarão. Então, um jogo que vale muito esse aí de domingo entre Metropolitano e Tubarão, né?
2: Isto vale muito. O Tubarão desfalcado do Luan Parede, né? Que foi expulso no último jogo. O centroavante não joga contra a equipe do Metropolitano. E o Metropolitano que está ali, na boca, atrás de acompanhar o Blumenau, né? Que está ali na primeira posição com 10 pontos, já jogou, ganhou o Ercílio Luz aqui em Tubarão, e o Metropolitano quer a vitória justamente para colar no seu arquirrival, mas o Tubarão também quer, o Tubarão tem 6 pontos, quer vencer para ir lá para segunda posição, ou de repente até a terceira ou a segunda posição, de repente. Então, seria é um jogo muito importante que o ouvinte vai poder acompanhar também aqui na transmissão da Rádio Tubar, né, Paulo?
0: No próximo domingo. O Tubarão deve viajar amanhã, né? Para jogar no domingo lá em Blumenau.
2: É, viaja amanhã depois de meio-dia.
0: Então, Ercílio Luz, algumas pessoas perguntam com quem que o Ercílio Luz vai jogar no domingo? Com ninguém. Já jogou. Partida essa aí que aconteceu entre o Ercílio e o Blumenau, é a que deveria acontecer no final de semana. Mas como o Blumenau joga a Série D, aliás, do Campeonato Brasileiro, e tem compromisso no fim de semana, a partida foi antecipada para quarta-feira à noite. Então o Ercílio só volta a jogar no outro domingo, dia 24, e ele vai a Jaraguá do Sul para enfrentar o Juventus. Então, tem bastante tempo aí para treinar o time do Ercílio, para recuperar esses pontos perdidos em casa, né?
2: Tem bastante tempo para isto, né? Já tem, inclusive, aqui algumas definições, né, do Ercílio Luz, que está treinando bastante, porque ele sabe que vai jogar fora de casa contra um Juventus, e ele também não sabe como vai pegar esse Juventus, porque o Juventus não jogou ainda na rodada, e o Juventus hoje tem 4 pontos. Se ele vencer o jogo dele contra o Guarani neste fim de semana, ele vai a 7. Ele entra para a briga também. Então, é preciso ficar muito ligado, né? Porque o adversário pode estar também com 7 pontos quando encontrar o Ercílio Luz lá na frente.
0: São agora 19 horas e 40 minutos. A gente segue falando sobre Campeonato Catarinense da Série B. O Ercílio Luz, então, abriu com o Blumenau a quinta rodada. Perdeu em casa por 1-0 para o Blumenau. O time do Guarani vai receber amanhã, sábado, às 15 horas, o Juventus de Jaraguá do Sul. Esse jogo aí que, se o Juventus vencer, ele se aproxima dos líderes. Aí também amanhã, sábado, tem Fluminense e Nação, esse clássico aqui na cidade de Joinville. Fluminense, que tem 9 pontos, é o segundo colocado hoje. O Nação querendo se aproximar também aí do primeiro colocado, que é o Blumenau. Então, um jogo aí muito quente, esse que acontece entre Fluminense e Nação. Metropolitano e Tubarão no domingo, 3 da tarde, transmissão aqui da Rádio Tubar, e Jaraguá e enfrentando o Caravaggio na cidade de Jaraguá do Sul, com o Caravaggio tentando aí mais uma vitória. Então, vamos lá, jogo a jogo, Guarani e Juventus. Um jogo que importa bastante para os Juventus. Guarani está tentando sair das últimas posições ali. Então, um jogo aí que também pode ser interessante lá em Palhoça, né?
2: Lá em Palhoça, exatamente. E quem apita esse jogo é o Bruno Davi Rossetti. O que você falou, o Guarani, ele vai praticamente jogar as suas últimas chances de continuar, de reagir no campeonato, vamos assim dizer. Porque o Guarani está na última colocação com 1 ponto ganho. O Juventus tem 4. Se o Juventus vencer, ele vai a 7 e entra na briga lá de cima. E o Guarani, se ele vencer, de 1 ele vai para 4 e ele dá uma aliviada. Não é ainda garantia de que ele sai da zona de rebaixamento, mas dá uma aliviada aí na situação. Então, esse jogo é, sim, muito importante para o decorrer do campeonato.
0: Que o Guarani, eu sinceramente não sei se ele veio brigando para subir. A gente sabe que o trabalho que é feito lá em Palhoça é um trabalho de formação de atletas. E, logicamente, para continuar realizando esse trabalho, o Guarani teria que investir um pouco mais, né? Estar na Série A do Catarinense e também investindo na formação de atletas. Mas também o Guarani não quer ir para a Série C. Então, eu acho que o lugar confortável para o Guarani é exatamente a Série B do Campeonato Catarinense, pelo trabalho que lá é realizado. Mas hoje ele é ameaçado de rebaixamento, inclusive está lá naquela zona, né?
2: É verdade, Paulo. O Guarani faz um trabalho mais ou menos semelhante ao do Nação em Joinville. Você vê que o Nação também tem uma garotada, né? Ele jogou aí contra o Tubarão e tinha um menino de 16 anos em campo. O mais experiente do grupo tinha 23. Então, são duas equipes que trabalham bastante as suas categorias de base, mas é o que você falou, eles não querem estar na Série C, pelo menos na Série B, para estar mostrando o seu produto, né?
0: Fluminense e Nação, esse é o clássico de Joinville. E aí o Fluminense, hoje com 9 pontos, é um time que tem que ser olhado com um pouco mais de atenção. O Nação, conforme foi dito, uma garotada, mas também não é time bobo, mostrou contra o Tubarão. Então, Fluminense e Nação aqui. Eu acho que o Fluminense leva uma leve vantagem nesse clássico aqui.
2: Quem apita esse jogo é o Diego da Costa Sidral. O Fluminense, né, está melhor que a equipe do Nação. O Nação tem 5 pontos, o Fluminense tem 9. Mas você vê o seguinte, uma vitória do Nação, embola o Nação, fica lá a 1 ponto do Fluminense com 8 pontos e pode até subir muito na tabela, dependendo dos outros resultados. Então, é um clássico, né? Vamos ver o que vai acontecer lá entre Fluminense e Nação. Eu não tenho nenhum prognóstico para esse jogo, não. Eles, quando se enfrentam lá, sai faísca. E vamos ver, o Fluminense está com mais moral que o adversário, né? Mas não quer dizer que ele vai ser o ganhador do confronto.
0: Jaraguá e Caravaggio, aqui outro jogo para tirar o Jaraguá daquela posição incômoda, hoje de lanterna do campeonato, contra um Caravaggio que se animou. Depois da vitória contra o Metropolitano, o Caravaggio se animou. E também, se vencer esse jogo, se credencia a brigar na ponta de cima.
2: É verdade. O Eduardo de Carvalho Corrêa é o árbitro desta partida. O Caravaggio está... O Jaraguá realmente está na lanterna por número de pontos, né? Mas ele tem um ponto só igual ao Guarani, ele é o vice-lanterna, que o Guarani é o último pelo saldo de gols. Agora, o Caravaggio tem 7 pontos e quer subir dentro da tabela. O Caravaggio vencendo, ele vai a 10. Fica aquele bololô aqui na frente. E claro, o Jaraguá, que veio para disputar agora o campeonato, que chegou agora na competição, ele não quer ir embora da Série B, ele quer ficar por aqui. Mas ele também vai ter que fazer das tripas o coração para poder escapulir dessa situação aqui, com certeza.
0: O Jaraguá é lanterna, mas não é sozinho, é com o Guarani, né? Inclusive, pelos critérios, o Jaraguá é o nono e o Guarani, esse sim, na lanterna, com 1 ponto. A classificação. Tem aí o Blumenau com 10 pontos em primeiro, em segundo o Fluminense com 9, em terceiro o Ercílio Luz com 7, em quarto o Metropolitano com 7, em quinto o Caravaggio com 7, em sexto Tubarão tem 6 pontos, em sétimo Nação tem 5 pontos, em oitavo o Juventus tem 4, em nono o Jaraguá tem 1 ponto e décimo o Guarani tem 1 ponto. Agora eu vou te contar um negócio. Ao terminar esta quinta rodada, eu tenho a impressão que essa tabela aqui vai estar toda modificada em termos de colocação aqui, primeiro, segundo, terceiro, eu acho.
2: Vai, com certeza vai, porque tem os cruzamentos, né? Por exemplo, um jogo Metropolitano e Tubarão. Se acontecer um empate, os dois somam 1 pontinho, tudo bem, eles ficam quase que parados. Mas se alguém vencer, o Ercílio

0: contra o Juventus lá na cidade de Jaraguá do Sul. Mas eu concordo contigo, muita coisa vai alterar aqui nesse bloco da frente, inclusive o Blumenau, né? Ele não está garantido como primeiro colocado, porque o Metropolitano pode chegar a 10, o Caravaggio pode chegar a 10, o Fluminense pode passar o Blumenau, ou com um empate ele encosta. Então, a gente vai ter, sim, um bolo muito grande aí, eu não tenho dúvida, para a gente falar sobre ele na segunda-feira.
1: Agora é um campeonato com poucos artilheiros, né? Já temos aí a quarta rodada concluída, a quinta já iniciada, e o Lucas Evaristo, jogador do Caravaggio, tem 3 gols, e o Cleiton, o Luan dos Santos, né? Na verdade é Luan dos Santos aqui, Luan Costa dos Santos, Cleiton, Luan Costa dos Santos, jogador do Ercílio, Luan Santos, 3 gols também. Os demais, 2, 1, então não está repetindo muito aquele jogador que marca gols em todos os times.
0: É, apesar de que o Ercílio Luz tem o melhor ataque com 10 gols marcados, distribuiu bastante, né? Então não tem assim um artilheiro daqueles que está, um matador que está toda rodada em destaque, né? Então, mostra talvez o equilíbrio, né? Na competição também, essa questão de artilharia.
1: É, então vamos aguardar aí esta rodada, que vai ser uma rodada importante, com esse jogo aqui que a gente vai analisar daqui um pouco, entre o Metropolitano e o Tubarão, e que nós vamos também transmitir pela Rádio Tubar. Vai ser um jogo interessantíssimo. A cada rodada que passa, aliás, esses confrontos assim mais diretos vão se tornando mais importantes. Então o Tubarão tem certeza que vai para Blumenau pensando em não perder a partida, e o Metropolitano tem um objetivo só, vencer o jogo. Essa aí, lógico que vai ser a lógica disso tudo, desse encontro aí entre Metropolitano e Tubarão, né? Mas daqui um pouco a gente fala sobre esta partida aqui no nosso Show de Bola, que traz tudo para você sobre o futebol no estado, no Brasil e até no exterior. 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Então, esse jogo, Metropolitano e Tubarão, analise pra gente.
0: Olha, Paulo, um confronto muito interessante, né? A gente falou bastante aqui já sobre a posição na tabela das equipes, o Caravaggio coladinho com o Tubarão, aliás, o Metropolitano. O Metropolitano tem 7 pontos, o Tubarão tem 6. Então, o Tubarão é o 6º colocado, o Metropolitano é o 4º. Esta vitória do Blumenau aqui, fora de casa, aqui em Tubarão, eu tenho certeza que muita gente não colocava na conta, mas ela aconteceu. Então, o Blumenau pressionou os demais jogos que vão acontecer na rodada, e um deles é este, do Metropolitano contra o Tubarão. Todas as duas equipes sabem que não podem perder muito o contato. Não é que se alguém perder este confronto aqui, pronto, acabou o campeonato. Não, não é isto. Mas, claro que as coisas vão dificultando. Então, eles sabem da responsabilidade que é. O Metropolitano, por estar em casa, é óbvio que deve estar contando aí com algo mais para ser o vencedor. Mas o Tubarão tem um bom time. O Tubarão está mostrando isso dentro do campeonato. É a única equipe que ainda não perdeu na competição. É verdade que o Tubarão tem só uma vitória, mas tem 3 empates... E não perdeu, está invicto na competição. Então o Metropolitano sabe disto, e o Tubarão sabe também da responsabilidade que tem. Eu repito, o Tubarão sem o Luan Parede, porque ele foi expulso no último jogo contra o Nação, numa bobeira inclusive, né? E a gente já falou muito sobre isso, esse negócio de cartão, isso soma muito, né? Porque agora o Tubarão tem já um cartão vermelho, ele não tinha. Mas se bem que o time do Tubarão é bastante, na questão de cartão, ele é bastante indisciplinado, né? Porque ele tem 14 cartões amarelos no campeonato e um vermelho. É muita coisa em 5 rodadas, mas tudo bem.

0: Eu acho que o que tem que apresentar é o futebol para ir lá, encarar o Metropolitano. É óbvio que o Tubarão, se ele somar um ponto lá, a gente pode considerar interessante, porque ele vai a 7 pontos, mas ninguém deve sair de casa para empatar, Paulo. Eu acho que quando você vai para um jogo de futebol, o seu primeiro objetivo é vencer. Aí um empate, um ponto fora, é bom? É bom. Mas aí tem que vir com a consequência do jogo. E não você chegar já com aquele pensamento de empatar o jogo e trazer um ponto para casa. E eu tenho certeza que o Zata não vai fazer isso. Ele vai para lá, vai encarar o Metropolitano para tentar voltar para casa. Não com 6 pontos ou com 7, mas com 9, que seria uma vitória em cima do Metropolitano.
1: Eu não tenho dúvida que o Tubarão vai para vencer o jogo. Mas a lógica da partida é o Metropolitano querendo tudo para vencer do Tubarão, para encostar no líder Blumenau, que é um clássico local lá também, há uma briga doméstica, e logicamente o Tubarão vai para vencer. Mas se não vencer, pelo menos um ponto, porque daí também ele não se afasta muito do pessoal de cima e segura o time do Metropolitano. Então, ao invés de deixar o Metropolitano chegar a 10 pontos, ele segura o Metropolitano ali com 8 pontos, o que é muito importante a esta altura do campeonato. Então, o Tubarão não pode ser muito afoito. Ah, eu vim aqui para ganhar, eu vou para cima de qualquer jeito, porque eu tenho que ganhar esse jogo. Não. Ganhar, legal, bacana, é importante num campeonato aí de pontos corridos ou em qualquer campeonato. Mas também não pode, por esse motivo, ir com tudo e se descuidar. Então, eu acho que o Tubarão primeiro tem que tomar cuidados para não sofrer gols, e se não sofrer, pelo menos empata, aí depois pensar em fazer gols. E eu acho que o caminho é esse aí para o Tubarão. Já o Metropolitano vai vir com tudo para cima, pela lógica é. Vem aí querendo a vitória a qualquer custo, e isso pode expor também, né, o seu sistema defensivo, o sistema de meia cancha, e pode ser surpreendido. Então vai ser um jogo bem interessante, na minha opinião.
0: Sim, exatamente. Foi exatamente o que eu coloquei, né? Você não pode ir para um jogo de futebol pensando assim, ah, se eu empatar, tá bom. Aí você acaba perdendo. Eu acho que você tem que ir para jogar, são 90 minutos mais os acréscimos da arbitragem, você tem que ir para jogar. Porque o Tubarão tem elenco para encarar de frente o Metropolitano. Claro que não, com doideira não, absolutamente. Você vai lá, você vai fazer o seu jogo normal, respeitando, sabendo que está enfrentando uma equipe tecnicamente da sua altura e na casa deles. Mas você precisa ir pensando num resultado interessante. Daí, quando chegar lá no finalzinho, se estiver um ponto é bem-vindo, sim. O Metropolitano não foge muito, vai para 8, Tubarão vai para 7, fica todo mundo ali perto daquele bololô. Realmente, não pode ser afoito, como foi, por exemplo, o Ercílio Luz, que tinha um ponto em casa e tomou um contra-ataque aos 47 minutos e perdeu o jogo por 1-0. Quer dizer, ao invés de um, ficou sem nada. Não é razoável, não é interessante. Mas eu acredito que o Tubarão vá para fazer um bom jogo para tentar vencer o Metropolitano. Se acontecer um empate, por o Tubarão, a gente pode dizer que é bem-vindo.
1: Pois é, e o Tubarão tem esta ausência aí do centroavante, o Luan Parede. O Luan Parede foi expulso na última partida contra o Nação e não joga contra o Metropolitano. Então o técnico Zata, a essa altura, já evidentemente definiu quem vai entrar para suprir essa ausência aí. Não sei se Mário, que é um jogador que tem entrado, quando entrou ali na frente, para fazer dupla com o Luan Parede lá no ataque. Se ele vai puxar o Marquinhos ali para jogar de 9, pode. Quem mais? Quem mais que tem por ali? Não são muitas. Não são muitas também as opções do técnico, né? Tem poucas opções.
0: Ele colocou em algumas oportunidades também o Matheus Xavier, né? Então,
1: mas não de centroavante, né?
0: Não, de atacante, né? Ele colocou, por exemplo, no lugar do Cauã Salles em alguma oportunidade. O Parede, a gente não viu ele substituir o Parede também, então não dá pra gente cravar quem é que é o substituto dele natural, né? A gente não dá pra ver, mas o fato é que o Luan Parede tá fora e o Zata vai ter que resolver esse problema ali.
1: E aí tem o Franklin também, mas é jogador de lado de campo, Só que a essa altura, o cara, se é lado de campo, mas joga bem, mete lá de centroavante que de repente resolve o problema.
0: Não, mas o Franklin é do Erci Luz, né, Paulo? Não é, não, do mas Tubarão.
1: Tem no Tubarão, né?
0: Hã?
1: Não, o Franklin. Tem no Tubarão é também.
0: Ah, tá, tem o do Tubarão também, é, tá certo. Então tá. É isso. Pode ser, de repente. Eu acredito que ele vai optar por colocar alguém que ajude ali um meio-campo, alguma coisa assim, e colocar dois garotos de velocidade que ele colocou, né, no jogo contra o Nação. O Tinoco e também o Marquinhos, que fez a estreia. Eu acredito que ele pode optar por isso, povoar um pouco mais o meio-campo e colocar os dois baixinhos lá na frente, infernizando a defesa do Metropolitano.
1: Tubarão vai ter também, mais uma vez, torcedores presentes lá no SESI. Aliás, sempre que joga em qualquer lugar, o Tubarão tem sempre uma representação da sua torcida, né? Não vai ser diferente agora, porque algumas pessoas já me falaram que estarão indo lá para Blumenau também neste domingo. Pelo menos a faixa vai estar presente, com a presença de um número pequeno, é verdade, até porque não é fácil, né, ir viajar tal para o jogo, mas com certeza teremos lá a presença de torcedores do time do Tubarão.
0: É, no jogo contra o Blumenau, que foi na estreia, tinham lá 34 torcedores aqui de Tubarão. Eu acredito que pelo menos este número vai estar de novo lá no estádio do SESI em Blumenau no domingo, para incentivar o Peixe.
1: Pois é, é aquele pessoal cativo, né? Esses são aqueles fiéis que vão em qualquer lugar. E vão
0: estar, o pessoal da Garra Tricolor, né? Que esse não larga, não tem jeito.
1: Não. Então, meus amigos, no próximo domingo, 15h começa o jogo, 14h30 a gente começa a jornada, e aí vamos ficar nessa dúvida até lá, porque só uma hora antes do jogo é que sai a escalação, e quando sair a escalação, nós vamos saber quem que o Zata colocou aí para substituir o Luan Parede, que é o centroavante que jogou até agora as 4 partidas que o Tubarão jogou no campeonato. Ele não saiu em nenhuma, então é aquilo, né? A gente não sabe quem é o substituto imediato aí do Luan Parede. Então, a gente vai ter que aguardar até domingo, às 14h, quando é colocada para o público a escalação, né?
0: É, exatamente. Não tem outro jeito. Até porque o Zata não abre para ninguém, nem poderia abrir, né? Porque ele estaria abrindo também para as estratégias do adversário. Ele vai definir lá na hora do jogo. Ele já definiu, com certeza, só que ele não vai contar para nós, né? Ele vai dizer só na hora oficial da divulgação da escalação.
1: Com certeza. Agora são 18h59 mais 30 segundos, um intervalo, e a gente já retorna com muito mais aqui no Show de Bola. Fique ligado.
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1: 19:02. Falamos sobre o Tubarão e agora vamos falar sobre o Ercílio Luz, que tem agora, como eu dizia naquela primeira intervenção sobre o Leão do Sul, vai ter esse resto de semana aqui. Na verdade, teve quinta, sexta, sábado, domingo, agora segunda, terça, quarta, quinta, sexta, e só vai jogar no domingo da semana que vem. Eia, é tempo para trabalhar, e aí o técnico não pode reclamar, né?
0: Não, não, tem todo o tempo do mundo aí o Ercílio Luz para preparar essa equipe, que joga só no dia 24 de maio, domingo, 15h, lá no João Marcato, em Jaraguá do Sul. O que pode estar mudar um pouquinho é, por exemplo, uma vitória do Juventus nessa rodada, ele se iguala ao Ercílio Luz no número de pontos, são 7, e ficaria talvez um jogo mais pegado, ou um jogo pegado de qualquer jeito, porque o Juventus também pode estar na beira da zona de rebaixamento. Então, de qualquer maneira, o Ercílio Luz precisa se preparar bem, preparar o espírito dos jogadores e levar para lá esse time que precisa buscar o resultado, né? Não tenha dúvida, o Ercílio Luz perdeu em casa para o Blumenau e não é demérito para ninguém, porque o Blumenau é o líder do campeonato. Mas agora ele precisa buscar fora de casa, lá no João Marcato, esses pontos em cima do Juventus, que a priori não é daquelas equipes que podem estar brigando sempre lá na parte de cima. É uma equipe que pode oscilar, tanto que ela já veio a Tubarão, perdeu de goleada. Então o Ercílio Luz precisa focar neste jogo contra o Juventus como sendo o jogo de muita importância na rodada, porque vamos saber, né, como é que vai ficar o final de semana, em que posição que o Ercílio vai estar e a quanta diferença ele vai estar do primeiro colocado, porque esse jogo vai ser um jogo muito importante para as pretensões do Ercílio Luz, que, claro, como todos querem, mas tem alguns que a gente sabe que querem mais, que é ficar em primeiro lugar para ir para a Série A no ano que vem.
1: E aí, pontos perdidos em casa tem que ser recuperados fora de casa, porque, pela lógica, né? Teoricamente, os jogos em casa é quase que, não é obrigação, ninguém é obrigado a nada, mas o time da casa, ele entra mais focado, a torcida presente, então ele vai ali, digamos, com mais, também não é mais vontade, me falta a palavra aqui para dizer o que o time da casa faz em termos de obrigatoriedade, e que não é uma obrigatoriedade, de ganhar o jogo. Então, em casa, ganhar 3 pontos. E aí, quando perde em casa ou empata em casa, ele precisa buscar fora. Quando? Aí tem que ver quando é que o Ercílio vai conseguir essa vitória fora de casa para recuperar pontos perdidos aí para o Blumenau, né?
0: É, exatamente. Por isso que eu digo, a hora de recuperar esses pontos é um bom momento, porque ele vai pegar uma equipe que está instável, o Juventus, né? Vem de uma vitória no clássico contra o Jaraguá, não sei o quão anima esta equipe, mas ele tem um jogo fora agora contra o Guarani. Então, este jogo contra o Guarani, no domingo, vai dizer, né, ou no fim de semana, vai dizer o que equipe o Ercílio Luz vai estar enfrentando. Porque se o Juventus ganhar do jogo, o Ercílio Luz vai enfrentar alguém com 7 pontos, quer dizer, alguém que está junto com ele e que ele vai precisar passar por esse adversário. Como diz você, não é obrigação, mas é responsabilidade, precisa se responsabilizar para buscar o resultado. Então, eu acredito que passa por este jogo do Guarani fora do Juventus fora de casa com o Guarani na classificação, mas não é que vai deixar menos ruim para o Ercílio Luz, não. O que pode acontecer é o Ercílio Luz, se o Juventus ganhar do Guarani, ou até mesmo empatar e depois ganhar do Ercílio Luz, ele passar do time de Tubarão. Então, o Ercílio Luz vai sabendo disso e vai sabendo que vai ter problemas para enfrentar o adversário fora de casa, né? Porque tem... a gente fala em fora de casa, como diz assim, não, daí fora de casa ninguém ganha, ou empata ou perde. Não foi o que disse o Blumenau, né?
1: E tem que ver como é que o Ercílio vai absorver essa vitória diante, essa derrota diante do Blumenau, que ele queria era uma vitória, mas acabou perdendo. Tem que ver como é que será o comportamento dos atletas diante dessa derrota.
0: É, eu acredito que o que eles têm que absorver, Paulo, é muito mais vontade, é muito mais raça para buscar esses três pontos. É uma resposta que eles podem dar ao torcedor, aquele que foi ao jogo, aquele que ficou torcendo em casa. É uma resposta que o Ercílio Luz pode dar ao torcedor. Ninguém ganha na véspera, mas o Ercílio Luz tem que preparar o espírito para ir buscar essa vitória.
1: E com certeza, também torcedor do Ercílio, não no número assim muito grande, mas terá também lá a sua torcida, parte dela, as faixas e tal, né?
0: Sim, sim, sempre vai, né? O pessoal ali da torcida organizada do Ercílio Luz, eles sempre vão alguns torcedores quando a equipe sai fora de casa, e já foram muito mais longe que isso, né? Já foram a Chapecó, já foram a tudo quanto é lugar, e aqui Jaraguá do Sul não é tão longe assim, né?
1: É, dá para fazer um passeio aí, especialmente se o jogo for do domingo às 15h, horário que está marcado e dia também definido por enquanto pela Federação Catarinense de Futebol. E lá em Jaraguá do Sul, eles jogam às 15h mesmo, né? Então dá para sair daqui de manhã, ver o jogo, voltar aí, chegar aqui não muito tarde da noite. Então dá para acompanhar
0: o que pode também. O que pode acontecer em alguma oportunidade é no sábado, né, Paulo? Que eles, às vezes eles fazem alguns jogos lá no sábado em Jaraguá.
1: É, mas é sábado às 15h ou domingo às 15h.
0: Isso
1: aí,
0: exatamente.
1: Isso aí não vai fugir. 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Vamos ao intervalo? A gente já volta com o último bloco aqui do programa.

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3: 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Olha, o Dorival Júnior é o novo técnico do São Paulo. Em nova reunião na manhã de hoje, em Florianópolis, a diretoria do clube e o técnico acertaram um contrato até o fim dessa temporada. São Paulo e Dorival tiveram que ceder na parte financeira. A pedido inicial do técnico era perto do que ele recebia no Corinthians, 3 milhões para toda a comissão, enquanto o São Paulo oferecia o que pagava a Hernán Crespo, 1,5 milhão. O acordo foi fechado perto dos 2 milhões. A diretoria chegou a ficar pessimista durante a primeira reunião, que começou na quinta-feira e invadiu a madrugada de sexta-feira. Rui Costa e Rafinha passaram horas explicando o contexto político do clube, uma grande preocupação de Dorival. O técnico quis saber tudo sobre São Paulo, os polêmicos bastidores, políticos, sua influência no futebol, a situação financeira, o projeto a curto, médio e longo prazo, os objetivos do clube para esta temporada, o planejamento de elenco, reforços e vendas que seriam feitas. Então, Dorival, vai, leva o filho como auxiliar técnico e vai fazer o trabalho lá no São Paulo, que tem um ambiente dificílimo, né?
4: Pois é, agora você vê o que esses clubes, alguns clubes, aprontam no Brasil, né? O São Paulo vem desde o ano passado dizendo que está sem dinheiro. Ele tinha um técnico que estava recuperando o futebol do time, o Crespo. Ele mandou o Crespo embora, pagou a multa para o Crespo, foram quase 3 milhões de reais, contratou o Roger Machado. Agora, vai pagar 2 milhões de rescisão para o Roger Machado e contratar uma comissão técnica mais cara do que a do Crespo. Você vai entender o que é isso no futebol? Se o presidente está desde o ano passado dizendo que não tem dinheiro. Aliás, nem era esse presidente, era um que foi cassado. E que agora está esse outro aí, dizendo que não tem dinheiro. Mas vão rasgar aí 5 milhões, no mínimo, né? E depois, mais em torno de 2 milhões por mês para a comissão técnica do Dorival. Não dá para entender, né? Como eles conseguem fechar estas contas? Futebol no Brasil está realmente uma coisa muito maluca, né?
3: Tem que contar que o Dorival tem 3 milhões e 200 mil para receber ainda da última passagem lá pelo São Paulo, quando ele saiu do São Paulo para ir para a seleção brasileira. Então, não sei se esse dinheiro já está incluído nesse que ele vai receber agora, porque às vezes eles fazem um pacote só e o cara vai lá e recebe o atrasado, ou daqui um pouco sai e fica mais atrasado ainda, né?
4: É, o Dorival, quando veio para o Flamengo em uma oportunidade, ele tinha dinheiro para receber. E aí, o que que ele fez? Ele acertou, diluiu lá dentro dos salários do contrato, aquele valor que ele tinha para receber atrás. Provavelmente, ele deve ter feito isso também com a situação do São Paulo, né? Ou então perdoou, sei lá, não sei a situação financeira do Dorival. De repente, ele disse, tá, vamos esquecer o passado e viver o futuro, daqui para frente. Pode ser.
3: É, mas o cara, para perdoar 3 milhões e 200, tem que ser muito bonzinho, né?
4: Mas se não vai receber mesmo, né, Paulo? Se ele já meteu na cabeça de que não vai botar a mão na grana, de repente ganhar aí um pouco mais trabalhando, quem sabe?
3: É, ele pega então o time do São Paulo aí a partir de agora. E a torcida que desde o começo não aceitou o Roger Machado, está pedindo agora que o São Paulo contrate o Dorival. E o São Paulo foi lá e contratou. O formato de pontos corridos da Série B do Campeonato Brasileiro é realizado desde 2006. Em meio a brigas por acesso e lutas contra o rebaixamento, alguns clubes se destacam com a regularidade na competição nesses 20 anos. E o Avaí está aí no meio. Conforme o levantamento, o Avaí foi o clube que mais pontuou na era dos pontos corridos da segunda divisão nacionais, com 750 pontos acumulados, seguido do CRB, colado no ranking com 749. Vila Nova fecha o trio de equipes com mais de 700 pontos na competição, 740. O levantamento foi feito, levando em consideração as partidas disputadas até a oitava rodada da Série B de 2026. Com a competição em andamento, algumas posições no ranking podem se alterar. E aí a gente pergunta, né? Mas isso rende o quê pro Avaí? Nada, né?
4: Não rende nada, só história, né? Só faz parte da história. Estatísticas. Tem muita gente que se apega à estatística. Mas aí, tudo bem, a história eu acho que a gente tem que respeitar, mas não fazer comparação com o atual, né? Não tem nada a ver, são coisas passadas que não resolvem a situação de agora. A situação de agora é outra.
3: Se rendessem uns 4, 5 pontos para o Avaí, aí sim, né?
4: Ah, daí sim, aí seria importante, né? Por exemplo, se o Santos entrasse no campeonato com 5 pontos a mais por causa da era Pelé, seria interessante, mas não, agora a história é bonita, mas o atual não adianta você querer pegar como muleta o passado, que não vai adiantar nada.
3: De volta à titularidade, recuperado de uma lesão, o meia Jonathan Robert sabe que o Cristiúma precisa da vitória contra o Atlético de Goiânia para voltar e para validar os 2 empates fora de casa nas últimas rodadas. A bola rola no domingo, às 18h30, no Heriberto Wilson. É aquilo que eu falei há pouco. Se empata fora, 2 partidas, que foi o caso do Criciúma, em casa, não pode abrir mão da vitória, né? Então, o Jonathan Robert está completamente certo nisso aí.
4: Claro, claro que sim. O Criciúma tem que se remontar todo ali para buscar a vitória, para continuar na briga, para chegar lá entre os 6 primeiros, né? Então, claro que é bom se chegar em primeiro ou em segundo, que já vai direto para a Série A. Mas se não conseguir isto, pelo menos chegue até o 6º colocado para ter a oportunidade de subir para o Campeonato Brasileiro do ano que vem.
3: Legal. Olha, hoje, sexta-feira, tem pouquíssimos jogos aí pelo Brasil, quase nada. Mas ontem a coisa ferveu. Então, para falar sobre os jogos de ontem, nós temos aqui muita coisa. Chapecoense 2, Botafogo 0, Marcinho e Bolassi. Bolassi desencantou, voltou a marcar pelo time da Chapecoense. E o que que é o futebol, né? A Chapecoense não ganhava ninguém, pois meteu 2-0 e eliminou o Botafogo. Será que era excesso de confiança do Botafogo aí, que jogou muito pouco? Não é que jogou muito pouco, é que o goleiro da Chapecoense fez milagres ontem também, né?
4: É, exatamente. Além do goleiro da Chapecoense fazer milagres, a gente sabe que o grupo de jogadores do Botafogo está bem desanimado lá dentro, né? Por tudo que vem acontecendo. Mas, claro, não vou dizer que eles vieram aqui para perder para a Chapecoense. Só que a Chapecoense ontem, ela se superou. É a primeira vitória desse treinador. É o segundo gol do Bolassi desde que chegou a Chapecó. E gol decisivo, gol importantíssimo. Com 2-0 praticado no primeiro tempo, o Botafogo forçou da etapa complementar, mas não conseguiu nada e acabou sendo eliminado pela Chapecoense. A Chape segue representando o estado de Santa Catarina na Copa do Brasil e o Botafogo tem agora só a Sul-Americana, por enquanto, e o Campeonato Brasileiro, né? Onde ele precisa melhorar a sua performance na competição.
3: Detalhe é que a Copa do Brasil começou com 90 e tantos times, hoje só tem 16, e a Chapecoense está lá, metida entre os 16.
4: É bom a gente lembrar também que a Chapecoense entrou nos 32, né? Essas equipes que estão agora, elas começaram quando já tinha 32 clubes, tanto que O primeiro adversário da Chapecoense da Copa do Brasil foi o Botafogo mesmo. E ele eliminou o Botafogo, por isso agora aparece entre os 16 melhores.
3: Atlético Goianiense 0, Atlético Paranaense 0. E aí, nos pênaltis, o Atlético Paranaense foi mais eficiente, mesmo lá em Goiânia, acabou eliminando por 4-1 a equipe do Atlético Goianiense. Uma frustração para a torcida local, que como houve um empate em Curitiba, havia aquela expectativa de que o Atlético de Goiânia pudesse passar para a próxima fase. Não passou.
4: Exatamente. E quem fez miséria lá ontem foi o Santos, né? O goleiro do Atlético Paranaense. Ele defendeu dois pênaltis e um jogador do Atlético acabou chutando um outro para fora. Por isso, 4-1, com o Santos sendo o herói do Atlético do Paraná ontem.
3: Confiança 0, Grêmio 3. Brad White, 2 gols. William fez um gol. Mas aqui, ó, 3-0. Mas 2 gols foram de pênalti, né?
4: Foi. 2 gols foram de pênalti.
3: Um do Brad White, e o outro do
4: William. E o terceiro do William. Esses foram de pênalti. E o Confiança não foi páreo para o Grêmio, né? Perdeu de 2-0 em Porto Alegre, perdeu de 3-0 em casa. Não tem o que falar, né?
3: Grêmio classificado. Corinthians e Barra. Em Florianópolis foi 1-0 para o Corinthians. Aí ontem o jogo foi lá na arena do Corinthians, na Neoquímica Arena. E o Barra no primeiro tempo, é claro, o Corinthians jogou bem melhor o jogo todo. Mas o Barra quis frustrar aí pelo menos a vitória do Corinthians, porque a torcida foi para ver o Corinthians dar uma goleada no Barra. E não aconteceu. De qualquer forma, o Corinthians está classificado. Yuri Alberto outra vez foi decisivo. E mesmo que empatasse a partida, o Corinthians estaria classificado, está na próxima fase do Corinthians, mas o Barra não fez feio não, viu? Muito esperava uma goleada.
4: É, e você sabe o que que fez o Barra ontem? 12 chutes a gol, tá? 12 e 5 na direção do gol, exigindo do goleiro do Corinthians. Então, o Barra dá para dar orgulho em Santa Catarina, está representando muito bem o estado nessas competições.
3: CRB 0, Fortaleza 0. Fortaleza classificado. Tá aí o Leão do Piti, mais uma vez metido ali entre aqueles que vão fazer as oitavas de final da Copa do Brasil.
4: Exatamente. Depois vai acontecer um sorteio, né? Tem bastante time grande ali, mas também tem Fortaleza, tem Vitória, tem Chapecoense, tem equipes ali.
3: Juventude,
4: equipes, o Mirassol. São equipes que podem estar aí se enfrentando de igual para igual, né? Inclusive porque alguns grandões acabaram ficando para trás, né, Paulo Garcia?
3: Agora esse aqui, Vitória 2, Flamengo 0. Eric, um golaço. Luan Cândido, um gol meio atrapalhado, porque o goleiro do Flamengo acho que falhou nesse aqui. Mas, enfim, 2-0 para o Vitória, que entrou com o Flamengo tendo uma vitória em casa por 1-0, então o Vitória ontem entrou em desvantagem. 2-1. Então o Vitória entrou em desvantagem, diferença de um gol, fez 2, classificou e não quis nem saber se era o Flamengo ou quem que era. Foi lá e classificou em casa com o apoio da torcida e deve estar fazendo festa. Eu acho que tem carnaval na Bahia até o próximo jogo agora.
4: Ah, com certeza. Lá, a rapaziada quase não gosta de um carnaval, né? E o Eric fez aí, ó. Fez um gol que é para concorrer aí ao golaço do ano, né? Pelo amor de Deus, que coisa linda o gol que fez o Eric. E o caso do segundo gol, do Luan Cândido, você falou certo. Foi uma atrapalhada do Rossi, tinha um zagueiro do Flamengo em cima da linha, também não conseguiu tirar. Agora, a conclusão do Luan Cândido de voleio foi muito bonita. Então, o Vitória acabou eliminando o Flamengo e não foi por acaso não, viu, rapaziada? O Vitória jogou de igual para igual com o Flamengo e jogou até mais, porque venceu por 2-0 e eliminou a equipe carioca.
3: É, o Eric fez esse golaço contra o Flamengo, mas o Marcinho da Chapecoense contra o Botafogo também fez um que não fica muito atrás, não. Foi um golaço também esse do Marcinho.
4: É, foi, realmente foi. Mas se fosse o Rossi naquele ali, no gol do Botafogo, ele pegava. Infelizmente, o Botafogo, os goleiros hoje não estão correspondendo, né? Ele estava adiantado, teve tempo, o Marcinho chutou de longe, dava tempo dele dar um passinho para trás, alguma coisa assim, estava um pouco mais para frente, mas foi um golaço sim, eu concordo contigo.
3: Tá certo. Bom, assim a gente vai embora, final de programa. Amanhã tem jornada de 13 de maio, no domingo tem jornada de Blumenau e a gente vai ficando por aqui. Beleza? Até amanhã na jornada, então.
4: Isso, e na segunda tem show de bola, né?
3: 18h30.
4: É, um abraço, até mais.
3: Um abraço, galera. Tenham todos um bom final de sexta, um bom final de semana. Quem é do futebol que esteja conosco aí também nas nossas jornadas e no show de bola, 18h30 na segunda-feira. Grande abraço a todos e até lá, se Deus quiser.
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Senhora de Fátima, pela saúde do Padre Antônio e pela saúde de Juarez Joaquim Pereira, e na intenção que cada um traz no seu coração. Celebração e novena em honra a Nossa Senhora das Dores. Maria é a mãe que acolhe. Devemos estar sempre perto de Nossa Senhora, permitindo que ela nos conduza nossos passos, aproximando mais de nosso Senhor Jesus Cristo. O Senhor é o Deus Altíssimo, soberano sobre toda a terra. Reunidos aqui, louvamos e agradecemos por sua bênção, abundantes graças, incontáveis de nossa vida. Celebramos com fé, esperança e alegria, acolhendo a procissão de entrada cantando.

0: Seja louvado nosso Senhor Jesus Cristo.
1: Para sempre seja louvado.
0: Salve Maria.
1: Salve Maria.
0: Nossa Senhora das Dores. Sejam todos bem acolhidos nesse templo santo, onde a graça de Deus sempre habita. Quando nós nos colocamos na presença de Deus, quando nós nos colocamos e sentimos verdadeiramente como Deus faz, como nós acabamos de cantar, eu creio nas promessas de Deus. E a promessa que Jesus nos recorda, que nós vamos entender a grande alegria de estarmos juntos de Deus, de reviver verdadeiramente aquilo que nós vamos entender, quando Jesus diz: vós chorareis e vos lamentareis, mas a vossa tristeza se transformará em alegria. O novo nascer, o novo nascimento, aquilo que Nicodemos conversava com Jesus: mestre, como posso nascer de novo, mesmo sendo uma pessoa velha? E Jesus lhe disse: Nicodemos, é preciso nascer da água e do Espírito para entrar no reino de Deus. O vento sopra onde quer, você ouve o barulho, mas não sabe para onde, de onde vem, nem para onde vai. Acontece a mesma coisa com aquele que nasce da água e do Espírito. Quando vier o Espírito da verdade, diz o Senhor, ele vos conduzirá à plena verdade. Isso que Deus faz em nós, isso que o Senhor faz em nós quando nos deixamos ser conduzido pela fonte que jorrou do coração dele no alto da cruz, onde ali se concretiza a grande promessa lá no Antigo Testamento: eis aquele que não virá somente pela água, mas também pela água, pelo sangue e a força do Espírito Santo. Essa força que nos conduz, que conduz a igreja, que seduziu o vosso coração para estar na presença do ressuscitado. No domingo que passou, dentro da liturgia, no Evangelho, você lembra que Jesus nos dizia que não nos deixaria órfãos, enviaria o Paráclito, o Defensor, o Espírito Santo, para sentir a presença dele no meio de nós, mas não somente no meio de nós, como ele nos disse, mas dentro de vós, porque nós somos templos vivos dessa ação de Deus, somos templos vivos do Espírito Santo, e o Espírito Santo mora em nós. Por isso, nesta noite, onde teremos a fonte de alimento da palavra de Deus, Jesus na Eucaristia, e teremos também ali o momento de adorar o Senhor, nós queremos preparar o nosso coração para esta celebração. A nossa busca constante é estar junto de Deus. Nós somos atraídos pela sua fonte de amor, pela sua fonte de misericórdia. Vamos pedir que o Espírito Santo de Deus venha conduzir esta noite de oração, venha conduzir o teu coração, preparando o teu coração para adorar o Senhor, aquele que ele disse: adorar o Senhor, adorar a Deus em espírito e verdade.

Jesus seu amado, e a força que jorra entre os dois é esta ação, que conduz a nossa mente, que conduz o nosso coração, os nossos lábios nessa ação profunda.

0: che nos afasta.
1: Renuncio o que nos afasta.
0: Sopra, sopra, Senhor, sobre a tua igreja, Senhor.

0: A graça de nosso Senhor Jesus Cristo, o amor do Pai e a comunhão do Espírito Santo, juntamente com a ternura de Maria, Mãe de Deus, Mãe da Igreja, aqui com o título de Nossa Senhora das Dores, esteja sempre convosco.
1: Bendito seja Deus que nos reuniu no amor de Cristo.
0: Deus é amor. E no seu grande amor nós também entramos na sua misericórdia. No coração de Jesus jorrou o sangue, a fonte de misericórdia, o sangue que lava as nossas imperfeições. Na primeira carta de São João nos diz: se dizemos que não temos pecados, enganamos a nós mesmos, pois a verdade não está em nós. Mas se admitimos que somos pecadores, Deus, que é amor e misericórdia, nos livrará de todo

0: Deus Todo-Poderoso, tenha compaixão de nós, perdoe os nossos pecados e nos conduz à vida eterna.
1: Amém.
0: Glorificamos a Trindade Santa entoando nosso hino de louvor.

0: Oremos. Coloque-se na presença de Deus neste momento, inclinando um pouquinho a sua fronte e fazendo a sua intercessão por quem você gostaria de rezar nesta noite. Hoje rezamos o sétimo dia do nosso irmão Valmir. Nós trazemos junto de nós todos aqueles que amamos, junto do altar do Senhor, todos aqueles que nós queremos trazer em oração. É o teu momento de intimidade com Deus nesse momento. A igreja chama esse momento de oração da coleta, onde o sacerdote ou o diácono recebe as suas orações e eleva a Deus na Trindade Santa. Escutai, Senhor, nossas preces, para que a promessa feita com a glorificação do vosso Verbo chegue à plenitude em toda parte pela pregação do Evangelho, e vossos filhos adotivos obtenham o que anunciou a testemunha da verdade, nosso Senhor Jesus Cristo, vosso Filho, que é Deus e convosco vive e reina na unidade do Espírito Santo por todos os séculos dos séculos.
1: Amém.
0: Liturgia da palavra, podemos sentar para acompanharmos as leituras.
2: Leitura dos Atos dos Apóstolos. Estando Paulo em Corinto, uma noite o Senhor disse-lhe em visão: não tenhas medo. Continua a falar e não te cales, porque eu estou contigo. Ninguém te porá a mão para fazer mal. Nesta cidade há um povo numeroso que me pertence. Assim Paulo ficou um ano e meio entre eles, ensinando-lhes a palavra de Deus. Na época em que Galião era procônsul na Acaia, os judeus insurgiram-se em massa contra Paulo e levaram-no diante do tribunal, dizendo: este homem induz o povo a adorar Deus de modo contrário à lei. Paulo ia tomar a palavra quando Galião falou aos judeus, dizendo: judeus, se fosse por causa de um delito ou de uma ação criminosa, seria justo que eu atendesse a vossa queixa. Mas como é questão de palavras, de nomes e da vossa lei, tratai disso vós mesmos. Eu não quero ver juiz nessas coisas. E Galião mandou-o sair do tribunal. Então todos agarraram Sóstenes, o chefe da sinagoga, e espancaram-no diante do tribunal. E Galião nem se incomodou com isso. Paulo permaneceu ainda vários dias em Corinto. Despedindo-se dos irmãos, embarcou para a Síria, e em companhia de Priscila e Áquila, em Cencreia, Paulo rapou a cabeça, pois tinha feito uma promessa. Palavra do Senhor.
0: Graças a Deus.

responsorial. Povos todos do universo, batei palmas, gritai a Deus aclamações de alegria, porque sublime é o Senhor, o Deus Altíssimo, o soberano que domina toda a terra.

os povos, sujeitou ao nosso jugo e colocou muitas nações aos nossos pés. Foi ele que escolheu a nossa herança, a glória de Jacó, seu bem-amado.

Por entre aclamações, Deus se elevou. O Senhor subiu ao toque da trombeta. Salmodiai ao nosso Deus ao som da harpa. Salmodiai ao som da harpa o nosso rei.

0: Senhor esteja convosco.
1: Ele está no meio de nós.
0: Proclamação do Evangelho de Jesus Cristo segundo João.
2: Glória a vós, Senhor.
0: Naquele tempo disse Jesus aos seus discípulos: em verdade vos digo, vós chorareis e vos lamentareis, mas o mundo se alegrará. Vós ficareis tristes, mas a vossa tristeza se transformará em alegria. A mulher, quando deve dar à luz, fica angustiada porque chegou a sua hora. Mas, depois que a criança nasceu, ela já não se lembra dos sofrimentos por causa da alegria de um homem ter vindo ao mundo. Vós também sentis tristeza, mas eu hei de ver-vos novamente, e o vosso coração se alegrará, e ninguém vos poderá tirar a vossa alegria. Naquele dia, não me perguntareis mais nada. Palavra da salvação.
1: Glória a vós, Senhor.

0: Que a palavra do Santo Evangelho perdoe os nossos pecados.
1: Amém.
0: Ninguém vos poderá tirar a vossa alegria. O tema forte para o nosso dia nesta liturgia, onde estamos vivenciando o fim dos tempos pascais. Nós nos atemos em dois grandes momentos nesta leitura forte que a liturgia nos remete. O segundo, primeiro caminho, o caminho da cruz. O segundo, a ressurreição. A cruz, para os perseguidores, parece ser motivo de triunfo. Para os seguidores, de dor. Mas uma dor que vai se transformar em alegria com a ressurreição de nosso Senhor Jesus Cristo. É isso que ele faz a referência, o Senhor nos diz: vós chorareis e vos lamentareis, mas a vossa tristeza se transformará em alegria. A mulher, quando está para dar à luz, ela fica angustiada porque chegou a sua hora. Mas depois que a criança nasceu, ela já não se lembra dos sofrimentos por uma criança ter vindo ao mundo, uma vida ter vindo ao mundo. E Jesus nos faz essa referência tão profunda para cada um de nós e nos mostrar que há uma vida, uma nova vida, quando nós estivermos na nova Jerusalém Celeste. Amados irmãos e irmãs, estamos vivenciando o fim do tempo pascal, onde Jesus realiza as promessas, a promessa de enviar o Paráclito, o Defensor, o Espírito Santo, essa fonte que rege toda a igreja. Em tudo que a igreja faz, em tudo que a igreja vive, tem ação do Espírito Santo. Quando nós lembramos os sacramentos, nós encontramos verdadeiramente as fontes sacramentais, os epícles sacramentais, a invocação do poder de Deus, a ação do Espírito Santo ali que age e faz verdadeiramente nós entendemos essa graça diante de nós, as fontes de graça, as fontes de cura e salvação que o sacramento nos dá. Jesus caminhou com seus discípulos durante 3 anos, mas foi nos últimos 40 dias que Jesus mais falou aos seus discípulos sobre a vida eterna. E um dos últimos discursos nós presenciamos aqui neste dia, quando tantos discursos nós obtivemos dessa realidade, nessa liturgia desses 40 dias antes da sua ascensão aos céus, que nós lembraremos neste domingo, a subida de Jesus para junto do Pai. Mas antes ele de subir, ele diz aos seus discípulos: não vos afasteis de Jerusalém, pois eu enviarei a promessa do Pai, o Espírito Santo, que vos fará lembrar de tudo aquilo que eu vos ensinei, que vos fará sentir a minha presença no meio de vós. Nós lembramos como Jesus disse: não somente no meio de vós, mas também dentro de nós, porque nós somos templos vivos da graça de Deus, da ação do Espírito Santo. Por isso, amados irmãos e irmãs, a igreja está sempre renovando, a igreja está sempre se atualizando, a igreja está sempre se restaurando, e a restauração que vem é para aquilo que a graça de Deus vem sobre nós. As promessas realizadas lá no Antigo Testamento por Isaías, no capítulo 42, nos revela: eis aquele que não virá somente pela água, não somente pelo sangue, mas pela água, pelo sangue e pela graça, pela força, pelo fogo do Espírito Santo. Entender esta realidade, viver a graça de Deus, pedir cada vez mais que nós sejamos, podemos entender, quando São Tomás de Aquino nos diz: Deus é amor, Jesus é amado, e a fonte que é gerada entre os dois também é amor. Nós precisamos muito permanecer junto de Deus, permanecer junto da sua graça, entender verdadeiramente aquilo que foi escondido e é só nos revelado pela graça do Espírito Santo. Na semana que passou, nós lembramos quando Jesus falava aquela parábola aos discípulos: meu Pai é agricultor, eu sou a verdadeira videira e vós sois os meus ramos. Ele diz 8 vezes: permanecei em mim, Permanecei em minha palavra, permanecei em meus mandamentos, permanecei em meus ensinamentos, e permanecei, permanecei, permanecei, porque ele sabe muito bem que longe da sua seiva, nós somos ramos que vão secar e vão ser queimados no fogo eterno. Nós precisamos muito bem entender muitas vezes o que a graça de Deus vem sobre nós, o que a palavra nos revela. Precisamos entender que o mundo nos faz muitas vezes cair na tentação, na sedução do pecado, mas a sedução do Espírito Santo sempre vai nos levar nos caminhos santos e abençoados. E até mais, muitas vezes nós não sabemos como orar, como a palavra nos diz. Muitas vezes os nossos problemas, as nossas dores são tão grandes que nós nos colocamos diante de Deus e os nossos problemas falam mais do que nós falarmos com Deus. Essa é a nossa realidade. E como é difícil quando nós estamos nessa dor e nesse sofrimento. Mas nós precisamos de um auxílio. Sim, precisamos. E precisamos ser submissos a esse auxílio. Sim, nós precisamos entender que a ação de Deus vem sobre nós, que o Espírito Santo que jorrou do coração de Cristo Jesus vem sobre nós, e ele nos ensina a rezar, e ele nos ensina a orar, interceder por nós. Por isso, amados irmãos, que possamos cada vez mais pedir e renascer na graça do Espírito Santo. Estamos vivenciando o tempo da graça, o tempo que muitas vezes nós ouvimos essa palavra Kairos, o tempo da ação do Espírito Santo, o tempo que Deus nos deu a conhecer esta fonte de amor. Por isso, que possamos cada vez mais buscar esta grande fonte de amor. Maria foi aquela, sendo filha de Deus, mãe de Jesus, esposa do Espírito Santo, sempre caminhou sobre esta luz. Que possamos acolhê-la neste momento, enquanto cantamos o nosso canto.

0: O anjo do Senhor anunciou a Maria.
1: E ela concebeu do Espírito Santo.
0: Ave Maria, cheia de graça, o Senhor é convosco. Bendita sois vós entre as mulheres e bendito é o fruto do vosso ventre, Jesus.
2: Santa Maria, Mãe de Deus, rogai por nós, pecadores, agora e na hora de nossa morte. Amém.
0: Eis aqui a serva do Senhor.
1: Faça-se em mim segundo a vossa palavra.
0: Ave Maria, cheia de graça, o Senhor é convosco. Bendita sois vós entre as mulheres, e bendito é o fruto do vosso ventre, Jesus.
2: Santa Maria, Mãe de Deus, rogai por nós, pecadores, agora e na hora de nossa morte. Amém.
0: E o Verbo Divino se fez carne.
1: E habitou entre nós.
0: Ave Maria, cheia de graça, o Senhor é convosco. Bendita sois vós entre as mulheres, e bendito é o fruto do vosso ventre, Jesus.
2: Santa Maria, Mãe de Deus, rogai por nós, pecadores, agora e na hora de nossa morte. Amém.
0: Nossa Senhora das Dores,
1: rogai por nós e abençoai as nossas famílias.
0: Sétimo dia da nossa novena. Ave Mãe da Igreja.
2: Ave Mãe da Igreja.
0: Rezemos juntos. Em ti, Maria, encontramos o modelo de fidelidade à Igreja. Tu és a Rainha Universal, modelo de virtude. Liberta-nos do mal. Ensina-nos a sermos fiéis ao povo do Senhor. E que o mundo se transforme no reino de amor. Ó Maria, Rainha da Igreja,
1: intercedei por nós, Igreja viva.
0: Ó Maria, Rainha da Igreja,
2: intercedei por nós, Igreja viva.
0: Ó Maria, Rainha da Igreja,
2: intercedei por nós, Igreja viva.
0: Ó Maria, Rainha da Igreja,
2: intercedei por nós, Igreja viva.
0: Ó Maria, Rainha da Igreja,
2: intercedei por nós, Igreja viva.
0: Ó Maria, Rainha da Igreja,
2: intercedei por nós, Igreja viva.
0: Ó Maria, Rainha da Igreja,
2: intercedei por nós, Igreja viva.
0: Ó Maria, Rainha da Igreja,
2: intercedei por nós, Igreja viva.
0: Ó Maria, Rainha da Igreja,
2: intercedei por nós, Igreja viva.
0: Ó Maria, Rainha da Igreja,
2: intercedei por nós, Igreja viva.
0: Nossa Senhora das Dores, eu te apresento todas as minhas necessidades, mágoas, tristezas, misérias e sofrimentos. Ó Mãe das Dores, Rainha dos Mártires, que tanto sofresses ao ver teu filho flagelado, escarnecido e morto para me salvar, acolhei minhas preces nesta novena. Mãe amável, alcançai-me a verdadeira contrição dos meus pecados e uma sincera mudança de vida. Nossa Senhora das Dores, que estivesse presente no Calvário de nosso Senhor Jesus Cristo, esteja também presente nos meus Calvários. Eu te suplico esta graça que tanto necessito. Nossa Senhora das Dores, que estivesse presente no Calvário de nosso Senhor Jesus Cristo, esteja também presente nos nossos Calvários, nas nossas dores, as tristezas que assolam o nosso coração, as enfermidades que muitas vezes estão junto de nós. Queremos entregar diante de ti, Santa Mãe de Deus, todos aqueles que aqui estão, aqueles que nos acompanham pelos meios de comunicação. O vosso coração de mãe conhece a cada um dos seus filhos. Olhai, Senhora, por todos aqueles que sofrem. Olhai por aqueles que sentem saudades. A palavra de Deus nos disse tão profundamente em nosso coração: vós chorareis e vos lamentareis, mas a vossa tristeza se transformará em alegria. Naquele dia não me perguntareis mais nada. Olhai, Senhor, pelo nosso querido Padre Antônio, pelas pessoas que nos pedem oração, pela pequena Cecília, pelo Juarez, pela família que aqui está, o nosso querido irmão Valmir, pelo coração daquele que também chora e sente a saudade do seu ente querido. Nós entregamos tudo isso a vós, Santa Mãe de Deus, e pedimos a sua intercessão junto ao vosso Filho Jesus. Por piedade, ó advogada dos pecadores, não deixes de amparar a minha alma na aflição e no combate espiritual que a todo momento estou sujeito a travar. Nossa Senhora das Dores, quando as dores vierem, os sofrimentos chegarem, não me deixes desanimar. Mãe das Dores, envolvei-me no teu sagrado manto e ajudai-me a passar pelo vale de lágrimas. A oração é um elo forte de amor para com Deus. A família que aqui está, que viveu e está vivendo o seu luto, entende basicamente tão bem que é da oração que nosso coração encontra a paz. Nosso querido irmão Valmir, que tanto cantou junto a nós, que tantos momentos participou conosco, uma das últimas canções ele iria cantar conosco na Quinta-feira Santa, e nós queremos pedir que esta canção venha também trazer ao coração dos familiares, aos corações dos amigos, conforto pela graça do Espírito Santo.

0: Dá-lhe, Senhor, o descanso eterno.
1: E brilhe para ele a vossa luz.
0: Dá-lhe, Senhor, o descanso eterno.
1: E brilhe para ele a vossa luz.
0: Dá-lhe, Senhor, o descanso eterno.
1: E brilhe para ele a vossa luz.
0: Deus abençoe e console a cada um de vocês. Amém? E diante da presença de Deus, vamos colocar as nossas preces, e em cada prece nós vamos responder. Senhor, renovai a nossa esperança.
2: Senhor, renovai a nossa esperança.
3: Pela Igreja, para que permaneça firme na esperança e testemunha a alegria do ressuscitado, rezemos ao Senhor.
0: Senhor, renovai a nossa esperança.
3: Por nossas famílias e comunidades, para que sejam lugares de acolhida e suporte, em que a esperança e a alegria possam florescer, rezemos ao Senhor.
0: Senhor, renovai a nossa esperança.
3: Por todos aqueles que enfrentam momentos de dor e sofrimento, para que encontrem no amor de Deus a força para superar a tristeza, rezemos ao Senhor.
0: Senhor, renovai a nossa esperança. Pai de bondade, acolhei as nossas preces e derramai sobre nós a alegria que só Cristo pode dar, para que sejamos luz no mundo por Cristo nosso Senhor.
1: Amém.
0: Enquanto nós cantamos o nosso canto de ofertório, nós vamos preparar o altar para recebermos Jesus na Sagrada Comunhão.

Foi na última ceia com seus discípulos que Jesus deu a entender como ele ia nos alimentar. Todos os anos os judeus celebram a Páscoa para comemorar a fuga da escravidão no Egito. Jesus, como bom judeu, também celebrou a Páscoa com os seus. Porém, na hora de partir e repartir o pão, ele agiu diferente. Aquilo que presenciamos toda Santa Missa, onde o sacerdote, em persona Cristo, na pessoa de Jesus Cristo, toma o pão em suas mãos, rende graças e dá ao seu povo, dizendo: tomai todos e comei, isto é o meu corpo que será dado por vós. Também ao final daquela ceia, ele tomou o cálice em suas mãos, rendeu graças e deu ao seu discípulo, dizendo: tomai todos e bebei, isto é o meu sangue, o sangue da nova e eterna aliança, que será derramado por vós para o perdão dos pecados. Fazei isto em memória de mim, aqui neste santo altar, todas as santas missas. A força de Deus desce sobre este lugar. A epícrise sacramental que o sacerdote na pessoa de Jesus Cristo invoca sobre as duas espécies do pão e do vinho se transformam no corpo e no sangue de nosso Senhor Jesus Cristo. A oblação, o Deus que se oferece, oferta de amor pela igreja, por cada um de nós. A libação, um Deus que se deixa derramar diante do altar do sacrifício. Aqui nós rememoramos a paixão e a morte de nosso Senhor Jesus Cristo. Em toda a Santa Missa, esse sacrifício nós reatualizamos e reconhecemos verdadeiramente aquilo que ele instituiu e que se torna presença viva aqui nesse santo altar há quase 2000 anos. O memorial da paixão. Na última ceia foi a primeira celebração eucarística que Jesus instituiu. Aqui a força do poder de Deus. O céu se abre, os anjos se acampam ao redor deste altar e aqui se prostram diante daquele que estará aqui transubstanciado. É um momento profundo, é um momento de cura, é um momento da misericórdia de Deus que age em nós quando nós recebemos este santo alimento, o corpo, sangue, alma e divindade de nosso Senhor Jesus Cristo. Vamos acolher o Senhor e fazer a nossa pequena louvação a Ele, colocando todos a nossa igreja e tudo aquilo que nós queremos que esteja junto do altar do sacrifício do Senhor.

0: Deus está aqui. Nós te louvamos, Senhor, pelo seu infinito amor, pela sua infinita misericórdia. Queremos nesta louvação, Senhor, entregar a vossa igreja, Papa Leão, os nossos bispos, padres, diáconos, seminaristas, lideranças, o povo da vossa igreja. Sois vós, ó Senhor, ó meu Deus. Desde a aurora ansioso vos busco. A minha alma tem sede de vós. Minha carne também vos deseja, como terra sedenta e sem água. Venho assim contemplar-vos no templo para ver a vossa glória e poder. Vosso amor vale mais do que a vida, e por isso meus lábios vos louvo. Quero, pois, vos louvar pela vida e levar para vós minhas mãos. A minha alma será saciada como em grande banquete de festa. Cantará alegria meus lábios ao cantar para vós meu louvor. Penso em vós no meu leito de noite, nas vigílias suspiro por vós. Para mim foste sempre um socorro, debaixo de vossas asas eu me amparo. Rezemos com fé e confiança a oração que o Senhor nos ensinou. Pai nosso que estais no céu, santificado seja o vosso nome. Venha a nós o vosso reino. Seja feita a vossa vontade, assim na terra como no céu. O pão nosso de cada dia nos dai hoje. Perdoai as nossas ofensas, assim como nós perdoamos a quem nos tem ofendido. E não nos deixeis cair em tentação, mas livrai-nos do mal. Amém. Livrai-nos, Senhor, de todos os males. Dai-nos, Senhor, a vossa paz. Provai e vede quão suave é o Senhor. Feliz o homem que encontra nele o seu refúgio. Eis o Cordeiro de Deus, eis aquele que tira o pecado do mundo.
1: Senhor, eu não sou digno de
0: que entreis em minha morada. Mas dizei uma palavra e serei salvo. Que o corpo e o sangue de nosso Senhor Jesus Cristo nos guarde e nos leve para a vida eterna.
2: Amém.

0: Amém.
1: Quero convidar agora os festeiros da festa do Divino Espírito Santo, que farão o convite a todos vocês, amados irmãos e irmãs. Estamos nos aproximando desta grande festa, né? Festa centenária, que sempre alegrou e sempre estará alegrando a cada um de nós.
2: Boa noite, eu me chamo Priscila.
3: Boa noite, eu me chamo Jânio, somos aqui da Matriz.
2: Boa noite, eu sou a Céia.
4: Boa noite, eu sou o Emerson, nós somos da Matriz.
5: Boa noite, eu sou a Priscila.
6: Boa noite, eu sou o Flávio, nós somos a comunidade do Encruz.
7: Boa noite a todos, eu me chamo Bruna.
8: Boa noite a todos, eu me chamo Matheus, nós somos do Riachim.
7: Mais uma vez, boa noite a todos vocês.
9: Boa noite.
7: Mais forte.
9: Boa noite.
7: Boa noite, chega sexta-feira, a gente já está um pouquinho cansado, né? Gostaríamos de parabenizar pela bela celebração, pelo grupo de canto, né? Os ministros, pessoal da liturgia, acólitos, né? Ao Diácono Raul, nosso muito obrigada por, né, termos a oportunidade de estar aqui hoje e convidar toda a comunidade para a grandiosa festa em honra ao Divino Espírito Santo. Na próxima semana, né, passando esse final de semana, no próximo, nós vamos ter a festa do Divino, nos dias 22, 23 e 24 de maio. Então, vou ler para vocês a nossa programação de uma maneira resumida, para que vocês saibam aí o que lhe esperam, né? E que vocês venham participar conosco, porque ela foi feita com muito carinho. Na sexta-feira, no dia 22 de maio, às 19h30, nós teremos a missa presidida pelo padre William de Jesus. Após a missa, teremos movimentação de barraquinhas e o show Cantando a Vida com os Padres. No sábado, 23 de maio, às 18 horas, apresentação do Terno de Reis, o Grupo Estrela Guia, em frente à Diferencial Contabilidade. E é de lá que, às 18h30, inicia o nosso cortejo imperial. Logo após, a missa presidida pelo padre Antônio Vander. E após a missa, movimentação de barraquinhas, apresentação da caravana Som da Viola com Adriano Marçal. No domingo, dia 24 de maio, às 9 horas, inicia o cortejo imperial, também saindo em frente à Diferencial Contabilidade. E a missa será presidida pelo padre Pedro, aqui da nossa paróquia. Meio-dia, então, nós temos o nosso tradicional almoço. Nós ainda temos, né, ingresso do almoço. Para quem quiser comprar, pode procurar os festeiros. Depois teremos o leilão de animais. Às 4h30 da tarde, às 16h30, início do cortejo imperial, saindo da Diferencial Contabilidade, e aí o cortejo com os novos festeiros, e a missa presidida pelo padre Antônio. Depois da missa, nós teremos a apresentação do palhaço Pipoca, né, no salão, e às 19 horas o sorteio do bingo, que nós também ainda temos algumas cartelas para vender. Então, queremos convidar a todos vocês que participem dessa festa, tá? Uma festa grandiosa na nossa comunidade, né? Para que vocês possam compartilhar com a gente essa caminhada que está aí no seu trajeto final. Nosso muito obrigada pela atenção de vocês. Uma coisinha que eu esqueci. Na sexta-feira, nós vamos estar vendendo no salão o picadão, né? Que aí é com carne, batatinha. Então, quem quiser também comprar, nós também já estamos vendendo de maneira antecipada no valor de R$40, tá? Então, vocês também podem nos procurar para isso. Agora, pode bater palmas de novo. Obrigada.
1: Muito bem, obrigado, festeiros. É uma grande missão, mas uma missão rica nesse caminho, quando nós também nos dedicamos a ser festeiros. Já fui, já experimentei, todos aqui também já foram, né? É uma alegria profunda. Agora vamos preparar o nosso coração.

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1: 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As notícias do governo federal que movimentaram o país no dia de hoje.
2: Boa noite.
3: Boa noite para você que nos acompanha em todo o país.
2: Sexta-feira, 15 de maio de 2026.
3: E vamos ao destaque do dia: atendimento contra o câncer ganha reforço.
2: 2 bilhões e 200 milhões de reais serão investidos para aumentar o acesso a tratamentos de ponta e medicamentos pelo SUS.
3: Serão financiadas também cirurgias robóticas e ampliação de reconstrução mamária.
2: O presidente Lula destaca que o governo tem a função de fazer justiça e garantir igualdade a todas as pessoas.
4: É garantir que todo mundo, sem distinção, tem que ser tratado com dignidade, com respeito em qualquer lugar desse país.
3: E ainda desenrola Fies.
2: Em um dia, estudantes já renegociaram mais de 1 bilhão e 300 milhões de reais. Graziela Mendonça.
5: Mais de 22 mil beneficiários do Fundo de Financiamento Estudantil já negociaram as dívidas nesta nova etapa do Desenrola Fies.
3: Você vai ouvir também sobre o acolhimento às mães que estudam e não tem com quem deixar os filhos pequenos.
2: Crianças podem ficar nas cuidotecas instaladas em instituições de ensino.
3: O governo do Brasil investe para aumentar o número de espaços em todo o país. Érica Brás.
6: E até 2028, 295 cuidotecas vão ser implementadas em todo o território nacional.
2: Hoje, na apresentação da Voz do Brasil, eu, Mariana Jung, Mainaz
3: e
2: Brum.
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2: Investimentos para o tratamento contra o câncer pelo Sistema Único de Saúde.
3: São mais de 2 bilhões de reais que serão destinados a 23 novos medicamentos de alto custo, além de tratamentos de ponta.
2: O SUS vai contar com cirurgias robóticas e ampliar a cobertura de implantes mamários.
3: As novidades foram anunciadas em evento no Hospital de Amor, em Barreto, São Paulo, com a presença do presidente Lula.
5: O Hospital de Amor, em Barretos, no interior de São Paulo, é o maior centro de tratamento oncológico gratuito da América Latina. O hospital atende mais de 2 milhões de pacientes do Sistema Único de Saúde por ano. Nesta sexta-feira, o presidente Lula e o ministro da Saúde, Alexandre Padilha, visitaram a unidade e anunciaram a construção do novo Centro de Pesquisa Clínica e Cirurgia Robótica.